0: que é a relação ao adversário.
1: É isso então, 9 horas e 1 minuto, encerrando aqui o nosso Papo da Bola, agradecendo o João Antônio Ferreira, o Wesley Dagani, que também esteve conosco. Amanhã tem mais também com peças e acessórios Pioneiro e o Cepel. Amanhã a gente volta para fechar essa análise de Brasil e Esportivo, o jogo do ano para o Chavante. Tenham todos um bom final de quinta e até amanhã.
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13: Olá, boa noite.
14: Boa noite para você que nos acompanha em todo o país.
13: Quarta-feira, 30 de setembro de 2026.
14: Vamos aos destaques do dia.
13: Centro Nacional de Proteção à Criança e ao Adolescente vai centralizar notificações de crimes na internet.
14: Plataformas deverão comunicar situações de risco iminente ou em andamento em até 12 horas. Graziela Mendonça.
15: Portaria também autoriza a criação de uma força integrada para combater o crime organizado no ambiente cibernético.
13: Mudanças nas receitas médicas controladas.
14: Uma nova regra da Anvisa autoriza os médicos a emitirem as receitas de forma totalmente digital.
13: A partir de hoje, as vigilâncias sanitárias locais passam a usar um sistema único integrado em todo o Brasil. Cleide Lopes.
16: O novo sistema foi criado para centralizar a gestão na prescrição de medicamentos sujeito a controle especial.
14: Está chegando o Dia das Crianças.
13: E você já sabe o que vai dar de presente?
14: Na hora de escolher um brinquedo, fique de olho nas dicas do Inmetro para garantir diversão com segurança. Pablo Mundim.
17: Do Inmetro, orienta os pais a verificarem a presença do selo de identificação da conformidade antes da compra.
13: Hoje, na apresentação da Voz do Brasil, Luciano Seixas e Mariana Jung.
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13: A Justiça Federal determinou medidas para a proteção de crianças e adolescentes na plataforma Discord.
14: O pedido foi feito em ação da Advocacia Geral da União, acatada pelo Judiciário.
13: A ferramenta de comunicação terá que adequar o monitoramento da plataforma, verificação de idade e de controle parental, entre outras medidas.
18: Na ação que foi acatada pela Justiça Federal, a Advocacia Geral da União sustenta que a plataforma Discord apresenta falhas nos mecanismos de verificação de idade e de proteção aos usuários contra riscos graves, como os que culminaram na morte de uma adolescente de 13 anos em julho deste ano. A ferramenta de mensagens instantâneas e comunicação deverá cumprir agora uma série de determinações judiciais, entre elas adotar medidas para impedir a recriação de servidores, canais e comunidades removidos e o retorno de usuários banidos ou suspensos. O Procurador Nacional de Defesa e Democracia da Advocacia Geral da União, Rafael Ramos, ressaltou que as medidas estabelecidas pela Justiça estão previstas na legislação brasileira, com destaque para o Estatuto da Criança e do Adolescente Digital.
19: Esse quadro ele já vinha se agravando e o que acontece? O Brasil hoje ele tem uma legislação específica, né, para proteção de crianças e adolescentes no ambiente digital, chamado ECA Digital. Então nós, essa foi a grande base, digamos, da nossa ação, foi exigir que fossem cumpridas determinações que já constam em lei, mas que infelizmente não estavam sendo observadas especificamente nessa plataforma.
18: De acordo com a decisão judicial, as contas de crianças e adolescentes até 16 anos devem estar vinculadas às contas de seus responsáveis legais. A plataforma de Discord também deverá adotar medidas de proteção e ferramentas de supervisão parental, incluindo o controle das interações. A decisão ainda determina que o Discord crie protocolo para situações de extorsão sexual envolvendo crianças ou adolescentes. Rafael Ramos, da Advocacia Geral da União, explicou que essas plataformas já têm ferramentas para coibir esses tipos de crimes.
19: Há mecanismos nas formas de detecção, seja por vídeo, seja por ícones, seja por textos, seja por chamados metadados, né, correlações de comportamento de determinados usuários conversando com outros, os chamados sinais, né? Esses marcadores, as empresas têm condição de fazer esse acompanhamento e é uma avaliação de risco, né?
18: O Discord também deve comprovar a capacidade de operar em língua portuguesa para segurança, moderação e recebimento de denúncias no Brasil. Caso não cumpra a determinação judicial, a plataforma ficará sujeita a multa diária de R$100 mil. Reportagem Luana Karen.
14: O Google removeu do YouTube 46 canais e 11 vídeos criados por meio de inteligência artificial com falsos médicos para disseminar desinformação, promessas de curas e tratamentos sem comprovação científica.
13: Outros 32 canais e 4 vídeos já estavam disponíveis quando a notificação chegou à empresa. 2 canais foram desmonetizados.
14: Segundo o Google, os canais foram excluídos por violações às políticas da plataforma, fraude e roubo de identidade.
13: O pedido para retirada do conteúdo foi feito pela Advocacia Geral da União.
14: O Centro Nacional, que vai centralizar notificações sobre possíveis crimes cibernéticos contra crianças e adolescentes.
13: A estrutura ligada à Polícia Federal vai receber, analisar e encaminhar os casos às autoridades responsáveis.
14: Saiba mais com Graziela Mendonça.
20: O Ministério da Justiça e Segurança Pública publicou uma portaria que estabelece como serão recebidas e encaminhadas as notificações sobre possíveis crimes contra crianças e adolescentes no ambiente digital. A Polícia Federal vai centralizar esse trabalho por meio do Centro Nacional de Proteção à Criança e ao Adolescente. As empresas de tecnologia deverão comunicar situações de risco crível, iminente ou em andamento em até 12 horas. Casos onde há indícios de material de violência contra criança e adolescente terão prazo de 72 horas ou de até 7 dias, dependendo da ocorrência. A empresa também terá que retirar o conteúdo do ar imediatamente e guardar o material e os registros necessários para ajudar nas investigações. Os relatórios serão analisados e encaminhados às autoridades responsáveis, como as polícias, o Ministério Público e a Agência Nacional de Proteção de Dados. A portaria também autoriza a criação de uma força integrada para combater o crime organizado no ambiente cibernético, inclusive casos de violência sexual contra crianças e adolescentes. Graziela Mendonça, para a Voz do Brasil.
14: Autoridades brasileiras se reuniram hoje com o representante de comércio dos Estados Unidos para mais uma tentativa de diálogo sobre as tarifas impostas pelo governo norte-americano.
13: Com presença do ministro do Desenvolvimento, Indústria, Comércio e Serviços, Márcio Elias Rosa, e do ministro das Relações Exteriores, Mauro Vieira, o encontro ocorreu durante a reunião de ministros do Comércio do G20, grupo que reúne nações desenvolvidas e emergentes, e também a União Europeia e a União Africana.
14: Durante a reunião, os ministros reafirmaram a disposição do Brasil de avançar nas soluções que afetam o comércio bilateral.
13: O governo norte-americano deve encaminhar nas próximas semanas um documento com uma proposta para possível acordo, como explica o ministro do Desenvolvimento, Márcio Elias Rosa.
21: Apresentamos de novo para eles nossos argumentos, quão injustas e indevidas são as tarifas que são impostas ao Brasil na atualidade e a necessidade de superá-las. Eles assumiram o compromisso de nos encaminhar nas próximas semanas um documento das discussões daqui para frente. Conseguimos alcançar um ponto de convergência. É necessário que tenhamos um escopo definido para aquilo que possa vir a ser no futuro um acordo comercial entre Brasil e Estados Unidos.
14: 3 mil moradias poderão ser construídas em 13 estados a partir da destinação de 28 imóveis da União para projetos habitacionais.
13: Os imóveis são prédios para serem revitalizados ou terrenos para construção de moradias, localizados em 12 estados e no Distrito Federal.
14: São Paulo é o estado com maior número de concessões. São 7 para a construção de 1.325 unidades.
13: A ministra da Gestão e da Inovação e Serviços Públicos, Esther Dweck, que fez a entrega nesta quarta-feira, comentou a iniciativa.
22: A gente conseguiu mapear vários imóveis, terrenos ou prédios que tinham um potencial de habitação e colocamos à disposição a partir de um edital específico do Minha Casa Minhas Identidades com a oferta desses imóveis e a partir disso houve todo o processo de seleção. São várias etapas, né? A seleção já foi anunciada alguns meses atrás, mas agora é uma etapa importantíssima que nesses 28 imóveis a gente faz a cessão do direito real de uso, que é justamente para começar agora o processo de, se for um prédio, de fazer o retrofit, se for um terreno, começar a construção.
14: Populações de comunidades quilombolas de todo o país passam a ter atendimento dentro do Sistema Único de Saúde com foco em necessidades específicas.
13: Já estão valendo as regras da nova Política Nacional de Saúde Integral da População Quilombola.
14: A medida tem o objetivo de combater as desigualdades históricas no acesso aos serviços e garantir direito à saúde nesses territórios.
23: Política de proteção à saúde da população quilombola avança com a assinatura da portaria que institui a Política Nacional de Saúde Integral da População Quilombola no último dia 15 de setembro. A norma é mais um passo na atenção integral e para o enfrentamento das desigualdades em saúde da população quilombola. Com a portaria publicada, a política de saúde será integrada ao SUS. Agora, ela será implementada nos territórios. Para isso, é preciso elaborar elaborar o Plano Operativo Nacional, que deverá detalhar prioridades, metas, indicadores, responsabilidades e mecanismos de acompanhamento e avaliação. A norma garante ainda que o reconhecimento da população quilombola para fins de atenção à saúde independe da situação de regularização fundiária ou de titulação do território. Daniele Popov, para A Voz do Brasil.
13: O subsistema de saúde indígena, responsável por atender os povos originários diretamente nas comunidades e aldeias, está completando 27 anos.
14: É por ele que são realizados, por exemplo, mutirões de atendimento para consultas e exames.
13: A experiência foi levada recentemente por uma comitiva brasileira ao México, país que pretende adotar modelo semelhante no Sistema Único de Saúde.
14: Nós conversamos sobre tudo isso com a secretária especial de saúde indígena, Lucinha Tremembé, hoje mais cedo. Acompanhe. Secretária, bem-vinda à Voz do Brasil, é um prazer ter a senhora conosco. A senhora participou, né, secretária, da comitiva brasileira que esteve no México apresentando o nosso modelo aí de saúde indígena. Conta pra gente, então, o que o Brasil mostrou aos mexicanos e por que esse encontro aconteceu?
0: Eu que agradeço o convite. Sim, estive compondo a comitiva do ministro na semana passada e a gente foi apresentar o SUS, o Sistema Único de Saúde. O México vai implantar, vai ser o segundo país que vai implantar um Sistema Único de Saúde, né? Assim é exemplo do nosso SUS. E a gente também apresentou o nosso SASI-SUS. Que já é uma, o SIL-SUS já é uma iniciativa, algo que é único, imagina um subsistema específico para os povos indígenas. Então a gente fez essa apresentação e saímos de lá com vários compromissos, inclusive de compartilhamento de mais informações, que o México ficou muito interessado de também implantar algo semelhante a um subsistema. Eles disseram que não do formato, porque realmente como vai ser um sistema único agora lá, seria, eles disseram, não, a gente não vai fazer algo tão grande, mas ter uma secretaria, aliás, um departamento que vai tratar de todas as políticas e a saúde estará dentro.
13: Pois é, assim como o Brasil, o México é um país com uma população indígena grande e com grande influência em diversas áreas da sociedade, né? A troca de experiências com mexicanos pode nos ajudar? De que forma?
0: Pode sim. A gente até falou isso na nossa apresentação, que a gente tinha muitas... algo muito parecido, que era a população, evidentemente, né? A gente tem população indígena aqui, tem população indígena lá, e a gente tinha coisas distintas que a gente poderia se compartilhar. No caso do Brasil, a gente tem um subsistema específico hoje, que já atua com política específica para a assistência à saúde dos povos indígenas do Brasil. E o México, mesmo não tendo um subsistema, mesmo não tendo um sistema único, mas eles atuam com a medicina tradicional. Então, eles têm várias estratégias, várias expertises, experiência. Inclusive, eu tive a oportunidade de ir visitar um dos centros tradicionais, muito interessantes. Trabalham com parteiras tradicionais, trabalham com a medicina alternativa. Então, isso é que a gente quer agregar entre os dois países.
14: Vamos falar um pouquinho, secretária, dos mutirões de atendimento à saúde indígena. Então, a gente teve um agora sobre os Yanomami, né? Com consultas, exames especializados lá na terra indígena Yanomami. A CESAI tem feito ações assim em outras terras indígenas também. Como é que são os resultados desses mutirões?
0: Sim, sim. A CESAI tem feito, fez um cronograma para fazer mutirões em vários DSEIs de todas as regiões do Brasil.
14: DSEIs são os distritos de saúde indígena, né?
0: Isso, os distritos sanitários especiais indígenas. Nós temos 34 no Brasil. Então a gente fez um cronograma que abrangesse aí todas as 5 regiões do Brasil, olhando principalmente para a fila de espera e para o que os mutirões iriam ofertar, saúde da mulher, a oftalmologia, exames. Então a gente olha para essa fila e aí a gente organiza esse cronograma. A gente já fez em vários outros de seis, agora a gente encerra amanhã Hoje a gente está encerrando no Yanomami, trazendo aí várias estratégias para um território que a gente tem um primeiro centro de referência também, que inclusive a ação está sendo realizada nesse centro de referência no meio da Amazônia.
13: Como a senhora falou, né, tem ocorrido ações específicas para a saúde da mulher também, inclusive com rastreio de câncer de colo de útero. Essas ações costumam ser bem recebidas pelas indígenas? Os mutirões ajudam a prevenir e tratar doenças?
0: Muito bem recebido. Eu tenho participado, inclusive, de algumas ações, tenho ido lá, conversado com as lideranças, com os profissionais, e o quanto a gente sai satisfeito de ouvir os usuários que estão lá, deles terem recebido o serviço, e isso mitiga realmente o tempo de espera, mas também deles estarem saindo de suas aldeias para poderem ir para a cidade grande, que é esse o propósito também da gente levar assistência para dentro desses territórios, para que eles se desloquem menos ainda para as cidades grande.
1: Agora, o Sistema de Atenção à Saúde Indígena está completando 27 anos, né, secretária? Ao longo desse período, o que a senhora destacaria como as políticas mais importantes e os aprimoramentos que ocorreram aí nessas quase 3 décadas?
0: Nosso subsistema de atenção à saúde indígena, 27 anos. A gente olha para trás e vê realmente que é muito tempo e que temos muitos avanços, né? O subsistema foi realmente um grande avanço de ter se criado um subsistema específico dentro do Sistema Único de Saúde, porque mesmo o nosso Sistema Único de Saúde, ele traz a integralidade, a universalidade, mas a gente olha para a questão da equidade. Então, por isso que foi pensado, trazido, né, ser criado um subsistema, e aí esse subsistema, ele trouxe políticas específicas, embora que a gente aplique os programas que usuais do Sistema Único de Saúde, mas quando eles são aplicados dentro dos territórios indígenas, eles trazem um outro formato.
1: Sofrem adaptações, né?
0: Adaptações, porque aí ele se adapta a questões territorial, a questão cultural, a forma de organização dessa população. Então, isso já é um diferencial muito grande. Não é à toa que é uma saúde diferenciada, que tem um subsistema específico para isso.
13: Muito bem, nós conversamos com a secretária de Saúde Indígena do Ministério da Saúde, Lucinha Tremembé. Muito obrigado por sua entrevista aqui à Voz do Brasil.
0: Eu que agradeço.
1: Receitas de medicamentos que até então eram emitidas apenas em papel, agora também poderão ser feitas de forma digital a partir desta quarta-feira.
13: A novidade faz parte de uma nova etapa do Sistema Nacional de Controle de Receituários da Anvisa, que passa a oferecer funcionalidades para a emissão e o controle digital das receitas.
1: A mudança amplia as opções de prescrição e mantém o controle sobre medicamentos sujeitos a regras especiais. Confira na reportagem.
2: Algumas receitas que antes eram feitas somente em papel, agora também poderão ser emitidas eletronicamente. A mudança não significa o fim das receitas físicas, nem torna obrigatória a versão digital. A nova etapa amplia as opções de prescrição nas farmácias e drogarias. Entre as principais novidades está a emissão eletrônica das notificações de receita, como as de cor azul e amarela, que eram emitidas somente em papel. O analista de pesquisa João Paulo Ribeiro conta que foi atendido em uma teleconsulta e recebeu uma receita eletrônica e fala sobre as vantagens desse tipo de prescrição.
3: No fim das contas, eu achei super prático, porque diminui a quantidade de papel para carregar depois da consulta, né? Diminui a quantidade de documento para guardar.
2: O novo Sistema Nacional de Controle de Receituários foi criado pela Agência Nacional de Vigilância Sanitária, Anvisa, para centralizar a gestão da numeração e ampliar o controle das receitas utilizadas na prescrição de medicamentos sujeito a controle especial, como explica o diretor da Anvisa, Tiago Campos.
4: Reúne a gestão da numeração dos receituários em uma base nacional única. Isso permite acompanhar o percurso da receita desde a sua emissão até o registro da utilização pela farmácia ou drogaria, com base padronização e rastreabilidade.
2: Para a coordenadora do Grupo Técnico de Vigilância do Conselho Federal de Farmácia, Luciana Calil, o novo sistema de prescrição vai ajudar a evitar a falsificação de receitas e melhorar o acesso das farmácias às informações.
24: Nós temos muitas receitas falsificadas que são feitas de forma ilegal.
5: legal. E de forma eletrônica isso não vai ser possível, porque essa numeração ela é controlada pela vigilância e ela é associada ao CPF e ao número de registro do prescritor.
2: É bom lembrar que as receitas em papel continuam válidas e podem ser utilizadas de acordo com as regras aplicáveis a cada tipo de medicamento. A implementação do Sistema Nacional de Controle de Receituários, o SNCR, acontece de forma gradual até 29 de outubro de 2026. Mais informações sobre o novo sistema de receituários podem ser obtidas em gov.br/anvisa.

0: tem a marca do Inmetro, junto com a marca do organismo de certificação responsável pela avaliação de conformidade daqueles brinquedos. Então, os pais, ao observarem a presença daquele selo, podem ter a tranquilidade de que aquele produto passou por um processo de avaliação com foco no cumprimento dos requisitos de segurança. Essa avaliação contempla auditoria da fábrica, onde o produto foi produzido, bem como a realização de testes, realização de ensaios em laboratório para verificar o cumprimento dos requisitos de segurança.
1: Entre os itens verificados estão brinquedos, berços e bicicletas, entre outros produtos infantis. Mas a atenção não deve parar no selo. É importante observar também se as informações estão em português e a classificação etária indicada na embalagem. O assessor do Inmetro, Leonardo Rocha, alerta para a diferença entre a indicação e a restrição de idade.
0: A indicação, ela tem relação com aspectos cognitivos. A criança, ela tem uma idade que vai permitir a ela aproveitar ao máximo aquele brinquedo. É diferente da restrição, que tem relação com segurança da criança. Aquele brinquedo, ele é restrito, ele é proibido para crianças naquela faixa etária.
1: Outra dica é dar preferência ao comércio formal. Nas compras pela internet, o consumidor pode solicitar imagens do produto ou da embalagem, bem como o número de registro, quando for o caso. Denúncias podem ser feitas ao Inmetro por meio da plataforma Fala BR ou pelo telefone 0800 285 1818. Já os acidentes de consumo podem ser registrados no endereço SIMAC, com S e C mudo no final, .inmetro.gov.br. Reportagem Pablo Mundim.
2: Até 18 de outubro é possível contribuir com as regras do programa Selo Verde, que certifica produtos e serviços quanto à sustentabilidade ambiental.
3: A iniciativa também ajuda a garantir a competitividade dos produtos brasileiros no mercado internacional.
2: Podem participar fabricantes, prestadores de serviços, entidades representativas, especialistas, consumidores, órgãos públicos e demais interessados.
3: As sugestões podem ser enviadas por meio da plataforma brasilparticipativo.presidente. presidencia.gov.br.
2: E essas foram as notícias do Governo Federal.
3: Uma realização da Secretaria de Comunicação Social da Presidência da República.
2: Com produção da empresa Brasil de Comunicação.
3: Fique agora com o Minuto do TCU. Em seguida, as notícias do Poder Judiciário e do Congresso Nacional. Boa noite.
2: Boa noite para você. Até amanhã.
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6: O Tribunal de Contas da União analisou as medidas para melhorar o controle e o rastreamento de armas de fogo no Brasil. A auditoria monitorou ações do Ministério da Justiça, Polícia Federal, Exército e Secretaria Nacional de Segurança Pública. A fiscalização aponta problemas na integração dos sistemas e no acompanhamento de armas apreendidas, furtadas, roubadas ou extraviadas. O ministro relator do processo, Éder de Oliveira, falou sobre os resultados do trabalho.
7: A conclusão, senhor presidente, é que essa matéria de alta relevância ainda necessita de ações mais incisivas dos ministérios e órgãos correspondentes para melhorar o controle e a rastreabilidade das armas de fogo no Brasil.
6: O tribunal vai continuar acompanhando o cumprimento das medidas. Saiba mais em tcu.gov.br.
5: 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Você vai ouvir agora notícias do Poder Judiciário.
8: Ministro Gilmar Mendes destaca a imparcialidade do ministro Fachin no primeiro ano à frente do STF.
9: Justiça Eleitoral explica como consultar o local de votação para o pleito de domingo.
8: O WhatsApp é citado como meio de assédio eleitoral em 37% das ações na Justiça do Trabalho.
9: Boa noite, eu sou Marcela Luiza.
8: E eu sou Walter Lima.
9: No início da sessão plenária de hoje, o ministro Gilmar Mendes, decano do Supremo Tribunal Federal, homenageou o ministro Edson Fachin pelo primeiro ano à frente da corte.
8: Gilmar Mendes destacou como marcas da gestão do ministro Fachin a imparcialidade, a serenidade e o compromisso com a preservação da estabilidade e da identidade institucional do tribunal. Vamos ouvir um trecho.
10: Em um ambiente de temperatura elevada, Vossa Excelência tem mantido o tom sóbrio, a palavra medida e o comprometimento integral com a manutenção da constância, da tranquilidade e do ethos decisório do Supremo Tribunal Federal.
8: O decano do STF também ressaltou que a gestão

0: A questão de Fachin tem se pautado pela Constituição e que essa diretriz tem orientado a atuação do ministro na condução da corte.
1: O plenário do Supremo decidiu hoje, por unanimidade, que servidores que assumem cargo público em outro ente federativo sem interrupção do vínculo com a administração têm direito de optar entre o regime de previdência complementar e o regime previdenciário anterior.
0: O tema servirá de parâmetro para casos semelhantes em todo o país. Marcelo Della Libera.
2: O caso concreto diz respeito a um servidor público municipal do Rio Grande do Sul. Ele questionava uma decisão da Justiça Federal que negou o direito de permanecer na sistemática previdenciária anterior à instituição do regime de previdência complementar dos servidores federais. O servidor alegava que deveria ter o direito de opção reconhecido porque já havia ingressado no serviço público municipal em fevereiro de 2008 e não houve interrupção do vínculo com o serviço público. O relator é o ministro Edson Fachin, que decidiu atender ao pedido feito pelo servidor. Os demais ministros seguiram o entendimento do relator. Assim, o plenário, por unanimidade, decidiu que servidores municipais, estaduais e distritais que ingressaram no Serviço Público Federal após a instituição da Previdência Complementar têm o direito de optar pelo regime anterior.
1: O primeiro turno das eleições 2026 é neste domingo. Você já sabe onde vai votar?
0: O repórter Fábio Ruas explica como consultar o local de votação.
3: Pode ser de forma presencial ou pela internet. Pela internet, dá para consultar pelo aplicativo e-título. É só acessar a opção Onde Votar. Vai aparecer o local de votação com endereço, zona e seção eleitoral.
1: STJ decide que Justiça Brasileira não pode julgar pedido de indenização de ex-jogador de futebol argentino contra produtoras do jogo eletrônico FIFA Soccer.
0: O atleta alegava uso indevido da imagem dele no jogo, que também é vendido no Brasil. Fátima Uchoa.
4: Para o STJ, a simples comercialização do jogo no varejo brasileiro não torna o Judiciário Nacional competente para resolver o caso, já que o ex-jogador mora fora, nunca atuou por clubes brasileiros e as empresas que criaram o jogo eletrônico são sediadas na Holanda e no Reino Unido. A relatora foi a ministra Nancy Andrighi.
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1: Uma boa noite.
0: E até amanhã.
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7: Eu sou Humberto Pinheiro e estes são os destaques de hoje do Jornal do Senado, que começa agora. Medida provisória do Desenrola 3.0 começa a tramitar no Congresso. Senado pode votar confisco de bens usados em crimes sexuais e tráfico de menores. Estatuto do Ribeirinho será tema de debate na Comissão de Meio Ambiente. Boa noite. O Congresso Nacional vai analisar a medida provisória que criou o programa Desenrola 3.0. Serão beneficiados os brasileiros que tiverem dívida não paga com banco, órgão público, comércio ou prestador de serviço em geral. O programa vai durar até o dia 30 de junho de 2028 e tem como objetivo facilitar a quitação desses débitos e limpar o nome dos consumidores. Repórter Alexandre Campos.
8: De acordo com a MP, serão destinados 15 bilhões de reais para que a União compre a dívida dos credores originários com pelo menos 90% de desconto e renegocie diretamente com os devedores, repassando o mesmo abatimento recebido. O senador Oriovisto Guimarães, do PSDB do Paraná, lembrou que a medida vai ser boa para os credores, que irão receber um valor por uma dívida difícil de ser recuperada, e para os devedores, que ficarão com o nome limpo na praça.
9: É claro que isso vai atingir um número enorme de pessoas, se estima que vai facilitar a vida em torno de 15 milhões de pessoas.
8: O texto editado também prevê medidas do Conselho Monetário Nacional para garantir a transparência de produtos financeiros ofertados no mercado e a melhor tomada de decisão pelos consumidores quando vão contratar algum empréstimo ou comprar um bem ou serviço, por exemplo.
7: A Comissão de Segurança Pública pode votar, após as eleições, o projeto de lei que autoriza o confisco e a destinação de bens móveis e imóveis utilizados na prática de crimes de tráfico e contra a dignidade sexual de crianças e adolescentes. A matéria também pune quem cede imóveis ou apoia esses abusos. A reportagem é de Bruno Lourenço.
10: A proposta diz que veículos, embarcações e imóveis de quem comete ou colabora com delitos de exploração sexual e tráfico infanto-juvenil poderão ser apreendidos, confiscados e revertidos para fundos públicos de assistência e proteção à infância. A senadora Damaris Alves, do Republicanos do Distrito Federal, ressaltou durante a análise do projeto de lei na Comissão de Direitos Humanos a importância de agir contra o patrimônio de quem pratica ou contribui para a exploração de crianças e adolescentes.
11: A responsabilidade por esses crimes não recai somente nos atores, mas alcança os partícipes, como medida dissuasória, aqueles que prestam auxílio na prática delituosa. Por exemplo, aquele que empresta a casa para que uma criança seja explorada sexualmente, que empresta o hotel para que uma criança seja explorada sexualmente.
10: Depois da Comissão de Segurança Pública, a proposta, que surgiu da CPI dos Maus-Tratos, segue para a Comissão de Constituição e Justiça.
7: Já a Comissão de Meio Ambiente pode realizar um debate antes de votar o projeto que cria o Estatuto do Ribeirinho. O pedido do debate ainda precisa ser aprovado pelos senadores. Repórter César Mendes.
12: O Estatuto do Ribeirinho busca assegurar políticas públicas em áreas como saúde, infraestrutura e atividades produtivas para as comunidades tradicionais do Brasil que vivem às margens de rios, lagos e igarapés. Mas o senador Zequinha Marinho, do Podemos do Pará, pediu um debate antes da votação para analisar os critérios de identificação dessas áreas, a forma de comprovar o uso tradicional e os procedimentos de cadastro das comunidades. Para o senador Jaime Bagatoli, do PL de Rondônia, o debate pode reunir informações técnicas, jurídicas e administrativas para definir critérios mais claros, evitando futuros conflitos.
13: Nós temos diversos proprietários com documentos de área, nós temos que dar segurança jurídica também às pessoas, mas sabemos o direito que os nossos ribeirinhos têm.
12: O pedido do debate sobre a criação do Estatuto do Ribeirinho precisa ainda ser aprovado na Comissão de Meio Ambiente.
7: Um novo projeto em análise no Senado propõe a criação do programa Jovem Aprendiz Digital. O texto prioriza estudantes da rede pública e jovens em situação de vulnerabilidade. Repórter Pedro Pincer.
14: A formação deverá abranger ferramentas de trabalho e comunicação, análise de dados, fundamentos de programação, segurança da informação, comércio digital e uso responsável da inteligência artificial. Os conteúdos serão adaptados às atividades e ao nível de desenvolvimento do aprendiz. Terão prioridade estudantes e ex-alunos de escolas públicas, jovens em situação de vulnerabilidade social ou de famílias inscritas no Cadastro Único, pessoas com deficiência e grupos com menor participação nas ocupações digitais. O projeto prevê o aproveitamento de laboratórios, unidades móveis, plataformas de ensino e instrutores do Sistema S, inclusive em municípios do interior. Os contratos do programa contarão para o cumprimento da cota de aprendizagem já prevista na CLT. Microempresas e empresas de pequeno porte poderão aderir voluntariamente.
7: E uma nova lei sancionada pelo presidente da República reduz os tributos das empresas que oferecem proteção às seguradoras. A primeira fase da implementação das regras será em 2027, com outra etapa prevista para 2030. Repórter Marcela Cunha.
15: As seguradoras podem contratar outras empresas para dividir os custos das indenizações que precisam pagar aos clientes. São as chamadas resseguradoras, que ajudam a cobrir esses gastos, por exemplo, quando uma enchente atinge muitos imóveis segurados ao mesmo tempo. Uma nova lei reduz a tributação das resseguradoras sediadas no Brasil. A intenção é melhorar as condições dessas empresas para competir com as estrangeiras e fortalecer o setor no país. A partir de janeiro de 2027, a contribuição social sobre o lucro líquido, a CSLL, cai de 15% para 9%. Relator do projeto no Senado, o senador Camilo Santana, do PT do Ceará, explicou que a diferença de tributação favorece a contratação de resseguradoras no exterior.
16: As resseguradoras estrangeiras muitas vezes operam em jurisdições com regimes tributários mais competitivos. Essa assimetria desestimula a manutenção do capital no Brasil e incentiva o envio de prêmios de resseguro para o exterior, gerando saída de divisas.
15: A partir de janeiro de 2030, as resseguradoras também deixarão de pagar o adicional de 10% do imposto de renda.
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7: A Justiça Eleitoral e a Polícia Civil de Santa Catarina tomaram uma iniciativa pioneira para garantir o voto livre e seguro das mulheres vítimas de violência doméstica. Nas eleições de 2026, quem tiver medida protetiva poderá votar numa sessão diferente da conhecida pelo agressor. Quem explica essa mudança é a repórter Raíssa Abreu.
20: O Tribunal Regional Eleitoral de Santa Catarina entendeu que a regra da transferência temporária de eleitores, o voto em trânsito, poderia valer para que mulheres com medida protetiva mudassem temporariamente seus locais de votação. É o que explica o coordenador de gestão do Cadastro Eleitoral, Carlos Gerber.
21: Houve uma interpretação que a mulher com medida protetiva, ela tem a sua liberdade, a sua acessibilidade, o seu acesso aos locais mais restritos, e isso poderia impedir por uma razão de segurança pessoal dela de deixar de votar.
20: De acordo com Gerber, a ideia está sendo levada ao Tribunal Superior Eleitoral, que pode estender a possibilidade a todo o país nas próximas eleições. Se você precisa de apoio ou orientação sobre medidas protetivas, a Central de Atendimento à Mulher funciona 24 horas pelo telefone 180. Em caso de emergência, ligue 190.
7: Com trabalhos técnicos de Eliseu Caires, o Jornal do Senado fica por aqui. Acompanhe agora as notícias da Câmara dos Deputados. Boa noite e até amanhã.
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22: Câmara aprova prioridade para mães solo no Sistema Nacional de Empregos.
23: Proposta institui política para ampliar ações de saúde nas escolas públicas.
24: Projeto de lei busca melhorar condições de emprego para jovens indígenas.
25: Boa noite. Avança na Câmara a proposta que visa aprimorar as condições de emprego para jovens indígenas. A repórter Maria Neves traz mais informações sobre a iniciativa.
26: A Comissão da Amazônia e dos Povos Originários e Tradicionais da Câmara aprovou o projeto do deputado defensor Estélio Denner, do União de Roraima, que institui programa de emprego e formação para jovens indígenas. Dentre as vantagens previstas para empresas que contratarem indígenas entre 19 e 29 anos, está a redução de 50% na contribuição para a Previdência Social sobre o salário do novo empregado. O benefício será concedido por até 36 meses. Empresas que aderirem ao programa terão outras vantagens, como prioridade na participação em programas e editais federais de inovação e desenvolvimento regional. A contratação de jovens indígenas também contará como critério de desempate em licitações públicas. O texto aprovado determina que o poder público deverá promover a qualificação técnica e profissional de jovens indígenas por meio de cursos gratuitos. Para isso, prevê parcerias com órgãos e entidades públicas de educação e com o chamado Sistema S, que inclui, por exemplo, SESI e SEBRAE. A execução do programa terá de contar com organizações indígenas registradas. O projeto projeto também prevê que as empresas forneçam aos trabalhadores indígenas informações claras sobre seus direitos trabalhistas com respeito às suas especificidades culturais e linguísticas. Sempre que possível, o programa deverá utilizar materiais bilíngues. O projeto que institui o Programa de Emprego e Formação para Jovens Indígenas ainda será avaliado pelas Comissões de Finanças e Tributação e de Constituição e Justiça. Se aprovado, poderá seguir para o Senado. Da Rádio Câmara de Brasília, Maria Neves.
17: Direitos Humanos.
0: Jefferson Rodrigues, do PSDB de Goiás, defende a aprovação de proposta que reforça a proteção à liberdade religiosa e aos locais de culto. Autor da matéria, ele assinala que o objetivo é impedir interferências indevidas do poder público no funcionamento interno de igrejas.
25: Jefferson Rodrigues cita decisões judiciais recentes que teriam limitado o conteúdo de pregações, situação que o deputado caracteriza como censura prévia. Ele afirma que manifestações baseadas na doutrina de cada religião não podem ser consideradas ilegais sem análise de eventual abuso.
0: Doutor Ismael Alexandrino, do PSD de Goiás, é autor de projeto que cria classificação etária específica para desenhos animados e animações digitais para crianças. A proposta estabelece faixas para menores de 2 anos, de 2 a 4 anos e de 4 a 6 anos.
25: Segundo o doutor Ismael Alexandrino, o objetivo é proteger as crianças dos riscos de conteúdos inadequados e orientar pais irresponsáveis. O projeto também obriga plataformas digitais a verificar a idade dos usuários, auditar conteúdos infantis e ajustar os sistemas de recomendação.
0: Rui Falcão, do PT de São Paulo, sugere a realização de audiência pública para discutir relatos de perseguição a ativistas e dirigentes que defendem os direitos do povo palestino. O deputado é um dos autores de requerimento apresentado à Comissão de Direitos Humanos da Câmara.
25: Rui Falcão assinala que o encontro deve abordar denúncias de censura e intimidação contra pessoas que se manifestam sobre o conflito entre Israel e Palestina. Ele ressalta a importância da liberdade de expressão e da preservação do debate sobre violações de direitos humanos.
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17: Relações Exteriores.
0: Dani Cunha, do PL do Rio de Janeiro, destaca a importância da Frente Parlamentar Mista em apoio à integração União Europeia-Mercosul para o acompanhamento da implementação do acordo comercial entre os dois blocos. A deputada avalia que o grupo tem contribuído para o avanço do tratado.
25: Dani Cunha lembra que o acordo reduz tarifas de importação e amplia as oportunidades de comércio entre os países do Mercosul e da União Europeia. Ela defende que o Congresso siga de perto os efeitos das novas regras sobre os setores produtivos brasileiros.
0: Nicolete, do PL, pede ao governo melhorias na infraestrutura e na capacidade operacional dos postos de fronteira de Roraima. O deputado entende que a iniciativa vai melhorar o comércio exterior e ampliar a integração econômica de Roraima com a Venezuela e a Guiana.
25: Nicolete observa que o crescimento da produção agropecuária e agroindustrial roraimense causa gargalos que dificultam a expansão das exportações. Entre as medidas sugeridas por ele, estão a modernização dos postos de fiscalização e a desburocratização para a liberação de cargas.
17: Transportes.
0: Comissão mista aprova a medida provisória que institui linha de crédito para entregadores e motoristas, incluindo o transporte escolar. A reportagem é de Emanuele Brasil.
2: A comissão mista, que analisa a medida provisória que institui linha de financiamento para entregadores, motociclistas e ciclistas, aprovou o relatório da deputada Amanda Gentil, do PP do Maranhão. A proposta alcança profissionais cadastrados em plataformas digitais há pelo menos 6 meses e que tenham feito no mínimo 100 corridas ou entregas. A linha de crédito também vale para motociclistas profissionais com vínculo empregatício formal e pelo menos 6 meses de exercício da atividade. O financiamento poderá ser usado para comprar motocicletas, motonetas, ciclomotores, flex e bicicletas elétricas produzidas no Brasil ou vinculadas a projetos de investimento produtivo nacional. Caberá ao Ministério do Desenvolvimento, Indústria, Comércio e Serviços definir os fabricantes e a lista de marcas e modelos. O texto aprovado autoriza o uso de recursos do Fundo de Investimento de Infraestrutura Social para financiar a renovação da frota e investimentos relacionados ao transporte urbano e para reduzir os riscos das operações e ampliar a oferta de crédito. O arranjo prevê a cobertura de garantia do Fundo Garantidor de Operações e do Fundo Garantidor para Investimentos. A relatora acolheu 6 das 14 emendas apresentadas ao projeto do Poder Executivo. Entre as alterações está a que inclui os profissionais do transporte escolar entre os beneficiários da linha de crédito. O relatório também autoriza os bancos a adotarem sistema de pagamento flexível para as operações. A regra permite a cobrança de parcelas com valores diferentes no início e no final do financiamento, com o objetivo de facilitar o acesso ao crédito pelos trabalhadores. A deputada Amanda Gentil explicou o objetivo das alterações.
3: A gente tem um espaço para poder trazer uma análise de crédito um pouco mais sensível para o trabalhador que está ali na ponta e para que ele consiga fazer o uso desse financiamento.
2: O texto segue agora para análise dos plenários da Câmara dos Deputados e do Senado. Da Rádio Câmara de Brasília, Emanuele Brasil.
25: Milton Vieira, do Republicanos de São Paulo, pretende tornar obrigatório o uso de lacre físico de segurança nas placas de motocicletas, ciclomotores, triciclos e quadriciclos. Ele acredita que a medida dificulta a remoção e a clonagem das placas, facilitando a identificação dos veículos.
0: O projeto de Milton Vieira determina que o lacre seja inviolável, numerado e rastreável, sem substituir os mecanismos digitais de identificação já utilizados. A proposta também prevê multa e remoção do veículo que circular sem o dispositivo ou com lacre adulterado.
25: Fábio Chioquete, do União de Santa Catarina, propõe que motoristas flagrados dirigindo embriagados, mas sem causar acidentes com vítimas, não sejam presos em flagrante. A proposta permite que a polícia registre apenas um termo circunstanciado de ocorrência no local da abordagem.
0: De acordo com Fábio Chioquete, a medida busca desburocratizar a atuação do poder público e evitar prisões desnecessárias. Segundo o autor, a intenção é reduzir a sobrecarga do sistema carcerário e concentrar os esforços policiais e judiciais nas ocorrências mais graves.
17: Trabalho.
25: A Câmara aprovou um projeto que garante atenção especial à mãe solo no Sistema Nacional de Emprego. A repórter Paula Bittar acompanhou a votação.
4: A Comissão de Constituição e Justiça da Câmara dos Deputados aprovou um projeto que garante atenção especial às demandas das mães solo no Sistema Nacional de Emprego, SINE. O texto aprovado estabelece o atendimento especial para viabilizar a participação dessas mulheres em oportunidades de trabalho, emprego, renda e empreendedorismo. O projeto também define que, caso não sejam preenchidas as vagas reservadas a mulheres em situação de violência doméstica e familiar, o saldo deverá ser destinado sucessivamente a mães solo, mulheres em geral e público em geral. De acordo com a autora da proposta, a deputada Laura Carneiro, do PSD do Rio de Janeiro, as mães solo enfrentam dificuldades estruturais no mercado de trabalho e muitas acabam recorrendo à informalidade. A proposta que garante atenção especial às demandas das mães solo no Sistema Nacional de Emprego segue agora para análise do Senado. Da Rádio Câmara de Brasília, Paula Bittar.
17: Previdência.
0: Fábio Macedo, do Podemos do Maranhão, defende a aprovação de proposta que regulamenta a aposentadoria especial dos agentes comunitários de saúde e de combate às endemias. O texto estabelece idade mínima de 52 anos para homens e 50 para mulheres, com pelo menos 20 anos de atividade na função.
25: Fábio Macedo ressalta que a medida assegura a integralidade para que o benefício corresponda à remuneração recebida no momento da aposentadoria, além de paridade com os profissionais da ativa. A proposta também considera o período de readaptação funcional como tempo de efetivo exercício.
5: Consumidor.
0: Paulo Teixeira, do PT de São Paulo, pretende estabelecer novas regras para rótulos, embalagens e publicidade que façam referência a frutas para torná-los mais claros. Ele acredita que os produtos precisam indicar a quantidade de cada fruta efetivamente utilizada em sua composição.
25: Paulo Teixeira explica que quando a imagem ou a divulgação destacar uma fruta que não esteja presente no produto, deve haver um aviso informando essa ausência. A iniciativa pretende evitar que a apresentação dos alimentos crie uma percepção diferente de sua composição real.
5: Desenvolvimento regional.
0: Samuel Viana, do União de Minas Gerais, recomenda a aprovação do texto que aperfeiçoa a Política Nacional de Proteção e Defesa Civil. O projeto reforça o monitoramento de desastres, a integração de dados entre os entes da federação e a coordenação das ações de prevenção e resposta.
25: Relator da matéria, Samuel Viana, avalia que as mudanças devem ser incorporadas à legislação já existente para evitar a criação de normas com funções semelhantes. A matéria também prevê um cadastro nacional de voluntários para atuação em situações de desastre.
0: Júlio César, do PSD do Piauí, propõe proteger os incentivos fiscais do imposto de renda para empresas que investem nas regiões Norte e Nordeste. O texto busca garantir a continuidade dos projetos de desenvolvimento nas regiões da Sudã e da Sudene.
25: De acordo com Júlio César, os incentivos regionais são fundamentais para atrair novos investimentos, gerar empregos e reduzir as desigualdades no país. Para ele, o corte nesses benefícios compromete a segurança jurídica e a competitividade dessas regiões.
0: Carlos Chiodini, do MDB de Santa Catarina, apoia a criação de concursos especiais de loteria para ajudar municípios em estado de calamidade pública. Pela proposta, a maior parte da arrecadação seria destinada às cidades afetadas proporcionalmente à população atingida.
25: Carlos Chiodini argumenta que a medida pode acelerar a chegada de recursos às comunidades atingidas por desastres naturais. O projeto também prevê transparência e prestação de contas sobre a aplicação do dinheiro recebido pelos municípios.
5: Economia.
0: Yandra Moura, do União de Sergipe, é autora de projeto que visa combater o superendividamento no país. O projeto estabelece câmaras municipais de renegociação de dívidas e teto de 30% da renda familiar para novos empréstimos de consumo.
25: Yandra Moura argumenta que a medida restaura a dignidade financeira de milhões de brasileiros e contém os altos juros do cartão e do crédito rotativo. Ela acrescenta que a proposta prioriza famílias chefiadas por mulheres, idosos e pessoas com deficiência.
5: Educação.
0: Deu o primeiro passo na Câmara a proposta de uma política nacional para ampliar ações de saúde nas escolas. A repórter Kate Nayane tem mais detalhes.
6: A Comissão de Educação da Câmara dos Deputados aprovou o projeto que cria a Política Nacional de Saúde na Escola e transforma em lei as principais diretrizes do atual Programa de Saúde na Escola. A proposta consolida iniciativas desenvolvidas nas escolas públicas em parceria com o Sistema Único de Saúde, o SUS. Segundo a relatora da proposta, deputada Nelly Aquino, do Podemos de Minas Gerais, a criação deste programa deve ajudar na promoção da saúde e prevenção de doenças no ambiente escolar, além de estimular o protagonismo de crianças e adolescentes em ações de saúde. Outros objetivos são o enfrentamento de vulnerabilidades que possam comprometer o desenvolvimento escolar e fortalecer a participação da comunidade. A proposta que cria a Política Nacional de Saúde na Escola será analisada em seguida pela Comissão de Saúde. Da Rádio Câmara de Brasília, Kate Nayane.
25: Delegado Matheus Laiola, do União do Paraná, é autor de projeto que amplia os direitos das estagiárias gestantes. A proposta prevê 30 dias de licença à maternidade com manutenção do vínculo e da bolsa auxílio, quando houver, além de indenização pelo recesso não usufruído.
0: O projeto de delegado Matheus Laiola também amplia de 2 para 3 anos o prazo máximo de estágio na mesma instituição. A proposta estabelece ainda prazo de 15 dias para que as instituições de ensino se manifestem sobre a renovação do estágio.
5: Saúde.
25: Euclides Petersen, do Republicanos de Minas Gerais, pede informações ao Ministério da Saúde sobre o uso do ácido folínico no tratamento de pessoas com transtorno do espectro autista. Ele quer saber se o governo estuda a possibilidade de oferecer o medicamento pelo SUS.
0: O deputado também questiona se existem estudos sobre os possíveis benefícios do ácido folínico para pessoas com TEA e se há pedidos para que o tratamento seja avaliado pelo SUS. Euclides Petersen pergunta ainda se o governo pretende criar projetos para testar o uso do medicamento em casos específicos.
5: Esporte.
25: Danley de Deus Hinterholtz, do PSD do Rio Grande do Sul, destaca o papel do esporte no desenvolvimento e na inclusão de pessoas com síndrome de Down e com autismo. O deputado reitera que a prática esportiva contribui para a saúde, a autonomia, a convivência e a participação social.
0: Danley de Deus Hinterholtz propõe um debate com especialistas, educadores, associações e familiares sobre os desafios e as experiências de inclusão por meio do esporte. Ele explica que o objetivo é fortalecer políticas públicas que integrem o esporte, a educação e os direitos dessas pessoas.
25: Helena Lima, do PSD de Roraima, defende proposta que inclui entidades esportivas sem fins lucrativos entre as instituições que podem ter imunidade de impostos. A medida abrange organizações certificadas dos movimentos olímpico, paralímpico, clubístico e educacional.
0: Na opinião de Helena Lima, a imunidade pode fortalecer projetos esportivos voltados à inclusão social, à educação e à formação de atletas. Ela argumenta que o alívio tributário ajuda a manter o funcionamento dessas entidades e a continuidade de ações de interesse público.
25: Termina agora o Jornal Câmara dos Deputados, produzido pela Rádio Câmara, com trabalhos técnicos de Wellington Teles e a apresentação de Val Monteiro e Luciana Vieira. Uma boa noite para você.
0: A Voz do Brasil volta amanhã. Boa noite.
5: 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Boa noite.

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1: 22 horas e 5 minutos.
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1: 22 horas e 38 minutos.
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1: 23 horas e 11 minutos.
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1: 23 horas e 32 minutos.
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0: Creio em um só Deus, Pai Todo-Poderoso, Criador do céu e da terra, de todas as coisas visíveis e invisíveis. Creio em um só Senhor, Jesus Cristo, Filho Unigênito de Deus, nascido do Pai antes de todos os séculos. Deus de Deus, Luz da Luz, Deus verdadeiro de Deus verdadeiro, gerado, não criado, consubstancial ao Pai. Por Ele todas as coisas foram feitas e por nós homens, e para nossa salvação, desceu dos céus, encarnou pelo Espírito Santo no seio da Virgem Maria, e se fez homem. Também por nós foi crucificado sob Pôncio Pilatos, padeceu e foi sepultado. Ressuscitou ao terceiro dia conforme as Escrituras e subiu aos céus, onde está sentado à direita do Pai. E de novo há de vir em sua glória, para julgar os vivos e os mortos, e o seu reino não terá fim. Creio no Espírito Santo, Senhor que dá a vida e procede do Pai e do Filho. Igual Pai e Filho é adorado e glorificado. Ele é que falou pelos profetas. Creio na Igreja Una Santa Católica e Apostólica. Confesso um só batismo para a remissão dos pecados e espero a ressurreição dos mortos e a vida do mundo que há de vir. Amém.
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4: Ele veio morar entre nós. 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
1: Lucas descreve no Evangelho de hoje a expulsão de um demônio por parte de Jesus. Quando estava fazendo isso, algumas pessoas disseram: é por Belzebu, o príncipe dos demônios, que ele expulsa os demônios. Outros, para tentar Jesus, pediam-lhe um sinal do céu. Mas, conhecendo seus pensamentos, Jesus disse-lhes: todo o reino dividido contra si mesmo será destruído, e cairá uma casa por cima da outra. Ora, se até Satanás está dividido contra si mesmo, como poderá sobreviver o seu reino? Pela prática de Jesus em relação às pessoas dominadas pelo espírito do mal, sempre procurando libertá-las, e pela explicação que ele deu aos que o acusavam, que ele libertava as pessoas dominadas pelo espírito do mal por meio de Belzebu, o príncipe dos demônios, fica claro que onde está o espírito do bem, não há divisão. Mas onde há o espírito do mal, há divisão. Por isso, quando domina o espírito do mal, não se faz juntos. E isso é demoníaco. Mas quando domina o espírito do bem, se faz juntos, e isso é divino. Com a bênção do Deus misericordioso, o Pai, o Filho e o Espírito Santo. Amém.
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3: Olá, amigo de todo o Brasil e demais países de língua portuguesa. Este é o noticiário da Rádio Vaticano, Vatican News, desta quinta-feira, 8 de outubro. Traremos para você que está sintonizado conosco as últimas notícias sobre as atividades do Papa, da Santa Sé e da Igreja em todo o mundo. Nos estúdios, Mariângela Jaguraba e na técnica, Luca Rossi. E este é o trecho da Bíblia que escolhemos para você. Portanto, eu vos digo: pedi e recebereis, procurai e encontrareis, batei e vos será aberto. Pois quem pede, recebe, quem procura, encontra, e para quem bate, se abrirá. Do Evangelho segundo São Lucas, capítulo 11, versículos 9 e 10. E vamos agora aos destaques do nosso programa de hoje. Leão XIV na abertura do Encontro Internacional pelos 10 anos da Amoris Laetitia. Temos muito a aprender com as famílias. Papa Leão em Assis, 40 anos após o encontro histórico promovido por Wojtyła. Paz e Justiça no Magistério de João Paulo I, num simpósio na Gregoriana. O Diário Pessoal do Papa Francisco, um livro do Cardeal Fernandes. No espaço Cultura da Vida, a beleza da vida ainda antes de nascer. Fique conosco, a Rádio Vaticano, Vatican News, está entrando no ar.

0: Seja bem-vindo, amigo ouvinte, a mais esta edição. Leão 14 na abertura do Encontro Internacional pelos 10 anos da Amores Letícia. Temos muito a aprender com as famílias. Ouçamos Silvanei José.
1: Que tipo de igreja as pessoas encontram precisamente quando estão mais frágeis? A pergunta do Papa Leão está no centro do desafio lançado nesta quarta-feira, dia 7, na abertura do Encontro 10 anos após Amores Letícia, anunciar o Evangelho com as famílias hoje, que reúne no Vaticano hierarcas das igrejas orientais, presidentes de conferências episcopais, casais, especialistas e representantes da pastoral familiar. O encontro, que prossegue até 14 de outubro, tem caráter global e reúne 187 participantes dos 5 continentes. Entre eles está a delegação brasileira, composta pelo arcebispo de Porto Alegre e presidente da Conferência Nacional dos Bispos do Brasil, CNBB, Dom Jaime Spengler, pelo bispo de Ponta Grossa, no Paraná, e presidente da Comissão Episcopal para a Vida e a Família, Dom Bruno Eliseu, e pelo casal coordenador nacional da Pastoral Familiar, Alisson e Solange Esquila. Ao abrir os trabalhos na Sala Paulo VI, Leão XIV convidou os participantes a olhar para o caminho percorrido pela Igreja desde a publicação, há 10 anos, da Exortação Apostólica Amores Letícia, do Papa Francisco, e a discernir, à luz do Espírito Santo, o que essa experiência tem ensinado à Igreja sobre o matrimônio, a família e os novos desafios pastorais. Ao recordar o percurso da Igreja desde o Concílio Vaticano II, o Papa destacou que a vida familiar oferece um ponto de entrada privilegiado para as grandes questões culturais, econômicas, sociais e políticas do nosso tempo, inclusive para a promoção da paz. Leão XIV reafirmou ao mesmo tempo a visão cristã do matrimônio.
2: The interdependence of these questions has become even more evident today, always under the light of God's word.
1: A interdependência dessas questões tornou-se ainda mais evidente hoje, sempre à luz da palavra de Deus. Deus os fez homem e mulher. Por isso o homem deixará seu pai e sua mãe para se unir à sua mulher. A família continua sendo fundamental para uma abordagem que una o local e o global, guiada pela busca de uma fraternidade universal em Cristo, que o Evangelho nos chama a construir com todos. Para o pontífice, os 10 anos transcorridos desde a publicação de Amores Letícia fazem agora parte da própria vida das igrejas particulares, em diferentes culturas e contextos pastorais. O objetivo desses dias, explicou, é reunir as experiências vividas, as dificuldades encontradas e os frutos surgidos ao longo desse caminho. O Papa ressaltou que as próprias famílias participam da missão da Igreja na vida cotidiana por meio do amor e da fidelidade, do cuidado e do perdão, da educação dos filhos, da transmissão da fé e da atenção aos idosos e às pessoas vulneráveis. Aos pastores, recordou a responsabilidade de proclamar a beleza do plano de Deus para o matrimônio e a família, e o seu apelo ao amor e à ternura, sem deixar de acompanhar as pessoas nas circunstâncias concretas em que procuram viver a sua vocação.
2: This ministry also places us in a school of listening. The wisdom of the people of God reaches us through our common faith.
1: Este mistério coloca-nos também numa escola de escuta. A sabedoria do povo de Deus chega até nós através da nossa fé comum, que ilumina todas as famílias, incluindo as situações marcadas por dificuldades, solidão e, por vezes, até mesmo por um aparente fracasso. Temos certamente muito a aprender com as famílias, e quando dedicamos tempo a ouvir, o próprio Senhor pacientemente nos ensina. Foi justamente a partir da experiência concreta das famílias que o Santo Padre apontou algumas das questões que, segundo ele, precisam ser enfrentadas com coragem. Entre elas está a distância crescente que em muitos contextos se verifica entre as formas como a sexualidade e a intimidade são vividas e a visão cristã do matrimônio.
2: Young people continue to long for love, fidelity and belonging. Yet many find it difficult to embrace how such a vision of love can take shape in their own lives.
1: Os jovens continuam a desejar o amor, a fidelidade e o sentimento de pertencimento, mas muitos têm dificuldade em compreender como essa visão do amor pode concretizar-se em suas próprias vidas ou em acreditar que um compromisso para toda a vida é a condição para alcançar aquilo que desejam. A insegurança econômica, a migração, a violência, a solidão e outras formas de fragilidade emocional também moldam as escolhas que as pessoas fazem e as possibilidades que conseguem imaginar para o seu futuro. Diante desse cenário, o Papa pediu que a Igreja não se limite a observar as transformações culturais, mas tenha coragem de se deixar questionar por elas, inclusive sobre a capacidade de sua própria linguagem pastoral de alcançar as pessoas. Ao concluir, Leão XIV pediu que os dias de encontro sejam vividos na escuta, na oração e no discernimento, permitindo que as experiências provenientes dos diferentes contextos culturais ajudem toda a Igreja a reconhecer novos caminhos. Que o Senhor nos conceda a liberdade de nos ouvirmos uns aos outros, a sabedoria para reconhecer a sua obra entre o seu povo e a coragem para seguir por onde ele nos conduz, para que dia após dia o Evangelho se torne cada vez mais plenamente uma boa notícia para as famílias em todo o mundo.
0: A paz não é prerrogativa de políticos ou especialistas, mas uma responsabilidade universal que diz respeito a cada pessoa e a cada gesto seu. Porque a paz é um projeto aberto a todos, não apenas a especialistas, acadêmicos e estrategistas. Este foi o apelo de São João Paulo II, que ressoou há 40 anos, em 27 de outubro de 1986, no palco montado em Assis para o histórico Dia Mundial de Oração pela Paz, instituído pelo Papa Wojtyła. Pela primeira vez na história, representantes de todas as religiões foram convocados por um pontífice para rezar pela paz. Não mais uns contra os outros, mas juntos. O legado desse encontro foi assumido pela então recém-criada Comunidade de Santo Egídio, fundada em 1968. Estamos realmente felizes com o retorno do Santo Padre Assis, disse o bispo da cidade da Úmbria, Dom Felice Acroca. Acreditamos firmemente que a presença do Papa, junto com a de todos os outros líderes religiosos, pode fortalecer nosso caminho comum contra todas as formas de violência. A edição de 2026, que marca o 40º aniversário e será realizada em Assis de 25 a 27 de outubro, na presença do Papa Leão XIV, foi apresentada na última terça-feira na sede do Dicastério para a Comunicação da Santa Sé pelo presidente da Comunidade de Santo Egídio, Marco Impagliazzo. De Assis, explicou ele, nasceu uma nova e criativa perspectiva para o diálogo entre as religiões, e esse espírito, ao longo de 40 anos, tornou-se uma necessidade na globalização. Era preciso entrar numa perspectiva de diálogo para evitar a guerra. O espírito de Assis confrontou, assim, as grandes transformações da história, da queda do Muro de Berlim em 1989 ao colapso dos regimes do Bloco Oriental. Um tempo feliz, enfatizou o presidente da comunidade, tanto que João Paulo II disse imediatamente: não rezamos em vão em Assis. Apesar das crises econômicas e sociais e de pandemias como a Covid, a comunidade de Santo Egídio nunca desistiu de levar adiante o espírito de Assis. Ela começou em Roma, em 1987, com o apoio de figuras como o cardeal Carlo Maria Martini, então arcebispo de Milão, e o bispo teólogo e biblista Pietro Rossano. Hoje, encontramos-nos num mundo muito assustado, temeroso, dividido, dominado pelo nacionalismo e pelo racismo, um mundo que precisa ser reunificado. Mas se não houver uma unificação espiritual do mundo, e esta é a mensagem de Assis das religiões, será difícil para os homens e mulheres se unirem e se considerarem todos irmãos, como diria o Papa Francisco. O evento contará com a presença de 384 representantes de religiões, culturas e instituições de 53 países. 155 palestrantes conduzirão os 24 fóruns temáticos que abordarão temas como paz, oração, economia, conflitos, crianças e jovens, mídia, migração, desarmamento, humanidade, unidade dos cristãos, diálogo entre as margens do Mediterrâneo, os pobres e os mártires contemporâneos. O Papa estará em Assis no último dia do evento, 27 de outubro. Ele rezará pela paz com o povo cristão na Basílica Inferior, uma oração especial pela paz na qual ele e o Papa Bartolomeu farão uma meditação. Em seguida, concluiu em Palhaço, na Praça São Francisco, ele transmitirá ao mundo a sua mensagem de paz, que se torna cada vez mais necessária. Paz e Justiça no Magistério de João Paulo I, um simpósio na Gregoriana. Os detalhes com Raimundo Lima.
3: É o último dos seis queremos da mensagem Urbi et Orbi de João Paulo I, Albino Luciani, em 27 de agosto de 1978, no dia seguinte à sua eleição, o tema central do simpósio internacional João Paulo I, Justiça e Pax, proteger e promover a paz neste mundo conturbado. O evento, programado para o próximo dia 13 de outubro, é promovido pela Fundação Vaticana João Paulo I, em colaboração com a Pontifícia Universidade Gregoriana e o Pontifício Comitê de Ciências Históricas, e será realizado na sede da Universidade, na Praça da Pilota, das 9h30 às 18h30 locais. Um volumus, destacou em um comunicado da Fundação Vaticana João Paulo I, o cardeal secretário de Estado Pietro Parolin, que também é presidente da referida fundação, que nos leva a refletir sobre como essas questões de interesse histórico continuam sendo extremamente atuais e como sua mensagem é de extrema relevância. De fato, ao relembrar as palavras do pontífice recém-eleito, é impossível não perceber isso. Queremos, por fim, apoiar todas as iniciativas, boas e louváveis, que possam proteger e promover a paz neste mundo conturbado, convocando à colaboração todos os justos, os bons, os honestos e os de coração reto, para que possam conter, dentro das nações, a violência cega que apenas destrói e semeia ruínas e lutos e, na vida internacional, possam conduzir os homens à compreensão mútua, à união de esforços que favoreçam o progresso social, erradiquem a fome do corpo e a ignorância do espírito e promovam o progresso dos povos menos abastados, mas ricos em energia e vontade. Retomando as afirmações de João Paulo I, ou seja, que nem o Papa nem a Santa Sé possuem soluções milagrosas para os grandes problemas mundiais, o cardeal Parolin destacou que o apoio à construção de uma paz possível, parte essencial de sua missão, foi o fio condutor dos 34 dias de seu pontificado. Naquele mês, de fato, como é explicado, houve duas circunstâncias em que a paz se tornou uma urgência: a controvérsia entre o Chile e a Argentina, surgida em relação à soberania sobre as ilhas do Canal de Beagle, conflito que foi evitado graças à mediação da Santa Sé. A segunda foi o apoio às negociações de paz que, de 5 a 17 de setembro, reuniram em Camp David o presidente norte-americano Jimmy Carter, o presidente egípcio Anwar al-Sadat e o primeiro-ministro israelense Menachem Begin. João Paulo I desempenhou um papel de forte impacto simbólico e diplomático juntamente naquelas semanas de setembro que viram se concretizar o resultado positivo dos acordos de Camp David, mediados pelo presidente dos Estados Unidos, Jimmy Carter. O Congresso, inaugurado com as saudações institucionais de Mark Lewis, reitor da Pontifícia Universidade Gregoriana, de Marek Ingló, presidente do Pontifício Comitê de Ciências Históricas, de Carlo Ossola, presidente do Instituto da Enciclopédia Italiana Trecani, e do cardeal Pietro Parolin, será dividido em 4 sessões. A primeira, que aborda a evolução da doutrina sobre a guerra e a paz por parte das igrejas, é presidida pelo prefeito do Arquivo Apostólico Vaticano, Rocco Ronzoni, e conta com a palestra de abertura do historiador Roberto Morozzo della Rocca, centrada no tema As Igrejas Cristãs e a Evolução da Doutrina sobre a Guerra e a Paz, 1945-1978. À mídia vaticana, o historiador destacou a atenção de João Paulo I ao tema da paz e sua premente atualidade. Hoje me parece que muitos não estão dispostos a promover a paz, acrescentou. Enquanto o Papa Lutiani foi uma testemunha relevante nesse sentido, que deve ser valorizada e lembrada. Não é preciso ser pacifista para desejar a paz. Basta ser uma pessoa de bom senso que não queira ruínas, catástrofes e situações apocalípticas no mundo de hoje. João Paulo I, concluiu Morozzo della Rocca, foi um pacificador porque tinha a preocupação genuína de que o mundo vivesse em paz.
1: A Livraria Editora Vaticana publicará em 24 de novembro de 2026 o Diário Pessoal do Papa Francisco, livro do cardeal Victor Manuel Fernandes, prefeito do Dicastério para a Doutrina da Fé, que apresenta o Diário de Jorge Mário Bergoglio, Papa Francisco. Um texto de excepcional valor e importância para conhecer ainda mais a figura do pontífice jesuíta que guiou a Igreja Católica de 13 de março de 2013 até a sua morte, ocorrida em 21 de abril de 2025. O Diário Pessoal do Papa Francisco será lançado simultaneamente em todo o mundo em 5 idiomas e será distribuído em 24 de novembro em 94 países. Será publicado em italiano pela Livraria Editora Vaticana, em espanhol, inglês e português pelas respectivas filiais da Peguine Random House e em francês pela Edition Albin Michel. Estamos muito honrados em publicar esse texto do cardeal Victor Manuel Fernandes, que apresenta ao público o Diário do Papa Francisco, afirma Andrea Tornielli, diretora editorial do Dicastério para a Comunicação. Com este livro, que acreditamos poderá ser apreciado por leitores em todo o mundo, poderemos conhecer ainda mais a interioridade do pontífice argentino. O Diário Pessoal do Papa Francisco apresenta e comenta anotações que Bergoglio fez de 20 de dezembro de 1992 a 18 de agosto de 2024. A Livraria Editora Vaticana está a serviço na divulgação das palavras dos papas em nível internacional, destaca Lorenzo Fazzini, diretor editorial da LEV. Este ano, cuidamos da publicação e divulgação dos escritos de Robert Prevost, hoje Papa Leão XIV, quando era prior-geral dos agostinianos, com o livro Libri sotto la Grazia, Livres sob a Graça, já publicado em várias línguas. 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

0: Olá, amigos da Rádio Vaticano, aqui quem fala é Marlon Iana de Rosa, para mais um Espaço Cultura da Vida. No dia 8 de outubro, celebramos no Brasil o Dia do Nascituro, encerrando as celebrações da Semana Nacional da Vida. E hoje queremos aproveitar essa data para falar sobre aquele que ainda está por nascer, o Nascituro.
1: A palavra Nascituro significa justamente aquele que vai nascer. Já no primeiro trimestre, acontecem grandes transformações em pouquíssimo tempo. Nas primeiras semanas, o pequeno embrião se implanta no útero materno e começa uma intensa formação dos órgãos e estruturas do corpo. O coração começa a se formar muito cedo e inicia seus batimentos ainda nas primeiras semanas. O sistema nervoso também começa seu desenvolvimento. Aparecem os brotos dos braços e das pernas e vão se formando estruturas que darão origem aos olhos, orelhas, dedos e tantas outras partes do corpo.
0: No segundo trimestre, o bebê já está todo formado e o seu crescimento é mais intenso. Os movimentos aumentam e a mãe logo começa a senti-los. Nesse período, o bebê continua a desenvolver seus órgãos e sistemas. Seus movimentos tornam-se mais coordenados e ele pode levar as mãos ao rosto e à boca.

0: O bebê induz a liberação de substâncias que sinalizam para o corpo da mãe que ele está pronto, e assim o trabalho de parto inicia. Veja que bela é a natureza feminina que gera a vida e a faz nascer.
1: Depois de contemplarmos toda essa trajetória tão bonita do desenvolvimento humano, respaldada pela embriologia, compreendemos melhor por que o Catecismo da Igreja Católica afirma no ponto 2270 que a vida humana deve ser respeitada e protegida de modo absoluto a partir do momento da concepção. E acrescenta no ponto 2274 que o embrião deve ser defendido na sua integridade, tratado e curado na medida do possível como qualquer outro ser humano.
0: A instrução Dignitas Personae, no ponto 4, ressalta que o corpo humano embrionário nunca pode ser reduzido a um simples conjunto de células. Pelo contrário, desde as primeiras fases da sua existência, esse corpo se desenvolve progressivamente de maneira coordenada. Por isso, o ser humano deve ser respeitado e tratado como pessoa desde a concepção e que desde esse momento deve ser reconhecido o seu primeiro e fundamental direito, o direito inviolável à vida.
1: Para além dos direitos humanos, a Dona Vitti explica no item 5 que a vida humana é sagrada porque desde o seu início está relacionada à ação criadora de Deus e permanece numa relação especial com o Criador. Ou seja, quando contemplamos aquele pequeno ser humano se desenvolvendo no ventre materno, podemos pensar que se trata de um mero acontecimento biológico, mas é muito mais do que isso. Estamos diante de uma pessoa criada e amada por Deus, cuja vida deve ser protegida, acolhida e amada.
0: Assim, não é difícil entendermos a gravidade do aborto. São João Paulo II, na encíclica Evangelium Vitae, no ponto 58, explica que o aborto provocado possui uma gravidade particular, porque aquele que perde a vida é um ser humano justamente no início de sua existência, ou seja, frágil, inocente e completamente indefeso. O nascituro não pode fugir ou pedir socorro. Ele está inteiramente confiado à proteção e aos cuidados daqueles que o cercam.
1: Para este dia do nascituro, somos chamados a conhecer verdadeiramente a vida humana, porque só assim seremos capazes de amá-la verdadeiramente e também acolhê-la e defendê-la.
0: Que possamos olhar para cada criança ainda no ventre materno e reconhecer nela uma pessoa a ser acolhida. E que possamos olhar também para cada gestante, especialmente aquela que está com medo ou se sente sozinha, e oferecer-lhe acolhimento, ajuda concreta e esperança. Precisamos proclamar a todos que é possível, sim, ajudar a mulher e o bebê. Este foi mais um Espaço Cultura da Vida. Um grande abraço a todos e até a próxima!

Amigo ouvinte, chegamos ao final desta edição em língua portuguesa do noticiário da Rádio Vaticano. Obrigada pela sua audiência e nós contamos novamente com você amanhã, neste mesmo horário.

Seja bem-vindo a mais um Porta Aberta. Com você, Mariângela Jaguraba. A nossa entrevistada no programa de hoje é a irmã Ana Rita Nunes Araújo, que visitou recentemente a Rádio Vaticano e conversou com a colega Dulce Araújo. Vamos ouvir.

0: Damos as boas-vindas à irmã Ana Rita Nunes Araújo, da Congregação das Franciscanas Nossa Senhora das Vitórias, a portuguesa. Irmã, muito bem-vinda. Obrigada por estar connosco aqui nos estúdios da Rádio Vaticano.
1: Muito obrigada e muito obrigada por esta oportunidade.
0: Irmã, comecemos por apresentar a sua congregação às ouvintes e aos ouvintes da Rádio Vaticano, assim brevemente.
1: Portanto, eu sou irmã Ana Rita, das Irmãs Franciscanas Nossa Senhora das Vitórias, uma congregação que nasceu na Ilha da Madeira em 1884. E a nossa fundadora é Mary Jane Wilson, venerável Mary Jane Wilson, ao qual está o processo a decorrer para a sua beatificação.
0: Portanto, ela era, se eu bem recordo, uma britânica inicialmente não católica.
1: Sim, sim, ela era anglicana que depois se converteu ao catolicismo. Nasceu na Índia, filha de pais ingleses, depois fez toda a formação na Inglaterra, França. E como enfermeira, foi até à Ilha da Madeira acompanhando uma doente. Ali, porque o seu clima era próprio para a cura dos doentes, então ali Deus bateu ao coração de Mary Jane Wilson. Não é? Vendo a situação social, a situação religiosa, a educação, a saúde, a falta, a pobreza que existia ali, Deus tocou ao coração e que daí nasceu a congregação.
0: E isso era no finais do século XIX, não é?
1: Sim, sim.
0: 1884,
1: a 15 de janeiro de 1884, fundou a congregação.
0: E a irmã é atualmente a ecónoma dessa congregação?
1: Sim, atualmente estou a desempenhar essa missão e ao qual me encontro aqui a visitar também as nossas irmãs. Trabalhamos no Colégio Português, trabalhamos no Colégio no hospital como enfermeiras, Fate Bene Fratelli, e depois também temos uma comunidade que dá o serviço da pastoral educativa e social em Milão.
0: E a congregação hoje está presente em várias partes do mundo, não é? Para além de Portugal e da Madeira.
1: Sim, está presente em 11 países, nos três continentes. E então, porque era um grande desejo da nossa fundadora. Ela sempre dizia que quando formos mais numerosas haveremos de ir até a África. Então o primeiro país até sairmos de Portugal continental foi Moçambique. Daí se foi expandindo para todo o mundo, ao qual hoje estamos em 11 países, continente africano, europeu e asiático, e ao qual exercemos a nossa missão. O nosso carisma é um pouco amplo, na vertente da educação, da saúde, da pastoral social, da pastoral catequética, da pastoral do idoso. É como um ramo onde cada uma sente a sua missão de estar na linha da frente, com especial atenção aos mais pobres.
0: Falemos um bocadinho mais das vossas missões em África, portanto, para além de Moçambique, em que
1: Tanzania,
0: outros países estão, e o que fazem exatamente, visto que o vosso carisma é muito amplo?
1: Sim, estamos em Moçambique, em Tanzânia, em Angola e Congo. E na nossa missão em África temos os grandes desafios dos projetos de vertente educativa, social e para as crianças mais pobres. Estamos nas escolas, nos orfanatos e também na pastoral catequética, na pastoral da evangelização, e que é uma missão ao qual requer muita dedicação. Eu própria fui missionária durante 9 anos em Angola, ao qual me orgulho de dizer, porque foi a minha primeira missão em país africano, foi em Angola.
0: Em que parte de Angola?
1: Estive no Lubango e estive em Menong, na província do Kwandu Kubango. Ali exerci a missão junto dos mais pobres, junto das crianças, no qual no orfanato, onde nós damos assistência, somos responsáveis e gerimos de crianças provenientes de várias situações. Situações de pobreza, situações de desagregação familiar, situações de abandono e situações em que não há escolaridade. Então, a nossa missão é estar 24 horas sobre 24 horas. Somos a família mais direta destas crianças e jovens que precisam muito da nossa missão na área da educação, da formação, onde procuramos dar uma educação integral.
0: E as franciscanas de Nossa Senhora das Vitórias são quantas hoje no mundo e como estão distribuídas, mais ou menos, onde há mais, onde há menos, etc.?
1: Não somos assim tão muitas, mas somos muitas com aquelas que já partiram para a eternidade, em que nos sustenta na fé e na nossa missão. O número exato poderá andar aos 350, por aí. Estamos mais numerosas nos países de África e de Ásia. A Europa está um pouco adormecida. As vocações que temos, as irmãs da Europa, estão mais envelhecidas, porque onde foi a congregação onde nasceu, onde dedicamos mais a nossa missão, e que agora também vemos que em toda a parte está com esta dificuldade. Vemos que agora a história está a dar uma volta. Pode ser que a juventude procura a fé, procura se entregar, mas que precisa também muito de ser evangelizada. Na Ásia temos mais vocações, mais juventude, e que precisa
0: na
1: também.
0: África e na Ásia.
1: Na África e na Ásia temos mais as vocações em grande número, mas que também, por um lado, são mais jovens e que precisam deste intercâmbio. A congregação, como é missionária, temos sempre esta mobilidade de haver uma comunidade intercultural, intergeracional, em que todas nós beneficiamos umas das outras, do enriquecimento da cultura de umas das outras.
0: E sei que tem uma missão também no Brasil, não é?
1: Também.
0: Fala-nos dessa missão, como é que se apresenta numericamente, qualitativamente, em que se empenham também ali no Brasil.
1: No Brasil também estamos em São Paulo e em Minas Gerais, em Barbacena e Ipiranga. E ali a nossa missão é mais também é esta de evangelizar, dedicado mais à pastoral social, nos orfanatos, na pastoral do idoso, no sem-abrigo. E então ali temos duas casas família, porque as crianças passam, depois seguem consoante o tribunal ou consoante os serviços sociais, encaminham ou para a adoção ou para outras famílias de acolhimento. Portanto, os nossos centros são casas de acolhimento que dão a sua missão. Procuramos, temos crianças desde quase recém-nascidas até dar-se outro encaminhamento. Portanto, é uma missão desafiadora, mas muito bonita também. E contamos sempre com o nosso serviço, mas também com muita colaboração dos voluntários, das pessoas que queiram connosco partilhar esta missão, seja na sua dedicação no dia a dia, na sua dar o seu apoio, contribuindo com a sua missão ou contribuindo também monetariamente para que nós possamos levar a missão adiante. Temos muitos projetos em desafio, mas seja no Brasil, seja mais também na África, onde os países precisam mais do nosso apoio económico da Europa, e que também são grandes desafios para nós, que sozinhas não contamos com a nossa missão. Contamos sempre com a ajuda de Deus, que é Ele que nos impulsiona para a missão, mas também contamos muito com as pessoas de boa fé, que queiram colaborar, que queiram dar um pouco de si, não só quem não pode ir, dá um pouco daquilo que tem, não é? Nos ajuda monetariamente a manter estes projetos em pé, a manter estes projetos sempre cada vez mais aliciantes, cada vez mais a apoiar crianças e jovens ou idosos que precisam da nossa missão.
0: E é isso que, como ecónoma geral da congregação, a trouxe a Roma?
1: É verdade, sim, também. Não só, mas como já disse, fui visitar também as irmãs, mas estes tempos que cá estive também aproveitei para tentar bater às portas de alguma organização que nos possa financiar algum projeto que temos já estipulado, porque sozinhas, como disse, não conseguimos. Sozinhas não conseguimos, mas quando somos juntos conseguimos ir mais além. Temos um projeto de momento na Tanzânia, temos um projeto também em Moçambique, que gostaríamos de construir um centro comunitário para apoiar jovens que precisam de dar a sua continuação na formação. Estamos a falar em Moçambique. porque a mulher também muitas vezes é desvalorizada, não se aposta na formação. Então nós gostaríamos de construir este centro comunitário para valorizar a mulher, valorizar, dar a formação das jovens, que elas possam se educar, se formar, para depois corresponder melhor na sociedade. Por isso, bato às portas a ver quem pode nos ajudar, quem pode colaborar. Estamos bem-vindas, estamos abertas, porque sem a vossa ajuda nós não conseguimos ir muito além.
0: E as portas se abrem?
1: Se abrem. Há sempre uma alma generosa que escuta, que não pode ir a países de missão, mas pode ir com a sua oração, pode ir com o seu contributo monetário, e que para isso nós temos o site da congregação, que é irmãsvitorianas.pt. Ali, cada um, se desejar, pode ver a missão que nós fazemos, onde é que estamos e os projetos que estão em andamento.
0: A irmã disse que hoje praticamente não há vocações na Europa. O continente está um bocado adormecido deste ponto de vista, enquanto que noutros continentes como a África e a Ásia há mais pujança na juventude que quer abraçar o Evangelho, os valores que o Evangelho proporciona. A Europa diz-se que está muito secularizada, disse-se isso da França, por exemplo, onde o Papa esteve recentemente, mas, no entanto, viu-se uma grande participação dos jovens nos eventos presididos pelo Papa. A vossa congregação, em concreto, o que é que faz para suscitar mais vocações na Europa neste momento? Deparam-se com esta secularização na juventude ou há situações como a que se viveu em França estes dias com a presença do Santo Padre?
1: Sim, também nos deparamos com a dificuldade de chegar até aos jovens. Trabalhamos nas paróquias, no acompanhamento, na formação. Mas deparamos com esta mobilidade de jovens de países. Encontramos também muitos jovens sedentos que ainda não frequentam os sacramentos. Tudo isso é uma preparação de inserção nos primeiros sacramentos para que depois se vá sempre trabalhando junto dos jovens o despertar da própria vocação. Mas se sente na juventude esta sede. Sede de pertencer, sede de ser, sede de chegar até Deus. E, de facto, vimos que aqui em França, não é? Aquela grande multidão de juventude que também faz despertar e questionar os próprios jovens de Portugal, da Europa, que estão assim adormecidos. Não é que não exista jovens. Existem jovens, muitos jovens. Só que precisamos de chegar até eles, não ser como eles, mas estar com eles e dar hoje uma nova evangelização que vá ao encontro da sua sede e da sua descoberta.
0: Irmã, para concluirmos, como missionária em África, em Angola, que recordações conserva? O que é que trouxe daquele povo nessa troca de experiências, de vida, de missão, de um continente que procura cada vez mais ser autónomo de todos os pontos de vista, social, eclesial, mas aberto ao resto do mundo, obviamente?
1: Eu recordo com muita alegria e com muita emoção os anos vividos em países africanos, neste caso em Angola. Estar e contar com a Divina Providência em certos momentos. Mas que Deus está. Deus está. Podes não ter o essencial, como temos na Europa, o fundamental para viver, mas Deus está em cada dia e em cada momento te faz surgir que há algo, uma vida de entrega, no silêncio, no sacrifício, na missão, no sacrifício, porque muitas vezes não temos que comer 3 vezes ao dia e temos crianças para dar-te comer e não tens, mas sabes que aquela entrega, aquela missão te dignifica. Depois, tudo que para nós não é valor, é desprezo ou é a mais, aqui na Europa, não faz sentido, ali tudo se transforma em ouro. Porque um pequeninho sapato vai ser como um monte de ouro, que às vezes na Europa tens, não ligas, não dás o valor que é, mas que ali a pequena coisa que tu tens se torna grande valor.
0: de um país de ouro e diamante.
1: E diamante, mas tu...
0: E de uma efervescência humana, de recursos humanos também. O que é que isso suscita?
1: Suscita muitas vezes a desigualdade, não é? Que não chega a ser a dar o mínimo a quem precisa ter um mínimo para sobreviver. Não estamos a falar de todo o país, não é? Estamos a falar daquelas zonas onde a pobreza é mais extrema, onde o básico não tens para ter uma vida digna que a pessoa merece.
0: E então, em que anos é que a Irma esteve lá?
1: Eu estive de 2011 a 2019.
0: E conseguiu acompanhar um bocadinho a recente viagem do Papa Leão XIV a Angola e outros países da África, a Angola em particular, onde esteve, conhece?
1: Sim, acompanhei e acompanhei com entusiasmo e com alegria de querendo lá estar. E eu gostei muito a receptividade do povo, o facto do Santo Padre estar a mensagem que transmite e que eles também estão para acolher. A vivi-o com muita intensidade, com muita alegria, com muita oração também. Tanto e que seja estes momentos de conversão.
0: Falta conversão.
1: Para quem pode chegar ao mais pobre, sim, falta um pouco de conversão.
0: Algo mais que gostaria de nos dizer, irmã, partilhar com os ouvintes da Rádio Vaticano, desde a África ao Brasil, à Ásia, enfim, a quem nos escuta hoje neste mundo tão aberto pelos meios sociais, não é?
1: Agradecer a quem nos está a ouvir e dizer que o gesto de solidariedade não tem raça, não tem cor, não tem ideologia, mas que podemos sempre fazer o outro ser melhor do que nós. Obrigada.
0: Muito obrigada, irmã.

0: A palavra agora ao colega Jackson Erpen.
1: O episódio da carta enviada pelo padre Roberto Landel de Moura ao cônsul britânico em São Paulo, em junho de 1900, revela uma das páginas mais emblemáticas e dolorosas da história da ciência brasileira. Poucos dias depois de realizar uma pioneira demonstração de transmissão da voz sem fio, diante de uma testemunha estrangeira qualificada, o sacerdote cientista gaúcho decidiu oferecer ao governo britânico seus projetos e 5 de seus inventos diante da falta de apoio e reconhecimento em sua própria pátria. Mais do que um documento sobre suas pesquisas, a carta deixa transparecer o drama de um inventor que buscava meios para continuar seu trabalho e, ao mesmo tempo, expõe uma questão que permanece aberta na memória nacional. Por que o Brasil não soube reconhecer, apoiar e preservar o legado de um de seus mais extraordinários pioneiros das telecomunicações? Dando sequência à sua série de reflexões sobre o sacerdote Landel de Moura, padre Gerson Schmidt nos propõe hoje a grande testemunha britânica dos inventos de padre Landel. Vamos ouvir.
2: Padre Roberto Landel dirigiu carta documentada ao Percy Charles Parmenter Lupton, conhecido historicamente como P.C.P. Lupton, que foi o cônsul britânico em São Paulo na transição do século XIX para o século XX. Lupton ocupa um papel de destaque na história das telecomunicações no Brasil por ter sido uma das principais testemunhas oficiais da histórica demonstração pública de transmissão de voz sem fio realizada pelo cientista e padre gaúcho Roberto Landel de Moura, em 3 de junho de 1900. A demonstração ocorreu nesse dia 3 de junho, onde o padre Landel de Moura realizou um experimento transmitindo a voz por meio de ondas eletromagnéticas a uma distância de aproximadamente 8 quilômetros, em linha reta, entre a Avenida Paulista e o Alto de Santana, na capital paulista. A testemunha qualificada foi Percy Charles Parmenter Lupton e sua família, que assistiram ao teste a convite do inventor. O feito foi documentado na edição de 10 de junho de 1900 do Jornal do Comércio, que destacou o sucesso absoluto da experiência, registrou a presença do representante do governo britânico como autoridade validora. A proposta de financiamento foi dias após a documentação e a demonstração, ciente do desinteresse e da falta de apoio das autoridades brasileiras. O padre Landel enviou uma carta oficial a Lupton, oferecendo suas patentes e projetos na tentativa de conseguir financiamento do governo britânico para continuar suas pesquisas. Ou seja, o padre estava oferecendo seus mais nobres inventos para o governo britânico financiar por falta de interesse, apoio e investimento do governo brasileiro. Uma lástima e lacuna da história dos inventos. O Brasil, infelizmente, deixou de marcar sua história na grande riqueza desses descobrimentos. Padre Landel lhe escreve assim dias depois, na data de 16 de junho de 1900. Conquanto sejam muitos os aparelhos que tenho imaginado para demonstrar algumas leis em parte desconhecidas pelo mundo científico, as quais foram por mim descobertas no estudo da propagação do som, da luz e da eletricidade através do espaço, da terra e do elemento aquoso. Todavia, por falta de recursos e de bons mecânicos de minha inteira confiança, apenas 5 serão exibidos, a saber: o telauciofono, o caliofono, o anematofono, o teletiton e o edifono, todos deduzidos como tantos correlários das leis supracitadas. Esses aparelhos são eminentemente práticos e podem desde já prestar bons serviços. E continua assim a escrever o cientista gaúcho brasileiro ao cônsul britânico presente em São Paulo, Charles Parmenter Lupton. São esses os aparelhos que terei a honra de apresentar a Vossa Excelência, os quais cederei de bom grado a quem mais vantagens me oferecer. Caso, porém, as propostas que porventura me forem feitas não compensem os imensos sacrifícios que tenho feito, nem sejam adequadas aos lucros que os proponentes poderão aurir desses aparelhos, desejá declaro oficialmente a Vossa Excelência que farei deles doação ao governo britânico ou a qualquer instituição universitária, a fim de que, com o fruto da exploração dos mesmos, abram na Inglaterra duas casas para amparo e educação dos filhos e das filhas desses bravos que têm sucumbido nos campos desta terrível pugna anglo-transvaaliana, com a condição que me deem o necessário para viver e para continuar com os meus estudos e experiências científicas. Na verdade, na carta de junho, em cujas entrelinhas transparece senão irritação, um grande desencanto da terra natal, vemos aí um cientista padre oferecer, mediante condições, a um país estrangeiro, cinco de seus inventos. No artigo do senhor Botet, escrito cerca de 7 meses depois, constatamos um padre cientista desprendido, cheio de compreensão e de piedade numa comovente profissão de fé patriótica, dar-se por bem recompensado por Deus e desejar que o fruto de seus estudos se traduzisse em proveito e glória de sua pátria. Que teria afastado o generoso padre Landel de Moura a tomar a decisão desesperada, diríamos nós, de despojar-se de seus próprios inventos e ir doá-los a um país estrangeiro e às suas instituições? Que fatos posteriores teriam determinado a não entrega dos mesmos? O desinteresse da Inglaterra pela doação? Pouco compensadoras as propostas recebidas? Falta de licitantes para seus aparelhos? A reconsideração de seu gesto com a retirada pura e simples da oferta? Por quê? Cair em si o bom padre e arrepender-se em tempo? São perguntas que faz Hernani Fornari, autor do livro antigo de 1960, O Incrível Padre Landel de Moura, História Triste de um Inventor Brasileiro. E ele responde que somente o conhecimento completo e profundo de sua vida e de suas obras, de seu caráter e de sua sensibilidade, dos acontecimentos em que se vira envolvido e as circunstâncias em que os mesmos se haviam desenrolado, poderiam dar-nos resposta satisfatória a tantas perguntas sem respostas. E decidimos, então, de aí em diante, interessar-nos em real e fervoroso empenho pelo padre Landel de Moura, no sentido de averiguar, definitivamente e em primeiro lugar, o que havia de verdade verdadeira em todas as fabulosas histórias que, sobre sua pessoa e prodigiosos inventos, nos habituáramos, desde menino, a ver comentadas e debatidas, não apenas nos serões familiares, mas também nas rodas de café de nossa cidade natal, num desafio à nossa curiosidade sempre adiada.

0: Obrigada pela sua participação neste Porta Aberta. Nós voltaremos na próxima semana.
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2: Uma hora e dois minutos. 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

0: Bem, amigos de todo o Brasil, estamos de volta com o nosso Em Romaria, caminhando juntos nesse terceiro milênio. Nos estúdios da Rádio Vaticano, Silvonei José. Bem, amigos de todo o Brasil, é com alegria que estamos recebendo aqui nos nossos estúdios a fundadora e a CEO da Kolbe Arte, a minha querida amiga Ângela Moraes. Ângela, que alegria receber você por aqui. Seja bem-vinda.
1: Obrigada, Silvonei. Obrigada pela a oportunidade de mais uma vez estar aqui conversando um pouco com você.
0: Bom, vamos falar um pouquinho, antes de saber o que você está fazendo por aqui, Kolbe Arte. O que é isso?
1: Kolbe
0: Eu
1: Arte.
0: Já sei, mas quem não sabe...
1: Não sabe, né? Kolbe Arte é uma distribuidora especializada em distribuir filmes de conteúdo religioso, católico, de valores, promoção humana, mas especialmente na sala de cinema. Então, esse é o nosso primeiro, nossa primeira missão. Depois, sim, do cinema, esses filmes também podem encontrar um localzinho nos streamings, nas plataformas digitais, nas TVs. A gente tem feito esse trabalho já há 6 anos.
0: O que foram produzidos nesses 6 anos?
1: Isso. A Kolbe Arte, ela acaba distribuindo o que outros produtores produzem. Então, nós temos uma parceria muito bacana com a Goya Produções, da Espanha, com a Bosco Filmes, com a Condra, que é uma produtora espanhola, uma produtora polonesa. Temos outro polonês também, que é o Rafael Filmes. Então, esses 4 produtores, eles produzem e a gente distribui no Brasil. Nos últimos anos, a gente tem incentivado produtores brasileiros a produzir também. Então, nós temos parceria hoje com a Stone, que junto conosco produziu O Poder do Rosário, que foi o nosso grande lançamento de 2026. Então, a gente tem feito essas promoções, essas distribuições em todo o território nacional e depois vem surpresas por aí.
0: Vocês já estão preparando alguma coisa boa?
1: A gente... Você falou que ia me perguntar o que eu estou fazendo por aqui, né?
0: É.
1: Então.
0: Então, o que você veio fazer por aqui?
1: A gente veio aqui 2 anos atrás, 2024, quando a gente tinha recebido o prêmio São Sebastião de Audiovisual pela Arquidiocese do Rio de Janeiro, pela nossa missão ali no Brasil. E esse ano a gente recebeu da Arquidiocese de São Paulo a medalha São Paulo Apóstolo. Então, essa nossa vinda à Europa, porque a gente não fica só na Itália dessa vez, é uma forma de agradecer todo esse caminho que a gente tem feito também em comunhão com a CNBB, com a Comissão, né, para a Cultura, ali com o Dom Gregório, com o Padre Luciano, e também essa comunhão com o Dicastério para a Educação e Cultura. Então, a gente teve também um encontro aqui e a gente tem o lançamento do filme O Poder do Rosário na Espanha, agora no dia 23. É a primeira vez que uma produtora católica, junto com uma distribuidora católica, traz um filme católico com a história brasileira para fora do Brasil. Vai começar pela Espanha.
0: Do que trata, então, esse O Poder do Rosário?
1: O Poder do Rosário trata de uma história de uma menina que não conhece seu pai e ela quer conhecê-lo muito, conhecer o pai dela. A mãe decide levá-la para conhecer no aniversário, em comemoração do aniversário. E ela sofre um acidente. E ali, a partir dessa luta pela vida, porque aí nesse acidente ela descobre que tem uma doença, ela precisa de uma doação, né? De uma doação de um órgão. Enfim, então a história conta esse sofrimento da mãe, solo, dessa criança que quer conhecer o pai, mas é uma criança muito religiosa. Ela se apega muito à oração do Rosário. E dentro do decorrer da história, nós vamos conhecer outros testemunhos de graças, milagres recebidos por Deus, né, na nossa vida, pela intercessão do Rosário. Então, a gente quis contar, o Brasil, eu nasci da experiência da Milícia da Imaculada, né? Kolbe significa Kolbe por São Maximiliano Kolbe. Sou consagrada à Imaculada. Então, o Rosário sempre fez parte, na verdade, o terço, né? Nós que somos lá do tempo da Milícia da Imaculada, a rede de Mariana de evangelização, enfim, tantos anos, a gente sempre teve a oração do Rosário como a nossa Essa é a nossa poderosa arma, já dizia Maximiliano. E a gente queria contar hoje no Brasil, tem um fenômeno da internet, né? Que são as irmãs do Récide, que reza às quatro, o Frei Gilson e tantos outros grupos rezam. E a gente queria contar a história do Rosário com histórias reais. Então, basicamente, é uma hora e meia de um filme bastante emocionante. Tem a Miriam Rios como atriz principal do filme, Alexandre Machafer. Então, assim, foi uma experiência muito bacana. E, graças a Deus, as distribuidoras nos Estados Unidos, aqui na Europa, acolheram muito bem o filme. Então, o primeiro lançamento internacional será agora, na Espanha, em Madrid, em outros cinemas também, a partir do dia 23 de outubro, mês do Rosário.
0: É difícil colocar um filme desse conteúdo dentro dos nossos cinemas?
1: Já foi bem mais difícil, sabe? Hoje, depois de 6 anos que nós temos trabalhado assim, ó, trabalho de formiguinha mesmo, porque eu acho que mais difícil de colocar no cinema, na sala comercial, é comunicar com o católico e dizer, olha, tem um filme que vai te trazer um testemunho de fortaleza, de resiliência, de paciência até, por tudo aquilo que você vive e sofre. E também a nossa igreja é muito grande, né, meu amigo? Então, a comunicação chegar e as pessoas entenderem que pode e deve, né, até apoiar. Mas a gente tem feito esse caminho, muitos padres nos ajudando. Olha, eu vou te dizer, esse mês de outubro no Brasil a gente está com uma campanha de exibição de um filme sobre o São Carla Acutis, e mais de 1.800 paróquias se cadastraram para exibir o filme gratuitamente. Então, muitos sacerdotes nos ajudando, bispos, influenciadores católicos, mas, sobretudo, missionários digitais, cantores. Então, esse grande movimento que a gente está conseguindo fazer, está fazendo com que o cinema fique mais acessível também. E as pessoas estão confiando que é um caminho de evangelização, mas de entretenimento. Se reunir o grupo para ir ao cinema. A gente reúne o grupo para ir no retiro de casais, retiro de jovens, né? Vamos reunir um grupo. E mês de maio foi muito incrível com o poder do Rosário. Quantas pessoas rezando o Rosário na sala de cinema? Foi um testemunho incrível. Então, o desafio sempre vai existir, de melhorar as produções, de ter mais qualidade, de ter mais investimento. Então, eu acredito que é tudo muito, assim, pé no chão. E a coisa vai acontecendo para Deus fazer a obra dele, né?
0: A igreja no Brasil despertou para a Sétima Arte?
1: Está despertando, viu? Eu estou bem feliz, porque o dicastério, como ele, né, na nossa reunião de ontem, falou assim, olha, é importante vocês estarem em comunhão com a igreja local. E aí é muito gostoso, porque a gente está com essa comunhão. Dom Gregório abriu as portas, que hoje ele é o responsável, né, presidente da Comissão para a Cultura e Educação. Padre Luciano, que é o assessor direto, que está sempre junto conosco. A gente já está sonhando um fórum brasileiro, nacional, brasileiro mesmo, de conversar sobre produção mesmo, de contar as histórias dos nossos santos, dos nossos beatos, dos veneráveis e de pessoas que ainda não estão nos altares, mas viveram uma vida extraordinária no ordinário da vida. Então, ela está despertando, essa comunhão está sendo muito interessante, né? A comissão tem pensado também na pastoral das artes, né? Então, isso a gente está incluso nesse processo. Então, é muito gostoso, porque é aquilo, né, Silvonei? Não cria uma cultura da noite para o dia, né? A cultura, ela vai aos poucos. E eu acho que uma das coisas que a gente quer provocar também muito a nossa igreja é documentos sobre, né? Hoje está se produzindo muito ao redor do mundo, contando histórias baseadas na vida dos santos e etc. A gente, inclusive, está envolvido na distribuição do primeiro filme que vai contar a história do venerável Guido Schaffer, né? Um surfista carioca, que era médico, se tornou seminarista e, antes de ser padre, acabou falecendo no mar, né? No lugar onde ele sempre dizia que ele encontrava Deus, e foi ali que Deus o levou. Então, a gente está envolvido, a gente viu que foi uma produção de muito investimento, tem o Jaime Monjardim como diretor, um grande elenco. Então, assim, não é um filme só para católico. Então, veja que a gente começa com essa coisa do filme para o católico, mas a gente quer falar da nossa igreja para fora da igreja. E a sétima arte a gente entende que é um meio. Diferente de você convidar o seu amigo que está afastado de Deus, de uma espiritualidade. Você convida ele para ir na missa, ele refuga. O grupo de jovem refuga, mas chama ele para ir pegar um cineminha. Ele vai e vive uma experiência incrível. Então, um pouco da nossa jornada.
0: Como é que você chegou a fazer? Porque você estava envolvida com rede católica, com milícia imaculada, com rádio, e agora o cinema.
1: Eu acho que você... A gente se conhece há um bocado de tempo,
0: um
1: né?
0: Um bocado de tempo.
1: Eu já como dizia, não tinha nada para fazer, sempre vinha aqui te incomodar, né? Mas, por exemplo, de 2012 a 2020, um mês antes da pandemia, né, 2020, eu fiquei muito em Roma, vindo e voltando, porque eu estava colaborando com a Milícia Internacional, né? Milícia da Imaculada Internacional. E na ocasião, em 2016, eu conheci o Michel Condrá, que é o produtor polonês, que fez Amor e Misericórdia, Duas Coroas, Purgatório, enfim, vários docudramas, né? E eu fiquei impressionada como ele trazia qualidade, uma fotografia, um roteiro. E eu estava ali naquele tempo, Milícia da Imaculada, Cygnus, né? Nasceu em 2010, estávamos lá, Rede Católica de Rádio. E eu, até então, nunca tinha pensado, sempre gostei do rádio, né? Apesar de nunca ter trabalhado no microfone, mas sempre nos bastidores, sempre gostei muito do rádio. Nunca imaginei que o cinema seria o meu amor já numa terceira etapa da vida. E foi nesse momento, em 2016, preparando o centenário da Milícia da Imaculada, que eu conheci o Michel, conheci essas produções, e fui procurar no Brasil, não tinha nada. Então, eu lembro que eu falei com o Frei Romanini, que na época era ali nosso parceiro na Rede Católica. Frei Romanini, e Cygnus, e cinema. Então, Cygnus tem uma pasta, né? Tem uma parte bastante forte de cinema. A gente agora está se aproximando também, porque a gente não entendia muito esse caminho. Porque a gente queria, o Silvonei, levar um filme. E a gente fala filme católico, parece muito nichado, né? Mas a ideia é essa mesmo, o católico ter a possibilidade de ir no cinema e assistir a história de um santo, assistir a história de Nossa Senhora. Por quê? Porque a gente nunca teve. Então essa era a minha vontade, colocar no cinema, colocar o cartaz do Sagrado Coração de Jesus no Cinemark, a maior rede de cinema comercial. Então isso era um sonho, porque você está num shopping, né? O Brasil tem muito shopping, os cinemas estão todos em shopping. É um poder de evangelização incrível. E sabe, levar pessoas que nunca foram ao cinema, nunca viveu a experiência daquela tela. Então, isso era uma coisa que foi acontecendo pós-pandemia. Olha que loucura. Onde o streaming explodiu, né? Porque a gente ficava em casa. E a gente não, a gente foi contra a maré. Então, eu caí, né? Digamos assim, fui fisgada por culpa de São Maximiliano Kolbe também. Porque ele sempre dizia que os meios de comunicação mais moderno possível, mais diferenciado, deve ser usado para evangelizar. Então, agradeço muito a ele de ter me chamado, me impulsionado e continuar impulsionando a gente. Hoje a gente consegue ter colaboradores, né, que vivem dessa comunicação, produtores que estão produzindo filmes com essa temática religiosa. Eu posso dizer que a Amazon está muito focada nisso, né? A própria Camisa Listrada, que está produzindo o filme do Guido Schaffer, né, outros parceiros que a gente tem visto. Então, a gente está também entendendo que também pode ser, além de pastoral, entretenimento, tudo, é valorizar os profissionais, como atores, diretores, roteiristas, para contar essas histórias que Jesus contava, né? História, então a gente quer continuar contando.
0: E a resposta por parte do público, como é?
1: Eu posso dizer para você que nesses 6 anos a resposta só tem crescido. Cada dia mais, a gente, com essa campanha do Carla Kurtz agora para outubro, a gente ouviu muito testemunho agradecendo, né? Quando a gente recebeu esse prêmio da Arquidiocese também, muitas pessoas, muitos padres, muitos líderes de comunidade agradecendo. Obrigada, porque a gente agora vai ao cinema. Porque eram pessoas que não iam, porque o tipo de filme que estava ali não agradava. Então, assim, a gente sente que a gente deve continuar adentrar mais ainda nesse meio, divulgar mais, né? A gente tem um lançamento agora em novembro, dia 12 de novembro, a história do padre Emiliano Tardifi, que era um super carismático, né? Ele viveu uma experiência de cura e ele, como canadense, ele foi para a República Dominicana e no Brasil, como a Renovação Carismática agora completa 60 anos também, estamos já ali com uma parceria com eles. Então, a gente tenha sentido a resposta que as pessoas querem continuar indo cada vez mais no cinema para viver essa experiência.
0: É interessante, a gente está falando de cinema, está falando de lugares,
1: é,
0: né? Porque
1: exato.
0: Quantos cinemas fecharam no Brasil, né? Porque o advento, como você fala muito bem, de streaming, enfim, as pessoas querem ver o seu filme comodamente em casa, né? Sem sair, enfim. Hoje você obriga, então, a pessoa a sair de casa e ir no lugar que eu posso dizer, eu cresci indo ao cinema, adoro cinema, acho fantástico. E com uma proposta diametralmente diferente, de algo que possa tocar o coração das pessoas e, quem sabe, mudar a própria existência através da história de pessoas que, como eu, como você, fizeram escolhas. Escolhas que depois determinaram também a sua existência, né? E de ser para todos nós também um modelo. Mas você falou uma coisa que ficou aí na minha cabeça, né? Você falava das paróquias. Eu acho que seria um filão muito interessante de você poder fazer com que as paróquias, não digo uma paróquia, mas se reunir 3, 4 paróquias, naquele dia a gente vai fazer alguma coisa em comum, mas não somente pelo filme, mas de criar uma comunidade que pensa no outro e que vê o outro. Não é só a minha paróquia, mas são as comunidades. E o elemento da agregação pode ser justamente uma noite para falar de santidade, para falar de vida, para falar de esperança.
1: Olha, veja, as entrevistas, essas partilhas, vai nos preenchendo, né, nesse sentido também. Quando a gente pensou na campanha do Carla Coutts para celebrar o primeiro ano de canonização dele, o Brasil tem toda essa história com ele, né, os jovens, o primeiro milagre, enfim. E a gente já tinha lançado esse docudrama em 2023. Então ele já é um conteúdo que já está no streaming. Mas a gente quis aguçar a paróquia, as paróquias, as comunidades a fazer isso, a viver um movimento como paróquia para assistir novamente, ou quem nunca assistiu, para viver essa experiência. Então eles preparam a pipoca, eles preparam o refrigerante, como se fosse no cinema, enfeitam as salas, traz as imagens do Carlo. Então, quer dizer, vive essa imersão mesmo, essa preparação, e a ideia nossa é a gente continuar. A cada 2 meses, a cada tempo litúrgico, por exemplo, a gente tem um filme lindo sobre Santo Antônio Maria Claret, que é o fundador dos claretianos. Então a gente pensa de fazer algo com eles também. Então a ideia é, porque é uma maneira também da comunicação chegar na comunidade. Por exemplo, a equipe estava comentando, dessas quase 2.000 paróquias que se inscreveram, quase a metade não conhecia a Kolbe. Olha que legal. Então quer dizer, você vai chegando mais longe, vai consolidando, e é isso, não é ir por ir, não é fazer o encontro por fazer. Não tem um fundo de espiritualidade. Porque a gente sempre preza nisso também, Silvonei. Todo lançamento que a gente faz no cinema, a gente entende o que aquela mensagem pode agregar na liturgia daquele tempo. Você vai lançar um filme sobre São José? Você vai lançar na véspera do dia dele, em março, para ajudar a comunidade a conhecer mais. Vai lançar um filme sobre Nossa Senhora? Vamos pensar em maio ou setembro, enfim. Né? Então a gente procura trazer sempre esse lado primeiro, entretenimento e formação. E aí, essa oportunidade de oferecer. E lembrando, todas essas exibições é gratuita. A Kolbe não está cobrando nenhum centavo. O que a paróquia precisa é ter um espaço, um telão, um auditório. No Brasil não temos, né, como aqui na Itália, as paróquias que têm o seu próprio cinema, né?
0: Exatamente.
1: Quiçá, né? Um dia as paróquias comecem a olhar também para isso.
0: E pensarem juntas também, ter espaços de agregação.
1: Exato. Porque o Brasil tem 3.500 salas de cinema. É muito pouco. Você vê que o México tem 40 mil salas de cinema. E somos ali quase mesma dimensão. então.
0: Tem muito por fazer ainda.
1: Tem muito
0: por fazer.
1: Já estaremos em outro plano quando ainda estarão trabalhando nisso, né?
0: Eu pergunto para minha querida Anja. Está feliz?
1: Estou bem feliz. Esse ano trouxe a Rose pela primeira vez.
0: Oi, Rose.
1: Também na Itália, que é uma parceiraça, trabalha com a gente há um tempo. Veio através de promover grupos na paróquia dela. O pároco dela, lá em Curitiba, na época, colocou ela para organizar grupo para ir ao cinema. E aí, a partir disso, ela começou a trabalhar conosco. Então, estou bem feliz por esse reconhecimento também da Arquidiocese de São Paulo. Confirma que a missão é essa, temos que caminhar, temos que seguir em frente, junto com a igreja. Assim, isso para a gente sempre é herança da Milícia da Imaculada, né? Eu falo porque eu já vou fazer 50 esse ano. Então, desde os 19, já estava na Milícia da Imaculada. Acompanhava muito esses dois, né? Imaculada del Padre e Silvio Ney José. As vozes, né? Da rede católica, enfim. E ali a gente aprendeu o que é caminhar com a igreja. Né? Ter o apoio do seu pároco, primeiramente, na sua paróquia, na sua comunidade, do seu bispo, e assim vai. Então, é o que a gente está fazendo. Então, a gente está bem feliz. Queremos continuar, poder ser esse canal, né, de comunicação, de evangelização e discutir sobre isso. Eu acho que a gente precisa criar essa reflexão do quanto o cinema ainda não morreu. Quantas vezes mataram o rádio?
0: Exatamente.
1: Né? Lembro muito disso nos nossos encontros. E o rádio sempre se reinventava e continua firme. Eu acho que o cinema hoje, eu estou defendendo essa bandeira. Ele não morreu porque é uma experiência diferente. E só quem já viveu sabe, né?
0: Obrigado, Angela.
1: Eu que
0: obrigado.
1: Agradeço.
0: E a gente vê que é semente lançada em terra fértil. Obrigado.
1: Amém.
0: Por aquilo que você está fazendo e por ter nos trazido um pouco também dessa belíssima realidade que você está construindo. E olha, seja muito, como diz o italiano, fiera, quer dizer, orgulhosa de algo que você está ajudando as pessoas a conhecerem, e isso é importante, né? Abrindo estradas, janelas, portas, né? Para que as pessoas possam não só conhecer, mas ter oportunidade de viver uma nova experiência na vida.
1: Amém, obrigada. E sem vocês da comunicação não seria possível, né? A gente sempre fala que sem a oportunidade de ter aqui um veículo de comunicação tão importante para as nossas comunidades, porque a gente sabe o quanto que as comunidades utilizam, leem, né? O que sai no Vatican News é assim, para a gente é também um orgulho e ao mesmo tempo uma grande responsabilidade. Então quero agradecer a você em nome de todos nós da COUBE e também a toda a tua equipe aqui também, que sempre dá-nos a oportunidade, não porque somos amigos, mas porque vocês acreditam que esse conteúdo também pode ser relevante para aquele que acompanha, né, as notícias da igreja no mundo.
0: Vocês,
1: então, obrigada.
0: Vocês estão no Vatican News, na Rádio Vaticano, porque vocês fazem bem à igreja.
1: Amém.
0: E a igreja,
1: amém,
0: é o povo de Deus.
1: Que São Maximiliano continue nos ajudando para esse bem maior. Obrigada.
0: Um grande abraço e um abraço a todos os nossos amigos da COUBE.
1: Amém. Obrigada.

0: E assim chegamos ao final do nosso Em Romaria desta semana, agradecendo mais uma vez a sua presença. Voltamos na próxima semana com mais um Em Romaria, caminhando juntos neste terceiro milênio. Louvado seja nosso Senhor Jesus Cristo. 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
1: Olá, amigo de todo o Brasil e demais países de língua portuguesa. Este é o noticiário da Rádio Vaticano, Vatican News, desta quinta-feira, 8 de outubro. Traremos para você que está sintonizado conosco as últimas notícias sobre as atividades do Papa, da Santa Sé e da Igreja em todo o mundo. Nos estúdios, Mariângela Jaguraba e na técnica, Luca Rossi. E este é o trecho da Bíblia que escolhemos para você. Portanto, eu vos digo, pedi e recebereis, procurai e encontrareis, batei e vos será aberto, pois quem pede, recebe, quem procura, encontra, e para quem bate, se abrirá. Do Evangelho segundo São Lucas, capítulo 11, versículos 9 e 10. E vamos agora aos destaques do nosso programa de hoje. Leão XIV na abertura do Encontro Internacional pelos 10 anos da Amoris Laetitia. Temos muito a aprender com as famílias. Papa Leão em Assis, 40 anos após o encontro histórico promovido por Wojtyła. Paz e Justiça no Magistério de João Paulo I, um simpósio na Gregoriana. O Diário Pessoal do Papa Francisco, um livro do Cardeal Fernandes. No espaço Cultura da Vida, a beleza da vida ainda antes de nascer. Fique conosco, a Rádio Vaticano, Vatican News, está entrando no ar.

0: Seja bem-vindo, amigo ouvinte, a mais esta edição. Leão 14, na abertura do Encontro Internacional pelos 10 anos da Amores Letícia. Temos muito a aprender com as famílias. Ouçamos Silvanei José.
1: Que tipo de igreja as pessoas encontram precisamente quando estão mais frágeis? A pergunta do Papa Leão está no centro do desafio lançado nesta quarta-feira, dia 7, na abertura do Encontro

0: 10 anos após Amoris Laetitia, anunciar o Evangelho com as famílias hoje, que reúne no Vaticano hierarcas das igrejas orientais, presidentes de conferências episcopais, casais, especialistas e representantes da pastoral familiar. O encontro, que prossegue até 14 de outubro, tem caráter global e reúne 187 participantes dos 5 continentes. Entre eles está a delegação brasileira, composta pelo arcebispo de Porto Alegre e presidente da Conferência Nacional dos Bispos do Brasil, CNBB, Dom Jaime Spengler, pelo bispo de Ponta Grossa, no Paraná, e presidente da Comissão Episcopal para a Vida e a Família, Dom Bruno Eliseu, e pelo casal coordenador nacional da Pastoral Familiar, Alisson e Solange Esquila. Ao abrir os trabalhos na Sala Paulo VI, Leão XIV convidou os participantes a olhar para o caminho percorrido pela Igreja desde a publicação, há 10 anos, da Exortação Apostólica Amoris Laetitia, do Papa Francisco, e a discernir, à luz do Espírito Santo, o que essa experiência tem ensinado à Igreja sobre o matrimônio, a família e os novos desafios pastorais. Ao recordar o percurso da Igreja desde o Concílio Vaticano II, o Papa destacou que a vida familiar oferece um ponto de entrada privilegiado para as grandes questões culturais, econômicas, sociais e políticas do nosso tempo, inclusive para a promoção da paz. Leão XIV reafirmou ao mesmo tempo a visão cristã do matrimônio.
1: The interdependence of these questions has become even more evident today, always under the light of God's word.
0: A interdependência dessas questões tornou-se ainda mais evidente hoje, sempre à luz da palavra de Deus. Deus os fez homem e mulher. Por isso o homem deixará seu pai e sua mãe para se unir à sua mulher. A família continua sendo fundamental para uma abordagem que una o local e o global, guiada pela busca de uma fraternidade universal em Cristo, que o Evangelho nos chama a construir com todos. Para o pontífice, os 10 anos transcorridos desde a publicação de Amoris Laetitia fazem agora parte da própria vida das igrejas particulares, em diferentes culturas e contextos pastorais. O objetivo desses dias, explicou, é reunir as experiências vividas, as dificuldades encontradas e os frutos surgidos ao longo desse caminho. O Papa ressaltou que as próprias famílias participam da missão da Igreja na vida cotidiana por meio do amor e da fidelidade, do cuidado e do perdão, da educação dos filhos, da transmissão da fé e da atenção aos idosos e às pessoas vulneráveis. Aos pastores, recordou a responsabilidade de proclamar a beleza do plano de Deus para o matrimônio e a família e o seu apelo ao amor e à ternura, sem deixar de acompanhar as pessoas nas circunstâncias concretas em que procuram viver a sua vocação.
1: This ministry also places us in a school of listening. The wisdom of the people of God reaches us through our common faith.
0: Este mistério coloca-nos também numa escola de escuta. A sabedoria do povo de Deus chega até nós através da nossa fé comum, que ilumina todas as famílias, incluindo as situações marcadas por dificuldades, solidão e, por vezes, até mesmo por um aparente fracasso. Temos certamente muito a aprender com as famílias, e quando dedicamos tempo a ouvir, o próprio Senhor pacientemente nos ensina. Foi justamente a partir da experiência concreta das famílias que o Santo Padre apontou algumas das questões que, segundo ele, precisam ser enfrentadas com coragem. Entre elas está a distância crescente que em muitos contextos se verifica entre as formas como a sexualidade e a intimidade são vividas e a visão cristã do matrimônio.
1: Young people continue to long for love, fidelity and belonging. Yet many find it difficult to embrace how such a vision of love can take shape in their own lives.
0: Os jovens continuam a desejar o amor, a fidelidade e o sentimento de pertencimento. Mas muitos têm dificuldade em compreender como essa visão do amor pode concretizar-se em suas próprias vidas ou em acreditar que um compromisso para toda a vida é a condição para alcançar aquilo que desejam. A insegurança econômica, a migração, a violência, a solidão e outras formas de fragilidade emocional também moldam as escolhas que as pessoas fazem e as possibilidades que consegue imaginar para o seu futuro. Diante desse cenário, o Papa pediu que a Igreja não se limite a observar as transformações culturais, mas tenha coragem de se deixar questionar por elas, inclusive sobre a capacidade de sua própria linguagem pastoral de alcançar as pessoas. Ao concluir, Leão XIV pediu que os dias de encontro sejam vividos na escuta, na oração e no discernimento, permitindo que as experiências provenientes dos diferentes contextos culturais ajudem toda a Igreja a reconhecer novos caminhos. Que o Senhor nos conceda a liberdade de nos ouvirmos uns aos outros, a sabedoria para reconhecer a sua obra entre o seu povo e a coragem para seguir por onde Ele nos conduz, para que dia após dia o Evangelho se torne cada vez mais plenamente uma boa notícia para as famílias em todo o mundo.
2: A paz não é prerrogativa de políticos ou especialistas, mas uma responsabilidade universal que diz respeito a cada pessoa e a cada gesto seu. Porque a paz é um projeto aberto a todos, não apenas a especialistas, acadêmicos e estrategistas. Este foi o apelo de São João Paulo II, que ressoou há 40 anos, em 27 de outubro de 1986, no palco montado em Assis para o histórico Dia Mundial de Oração pela Paz, instituído pelo Papa Wojtyła. Pela primeira vez na história, representantes de todas as religiões foram convocados por um pontífice para rezar pela paz. Não mais uns contra os outros, mas juntos. O legado desse encontro foi assumido pela então recém-criada Comunidade de Santo Egídio, fundada em 1968. Estamos realmente felizes com o retorno do Santo Padre Assis, disse o bispo da cidade da Úmbria, Dom Felice Acroca. Acreditamos firmemente que a presença do Papa, junto com a de todos os outros líderes religiosos, pode fortalecer nosso caminho comum contra todas as formas de violência. A edição de 2026, que marca o 40º aniversário e será realizada em Assis de 25 a 27 de outubro, na presença do Papa Leão XIV, foi apresentada na última terça-feira na sede do Dicastério para a Comunicação da Santa Sé pelo presidente da Comunidade de Santo Egídio, Marco Impagliazzo. De Assis, explicou ele, nasceu uma nova e criativa perspectiva para o diálogo entre as religiões, e esse espírito, ao longo de 40 anos, tornou-se uma necessidade na globalização. Era preciso entrar numa perspectiva de diálogo para evitar a guerra. O espírito de Assis confrontou, assim, as grandes transformações da história, da queda do Muro de Berlim em 1989 ao colapso dos regimes do Bloco Oriental. Um tempo feliz, enfatizou o presidente da comunidade, tanto que João Paulo II disse imediatamente: não rezamos em vão em Assis. Apesar das crises econômicas e sociais e de pandemias como a Covid, a comunidade de Santo Egídio nunca desistiu de levar adiante o espírito de Assis. Ela começou em Roma, em 1987, com o apoio de figuras como o cardeal Carlo Maria Martini, então arcebispo de Milão, e o bispo, teólogo e biblista Pietro Rossano. Hoje, encontramos-nos num mundo muito assustado, temeroso, dividido, dominado pelo nacionalismo e pelo racismo, um mundo que precisa ser reunificado. Mas se não houver uma unificação espiritual do mundo, e esta é a mensagem de Assis das religiões, será difícil para os homens e mulheres se unirem e se considerarem todos irmãos, como diria o Papa Francisco. O evento contará com a presença de 384 representantes de religiões, culturas e instituições de 53 países. 155 palestrantes conduzirão os 24 fóruns temáticos que abordarão temas como paz, oração, economia, conflitos, crianças e jovens, mídia, migração, desarmamento, humanidade, unidade dos cristãos, diálogo entre as margens do Mediterrâneo, os pobres e os mártires contemporâneos. O Papa estará em Assis no último dia do evento, 27 de outubro. Ele rezará pela paz com o povo cristão na Basílica Inferior, uma oração especial pela paz na qual ele e o Papa Bartolomeu farão uma meditação. Em seguida, concluiu em Palhaço, na Praça São Francisco, ele transmitirá ao mundo a sua mensagem de paz, que se torna cada vez mais necessária. Paz e Justiça no Magistério de João Paulo I, um simpósio na Gregoriana. Os detalhes com Raimundo Lima.
3: É o último dos seis queremos da mensagem Urbi et Orbi de João Paulo I, Albino Luciani, em 27 de agosto de 1978, no dia seguinte à sua eleição, o tema central do simpósio internacional João Paulo I, Justiça e Pax, proteger e promover a paz neste mundo conturbado. O evento, programado para o próximo dia 13 de outubro, é promovido pela Fundação Vaticana João Paulo I, em colaboração com a Pontifícia Universidade Gregoriana e o Pontifício Comitê de Ciências Históricas, e será realizado na sede da Universidade, na Praça da Pilota, das 9h30 às 18h30 locais. Um volumus, destacou em um comunicado da Fundação Vaticana João Paulo I, o cardeal secretário de Estado Pietro Parolin, que também é presidente da referida fundação, que nos leva a refletir sobre como essas questões de interesse histórico continuam sendo extremamente atuais e como sua mensagem é de extrema relevância. De fato, ao relembrar as palavras do pontífice recém-eleito, é impossível não perceber isso. Queremos, por fim, apoiar todas as iniciativas, boas e louváveis, que possam proteger e promover a paz neste mundo conturbado, convocando à colaboração todos os justos, os bons, os honestos e os de coração reto, para que possam conter, dentro das nações, a violência cega que apenas destrói e semeia ruínas e lutos e, na vida internacional, possam conduzir os homens à compreensão mútua, à união de esforços que favoreçam o progresso social, erradiquem a fome do corpo e a ignorância do espírito e promovam o progresso dos povos menos abastados, mas ricos em energia e vontade. Retomando as afirmações de João Paulo I, ou seja, que nem o Papa nem a Santa Sé possuem soluções milagrosas para os grandes problemas mundiais, o cardeal Parolin destacou que o apoio à construção de uma paz possível, parte essencial de sua missão, foi o fio condutor dos 34 dias de seu pontificado. Naquele mês, de fato, como é explicado, houve duas circunstâncias em que a paz se tornou uma urgência: a controvérsia entre o Chile e a Argentina, surgida em relação à soberania sobre as ilhas do Canal de Beagle, conflito que foi evitado graças à mediação da Santa Sé. A segunda foi o apoio às negociações de paz que, de 5 a 17 de setembro, reuniram em Camp David o presidente norte-americano Jimmy Carter, o presidente egípcio Anwar al-Sadat e o primeiro-ministro israelense Menachem Begin. João Paulo I desempenhou um papel de forte impacto simbólico e diplomático juntamente naquelas semanas de setembro que viram se concretizar o resultado positivo dos acordos de Camp David, mediados pelo presidente dos Estados Unidos, Jimmy Carter. O Congresso, inaugurado com as saudações institucionais de Mark Lewis, reitor da Pontifícia Universidade Gregoriana, de Marek Ingló, presidente do Pontifício Comitê de Ciências Históricas, de Carlo Ossola, presidente do Instituto da Enciclopédia Italiana Trecani, e do cardeal Pietro Parolin, será dividido em quatro sessões. A primeira, que aborda a evolução da doutrina sobre a guerra e a paz por parte das igrejas, é presidida pelo prefeito do Arquivo Apostólico Vaticano, Rocco Ronzoni, e conta com a palestra de abertura do historiador Roberto Morozzo della Rocca, centrada no tema As Igrejas Cristãs e a Evolução da Doutrina sobre a Guerra e a Paz, 1945-1978. À mídia vaticana, o historiador destacou a atenção de João Paulo I ao tema da paz e sua premente atualidade. Hoje me parece que muitos não estão dispostos a promover a paz, acrescentou. Enquanto o Papa Lutiani foi uma testemunha relevante nesse sentido, que deve ser valorizada e lembrada. Não é preciso ser pacifista para desejar a paz. Basta ser uma pessoa de bom senso que não queira ruínas, catástrofes e situações apocalípticas no mundo de hoje. João Paulo I, concluiu Morozzo della Rocca, foi um pacificador porque tinha a preocupação genuína de que o mundo vivesse em paz.
0: A Livraria Editora Vaticana publicará em 24 de novembro de 2026 o Diário Pessoal do Papa Francisco, livro do cardeal Victor Manuel Fernandes, prefeito do Dicastério para a Doutrina da Fé, que apresenta o Diário de Jorge Mário Bergoglio, Papa Francisco. Um texto de excepcional valor e importância para conhecer ainda mais a figura do pontífice jesuíta que guiou a Igreja Católica de 13 de março de 2013 até a sua morte, ocorrida em 21 de abril de 2025. O Diário Pessoal do Papa Francisco será lançado simultaneamente em todo o mundo em 5 idiomas e será distribuído em 24 de novembro em 94 países. Será publicado em italiano pela Livraria Editora Vaticana, em espanhol, inglês e português pelas respectivas filiais da Peguin Random House e em francês pela Edition Albin Michel. Estamos muito honrados em publicar esse texto do cardeal Victor Manuel Fernandes, que apresenta ao público o Diário do Papa Francisco, afirma Andrea Tornielli, diretora editorial do Dicastério para a Comunicação. Com este livro, que acreditamos poderá ser apreciado por leitores em todo o mundo, poderemos conhecer ainda mais a interioridade do pontífice argentino. O Diário Pessoal do Papa Francisco apresenta e comenta anotações que Bergoglio fez de 20 de dezembro de 1992 a 18 de agosto de 2024. A Livraria Editora Vaticana está a serviço na divulgação das palavras dos papas em nível internacional, destaca Lorenzo Fazzini, diretor editorial da LEV. Este ano, cuidamos da publicação e divulgação dos escritos de Robert Prevost, hoje Papa Leão XIV, quando era prior-geral dos agostinianos, com o livro Libri sotto la Grazia, Livres sob a Graça, já publicado em várias línguas. 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

0: Olá, amigos da Rádio Vaticano, aqui quem fala é Marlon Iena de Rosa, para mais um Espaço Cultura da Vida. No dia 8 de outubro, celebramos no Brasil o Dia do Nascituro, encerrando as celebrações da Semana Nacional da Vida. E hoje queremos aproveitar essa data para falar sobre aquele que ainda está por nascer, o Nascituro.
1: A palavra Nascituro significa justamente aquele que vai nascer. Já no primeiro trimestre, acontecem grandes transformações em pouquíssimo tempo. Nas primeiras semanas, o pequeno embrião se implanta no útero materno e começa uma intensa formação dos órgãos e estruturas do corpo. O coração começa a se formar muito cedo e inicia seus batimentos ainda nas primeiras semanas. O sistema nervoso também começa seu desenvolvimento. Aparecem os brotos dos braços e das pernas e vão se formando estruturas que darão origem aos olhos, orelhas, dedos e tantas outras partes do corpo.
0: No segundo trimestre, o bebê já está todo formado e o seu crescimento é mais intenso. Os movimentos aumentam e a mãe logo começa a senti-los. Nesse período, o bebê continua a desenvolver seus órgãos e sistemas. Seus movimentos tornam-se mais coordenados e ele pode levar as mãos ao rosto e à boca. Os seus sentidos continuam se desenvolvendo. Aos poucos, também passa a perceber cada vez mais aquilo que acontece ao seu redor, inclusive sons. A voz da mãe, que ele ouvirá tantas vezes depois do nascimento, vai se tornando familiar, assim como os sons do seu fluxo sanguíneo. É por isso que, lá dentro, ele sabe se a mãe está tranquila ou agitada. O bebê é a única pessoa que conhece sua mãe por dentro, literalmente.
1: No terceiro trimestre, entramos na etapa final de desenvolvimento e preparação para o nascimento. O bebê cresce bastante, acumula gordura, o cérebro e os pulmões amadurecem. Seus movimentos agora são tão evidentes que muitas vezes podem ser percebidos até por quem olha ou toca a barriga da mãe. Na hora de nascer, em geral, tudo é coordenado. O bebê induz a liberação de substâncias que sinalizam para o corpo da mãe que ele está pronto. E assim, o trabalho de parto inicia. Veja que bela é a natureza feminina que gera a vida e a faz nascer.
0: Depois de contemplarmos toda essa trajetória tão bonita do desenvolvimento humano, respaldada pela embriologia, compreendemos melhor por que o Catecismo da Igreja Católica afirma no ponto 2270 que a vida humana deve ser respeitada e protegida de modo absoluto a partir do momento da concepção. E acrescenta no ponto 2274 que o embrião deve ser defendido na sua integridade, tratado e curado na medida do possível como qualquer outro ser humano.
1: A instrução Dignitas Personae, no ponto 4, ressalta que o corpo humano embrionário nunca pode ser reduzido a um simples conjunto de células. Pelo contrário, desde as primeiras fases da sua existência, esse corpo se desenvolve progressivamente de maneira coordenada. Por isso, o ser humano deve ser respeitado e tratado como pessoa desde a concepção e que desde esse momento deve ser reconhecido o seu primeiro e fundamental direito, o direito inviolável à vida.
0: Para além dos direitos humanos, a Dona Vitti explica no item 5 que a vida humana é sagrada porque desde o seu início está relacionada à ação criadora de Deus e permanece numa relação especial com o Criador. Ou seja, quando contemplamos aquele pequeno ser humano se desenvolvendo no ventre materno, podemos pensar que se trata de um mero acontecimento biológico. Mas é muito mais do que isso. Estamos diante de uma pessoa criada e amada por Deus, cuja vida deve ser protegida, acolhida e amada.
1: Assim, não é difícil entendermos a gravidade do aborto. São João Paulo II, na encíclica Evangelium Vitae, no ponto 58, explica que o aborto provocado possui uma gravidade particular, porque aquele que perde a vida é um ser humano justamente no início de sua existência, ou seja, frágil, inocente e completamente indefeso. O nascituro não pode fugir ou pedir socorro. Ele está inteiramente confiado à proteção e aos cuidados daqueles que o cercam.
0: Para este dia do nascituro, somos chamados a conhecer verdadeiramente a vida humana, porque só assim seremos capazes de amá-la verdadeiramente e também acolhê-la e defendê-la.
1: Que possamos olhar para cada criança ainda no ventre materno e reconhecer nela uma pessoa a ser acolhida. E que possamos olhar também para cada gestante, especialmente aquela que está com medo ou se sente sozinha, e oferecer-lhe acolhimento, ajuda concreta e esperança. Precisamos proclamar a todos que é possível, sim, ajudar a mulher e o bebê. Este foi mais um Espaço Cultura da Vida. Um grande abraço a todos e até a próxima.

0: amigo ouvinte, chegamos ao final desta edição em língua portuguesa do noticiário da Rádio Vaticano. Obrigada pela sua audiência e nós contamos novamente com você amanhã, neste mesmo horário.
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0: dia, são 8 horas e começa o programa Palavra Viva, programa de leigos consagrados da comunidade Fonte Nova. Estaremos ligadinho com vocês até as 9 da manhã. Grande bom dia, né? Esse dia tá bonito hoje, né? Dia quando a gente levanta alegre, né? Com a nossa alegria, alegria de viver na palavra de Deus, né? De buscar as coisas do alto, né? A gente tem que ter uma grande alegria, né? Por mais que a gente esteja passando por algo que não, né? Não nos deixa alegre, mas que a gente possa lembrar. A gente tem o Senhor, né, como proteção, como escudo. Então, que a gente possa abrir o nosso coração nessa manhã de sábado, sábado de Maria, né, sábado que a gente possa abrir o nosso coração, deixar que o Senhor venha hoje falar conosco, né, com cada um de nós. Hoje Ele prepara, né, o nosso coração, né, então, que a gente possa abrir o nosso coração, né, deixar o nosso coração livre para que a graça aconteça na nossa vida, né, e aquilo que Ele quer para nós. Né? Já colocando aqui a nossa perguntinha de hoje também, já para você ficar aí, né, no seu coração pensando, né, como estão as suas emoções? Como estão as suas emoções? É a nossa pergunta de hoje. Então fica para você aí, né, que está ligadinho conosco, você que está entrando pelo Face. Um grande bom dia a todos vocês. Dá um bom dia aqui para a nossa mesa. Bom dia, Patrícia.
1: Bom dia, Aninha. Bom dia, nossa mesa toda, nossos ouvintes, você que nos escuta pela rádio. Você que vai nos escutando pelo Facebook, não só aqui ao vivo, né, mas durante toda a programação e a replicagem desse programa. Não importa que horas você nos escute, o importante é que estamos unidos, né, no amor de Cristo, no mesmo coração que é a nossa igreja. Hoje, esse lindo sábado de Nossa Senhora, antecipando um tempo muito importante do nosso país, né, que são essas eleições que acontecem amanhã, começam a acontecer amanhã. Então, nós vamos, acho que hoje, rezar, né, especialmente por isso, pedir muito a Nossa Senhora, Nossa Senhora Aparecida, padroeira do Brasil, que conduza esse momento, né, com serenidade, né, que as pessoas tenham paz no coração e, acima de tudo, que seja feita a vontade do seu Filho, nosso Senhor Jesus Cristo. Reze Amém. Conosco por essa intenção.
0: Amém. Bom dia, Andréia.
2: Bom dia, Aninha. Bom dia a todos que estão aqui, que estão em casa, né? Uma graça, uma bênção estar mais um sábado realmente reunidos, né? Peço a graça e a bênção para quem está em casa, né? Que possa também participar conosco, né? Nos mandar aqui uma mensagem, né? Partilhar a palavra que em seguida o Otávio vai trazer aqui para nós. E que possamos realmente fazer dessa palavra de hoje viva, né? Viva nos corações de quem está em casa e dos nossos que estão aqui, né? Que queremos partilhar com vocês esse dia.
0: É, e André fica ansiosa ali, né? André aguardando, né? Para depois a gente saber, sim, né? Esperando, coisa boa, né? Coisa boa essa participação de vocês aqui, né? Conosco, né? Pela rádio, pelo Face, né? Vocês participem, né? Pega, né? Trouxe o telefone, André, para a gente passar o número?
2: Não, tava sem bateria. Porque, quando tava... for pegar, infelizmente.
0: Então tá. Mas quiser deixar igual, né? A sua mensagem,
2: sim,
0: né?
2: Com
0: pedido de oração. Então é 999-37-38-82 999-37-38-82 Esse é o nosso número. Se você quiser deixar, a Andréia, tenho certeza que depois vai estar vendo, né, sua mensagem ali.
2: Com certeza. Então,
0: bom dia, Otávio.
3: Bom dia, Ana. Bom dia, Patrícia. Bom dia, Andréia. Bom dia, Daniel. Bom dia a todo o povo de Deus que está nos escutando aqui pela Rádio Universidade, a nossa querida rádio aqui que fica bem no coração de Pelotas aqui, lá da nossa universidade. Nós queremos desejar a você um grande dia. Já estamos... Deixa eu dar uma foto. Nós estamos... começando de novo, então, aqui, desejando um bom dia. Estava com um problema no microfone aqui. Bom dia, Pelotas. Bom dia, região. Bom dia, mesa. Bom dia, Daniel. Bom dia, todo o povo de Deus que está nos escutando. É uma alegria muito grande nós estarmos aqui mais uma vez. Essa semana foi semana de muita missão, né? Tivemos em muitos lugares. Ontem eu estava lá com um grupo jovem da Igreja da Luz. Grande abraço ao Padre Flávio, ao Padre Aldo, que é nossos párocos lá na Igreja da Luz. E ontem foi um momento de ágape muito forte com a juventude. 36 jovens lá, né? Que são servos que vão trabalhar para o grupo juvenil. Então, um momento de muita graça. E quero mandar um abraço para Bagé, lá para Filomena também, pessoal que nos escuta de Bagé, pessoal de Pedro Osório, lá que às vezes
2: tem pessoal
3: tá...
2: de Jaguarão, ó, na
3: Jaguarão, nossos queridos irmãos, né? Às vezes a gente tá ligado lá na empresa, o Radinho. Então, um grande abraço para todos. Tenho certeza que hoje Deus vai nos dar uma palavra de direção muito forte nesse tempo em que as nossas emoções estão tão latentes, né? Que nós lidamos muito com a geração da imagem, com a geração das redes sociais. E devemos, hoje nós vamos fazer uma meditaçãozinha, Ana. Como vive, como estão as nossas emoções? E como é importante nosso campo emocional, né? Então, fica ligado, acorda alguém, para que o nosso grupo de oração hoje se cumpra aquela profecia, né? Onde dois ou mais estiverem reunidos em meu nome, eu estarei lá.
0: Que coisa boa, né? Que a gente possa estar rezando, né, com vocês, né, nesse tempo que a gente espera tanto, né, pelos resultados nas nossas eleições. Então, que a gente possa pedir para o Senhor, né, neste momento, que a gente possa preparar nosso coração para tudo aquilo que a gente vai fazer, que a gente possa pedir para o Senhor: Senhor, é da Tua vontade que eu faça isso? Senhor, é da Tua vontade que eu, né, que eu me coloque à disposição de algo? Então, a gente possa perguntar tudo para o Senhor e escutar, aprender a escutar o Senhor, né, daquilo que Ele quer. Porque Ele sempre quer o melhor para nós. Então, que a gente possa preparar nosso coração neste momento, que é um coração, né? Abrir o nosso coração quando a gente prepara, né? Como a gente prepara, né? Prepara um almoço, um jantar, uma mesa bonita. Como a gente prepara a nossa casa, assim a gente prepara o nosso coração para receber a palavra de Deus. Então, eu te convido neste momento a escutar essa música para a gente preparar o nosso coração.
1: Então, colocando-nos todos debaixo da proteção da Mãe, principalmente o nosso país, mas também as nossas famílias, o nosso coração, nós precisamos desse amparo e confiamos a ela, a nossa vida, o nosso futuro.

0: que nós possamos pedir, né? Para que Nossa Senhora nos abrace, nos esconda neste manto, né? Este manto de amor, de carinho, que só a mamãe sabe dar aos seus filhos. Aquele carinho, aquele consolo. E no Salmo 5, 2 e 3, vai nos falar: Senhor, ouve minhas palavras, escutais meus gemidos, atendei a voz de minha prece, ó meu Rei, ó meu Deus. Que nós possamos pedir ao Senhor sempre, quando estamos na alegria, na tristeza, que a gente possa abrir o nosso coração e pedir para o Senhor que Ele venha agir na nossa vida. Momentos alegres, devemos louvar ao Senhor. Louvar e glorificar pelas bênçãos, pelas graças. Mas nos momentos difíceis, que nós possamos pedir socorro, auxílio, Senhor. Porque estamos abatidos, fracos. E eu te convido, meu irmão, neste momento, o que você está passando? Que momento você está passando? Louvando ao Senhor? Ou pedindo socorro, pedindo auxílio ao Senhor? Abre o teu coração neste momento, você que está precisando de um socorro, de um auxílio. Você que está precisando se livrar de algo que está te incomodando. Vá entregando ao Senhor, vá dizendo para o Senhor: Senhor, hoje meu coração está endurecido, meu coração está sofrendo, porque estou passando por dificuldades. Dificuldades financeiras, falta de trabalho, com angústias, com depressão, vícios que você não consegue largar. Quais são as suas emoções que você precisa colocar para o Senhor? Aquilo que você está no teu coração que não está te deixando viver, ser uma pessoa feliz, uma pessoa que tem uma alegria no olhar, uma alegria de encontrar seus irmãos, uma alegria de buscar a Santa Missa. Porque você não abriu teu coração para o Senhor ainda. Mas hoje eu te convido, abres o teu coração para o Senhor. Coloca as suas emoções. Se está sofrendo, coloca os seus sofrimentos, aquilo que você está vivendo neste momento. Porque o Senhor conhece os teus sofrimentos. Ele sabe o que você tem vivido, mas Ele quer escutar de ti. Muitas vezes um pai sabe aquilo que os filhos estão passando, mas o pai está esperando que você abra o seu coração, que você seja um filho obediente e consiga abrir o seu coração, que confie nele, que tenha essa confiança, essa esperança, que ele possa te ajudar com uma palavra. E assim é o Pai, é o nosso Pai do céu. Ele quer nos escutar, Ele quer nos escutar abrindo o nosso coração. E Ele quer também que nós possamos escutar a Sua palavra, aquilo que Ele guardou para cada um de nós nessa manhã. Prepara, meu irmão, teus ouvidos, prepara o teu coração, porque o Senhor hoje quer falar contigo. Mas Ele precisa que você esteja com seu coração aberto, para que possa a graça acontecer na tua vida. Tantas coisas que você está passando, que não tem acontecido nada, mas deixa o Senhor agir. Deixa o Senhor agir nas suas emoções, no teu coração, na tua vida, na tua família. Quanta coisa você tem buscado e não tem conseguido alcançar, porque você está só no seu humano. Não tem deixado que o divino tenha vindo no seu coração, adentrar. Hoje eu te peço, Senhor, quantas pessoas sofrendo, Senhor. Quantas pessoas que ainda não abriram o seu coração, mas tenho certeza, Senhor, que neste momento, cada um que nos assiste, cada um que nos escuta, Senhor Jesus, estão abrindo o seu coração, deixando que a Tua palavra, Senhor, vai adentrar na sua vida, na sua casa, no seu trabalho, até mesmo, Senhor Jesus, nos hospitais, nas creches, Senhor Jesus. Tenho certeza, Senhor, no presídio. Quantos lugares, Senhor Jesus, que Tu consegues entrar através do Espírito Santo. E a Tua palavra pode chegar, Senhor, e fazer uma grande mudança, Senhor. Uma vida nova, famílias restauradas. serviços, trabalhos, Senhor Jesus, modificados. É o que queremos te pedir nesta manhã, Senhor. Adentra, Senhor, no coração daqueles que neste momento abrem. Mas não desiste, Senhor Jesus, daqueles que ainda se veem em cima do muro, Senhor, que não se decidiram ainda, Senhor. É o que eu quero te pedir nessa manhã, Senhor. Glória ao Pai, ao Filho e ao Espírito Santo, como era no princípio, agora e sempre. Amém. E a gente está sempre pedindo, né, Otávio, por aqueles também que não se decidiram ainda, né, que estão em cima do muro, né, que estão mornos ainda, né?
1: Que perdem muito, né? Porque a gente, quando faz uma experiência com o Senhor Jesus Cristo, a gente muda porque a gente encontra um amor tão grande que a gente não consegue mais parar de procurar esse amor depois. Seja na oração, na adoração, na missa, no grupo, no nosso movimento. É sempre que a gente vai buscando mais desse amor, né?
0: Sim.
1: É incrível, é uma graça tão grande. Só quem experimentou pode falar. Então vamos falar, né? Como que a gente pode curar? Nós estamos numa geração que as emoções estão muito doentes, né? As pessoas estão muito doentes emocionalmente falando. Então vamos meditar um pouquinho juntos? Pelo sinal da Santa Cruz, livrai-nos Deus nosso Senhor dos nossos inimigos. Em nome do Pai, do Filho e do Espírito Santo.
0: Amém.
1: Então, quando a gente vai falar das nossas emoções, quando nós vamos falar desse campo tão importante da nossa vida, tão decisivo para nós, que é as nossas emoções, a primeira coisa que a gente tem que pensar é que nós temos que mudar as nossas reações, né? Porque uma pessoa que tem problema emocional, ela reage fazendo uma analogia, assim, é como um balde, né? Às vezes a gente tropeça num balde, esperando até dentro da igreja isso, né? Tem um balde de água doce que vai nos adoçar ali. E quantas vezes a gente esbarra numa pessoa que o balde é de ácido, né? Encontra com aquela pessoa ali, espera receber uma palavra e recebe um chumbo, né? Quantas pessoas são assim? E às vezes as pessoas nem se dão conta que são assim, né? Que em vez de dar uma água doce para o irmão, em vez de dar um acalento, ser aquela experiência de Cristo, não, a pessoa dentro da igreja é uma pessoa que é um balde de ácido, ela queima as pessoas. E isso muitas vezes passa por nós desapercebidamente, porque as nossas emoções estão estragadas. Eu lembro do padre Léo, né, que dizia que como a gente pegar um pedaço de carne e deixar fora da geladeira guardado no armário, uns 3 dias, o que acontece depois, né? Vai estar verde, né? Que nem o vizinho do pai da André, ela comia carne verde. Não vou entrar no mérito aqui, porque não tô com o estômago meio fraco hoje. Mas a carne, quando estraga, a gente sabe que cheiro ruim, né? Fica com bicho, fica feia. É as nossas emoções, quando a gente guarda mal as nossas emoções, quando a gente não cuida delas, a gente começa a expelir as pessoas de perto de nós. E criamos um ambiente na nossa vida tão nocivo, tão doente, e às vezes não percebemos isso. Então as nossas emoções, elas precisam ser cuidadas. Nós precisamos vigiar sobre as nossas emoções. E nós temos 2 extremos emocionais que têm que ser vigiados na nossa vida. O extremo do emocionalismo, que é quando a gente vive no extremo emocional. Né? Qualquer coisa nos emociona, a gente diz assim, um dos sintomas da pessoa muito emocional, diz assim, ah, eu sinto vontade de fazer, eu vou fazer, ninguém tem nada a ver com a minha vida, né? Eu tenho que falar, eu falo, né? Não tem pessoas que dizem assim pra gente, eu sou daquelas que falam, eu falo, eu pensei, eu falo, eu quero fazer, eu faço, ninguém tem nada a ver com a minha vida. Vocês conhecem pessoas assim ou não?
0: Sim.
1: É o extremo agudo do emocionalismo. E tem um outro extremo também, não menos perigoso, que é aquelas pessoas que não são tão emocionalistas, não vivem esse emocionalismo tão profundo, mas são alienados. O que, que é essa alienação emocional? É aquela pessoa que diz assim, ah, não me importo com nada, por mim, não me afetando, né? Eu boto tudo para baixo do tapete, faço o que não é comigo, me faço de bobo. Outro problema sério. Outro extremo sério. Porque a pessoa vai guardando, vai guardando, vai guardando, até que apodrece. né? E a gente já sabe, né? Quem é aquela pessoa que limpa a casa, põe tudo para baixo do tapete, né? É mais, né? Vem uma visita aqui, vamos botar para baixo do tapete, né? Um dia aquele tapetinho vai estar. Assim é a nossa vida, nós temos que cuidar os dois extremos, o emocionalismo, e nós temos que cuidar também a alienação. Não dá para esconder as coisas emocionais, não dá para jogar lá para dentro e fingir que não aconteceu. Nós temos que aprender a enfrentar as realidades da nossa vida. E nesse ponto, Deus deseja agir nas nossas emoções. Jesus, muitos psicólogos cristãos estudaram os evangelhos e perceberam quanto Jesus agiu muito forte nesse campo, principalmente na vida daqueles 12 homens problemáticos. Então veja, nós não podemos viver de dois modos, que são esses dois extremos. Um deles, ser refém das nossas emoções, porque se nós não cuidamos do emocionalismo, nós vamos ficando reféns das nossas emoções. E o outro extremo, que é a alienação, nós vamos ficando pessoas anestesiadas. De tanto guardar, a gente já não se importa, já não sente, já não tem mais sensibilidade, já não consegue mais, está completamente anestesiado. Então, fingindo que não tem emoções. E isso é muito grave. Porque chega um ponto que a pessoa já não discerne mais seus sentimentos, já não sabe mais se ela está sendo verdadeira. Aquilo que eu falava do balde de ácido, ela já não sabe mais se está ofendendo. E nós vamos ver adiante o quanto isso é nocivo para uma comunidade, para uma paróquia, para uma família. Então, de fato, Deus nos deu a capacidade dos sentimentos, das emoções. Da alegria, do medo, da tristeza, de chorar, de se alegrar, de gargalhar, né? Quem está perto do meio conhece a emoção, né? Então, assim, Deus nos deu essas emoções, são nossas, mas elas precisam estar no centro, elas não podem ser extremas. Não podemos viver esse emocionalismo ou viver aquela alienação das coisas todas. E hoje eu quero pegar um personagem para a gente, assim, dar um exemplo, mais ou menos, né? Desses extremos. E quando a gente fala de personagem emoção, quem é que vocês lembram? Personagem, assim, muito emocionado.
2: Pedro.
1: Não tem como fugir, né? Eu gosto muito de falar de Pedro, porque Pedro é um expoente disso aí, né? É uma pessoa que era extremamente... Pedro era pura emoção, né? E Pedro é aquele sanguíneo que se motivava por qualquer coisa, que qualquer coisa saltava, era o primeiro a falar, era o primeiro a se manifestar, era muitas vezes manifestações negativas, mas Jesus escolheu Pedro, talvez para nos mostrar o quanto é importante nós deixarmos Jesus ir trabalhando, né? Editando a nossa mente, editando aquelas memórias que nós temos estragadas, que nós fomos guardando baixo do tapete, ou fomos nos alienando. Então, de fato, não importa se nós somos introvertidos ou extrovertidos. O que importa é que nós possamos ser pessoas bem resolvidas. Não importa se eu sou muito extrovertido, porque às vezes a gente fica pensando, aquela pessoa é muito saliente. O que importa para nós é deixar que Jesus vá entrando nas nossas emoções. E Pedro é muito engraçado, né? Porque Pedro, ele ia de uma emoção extrema até a outra. Eu lembro quando Jesus foi falar assim, eu vou morrer, você entregue, o Filho do Homem vai ser entregue. E quando Jesus ia dizer, mas Pedro já saltou, né? Ele nem conseguiu dizer que ia ressuscitar, porque Pedro já dizia assim, tu não vai fazer isso. Isso não vai acontecer, eu não vou deixar. Jesus ia dizer, mas eu vou ressuscitar, mas não pôde, né? Porque Pedro não deixou. Então veja, quanto na nossa vida nós vamos cortando as próprias graças de Deus pela nossa precipitação, pela nossa ansiedade. Né? Nós vamos desenvolvendo síndromes por causa das emoções desequilibradas. Então, Pedro tem um nome em aramaico que é Simeon. Há uma tradução de uma Bíblia de inglês que pesquisando eles acharam uma raiz que em Simeon quer dizer areia movediça. Ou seja, não segura nada. Tudo que fica ali afunda. É as emoções desequilibradas. São as emoções desequilibradas. A gente não consegue segurar um relacionamento. A gente não consegue ter estabilidade no contato social com as pessoas. Nós não conseguimos nem nos mostrar quem somos. E Petros quer dizer rocha, pedra. Jesus diz assim para Simeon: tu serás Petros. Transformou aquele homem que é uma areia movediça numa pedra. Olha que bonito isso, né? Então, o amor de Deus, nós chamamos, nós trabalhamos muito com cura interior e chamamos isso de oração de amorização. É quando nós vamos trabalhando reiteradas vezes com uma pessoa, orando por ela, fazendo oração de amorização, aquela pessoa vai se sentindo amada, vai restaurando a sua pertença a Deus, sentindo que ela é amada por Deus. Porque muito do nosso descontrole emocional vem de nós não nos sentirmos amados. Pessoas que tiveram rejeição de pai, de mãe, pessoas que no momento do nascimento, pai disse, eu não quero essa mulher, eu queria um guri. É, tu não vai interromper essa gravidez? Né? Daí vem muito dos nossos descontroles emocionais. Então, nós precisamos viver essa experiência pessoal com Jesus Cristo, que vai curando as nossas emoções, que vai amorizando a nossa história, vai nos consola, o Deus de toda consolação, né? Diz a palavra de Deus. Então, veja, essa impulsividade, esse Pedro falante, esse Pedro que bota quase tudo a perder. Teve uma ocasião que Jesus estava no Getsêmani e Pedro disse assim: nada vai acontecer contigo. E com a espada ali, né? Imagina, papa de espada. Aí chegou os sumos sacerdotes com a guarda dos sumos sacerdotes. E a guarda dos sumos sacerdotes é aqueles que seriam os próximos sacerdotes, eram homens que eram sendo treinados no templo a ser os próximos sacerdotes. E um deles, chamado Malco, chegou perto ali para pegar Jesus. Pedro se ofereceu, pegou a espada e cortou a orelha de Malco. E me chamava sempre muito a atenção que Jesus foi lá, pegou a orelha e botou de novo no lugar, né? Por que que Jesus fez isso? O livro do Levítico, capítulo 21, de 16 a 23, diz que aquele que vai ser ofertante a Deus, que vai ser sacerdote no judaísmo, não pode ter defeito físico nenhum. Jesus sabia do sonho de Malco. Foi lá, pegou a orelha e botou de novo para que ele não perdesse o sonho. Veja que nós, descontroladamente, nas nossas emoções, nós somos capazes de tirar o sonho das pessoas. O sonho e o plano de Deus da vida das pessoas. O quanto importa que nós sejamos pessoas centradas. O quanto importa que nós deixemos que o amor de Deus vá nos curando, né? Lembra aquela música? Enquanto eu te adoro, você vai me curando, né? Jesus vai nos curando, mas é preciso entrar no processo de cura de Jesus. E Pedro, eu vou pegar até um texto de Pedro para ver o que Pedro disse lá adiante. Escuta essa, está lá em 1 Pedro, capítulo 2, diz assim: portanto, despojai-vos de toda maldade, de toda mentira, hipocrisia e inveja, e de toda calúnia. Olha o que Pedro era. Ele está falando dele aqui, né? Como as emoções nos levam a às vezes falar mal, como as emoções às vezes nos levam a ser

extremos. Não, nós temos que ser. Olha o que Pedro diz aqui. Pois já provastes que o Senhor é bom. Aproximai-vos do Senhor, pedra viva, rejeitada pelos homens, mas escolhida e valiosa aos olhos de Deus. Desse modo, também vós, como pedras vivas, formai um edifício espiritual, um sacerdócio santo, aquele que ele cortou a orelha, a fim de que oferecer sacrifício espiritual. Isso aqui é o texto legítimo, do Levítico. Agradável a Deus por Jesus Cristo, com efeito, nas Escrituras se lê: eis que ponho em Sião uma pedra angular escolhida, honrosa. Quem nela confiar não será confundido. O confundido Pedro diz: bebe desse leite, por favor. Né? Então veja, a experiência eucarística, a experiência da confissão, a experiência da Santa Missa, a experiência da vida comunitária, do amor ágape, fraterno entre os irmãos, vai curando essas emoções. Até porque a gente que vive ali em comunidade, quando um chega já abençoado, todo mundo assim, tem coisa errada aí, né? A gente tenta disfarçar, né? Dá um sorriso meio falso, assim. Né? Parece que os irmãos vão ver que a gente está bem, mas é ou não é? A gente sabe um do outro. Sabe, não sabe? Tem os mais salientes, eu estou citando o Volney aqui, porque todo mundo diz, o que houve, Volney? Que o Volney senta num canto e fica assim, ó. Todo mundo rindo e vonei assim. Daqui a pouco ele faz uma cara, né? E a gente já se conhece, né? Por quê? Porque as emoções falam de nós. São a nossa leitura de vida. Olha o que Pedro falou aqui. Bebe desse leite, irmão. Né? Então, queridos, que nós não sejamos um mau retrato de nós mesmos, da própria igreja. Que nós deixemos que Jesus vá entrando nas nossas almas e vá fazendo de nós novos homens, novas mulheres. Isso precisa de confiança. Para entregar as nossas emoções, nós precisamos de confiança. Então, vejam, um homem que era impulsivo, que era raivoso, foi se transformando. A gente lê depois nos textos que Pedro chorava, né? Pedro chorava, era um homem piedoso, as pessoas amavam. Quando ele chegava nas comunidades, as pessoas queriam tocar Pedro, porque ele era o rosto do amor. Aquele homem que era impulsivo, aquele homem sanguíneo, emocionado, se transformou num homem equilibrado. E a pergunta fica, né? Como estão as suas emoções? Como você tem vivido? Senhor, eu quero te pedir nessa manhã que o Teu Espírito Santo venha derramando amor nos nossos corações, na nossa história estragada, nas nossas feridas familiares. Quantos de nós sentimos rejeição de pai, rejeição de mãe, e vivemos nos extremos, ou alienados, ou emocionalismo extremo, e desequilibramos e às vezes aferimos, cortamos a orelha daqueles que estão próximos de nós, desequilibramos a nossa família, a comunidade, a igreja. Vamos nos tornando aqueles que vão roubando os sonhos das pessoas, porque estragados, às vezes estamos na frente, estamos servindo. Que não sejamos um balde de ácido, mas um balde de uma água doce. Que aqueles que esbarram em nós encontrem o amor de Deus. Nos cura nessa manhã, Senhor. Pelo Teu sangue redentor, vai lavando as nossas feridas emocionais. Vem nos curando agora, Senhor, dos extremos. Vem nos curando agora das alienações dessa vida, desse tempo da história da salvação, em que nós nos deixamos levar por tantas figuras que aparecem nas mídias, tantos consultores, tantos youtubers que vão nos ensinando caminhos errados, tantos filmes, tantas novelas, que nós possamos hoje, Senhor, experimentar esse leite que Pedro falou, que ele bebeu, esse leite do amor de Deus, que nós possamos hoje ser curados e na autenticidade do que somos, no profundo do nosso ser, aquilo que realmente Deus nos formou a ser, possamos nos realizar como homens, como mulheres maduros, de uma igreja madura. Tudo isso nós te pedimos em nome de Jesus.

0: 8h35 e este é o programa Palavra Viva, programa de leigos consagrados da comunidade Fonte Nova. E nós vamos estar ligadinho, né, agora com você aqui na nossa partilha que a gente espera tanto, né? E a nossa pergunta é: como estão as suas emoções? Né, o Otávio ia falando e ia lembrando lá da infância, né? Quanta coisa, né? Eu tenho uma irmã que ela sempre nunca pensou o que ela ia falar para os outros, ela simplesmente
1: fala.
0: Chegava a fala, sabe? Agora ela está mais controlada, né? Mas ela falava assim, né? Vou falar. Então, aquilo machucava as pessoas, né? Então, falando, me vinha muito forte quantas pessoas, né, foram machucadas, né, por essas palavras, né? Eu já era aquela de guardar embaixo do tapete. O tapetinho!
2: Família grande é bom, que tem todos os tipos.
0: Né? Tapetinho cheio! Aí, enchendo. Cheguei a imaginar o tapete cheio de coisinha. Alto, né? Já dava pra subir, assim. Então, a gente vai lembrando, né? De quantas coisas, né, a gente machucou nas pessoas. Quantas coisas a gente se machucou, né? Porque guardando embaixo do tapete, quantas coisas eu me machuquei, né? Quantas pessoas a gente machucou também, né? A gente vai vendo que as nossas emoções têm que ser colocadas para fora, né? Tem que colocar, tem que falar, né? Tem que ver que o irmão não está bem, né? Conversar com o irmão, por que não está bem? Ajudar o irmão também, né? Quando a gente vê que está difícil, né? Às vezes mesmo quando fala, né, que o Volney chega assim, né? A gente fica perguntando para ele, daqui a pouco ele já está rindo, já está, né? Já saiu aquele, já fala para a gente, né? Por que aconteceu. Então a gente vai vendo que como é importante a gente colocar as nossas emoções e entregar para Deus, né? E eu fui mudando depois que eu conheci esse amor de Deus. Foi que eu fui mudando, né? Foi vendo que a graça de Deus foi acontecendo na minha vida, esse amor, né? Sabendo que Deus me ama, a gente vai mudando, né? E como é bom a gente saber, né, que a gente tem esse Deus que nos ama tanto, né? E que nos muda, né? Que nos transforma. E acho que é assim, né, Patrícia, que o Senhor vai fazendo a nossa vida, né?
2: A irmã Maria Eunice, para quem não sabe, é missionária da Canção Nova, já teve 3 vezes em Pelotas. As 3 vezes que ela esteve conosco, que ela disse a mesma coisa, uma coisa que eu achei interessantíssima, simples. Falando sobre as nossas culturas, né? Porque ela anda pelo mundo, pelo Brasil, por tantas culturas diferentes. Ela disse que as culturas não precisam ser mudadas, elas precisam ser purificadas. Né? E é lindo isso, porque a gente não pode ser arrancada da nossa cultura, a gente perde um pedaço, né? Mas ao mesmo tempo elas são cheias de misturas e coisas, então elas precisam não ser mudadas, mas purificadas pelo amor de Deus. E os sentimentos é a mesma coisa, né? Eles precisam ser purificados, porque, né, eu acho Pedro fantástico também, não tem exemplo maior, né? Da purificação que o amor de Deus pode fazer numa pessoa, de transformar a areia movediça, que era Pedro, na rocha, né? Primeiro Papa, assim, primeiro grande guia da nossa igreja. Então, não podia ser melhor o exemplo, né? Jesus não podia ter escolhido melhor, digamos, né? Deus não podia ter escolhido,
1: né?
2: Mas foi de propósito. Foi para a gente ver o poder desse amor de Deus que regenera, né? Nosso carisma. Ele regenera, ele não muda quem a gente é, mas ele purifica, né? Ele faz essa regeneração, ele traz o equilíbrio, né? Como o Otávio falava, o equilíbrio das emoções dentro dos nossos temperamentos, dentro do jeito que a gente é. Quem é extrovertido sempre vai ser, né? Quem é introvertido sempre vai ser mais introvertido. Mas o amor de Deus vai purificando e controlando, né, os nossos impulsos animais, humanos, né, perdidos. E claro que aqui na Fonte Nova todo mundo vive essa experiência, viveu, e vamos viver até o fim da vida, né? Deus vai sempre melhorando, graças a Deus. Eu vejo demais, assim, demais a ação de Deus nas minhas emoções, né? Porque uma pessoa, assim, que vive da emoção, como tu disse, ela perde muito, a gente perde as coisas, perde as boas oportunidades, perde as pessoas, perde a chance de ficar calado e perde a chance de ter falado, né, o que era importante, né? Que a gente fica aquele barco sem vela, sem leme, assim, jogado na tempestade. E como é bom quando a gente vê que Deus vai nos firmando, né, os passos, que a gente já não dá aquela resposta idiota, assim, né, no impulso, ou que a gente consegue esperar para tomar uma decisão. Isso em mim é muito assim, né? Sempre tomei decisões muito rápido no impulso. Aí hoje, como é diferente, ao contrário, né? A gente reza. Mas, meu Deus, assim, eu rezo mil vezes e peço mil vezes oração justamente por isso. Porque eu sempre tomei decisões no impulso, né? E tomei errado. Então, eu tenho tanto medo dessa ação que me prejudicou muitas vezes, né? Então, o que o Senhor foi me ensinando? Né? Espera para ter certeza aqui, né, no coração. Pra... Às vezes, só de passar uns dias na vida da gente, as coisas já se acomodaram, né? E por causa do nosso impulso, a gente já destrambelhou tudo. Então, só Deus para fazer isso. Só Deus para ir fazendo essa cura. É realmente uma regeneração, uma restauração das emoções. E Ele vai equilibrando as coisas, né? Do jeitinho que a gente é, Ele vai nos equilibrando e a vida vai ficando melhor, né? Nós vamos nos tornando uma coluna. Eu vejo muito essa imagem, Zé Número, uma coluna firme que pode vir, né, as tempestades, pode vir aquela casa sobre a rocha que não é carregada, né, para qualquer lado. Essa experiência é na oração. Como disse Otávio, é na oração, é nos sacramentos, é na vivência da Eucaristia, principalmente sim na adoração, na Eucaristia, que Deus vai nos firmando, vai firmando esses nossos passos, nosso coração, e a gente vai respirando mais, eu pelo menos, a minha alma respira mais leve hoje, né, quando eu consigo ouvir a voz de Deus e esperar. Esperar é uma graça, né? Saber esperar em Deus é uma graça, né, Déia?
1: Verdade.
2: E Ele sempre é fiel, né?
1: Verdade.
2: Sabe lá o que a gente perdeu porque não esperou.
0: É verdade, né? A gente tem que esperar. Eu também faço, antes de botar, como a gente diz, né? Bota os pés pelas mãos, né? E troca tudo ali, aí a gente acaba perdendo aquilo que a gente queria. Depois a gente fica, o problema é maior, né? Uhum. Então quando a gente espera, né? Por Deus, a graça acontece, né? Deus vai nos dando aquilo que é para ser, né? E aí é que a gente vê, né? Então só por Deus mesmo, né? Para ti, Andréia, como é que estão as suas emoções?
1: Quando a Patrícia falava, né, estava lembrando, né, uma coisa que a gente tem que aprender. Deus, a gente não aprende sozinho, né? Deus vai revelando pra gente as nossas limitações, né? Então sabe quando é o teu limite, é aquela hora de fechar a boca e não ser impossível, né? Só em Deus a gente aprende isso, né? Eu sempre fui uma pessoa muito de escutar, e sempre fui, né, mais assim, quieta no meu transcorrer da minha vida, né? Então claro, eu sempre guardei muitas emoções, aquela coisa que ficava guardada, aquilo remoendo. Às vezes a pessoa não estava nem se dando conta do que estava acontecendo, e eu remoendo aquilo, aquela minha emoção me prejudicando internamente, né? E Deus foi me ensinando a isso, a ter essa temperança, né? Saber na hora certa de falar, na hora certa de guardar, porque muitas vezes a gente tem que guardar, esperar o momento certo, né? Então, a gente vai treinando com a oração, a gente vai treinando essa nossa impulsividade, essa nossa... a nossa vontade, e até mesmo de não guardar embaixo do tapete, saber a hora certa. Tem horas pontuais que a gente precisa falar, né? Até para que algo não se torne maior do que a gente está imaginando, né? Então é um bem como já falaram, né? É um treinamento, né? Muitas vezes algo que para mim não tem muito significado, mas de repente eu vou falar para ti e aquilo vai te ferir, né? Então tem essa diferença, né? Nós somos diferentes, né?
0: Sim.
1: Que para mim pode ser pouco, para ti pode ser muito, né? Então, por isso que a gente precisa muito pedir essa sabedoria para Deus, né? Para medir as nossas palavras, o nosso... Se a gente estar em Deus, a gente não vai precisar toda hora pedindo, né? Deus está em nós, então Deus vai nos agir no nosso falar, no nosso pensar, né? Na maneira como nós vamos nos expressar, né? Aqui, Aninha, várias pessoas comentando já aqui, já vou...
0: Olha aí, coisa
1: andando,
0: boa.
1: Falando bem disso, ó. O Július... comenta conosco, né? Deus tem sustentado minhas emoções, principalmente nos momentos mais críticos, através do acúmulo das minhas orações e súplicas constantes, né? Exatamente isso, né? Todo momento a gente pedir, né? Decisões a ser tomadas, né? Ai, uma hora de uma ofensa, alguém vem e fala cinco pedras. Senhor, controla-me, Senhor. É. Aí uma comenta também, ó, minhas emoções durante o dia mudam muitas vezes, mas sempre peço o freio do céu. com a mesma intensidade para me conduzir. Ah, amém, é bem isso aí mesmo, que bom. Aqui a Márcia também comenta conosco, né? Eu também, Aninha, guardava debaixo do tapete. Mas o amor de Deus me mudou e o grupo de oração também.
0: Amém.
1: Amém. Olha aí, os irmãos, a gente vai aprendendo muito, né? Com o exemplo dos irmãos também, né? A Nara comenta conosco, né? Nesses últimos dias, meu coração está ansioso, apertado. É tanta informação, é só abrir uma rede social que as emoções aceleram. Confesso, eu estou com medo. Por isso é muito importante nesses momentos para se aproximar de Deus. Né? É isso aí, Nara. Pedir para Deus que vá, né, silenciando, né, as aflições do nosso coração para que Ele fale, né, nos traga paz. Aqui o Vitor Moraes, aqui, bom dia a todos participando aqui de Cerrito. Uhum. Linda essa mensagem de hoje. Que a bênção de Deus esteja com todos vocês. Amém, Vitor. Uhum. Amém. E, por sinal, a gente tem várias cidades aqui hoje. Tem Pelotas, Santa Maria, Bagé, Cerrito, Pedro Osório, Alegrete. Né? Fora o pessoal que não foi comentando aqui, as pessoas estão escutando de outros lugares, né? É uma graça, né? Uma graça.
3: Sabe que eu lembrei de um santo agora que é sido o santo da paciência. São Francisco de Sales, né? Que antes dele viver o processo de conversão, de maturidade, ele era muito bravo. E ele foi sempre, a gente sabe que o santo sempre ele vai ser, a santidade dele vai ser baseada naquilo que ele era mais pecador no mundo. E quando São Francisco de Sales, que era o tido santa paciência, morreu, eles foram na mesa do escritório dele ali pegar as coisas dele, ver tudo, e olharam e notaram que embaixo da mesa estava a marca das unhas dele. Claro que ele perdia a paciência mesmo na santidade, e ele não deixava ninguém ver, e arranhava a mesa. Então, às vezes, controlar as nossas emoções significa também uma decisão forte de querer mudar, porque a nossa fragilidade, as nossas feridas falam, mas às vezes significa deixar para o outro a água com açúcar, sabe? Mesmo que esteja cheio de ácido. E isso também é uma luta pela santidade. Então, a decisão de seguir Jesus Cristo às vezes precisa ser tomada, né? Então, olhar a mesa dele toda marcada, né? Mas as pessoas diziam que homem cheio de paciência.
1: E vai ajudando o outro e vai nos moldando, né?
3: Exatamente.
1: Vai nos moldando, né?
3: É uma luta, né?
1: É uma luta. Que, no fim, quando passa, quando a gente se controla, a gente vê, ainda bem que eu me controlei.
3: É verdade.
1: Ainda bem que eu não falei naquilo,
3: ainda falei
1: bem
3: nada.
1: Que eu esperei. Né? Então, aí, é o momento, né? Deixar passar aquele momento, depois a gente colhe os frutos, né? Naquele instante, né? De impulso.
0: Eu lembro que quando eu era pequena, a gente ia para casa, todos os finais de semana, a mãe tinha que ir lá para casa, ia na casa daquela minha tia. Aí a gente tinha que ir junto. Só que lá nos judiavam. Tinha uns primos e um tio que nos judiavam.
2: Eu também tinha um tio, né? Que me judiava.
0: Me judiava, botava a nossa cabeça no meio da perna dele, do joelho, e apertava a nossa cabeça. Assim.
2: Mas o meu batia a minha cabeça, meu irmão assim, no outro, ele vinha, pum, batia nas cabeças.
0: Judiavam da gente, os primos beliscavam, mordiam a gente não podia falar nada. Então a gente ia ficando quieta. Cada vez de ir pra lá, aquela tia, eu comecei a arranjar o jeito, porque eu não podia falar pra mãe, que não ia acreditar. Aí eu comecei a fazer o quê? Eu começava a chorar. E eu bati o pé e trancava o pé, que eu não queria ir. Aí eu ia de esquina em esquina, chorando e parando. E a mãe me puxando. E os outros, todo mundo, vamos, vamos. E eu, quando eu chegava na frente da casa, eu me emburrava e ficava emburrada na frente da casa. Mas eu não dizia por quê. Porque eles judiavam da gente. Sim, quando a gente era menorzinho, a gente ia, né? Mas depois que a gente começou a entender que eles nos judiavam, que eles nos, né? Eu não queria mais entrar, né? Então eu ia guardando aquilo ali, né? Então a gente vai guardando. Isso tudo foi mudando, né? Depois que eu conheci Jesus ali, né? Deus, fui mudando, né? Na minha vida aí. Tu ia falando agora, me lembra dessa história, né? Como a gente vai sofrendo, a gente vai guardando, né? Aquilo ali, né? Podia ter falado pra mãe. Não quero ir porque eles nos batem, nos judiam, nos mordem, né? O tio nos aperta a cabeça. Mas a gente não falava. A gente vai falar tudo depois de grande pra mãe. Por que que a gente chorava? Por que que a gente ia chorando até chegar lá? Por que que eu me emburrava e ficava na frente emburrada? Eu passava a tarde todinha lá, sentada na frente. Né, fora do portão, porque eu já não queria mais entrar, né? Quando a gente entrava, nos judiavam, né? Então a gente não queria mais entrar. Então a gente vai vendo que vai machucando, né? E a gente vai se machucando também.
1: E com o passar do tempo, Aninha, que tu falou, né? Tu vai se aproximando de Deus, e é isso que a gente tem pedido para Deus, a sabedoria de como expressar, né?
0: Sim.
1: Até de denunciar aquilo que está errado, de uma maneira, né? Então é essa sabedoria que Deus vai nos dando através da oração, da proximidade dele, né? É. Claro, quando tu era pequenininha lá, tu ainda não entendia disso, né? Mas sim. Deus vai revelando com o passar do tempo, né? E até a sabedoria de como, né, a tua como mãe agir, entender, né? Aquela situação, né?
0: É verdade. Andréia, nossos participantes aí?
1: Nossos participantes, temos vários participantes, né? Estou fazendo várias cidades participando, né? Que benção. Ó, temos Jaguarão, Pelotas, Santa Maria, Bagé, Pedro Osório, Cerrito, Alegrete. É, então, quero mandar então um abraço, né, para a Nara, para a Nilton lá de Jaguarão, a Ilma, o André, a Gorete, a Dona Esther, a Fátima, a Luani, a Zaira, a Filomena, o Jorge, a Inês Carolina, que estão lá em Alegrete, por isso que eu falei Alegrete, né? Normalmente o Jorge, Filomena e Bagé, hoje estão lá em Alegrete, lá. Um grande abraço para a Inês, né? A Silvana, a Cláudia, o Alex, a Maria Aparecida, o Bruno Slabão, saudade, Bruno, tudo
2: pois Bruno? É, Bruno, sumido, aparece. Isso,
1: não que os outros não, a gente não tenha saudade, mas o Bruno aqui, eu acho que faz tempo que a gente não fala com o Bruno.
3: É o primeiro sempre, né? Lembra? Chimarrão pronto.
1: Quero saber se ainda está com o chimarrão tomando aí do outro lado aí. O Júlio, a Jader e a Jane, um grande abraço para a Adri Alda também, a Marcinha Rames, o Sérgio, a Vera, a Carmen Colecel, né? E todos os outros assim que vão entrando, né?
3: A Gorete
1: até
3: também,
1: final do, lá de Gorete lá de Santa Maria, comendei.
0: Quanta gente, né? Que coisa
1: e
0: boa.
1: E todos os outros que estão nos escutando pela rádio, várias pessoas nos escutam pela rádio, né? Ali o pessoal ali da Luz, ali, que sempre manda um abraço ali, que sempre diz, ah, escutei vocês na rádio, lá escutei, né? Então, um grande abraço para todos, né? E que a bênção de Deus seja sobre todos nós.
0: O que temos toda quinta-feira também?
1: Temos o nosso grupo de oração, a Marcinha já disse aqui, ó, que já ajudou a curar as emoções dela, né? Uma das coisas foi a participação no grupo de oração. Grupo de oração, assim, para quem nunca foi, está nos assistindo, né? Às vezes a pessoa cria, várias pessoas, ah, eu vou ter que falar, não tem que falar nada, a igreja é grande, eu digo, sempre vai, fica lá no cantinho, ninguém vai te importunar, né? E é o grupo de oração onde a gente prova a fé, né, comunitária, junto, né? A gente escuta a palavra, a gente reza junto, a gente vê o testemunho dos irmãos que já conseguiram controlar um pouquinho mais as emoções. Isso tudo vai alimentando, né, o nosso coração, nossa alma, Deus vai falando, né? Então é um convite especial. Toda quinta-feira, às 20 horas, lá na Igreja da Luz, tem esse encontro marcado. Agora, na próxima semana, nós vamos ter o grupo também da Catedral. Noite de louvor na Catedral. Então, quarta-feira, na próxima quarta-feira,
2: 19 horas.
1: Às 19 horas também tem lá na Catedral, é uma vez por mês. Então, é sempre a segunda quarta-feira e vai ser na próxima quarta-feira.
3: Adoração Santíssima.
1: É, tem Adoração Santíssima.
2: Dia 14, Caio. Dia 14 é na Catedral.
1: Dia 14, né? Que já é na próxima.
2: Sim.
1: É.
2: Não, sem ser na semana que vem.
0: Não, então, outra. Tá. Na outra
1: valeu,
0: semana.
1: Patrícia. Então, lá na próxima, dia 14. E lá na Igreja da Luz, todas as quintas-feiras, né? Também, a gente tem outros grupos também, né?
3: Dia 17 em Erval.
1: Vamos ter Erval. Lá em Jaguarão vai ser dia...
3: 21.
1: Não, vai ser depois ali do dia 12, vai ser dia 13.
3: Dia 13?
1: Acho que é
2: terça-feira?
1: É, vai ser na terça.
3: Terça-feira, dia 13.
1: Dia 13. Então, assim, ó, o grupo de oração tem por todas as cidades, o pessoal de Jaguarão também que já está nos escutando. Então, é uma graça, né? Isso, os grupos vão se difundindo porque, né, o pessoal vai provando dessa graça aí que é o grupo de oração.
3: Grande abraço também para os nossos jovens da Fonte Nova, o grupo da Aparecida ali.
1: Toda sexta-feira ali.
3: Toda sexta-feira. O grupo Carlos Acutis lá de Jaguarão. Tem mais de 30 jovens,
1: isso.
3: Nossos grupos jovens da Fonte Nova aí. Então, um grande abraço a todo mundo, essa juventude linda. Ontem eu estava com eles, o jovem é lindo demais, né? Experiência riquíssima dos jovens lá. Grupo juvenil da Igreja da Luz. Tinham 36 servos ontem. A gente fez um momento de adoração lá. Um grande abraço para a Rose, para todo mundo que estava lá. Um momento intenso que nós tivemos ontem. Muito bonito, então. A igreja é bonita, né?
0: Com certeza, né? Imagina. Os jovens, né? A gente tem que rezar muito pelos jovens, né? Pelas crianças também, né? Às vezes os pais não querem levar as crianças na missa, né? Então a gente costuma dizer, levem. Levem, que eles são o futuro da nossa igreja, né?
3: Bagunça
0: as crianças
3: santa.
0: Precisam estar na Santa Missa, os jovens precisam estar na Santa Missa, né? Então a gente vai colocando muito isso, né? Porque é o futuro, né? A gente, todo mundo vai passando, né? Nossa idade vai passando, então vai deixando para os jovens, né? E se a gente começar a cortar, né? Ah, a criança incomoda na Santa Missa, né?
3: E a liturgia não tem espaço para bagunça santa, né?
0: Tem.
3: Tem, né?
1: Mas as crianças, sabe que a gente participou ali alguns dias da novena lá da Santa Teresinha, E eu acho tão, uma coisa tão bonita que eu acho lá na Santa Terezinha, que o padre Júnior, ele é como se fosse o padroeiro dos coroinhas, né? Então ele tem muitos coroinhas. E assim, ó, crianças pequenas. Eu acho que tem uma menininha lá, que eu sou apaixonada por ela, acho que ela tem uns 5 anos. E assim, ó, o zelo, a disciplina, sabe? O amor servindo aquela mesa ali de coroinha. Então as crianças veem o lugar, o espaço delas junto ali do altar. Né? É bonito de ver, né? E cada vez mais outros vão querendo. Então, tu vê os aprendizes ali com a roupinha só branca e observando os menores que nem eles, assim, olha, eu acho lindo. Então, assim, a criança está pronta, está preparada. Precisa esse, que nem que tu falou, né? Levar as crianças, né? Estar ali. As crianças vão vendo e no exemplo das próprias outras crianças, elas vão se motivando a estar perto de Jesus, né?
0: Com certeza, né? Ali na catedral a gente vê as crianças que gostam, adoram o Padre Wilson também, né? Chega no final, chega a esperar ele, porque tem que cumprimentar ele, né? Então a gente vai vendo que as crianças estão se envolvendo também, mas os pais às vezes têm que levar. Ah, porque incomoda, não se incomoda com aqueles que estão ali, né? Deixa que, né? Eu digo muito, né? Você arreda para um cantinho com a criança, dá uma embalada, faz, mas leve. Não deixe, tem que levar desde pequenininha ali, né? A gente sabe que eu não consegui levar minha filha quando desde pequenininha, então ela não participa, né? Uma vez na vida, né? Que eu digo. Mas eu sei que ela acredita, que ela confia em Deus e tudo, né? Mas não consegui, eu queria que ela estivesse perto, né? Então, não deixe, leve as crianças, sim. Não deixe em casa, vou deixar em casa que incomoda. Leva, deixa que incomode lá na mesa, deixa que grite, que faça, essa é criança. Isso os pais, eu sei que não, tem pais que não se incomodam, porque elas participam, né? E os pais podem participar também da Santa Missa, né?
2: E é até interessante, né, a gente procurar, digo, porque eu também já tive meus filhos todos pequeninhos, né, e tinha que levar uma função. Graças a Deus sempre foram bem educados, mas é até às vezes interessante procurar uma comunidade onde já tenha crianças, né? Que o padre tenha essa habilidade com as crianças. Às vezes pode pegar um sacerdote, né, mais rígido, que não goste, e aí você deixa de levar. Então, assim, ó, procura uma comunidade que já tenha crianças participando, até para o seu, né, como tu disse, ver os outros no altar e se interessar.
0: Sim.
2: É, faz parte da missão de pai e mãe. Né? Fazer isso pelos filhos. Um dia uma amiga nossa com os filhos pequenos disse assim, eu não consigo mais aproveitar a missa porque eu só fico cuidando dos pequenos. Minha filha, tu teve até hoje, tu aproveitou a missa. Depois que tu é mãe, tu não vai mais aproveitar a missa, tu vai entregar a missa por eles. Agora é a vez deles, né? A gente tem que fazer. Depois eles vão crescer e a gente volta a aproveitar a missa. Mas tem um período em que a gente não tá lá mais por nós, né? É por eles. Então faça isso, né? Procure um lugar onde possa encaixar as crianças pequenininhas, que haja esse espaço para, senão depois de grande não vão, né?
0: Com certeza.
1: E olha aqui, eu vou dar uma testemunha agora do grupo de oração que aconteceu quinta-feira agora, né? A Ana Paula, que vai lá no grupo, ela tem o Mateuzinho. Mateuzinho tem 2 anos e pouco. E ela ia deixar na casa com o pai para ela ir no grupo ali, né? Só que passaram na frente da igreja. E ele disse, não, eu quero ir na igreja. Quero ir na igreja, quero ir na igreja.
2: Ele ia fazer uma bonitinha.
1: E ele, então, não ficou com o pai, foi pra igreja, né? Então, assim, ó, as crianças são muito disso, né? E ficou, coisa mais querida lá, participando, né? 2 anos e meio. Então, é a gente que bota muitas vezes a barreira pras crianças, né? Então, que a gente possa deixar essas crianças, né? Bem que Jesus deixa minhas criancinhas.
0: E que a gente possa lembrar, né? Que amanhã é dia do Senhor, dia de buscar a Santa Missa, mesmo tendo eleições, né? Tem que buscar a Santa Missa para rezar, já vou, quem sabe, né, vai bem cedinho já para rezar, depois vai lá e faz a tua, né? Porque acho que primeiro o importante é Jesus, né? Depois a gente vai fazer isso, pedindo sabedoria, né, discernimento em quem você vai votar, né? Então que a gente possa abrir o nosso coração para o Senhor, né? Então, até sábado que vem, se Deus quiser. E não esqueçam de buscar a Santa Missa amanhã.
2: Então começamos a nossa rádio hoje com Nossa Senhora e terminamos com ela, pedindo a bênção para o nosso Brasil.

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1: 3:03. 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

0: Seja bem-vindo a mais um Porta Aberta. Com você, Mariângela Jaguraba. A nossa entrevistada no programa de hoje é a irmã Ana Rita Nunes Araújo, que visitou recentemente a Rádio Vaticano e conversou com a colega Dulce Araújo. Vamos ouvir.
1: Damos as boas-vindas à irmã Ana Rita Nunes Araújo, da Congregação das Franciscanas Nossa Senhora das Vitórias, a portuguesa. Irmã, muito bem-vinda. Obrigada por estar connosco aqui nos estúdios da Rádio Vaticano.
2: Muito obrigada e muito obrigada por esta oportunidade.
1: Irmã, comecemos por apresentar a sua congregação às ouvintes e aos ouvintes da Rádio Vaticano, assim brevemente.
2: Portanto, eu sou irmã Ana Rita, das Irmãs Franciscanas Nossa Senhora das Vitórias, uma congregação que nasceu na Ilha da Madeira em 1884, e a nossa fundadora é Mary Jane Wilson, venerável Mary Jane Wilson, ao qual está o processo a decorrer para a sua beatificação.
1: Portanto, ela era, se eu bem recordo, uma britânica inicialmente não católica.
2: Sim, sim, ela era anglicana que depois se converteu ao catolicismo. Nasceu na Índia, filha de pais ingleses, depois fez toda a formação na Inglaterra, França, e como enfermeira foi até à Ilha da Madeira acompanhando uma doente. Ali, porque o seu clima era próprio para a cura dos doentes, então ali Deus bateu o coração de Mary Jane Wilson. Não é? Vendo a situação social, a situação religiosa, a educação, a saúde, a falta, a pobreza que existia ali, Deus tocou ao coração e que daí nasceu a congregação.
1: E isso era no finais do século XIX, não é?
2: Sim, sim.
1: 1884,
2: a 15 de janeiro de 1884, fundou a congregação.
1: E a irmã é atualmente a ecónoma dessa congregação?
2: Sim, atualmente estou a desempenhar essa missão, e ao qual me encontro aqui a visitar também as nossas irmãs. Trabalhamos no Colégio Português, trabalhamos no Colégio no hospital como enfermeiras, Fate Bene Fratelli, e depois também temos uma comunidade que dá o serviço da pastoral educativa e social em Milão.
1: E a congregação hoje está presente em várias partes do mundo, não é? Para além de Portugal e da Madeira.
2: Sim, está presente em 11 países, nos três continentes. E então, porque era um grande desejo da nossa fundadora. Ela sempre dizia que quando formos mais numerosas haveremos de ir até a África. Então o primeiro país até sairmos de Portugal continental foi Moçambique. Daí se foi expandindo para todo o mundo, ao qual hoje estamos em 11 países, continente africano, europeu e asiático, e ao qual exercemos a nossa missão. O nosso carisma é um pouco amplo, na vertente da educação, da saúde, da pastoral social, da pastoral catequética, da pastoral do idoso. É como um ramo onde cada uma sente a sua missão de estar na linha da frente, com especial atenção aos mais pobres.
1: Falemos um bocadinho mais das vossas missões em África, portanto, para além de Moçambique, em que
2: Tanzânia,
1: outros países estão, e o que fazem exatamente, visto que o vosso carisma é muito amplo.
2: Sim, estamos em Moçambique, em Tanzânia, em Angola e Congo. E na nossa missão em África temos os grandes desafios dos projetos de vertente educativa, social e para as crianças mais pobres. Estamos nas escolas, nos orfanatos e também na pastoral catequética, na pastoral da evangelização, e que é uma missão a qual requer muita dedicação. Eu própria fui missionária durante 9 anos em Angola, a qual me orgulho de dizer, porque foi a minha primeira missão em país africano, foi em Angola.
1: Em que parte de Angola?
2: Estive no Lubango e estive em Menongue, na província do Quando-Kubango. ali exercia a missão junto dos mais pobres, junto das crianças, no qual no orfanato, onde nós damos assistência, somos responsáveis e gerimos de crianças provenientes de várias situações. Situações de pobreza, situações de desagregação familiar, situações de abandono e situações em que não há escolaridade. Então, a nossa missão é estar 24 horas sobre 24 horas. Somos a família mais direta destas crianças e jovens que precisam muito da nossa missão na área da educação, da formação, onde procuramos dar uma educação integral.
1: E as franciscanas de Nossa Senhora das Vitórias são quantas hoje no mundo e como estão distribuídas, mais ou menos, onde há mais, onde há menos, etc.?
2: Não somos assim tão muitas, mas somos muitas com aquelas que já partiram para a eternidade, em que nos sustenta na fé e na nossa missão. O número exato poderá andar os 350 por aí. Estamos mais numerosas nos países de África e de Ásia. A Europa está um pouco adormecida. As vocações que temos, as irmãs da Europa, estão mais envelhecidas, porque onde foi a congregação onde nasceu, onde dedicamos mais a nossa missão e que agora também vemos que em toda a parte está com esta dificuldade. Vemos que agora a história está a dar uma volta. Pode ser que a juventude procura a fé, procura se entregar, mas que precisa também muito de ser evangelizada. Na Ásia temos mais vocações, mais juventude, e que precisa
1: na
2: também.
1: África e na Ásia.
2: Na África e na Ásia que temos mais as vocações em grande número, mas que também, por um lado, são mais jovens e que precisam deste intercâmbio. A congregação, como é missionária, temos sempre esta mobilidade de haver uma comunidade intercultural, intergeracional, em que todas nós beneficiamos umas das outras, do enriquecimento da cultura de umas das outras.
1: E sei que tem uma missão também no Brasil, não é?
2: Também.
1: Fala-nos dessa missão, como é que se apresenta numericamente, qualitativamente, em que se empenham também ali no Brasil?
2: No Brasil também estamos em São Paulo e em Minas Gerais, em Barbacena e Ipiranga. E ali a nossa missão é mais também é esta de evangelizar, dedicado mais à pastoral social, nos orfanatos, na pastoral do idoso, no sem-abrigo. E então ali temos duas casas família, porque as crianças passam, estão, depois seguem consoante o tribunal ou consoante os serviços sociais, encaminham ou para a adoção ou para outras famílias de acolhimento. Portanto, os nossos centros são casas de acolhimento que dão a sua missão. Procuramos, temos crianças desde quase recém-nascidas até dar-se outro encaminhamento. Portanto, é uma missão desafiadora, mas muito bonita também. E contamos sempre com o nosso serviço, mas também com muita colaboração dos voluntários, das pessoas que queiram connosco partilhar esta missão, seja na sua dedicação no dia a dia, na sua dar o seu apoio, contribuindo com a sua missão ou contribuindo também monetariamente para que nós possamos levar a missão adiante. Temos muitos projetos em desafio, mas seja no Brasil, seja mais também na África, onde os países precisam mais do nosso apoio económico da Europa, e que também são grandes desafios para nós, que sozinhas não contamos com a nossa missão. Contamos sempre com a ajuda de Deus, que é Ele que nos impulsiona para a missão, mas também contamos muito com as pessoas de boa fé, que queiram colaborar, que queiram dar um pouco de si, não só quem não pode ir, dá um pouco daquilo que tem, não é? Nos ajuda monetariamente a manter estes projetos em pé, a manter estes projetos sempre cada vez mais aliciantes, cada vez mais a apoiar crianças e jovens ou idosos que precisam da nossa missão.
1: E é isso que, como economa geral da congregação, a trouxe a Roma?
2: É verdade, sim, também. não só, mas já disse, como já disse, fui visitar também as irmãs, mas estes tempos que cá estive também aproveitei para tentar bater às portas de alguma organização que nos possa financiar algum projeto que temos já estipulado, porque sozinhas, como disse, não conseguimos. Sozinhas não conseguimos, mas quando somos juntas conseguimos ir mais além. Temos em projeto de momento na Tanzânia, temos em projeto também em Moçambique, que gostaríamos de construir um centro comunitário para apoiar jovens que precisam de dar a sua continuação na formação. Estamos a falar em Moçambique, porque a mulher também muitas vezes é desvalorizada. Não se aposta na formação. Então, nós gostaríamos de construir este centro comunitário para valorizar a mulher, valorizar, dar a formação das jovens, que elas possam se educar, se formar, para depois corresponder melhor na sociedade. Por isso, bato às portas a ver quem pode nos ajudar, quem pode colaborar. Estamos bem-vindas, estamos abertas, porque sem a vossa ajuda, nós não conseguimos ir muito além.
1: E as portas se abrem?
2: Se abrem. Há sempre uma alma generosa que escuta, que não pode ir a países de missão, mas pode ir com a sua oração, pode ir com o seu contributo monetário, e que para isso nós temos o site da congregação, que é irmãsvitorianas.pt. Ali, cada um, se desejar, pode ver a missão que nós fazemos, onde é que estamos e os projetos que estão em andamento.
1: A irmã disse que hoje praticamente não há vocações na Europa. O continente está um bocado adormecido deste ponto de vista, enquanto que noutros continentes como a África, a Ásia, há mais pujança na juventude que quer abraçar o Evangelho, os valores que o Evangelho proporciona. A Europa diz-se que está muito secularizada, dizia-se isso da França, por exemplo, onde o Papa esteve recentemente, mas, no entanto, viu-se uma grande participação dos jovens nos eventos presididos pelo Papa. A vossa congregação, em concreto, o que é que faz para suscitar mais vocações na Europa neste momento? Deparam-se com esta secularização na juventude ou há situações como a que se viveu em França estes dias com a presença do Santo Padre?
2: Sim, também nos deparamos com a dificuldade de chegar até aos jovens. Trabalhamos nas paróquias, no acompanhamento, na formação. Mas deparamos com esta mobilidade de jovens de países. Encontramos também muitos jovens sedentos que ainda não frequentam os sacramentos. Tudo isso é uma preparação de inserção nos primeiros sacramentos para que depois se vá sempre trabalhando junto dos jovens ou despertar da própria vocação. Mas se sente na juventude esta sede. Sede de pertencer, sede de ser, sede de chegar até Deus. E, de facto, vimos que aqui em França, não é? Aquela grande multidão de juventude que também faz despertar e questionar os próprios jovens de Portugal, da Europa, que estão assim adormecidos. Não é que não exista jovens. Existem jovens, muitos jovens. Só que precisamos de chegar até eles, não ser como eles, mas estar com eles e dar hoje uma nova evangelização que vá ao encontro da sua sede e da sua descoberta.
1: Irmã, para concluirmos, como missionária em África, em Angola, que recordações conserva? O que é que trouxe daquele povo nessa troca de experiências, de vida, de missão, de um continente que procura cada vez mais ser autónomo de todos os pontos de vista, social, eclesial, mas aberto ao resto do mundo, obviamente?
2: Eu recordo com muita alegria e com muita emoção os anos vividos em países africanos, neste caso em Angola. Estar e contar com a Divina Providência em certos momentos. Mas que Deus está. Deus está. Podes não ter o essencial, como temos na Europa, o fundamental para viver, mas Deus está em cada dia e em cada momento te faz surgir que há algo, uma vida de entrega, no silêncio, no sacrifício, na missão, no sacrifício, porque muitas vezes não temos que comer 3 vezes ao dia, e temos crianças para dar de comer e não tens, mas sabes que aquela entrega, aquela missão te dignifica. Depois, tudo que para nós não é valor, é desprezo ou é a mais aqui na Europa, não faz sentido, ali tudo se transforma em ouro. Porque um pequeninho sapato vai ser como um monte de ouro, que às vezes na Europa tens, não ligas, não dás o valor que é, mas que ali a pequena coisa que tu tens se torna grande valor.
1: Num país de ouro e diamante.
2: É diamante, mas tu...
1: E de uma efervescência humana, de recursos humanos também. O que é que isso suscita?
2: Suscita muitas vezes a desigualdade, não é? Que não chega a ser a dar o mínimo a quem precisa ter o mínimo para sobreviver. Não estamos a falar de todo o país, não é? Estamos a falar daquelas zonas onde a pobreza é mais extrema, onde o básico não tens para ter uma vida digna que a pessoa merece.
1: E então, em que anos é que a irmã esteve lá?
2: Eu estive de 2011 a 2019.
1: E conseguiu acompanhar um bocadinho a recente viagem do Papa Leão XIV a Angola e outros países da África, a Angola em particular, onde esteve, conhece?
2: Sim, acompanhei e acompanhei com entusiasmo e com alegria de querendo lá estar. E eu gostei muito a receptividade do povo, o facto do Santo Padre estar, a mensagem que transmite e que eles também estão para acolher. A vivi-o com muita intensidade, com muita alegria, com muita oração também. Tanto e que sejam estes momentos de conversão.
1: Falta conversão.
2: Para quem pode chegar ao mais pobre, sim, falta um pouco de conversão.
1: Algo mais que gostaria de nos dizer, irmã, partilhar com os ouvintes da Rádio Vaticano, desde a África ao Brasil, à Ásia, enfim, a quem nos escuta hoje neste mundo tão aberto pelos meios sociais, não é?
2: Agradecer a quem nos está a ouvir e dizer que o gesto de solidariedade não tem raça, não tem cor, não tem ideologia, mas que podemos sempre fazer o outro ser melhor do que nós. Obrigada.
1: Muito obrigada, irmã.

0: A palavra agora ao colega Jackson Erpen.
1: O episódio da carta enviada pelo padre Roberto Landel de Moura ao cônsul britânico em São Paulo, em junho de 1900, revela uma das páginas mais emblemáticas e dolorosas da história da ciência brasileira. Poucos dias depois de realizar uma pioneira demonstração de transmissão da voz sem fio, diante de uma testemunha estrangeira qualificada, o sacerdote cientista gaúcho decidiu oferecer ao governo britânico seus projetos e 5 de seus inventos, diante da falta de apoio e reconhecimento em sua própria pátria. Mais do que um documento sobre suas pesquisas, a carta deixa transparecer o drama de um inventor que buscava meios para continuar seu trabalho e, ao mesmo tempo, expõe uma questão que permanece aberta na memória nacional. Por que o Brasil não soube reconhecer, apoiar e preservar o legado de um de seus mais extraordinários pioneiros das telecomunicações? Dando sequência à sua série de reflexões sobre o sacerdote Landel de Moura, padre Gerson Schmidt nos propõe hoje a grande testemunha britânica dos inventos de padre Landel. Vamos ouvir.
2: Padre Roberto Landel dirigiu carta documentada ao Percy Charles Parmenter Lupton, conhecido historicamente como P.C.P. Lupton, que foi o cônsul britânico em São Paulo na transição do século XIX para o século XX. Lupton ocupa um papel de destaque na história das telecomunicações no Brasil por ter sido uma das principais testemunhas oficiais da histórica demonstração pública de transmissão de voz sem fio realizada pelo cientista e padre gaúcho Roberto Landel de Moura, em 3 de junho de 1900. A demonstração ocorreu nesse dia 3 de junho, onde o padre Landel de Moura realizou um experimento transmitindo a voz por meio de ondas eletromagnéticas a uma distância de aproximadamente 8 quilômetros, em linha reta, entre a Avenida Paulista e o Alto de Santana, na capital paulista. A testemunha qualificada foi Percy Charles Parmenter Lupton e sua família, que assistiram ao teste a convite do inventor. O feito foi documentado na edição de 10 de junho de 1900 do Jornal do Comércio, que destacou o sucesso absoluto da experiência, registrou a presença do representante do governo britânico como autoridade validora. A proposta de financiamento foi dias após a documentação e a demonstração, ciente do desinteresse e da falta de apoio das autoridades brasileiras. O padre Landel enviou uma carta oficial a Lupton, oferecendo suas patentes e projetos na tentativa de conseguir financiamento do governo britânico para continuar suas pesquisas. Ou seja, o padre estava oferecendo seus mais nobres inventos para o governo britânico financiar por falta de interesse, apoio e investimento do governo brasileiro. Uma lástima e lacuna da história dos inventos. O Brasil, infelizmente, deixou de marcar sua história na grande riqueza desses descobrimentos. Padre Landel lhe escreve assim dias depois, na data de 16 de junho de 1900. Conquanto sejam muitos os aparelhos que tenho imaginado para demonstrar algumas leis em parte desconhecidas pelo mundo científico, as quais foram por mim descobertas no estudo da propagação do som, da luz e da eletricidade através do espaço, da terra e do elemento aquoso. Todavia, por falta de recursos e de bons mecânicos de minha inteira confiança, apenas 5 serão exibidos, a saber: o telauciofono, o caliofono, o anematofono, o teletiton e o edifono, todos deduzidos como tantos correlários das leis supracitadas. Esses aparelhos são eminentemente práticos e podem desde já prestar bons serviços. E continua assim a escrever o cientista gaúcho e brasileiro ao cônsul britânico presente em São Paulo, Charles Parmenter Lupton. São esses os aparelhos que terei a honra de apresentar a Vossa Excelência, os quais cederei de bom grado a quem mais vantagens me oferecer. Caso, porém, as propostas que porventura me forem feitas não compensem os imensos sacrifícios que tenho feito, nem sejam adequadas aos lucros que os proponentes poderão aurir desses aparelhos, desde já declaro oficialmente a Vossa Excelência que farei deles doação ao governo britânico ou a qualquer instituição universitária, a fim de que, com o fruto da exploração dos mesmos, abram na Inglaterra duas casas para amparo e educação dos filhos e das filhas desses bravos que têm sucumbido nos campos desta terrível pugna anglo-transvaaliana, com a condição que me deem o necessário para viver e para continuar com os meus estudos e experiências científicas. Na verdade, na carta de junho, em cujas entrelinhas

nada, diríamos nós, de despojar-se de seus próprios inventos e ir doá-los a um país estrangeiro e às suas instituições? Que fatos posteriores teriam determinado a não entrega dos mesmos? O desinteresse da Inglaterra pela doação? Pouco compensadoras as propostas recebidas? Falta de licitantes para seus aparelhos? A reconsideração de seu gesto com a retirada pura e simples da oferta? Por quê? Cair em si o bom padre e arrepender-se em tempo? São perguntas que faz Hernani Fornari, autor do livro antigo de 1960, O Incrível Padre Landa de Moura, História Triste de um Inventor Brasileiro. E ele responde que somente o conhecimento completo e profundo de sua vida e de suas obras, de seu caráter e de sua sensibilidade, dos acontecimentos em que se vira envolvido e as circunstâncias em que os mesmos se haviam desenrolado, poderiam dar-nos resposta satisfatória a tantas perguntas sem respostas. E decidimos, então, de aí em diante, interessar-nos em real e fervoroso empenho pelo padre Landel de Moura, no sentido de averiguar, definitivamente, em primeiro lugar, o que havia de verdade, verdadeira em todas as fabulosas histórias que, sobre sua pessoa e prodigiosos inventos, nos habituáramos, desde menino, a ver comentadas e debatidas, não apenas nos serões familiares, mas também nas rodas de café de nossa cidade natal, num desafio à nossa curiosidade sempre adiada.

0: Obrigada pela sua participação neste Porta Aberta. Nós voltaremos na próxima semana.
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0: Olá, amigo de todo o Brasil e demais países de língua portuguesa. Este é o noticiário da Rádio Vaticano, Vatican News, desta quinta-feira, 8 de outubro. Traremos para você que está sintonizado conosco as últimas notícias sobre as atividades do Papa, da Santa Sé e da Igreja em todo o mundo. Nos estúdios, Mariângela Jaguraba e na técnica, Luca Rossi. E este é o trecho da Bíblia que escolhemos para você. Portanto, eu vos digo, pedi e recebereis, procurai e encontrareis, batei e vos será aberto, pois quem pede, recebe, quem procura, encontra, e para quem bate, se abrirá. Do Evangelho segundo São Lucas, capítulo 11, versículos 9 e 10. E vamos agora aos destaques do nosso programa de hoje. Leão XIV na abertura do Encontro Internacional pelos 10 anos da Amoris Laetitia. Temos muito a aprender com as famílias. Papa Leão em Assis, 40 anos após o encontro histórico promovido por Wojtyła. Paz e Justiça no Magistério de João Paulo I, um simpósio na Gregoriana. O Diário Pessoal do Papa Francisco, um livro do Cardeal Fernandes. No espaço Cultura da Vida, a beleza da vida ainda antes de nascer. 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

0: Seja bem-vindo, amigo ouvinte, a mais esta edição. Leão 14 na abertura do Encontro Internacional pelos 10 anos da Amores Letícia. Temos muito a aprender com as famílias. Ouçamos Silvanei José.
1: Que tipo de igreja as pessoas encontram precisamente quando estão mais fracas?

0: fez?
1: A pergunta do Papa Leão está no centro do desafio lançado nesta quarta-feira, dia 7, na abertura do encontro 10 anos após Amoris Laetitia, anunciar o Evangelho com as famílias hoje, que reúne no Vaticano hierarcas das igrejas orientais, presidentes de conferências episcopais, casais, especialistas e representantes da pastoral familiar. O encontro, que prossegue até 14 de outubro, tem caráter global e reúne 187 participantes dos 5 continentes. Entre eles está a delegação brasileira, composta pelo arcebispo de Porto Alegre e presidente da Conferência Nacional dos Bispos do Brasil, CNBB, Dom Jaime Spengler, pelo bispo de Ponta Grossa, no Paraná, e presidente da Comissão Episcopal para a Vida e a Família, Dom Bruno Eliseu, e pelo casal coordenador nacional da Pastoral Familiar, Alisson e Solange Esquila. Ao abrir os trabalhos na Sala Paulo VI, Leão XIV convidou os participantes a olhar para o caminho percorrido pela Igreja desde a publicação, há 10 anos, da Exortação Apostólica Amoris Laetitia, do Papa Francisco, e a discernir, à luz do Espírito Santo, o que essa experiência tem ensinado à Igreja sobre o matrimônio, a família e os novos desafios pastorais. Ao recordar o percurso da Igreja desde o Concílio Vaticano II, o Papa destacou que a vida familiar oferece um ponto de entrada privilegiado para as grandes questões culturais, econômicas, sociais e políticas do nosso tempo, inclusive para a promoção da paz. Leão XIV reafirmou ao mesmo tempo a visão cristã do matrimônio.
2: The interdependence of these questions has become even more evident today, always under the light of God's word.
1: A interdependência dessas questões tornou-se ainda mais evidente hoje, sempre à luz da palavra de Deus. Deus os fez homem e mulher, por isso o homem deixará seu pai e sua mãe para se unir à sua mulher. A família continua sendo fundamental para uma abordagem que una o local e o global, guiada pela busca de uma fraternidade universal em Cristo, que o Evangelho nos chama a construir com todos. Para o pontífice, os 10 anos transcorridos desde a publicação de Amoris Laetitia fazem agora parte da própria vida das igrejas particulares, em diferentes culturas e contextos pastorais. O objetivo desses dias, explicou, é reunir as experiências vividas, as dificuldades encontradas e os frutos surgidos ao longo desse caminho. O Papa ressaltou que as próprias famílias participam da missão da Igreja na vida cotidiana por meio do amor e da fidelidade, do cuidado e do perdão, da educação dos filhos, da transmissão da fé e da atenção aos idosos e às pessoas vulneráveis. Aos pastores, recordou a responsabilidade de proclamar a beleza do plano de Deus para o matrimônio e a família e o seu apelo ao amor e à ternura, sem deixar de acompanhar as pessoas nas circunstâncias concretas em que procuram viver a sua vocação.
2: This ministry also places us in a school of listening. The wisdom of the people of God reaches us through our common faith.
1: Este mistério coloca-nos também numa escola de escuta. A sabedoria do povo de Deus chega até nós através da nossa fé comum, que ilumina todas as famílias, incluindo as situações marcadas por dificuldades, solidão e, por vezes, até mesmo por um aparente fracasso. Temos certamente muito a aprender com as famílias, e quando dedicamos tempo a ouvir, o próprio Senhor pacientemente nos ensina. Foi justamente a partir da experiência concreta das famílias que o Santo Padre apontou algumas das questões que, segundo ele, precisam ser enfrentadas com coragem. Entre elas está a distância crescente que em muitos contextos se verifica entre as formas como a sexualidade e a intimidade são vividas e a visão cristã do matrimônio.
2: Young people continue to long for love, fidelity and belonging. Yet many find it difficult to embrace how such a vision of love can take shape in their own lives.
1: Os jovens continuam a desejar o amor, a fidelidade e o sentimento de pertencimento, mas muitos têm dificuldade em compreender como essa visão do amor pode concretizar-se em suas próprias vidas ou em acreditar que um compromisso para toda a vida é a condição para alcançar aquilo que desejam. A insegurança econômica, a migração, a violência, a solidão e outras formas de fragilidade emocional também moldam as escolhas que as pessoas fazem e as possibilidades que conseguem imaginar para o seu futuro. Diante desse cenário, o Papa pediu que a Igreja não se limite a observar as transformações culturais, mas tenha coragem de se deixar questionar por elas, inclusive sobre a capacidade de sua própria linguagem pastoral de alcançar as pessoas. Ao concluir, Leão XIV pediu que os dias de encontro sejam vividos na escuta, na oração e no discernimento, permitindo que as experiências provenientes dos diferentes contextos culturais ajudem toda a Igreja a reconhecer novos caminhos. Que o Senhor nos conceda a liberdade de nos ouvirmos uns aos outros, a sabedoria para reconhecer a sua obra entre o seu povo e a coragem para seguir por onde ele nos conduz, para que dia após dia o Evangelho se torne cada vez mais plenamente uma boa notícia para as famílias em todo o mundo.
0: A paz não é prerrogativa de políticos ou especialistas, mas uma responsabilidade universal que diz respeito a cada pessoa e a cada gesto seu. Porque a paz é um projeto aberto a todos, não apenas a especialistas, acadêmicos e estrategistas. Este foi o apelo de São João Paulo II, que ressoou há 40 anos, em 27 de outubro de 1986, no palco montado em Assis para o histórico Dia Mundial de Oração pela Paz, instituído pelo Papa Wojtyła. Pela primeira vez na história, representantes de todas as religiões foram convocados por um pontífice para rezar pela paz. Não mais uns contra os outros, mas juntos. O legado desse encontro foi assumido pela então recém-criada Comunidade de Santo Egídio, fundada em 1968. Estamos realmente felizes com o retorno do Santo Padre Assis, disse o bispo da cidade da Úmbria, Dom Felice Acroca. Acreditamos firmemente que a presença do Papa, junto com a de todos os outros líderes religiosos, pode fortalecer nosso caminho comum contra todas as formas de violência. A edição de 2026, que marca o 40º aniversário e será realizada em Assis de 25 a 27 de outubro, na presença do Papa Leão XIV, foi apresentada na última terça-feira na sede do Dicastério para a Comunicação da Santa Sé pelo presidente da Comunidade de Santo Egídio, Marco Impagliazzo. De Assis, explicou ele, nasceu uma nova e criativa perspectiva para o diálogo entre as religiões, e esse espírito, ao longo de 40 anos, tornou-se uma necessidade na globalização. Era preciso entrar numa perspectiva de diálogo para evitar a guerra. O espírito de Assis confrontou, assim, as grandes transformações da história, da queda do Muro de Berlim em 1989 ao colapso dos regimes do Bloco Oriental. Um tempo feliz, enfatizou o presidente da comunidade, tanto que João Paulo II disse imediatamente: não rezamos em vão em Assis. Apesar das crises econômicas e sociais e de pandemias como a Covid, a comunidade de Santo Egídio nunca desistiu de levar adiante o espírito de Assis. Ela começou em Roma, em 1987, com o apoio de figuras como o cardeal Carlo Maria Martini, então arcebispo de Milão, e o bispo, teólogo e biblista Pietro Rossano. Hoje, encontramos-nos num mundo muito assustado, temeroso, dividido, dominado pelo nacionalismo e pelo racismo, um mundo que precisa ser reunificado. Mas se não houver uma unificação espiritual do mundo, e esta é a mensagem de Assis das religiões, será difícil para os homens e mulheres se unirem e se considerarem todos irmãos, como diria o Papa Francisco. O evento contará com a presença de 384 representantes de religiões, culturas e instituições de 53 países. 155 palestrantes conduzirão os 24 fóruns temáticos que abordarão temas como paz, oração, economia, conflitos, crianças e jovens, mídia, migração, desarmamento, humanidade, unidade dos cristãos, diálogo entre as margens do Mediterrâneo, os pobres e os mártires contemporâneos. O Papa estará em Assis no último dia do evento, 27 de outubro. Ele rezará pela paz com o povo cristão na Basílica Inferior, uma oração especial pela paz na qual ele e o Papa Bartolomeu farão uma meditação. Em seguida, concluiu em Palhaço, na Praça São Francisco, ele transmitirá ao mundo a sua mensagem de paz, que se torna cada vez mais necessária. Paz e Justiça no Magistério de João Paulo I, um simpósio na Gregoriana. Os detalhes com Raimundo Lima.
3: É o último dos seis queremos da mensagem Urbi et Orbi de João Paulo I, Albino Luciani, em 27 de agosto de 1978, no dia seguinte à sua eleição, o tema central do simpósio internacional João Paulo I, Justiça e Pax, proteger e promover a paz neste mundo conturbado. O evento, programado para o próximo dia 13 de outubro, é promovido pela Fundação Vaticana João Paulo I, em colaboração com a Pontifícia Universidade Gregoriana e o Pontifício Comitê de Ciências Históricas, e será realizado na sede da Universidade, na Praça da Pilota, das 9h30 às 18h30 locais. Um volumus, destacou em um comunicado da Fundação Vaticana João Paulo I, o cardeal secretário de Estado Pietro Parolin, que também é presidente da referida fundação, que nos leva a refletir sobre como essas questões de interesse histórico continuam sendo extremamente atuais e como sua mensagem é de extrema relevância. De fato, ao relembrar as palavras do pontífice recém-eleito, é impossível não perceber isso. Queremos, por fim, apoiar todas as iniciativas, boas e louváveis, que possam proteger e promover a paz neste mundo conturbado, convocando à colaboração todos os justos, os bons, os honestos e os de coração reto, para que possam conter, dentro das nações, a violência cega que apenas destrói e semeia ruínas e lutos e, na vida internacional, possam conduzir os homens à compreensão mútua, à união de esforços que favoreçam o progresso social, erradiquem a fome do corpo e a ignorância do espírito e promovam o progresso dos povos menos abastados, mas ricos em energia e vontade. Retomando as afirmações de João Paulo I, ou seja, que nem o Papa nem a Santa Sé possuem soluções milagrosas para os grandes problemas mundiais, o cardeal Parolin destacou que o apoio à construção de uma paz possível, parte essencial de sua missão, foi o fio condutor dos 34 dias de seu pontificado. Naquele mês, de fato, como é explicado, houve duas circunstâncias em que a paz se tornou uma urgência: a controvérsia entre o Chile e a Argentina, surgida em relação à soberania sobre as ilhas do Canal de Beagle, conflito que foi evitado graças à mediação da Santa Sé. A segunda foi o apoio às negociações de paz que, de 5 a 17 de setembro, reuniram em Camp David o presidente norte-americano Jimmy Carter, o presidente egípcio Anwar al-Sadat e o primeiro-ministro israelense Menachem Begin. João Paulo I desempenhou um papel de forte impacto simbólico e diplomático juntamente naquelas semanas de setembro que viram se concretizar o resultado positivo dos acordos de Camp David, mediados pelo presidente dos Estados Unidos, Jimmy Carter. O Congresso, inaugurado com as saudações institucionais de Mark Lewis, reitor da Pontifícia Universidade Gregoriana, de Marek Inglo, presidente do Pontifício Comitê de Ciências Históricas, de Carlo Ossola, presidente do Instituto da Enciclopédia Italiana Trecani, e do cardeal Pietro Parolin, será dividido em 4 sessões. A primeira, que aborda a evolução da doutrina sobre a guerra e a paz por parte das igrejas, é presidida pelo prefeito do Arquivo Apostólico Vaticano, Rocco Ronzoni, e conta com a palestra de abertura do historiador Roberto Morozzo della Rocca, centrada no tema As Igrejas Cristãs e a Evolução da Doutrina sobre a Guerra e a Paz, 1945-1978. À mídia vaticana, o historiador destacou a atenção de João Paulo I ao tema da paz e sua premente atualidade. Hoje me parece que muitos não estão dispostos a promover a paz, acrescentou. Enquanto o Papa Lutiani foi uma testemunha relevante nesse sentido, que deve ser valorizada e lembrada. Não é preciso ser pacifista para desejar a paz. Basta ser uma pessoa de bom senso que não queira ruínas, catástrofes e situações apocalípticas no mundo de hoje. João Paulo I, concluiu Morozzo della Rocca, foi um pacificador porque tinha a preocupação genuína de que o mundo vivesse em paz.
1: A Livraria Editora Vaticana publicará em 24 de novembro de 2026 o Diário Pessoal do Papa Francisco, livro do cardeal Victor Manuel Fernandes, prefeito do Dicastério para a Doutrina da Fé, que apresenta o Diário de Jorge Mário Bergoglio, Papa Francisco. Um texto de excepcional valor e importância para conhecer ainda mais a figura do pontífice jesuíta que guiou a Igreja Católica de 13 de março de 2013 até a sua morte, ocorrida em 21 de abril de 2025. O Diário Pessoal do Papa Francisco será lançado simultaneamente em todo o mundo em 5 idiomas e será distribuído em 24 de novembro em 94 países. Será publicado em italiano pela Livraria Editora Vaticana, em espanhol, inglês e português pelas respectivas filiais da Peguin Random House e em francês pela Edition Albin Michel. Estamos muito honrados em publicar esse texto do cardeal Victor Manuel Fernandes, que apresenta ao público o Diário do Papa Francisco, afirma Andrea Tornielli, diretora editorial do Dicastério para a Comunicação. Com este livro, que acreditamos poderá ser apreciado por leitores em todo o mundo, poderemos conhecer ainda mais a interioridade do pontífice argentino. O Diário Pessoal do Papa Francisco apresenta e comenta anotações que Bergoglio fez de 20 de dezembro de 1992 a 18 de agosto de 2024. A Livraria Editora Vaticana está a serviço na divulgação das palavras dos papas em nível internacional, destaca Lorenzo Fazzini, diretor editorial da LEV. Este ano, cuidamos da publicação e divulgação dos escritos de Robert Prevost, hoje Papa Leão XIV, quando era prior-geral dos agostinianos, com o livro Libres sotto la Grazia, Livres sob a Graça, já publicado em várias línguas. 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

0: Olá, amigos da Rádio Vaticano. Aqui quem fala é Marlon e Ana de Rosa, para mais um Espaço Cultura da Vida. No dia 8 de outubro, celebramos no Brasil o Dia do Nascituro, encerrando as celebrações da Semana Nacional da Vida. E hoje queremos aproveitar essa data para falar sobre aquele que ainda está por nascer, o Nascituro.
1: A palavra Nascituro significa justamente aquele que vai nascer. Já no primeiro trimestre, acontecem grandes transformações em pouquíssimo tempo. Nas primeiras semanas, o pequeno embrião se implanta no útero materno e começa uma intensa formação dos órgãos e estruturas do corpo. O coração começa a se formar muito cedo e inicia seus batimentos ainda nas primeiras semanas. O sistema nervoso também começa seu desenvolvimento. Aparecem os brotos dos braços e das pernas e vão se formando estruturas que darão origem aos olhos, orelhas, dedos e tantas outras partes do corpo.
0: No segundo trimestre, o bebê já está todo formado e o seu crescimento é mais intenso. Os movimentos aumentam e a mãe logo começa a senti-los. Nesse período, o bebê continua a desenvolver seus órgãos e sistemas. Seus movimentos tornam-se mais coordenados e ele pode levar as mãos ao rosto e à boca. Os seus sentidos continuam se desenvolvendo. Aos poucos, também passa a perceber cada vez mais aquilo que acontece ao seu redor, inclusive sons. A voz da mãe, que ele ouvirá tantas vezes depois do nascimento, vai se tornando familiar, assim como os sons do seu fluxo sanguíneo. É por isso que, lá dentro, ele sabe se a mãe está tranquila ou agitada. O bebê é a única pessoa que conhece sua mãe por dentro, literalmente.
1: No terceiro trimestre, entramos na etapa final de desenvolvimento e preparação para o nascimento. O bebê cresce bastante, acumula gordura, o cérebro e os pulmões amadurecem. Seus movimentos agora são tão evidentes que muitas vezes podem ser percebidos até por quem olha ou toca a barriga da mãe. Na hora de nascer, em geral, tudo é coordenado. O bebê induz a liberação de substâncias que sinalizam para o corpo da mãe que ele está pronto. E assim, o trabalho de parto inicia. Veja que bela é a natureza feminina que gera a vida e a faz nascer.
0: Depois de contemplarmos toda essa trajetória tão bonita do desenvolvimento humano, respaldada pela embriologia, compreendemos melhor por que o Catecismo da Igreja Católica afirma no ponto 2270 que a vida humana deve ser respeitada e protegida de modo absoluto a partir do momento da concepção. E acrescenta no ponto 2274 que o embrião deve ser defendido na sua integridade, tratado e curado na medida do possível como qualquer outro ser humano.
1: A instrução Dignitas Personae, no ponto 4, ressalta que o corpo humano embrionário nunca pode ser reduzido a um simples conjunto de células. Pelo contrário, desde as primeiras fases da sua existência, esse corpo se desenvolve progressivamente de maneira coordenada. Por isso, o ser humano deve ser respeitado e tratado como pessoa desde a concepção e que desde esse momento deve ser reconhecido o seu primeiro e fundamental direito, o direito inviolável à vida.
0: Para além dos direitos humanos, a Donum Vitae explica no item 5 que a vida humana é sagrada porque desde o seu início está relacionada à ação criadora de Deus e permanece numa relação especial com o Criador. Ou seja, quando contemplamos aquele pequeno ser humano se desenvolvendo no ventre materno, podemos pensar que se trata de um mero acontecimento biológico, mas é muito mais do que isso. Estamos diante de uma pessoa criada e amada por Deus, cuja vida deve ser protegida, acolhida e amada.
1: Assim, não é difícil entendermos a gravidade do aborto. São João Paulo II, na encíclica Evangelium Vitae, no ponto 58, explica que o aborto provocado possui uma gravidade particular, porque aquele que perde a vida é um ser humano justamente no início de sua existência, ou seja, frágil, inocente e completamente indefeso. O nascituro não pode fugir ou pedir socorro. Ele está inteiramente confiado à proteção e aos cuidados daqueles que o cercam.
0: Para este dia do nascituro, somos chamados a conhecer verdadeiramente a vida humana, porque só assim seremos capazes de amá-la verdadeiramente e também acolhê-la e defendê-la.
1: Que possamos olhar para cada criança ainda no ventre materno e reconhecer nela uma pessoa a ser acolhida. E que possamos olhar também para cada gestante, especialmente aquela que está com medo ou se sente sozinha, e oferecer-lhe acolhimento, ajuda concreta e esperança. Precisamos proclamar a todos que é possível, sim, ajudar a mulher e o bebê. Este foi mais um Espaço Cultura da Vida. Um grande abraço a todos e até a próxima.

0: Amigo ouvinte, chegamos ao final desta edição em língua portuguesa do noticiário da Rádio Vaticano. Obrigada pela sua audiência e nós contamos novamente com você amanhã, neste mesmo horário.
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2: 4:02. 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
3: Filho e do Espírito Santo. Amém. Oferecimento do Santo Terço. Divino Jesus, nós vos oferecemos este rosário que vamos rezar, contemplando os mistérios de vossa redenção. Concedei-nos, por intercessão de Maria, vossa Mãe Santíssima, a quem nos dirigimos, as virtudes que nos são necessárias para bem rezá-lo, e a graça de ganhar as indulgências anexas a esta santa devoção. Creio em Deus Pai, Todo-Poderoso, Criador do céu e da terra, e em Jesus Cristo, seu único Filho, nosso Senhor, que foi concebido pelo poder do Espírito Santo, nasceu da Virgem Maria, padeceu sob Pôncio Pilatos, foi crucificado, morto e sepultado, desceu à mansão dos mortos, ressuscitou ao terceiro dia, subiu aos céus, está assentado à direita de Deus Pai Todo-Poderoso, donde há de vir a julgar os vivos e os mortos. Creio no Espírito Santo, na Santa Igreja Católica, na comunhão dos santos, na remissão dos pecados, na ressurreição da carne, na vida eterna. Amém.
4: Pai nosso que estais no céu, santificado seja o vosso nome. Venha a nós o vosso reino, seja feita a vossa vontade, assim na terra como no céu.
5: O pão nosso de cada dia nos dai hoje, perdoai as nossas ofensas, assim como nós perdoamos a quem nos tem ofendido. E não nos deixeis cair em tentação, mas livrai-nos do mal. Amém.
3: Ave Maria, cheia de graça, o Senhor é convosco. Bendita sois vós entre as mulheres, e bendito é o fruto do vosso ventre, Jesus.
5: Santa Maria, Mãe de Deus, rogai por nós, pecadores, agora e na hora de nossa morte. Amém.
3: Ave Maria, cheia de graça, o Senhor é convosco. Bendita sois vós entre as mulheres, e bendito é o fruto do vosso ventre, Jesus.
5: Santa Maria, Mãe de Deus, rogai por nós, pecadores, agora e na hora de nossa morte. Amém.
3: Ave Maria, cheia de graça, o Senhor é convosco. Bendita sois vós entre as mulheres, e bendito é o fruto do vosso ventre, Jesus.
5: Santa Maria, Mãe de Deus, rogai por nós, pecadores, agora e na hora de nossa morte. Amém.
4: Glória ao Pai, ao Filho e ao Espírito Santo,
5: como era no princípio, agora e sempre. Amém.
3: Mistérios dolorosos. No primeiro mistério, contemplamos a agonia de Jesus no Horto das Oliveiras. Pai nosso que estais no céu, santificado seja o vosso nome. Venha a nós o vosso reino, seja feita a vossa vontade, assim na terra como no céu.
5: O pão nosso de cada cada dia nos dai hoje. Perdoai as nossas ofensas,
3: assim como nós perdoamos a quem nos tem ofendido. E não nos deixeis cair em tentação, mas livrai-nos do mal. Amém. Ave Maria, cheia de graça, o Senhor é convosco. Bendita sois vós entre as mulheres, e bendito é o fruto do vosso ventre, Jesus.
5: Santa Maria, Mãe de Deus,
3: rogai por nós, pecadores, agora e na hora de nossa morte. Amém. Ave Maria, cheia de graça, o Senhor é convosco. Bendita sois vós entre as mulheres, e bendito é o fruto do vosso ventre, Jesus.
5: Santa Maria, Mãe de Deus,
3: rogai por nós, pecadores, agora e na hora de nossa morte. Amém. Ave Maria, cheia de graça, o Senhor é convosco. Bendita sois vós entre as mulheres, e bendito é o fruto do vosso ventre, Jesus.
5: Santa Maria, Mãe de Deus, rogai por nós, pecadores, agora e na hora de nossa morte. Amém.
3: Ave Maria, cheia de graça, o Senhor é convosco. Bendita sois vós entre as mulheres, e bendito é o fruto do vosso ventre, Jesus.
5: Santa Maria, Mãe de Deus,
3: rogai por nós, pecadores, agora e na hora de nossa morte. Amém. Ave Maria, cheia de graça, o Senhor é convosco. Bendita sois vós entre as mulheres, e bendito é o fruto do vosso ventre, Jesus.
5: Santa Maria, Mãe de Deus,
3: rogai por nós, pecadores, agora e na hora de nossa morte. Amém. Ave Maria, cheia de graça, o Senhor é convosco. Bendita sois vós entre as mulheres, e bendito é o fruto do vosso ventre, Jesus.
5: Santa Maria, Mãe de Deus,
3: rogai por nós, pecadores, agora e na hora de nossa morte. Amém. Ave Maria, cheia de graça, o Senhor é convosco. Bendita sois vós entre as mulheres, e bendito é o fruto do vosso ventre, Jesus.
5: Santa Maria, Mãe de Deus,
3: rogai por nós, pecadores, agora e na hora de nossa morte. Amém. Ave Maria, cheia de graça, o Senhor é convosco. Bendita sois vós entre as mulheres, e bendito é o fruto do vosso ventre, Jesus.
5: Santa Maria, Mãe de Deus,
3: rogai por nós, pecadores, agora e na hora de nossa morte. Amém. Ave Maria, cheia de graça, o Senhor é convosco. Bendita sois vós entre as mulheres, e bendito é o fruto do vosso ventre, Jesus.
5: Santa Maria, Mãe de Deus, rogai por nós, pecadores,
3: agora e na hora de nossa morte. Amém. Ave Maria, cheia de graça, o Senhor é convosco. Bendita sois vós entre as mulheres, e bendito é o fruto do vosso ventre, Jesus.
5: Santa Maria,
3: Mãe de Deus, rogai por nós, pecadores, agora e na hora de nossa morte. Amém. Glória ao Pai, ao Filho e ao Espírito Santo. Era no princípio, agora e sempre. Amém. Ó bom Jesus, perdoai-nos, livrai-nos do fogo do inferno, levai as almas todas para o céu e socorrei principalmente as que mais precisarem. No segundo mistério, contemplamos a flagelação de Jesus.
4: Pai nosso que estais no céu, santificado seja o vosso nome. Venha a nós o vosso reino. Seja feita a vossa vontade, assim na terra como no céu.
5: O pão nosso de cada dia nos dai hoje. Perdoai as nossas ofensas,

0: Ave Maria, cheia de graça, o Senhor é convosco. Bendita sois vós entre as mulheres, e bendito é o fruto do vosso ventre, Jesus.
1: Santa Maria, Mãe de Deus, rogai por nós, pecadores, agora e na hora de nossa morte. Amém.
0: Ave Maria, cheia de graça, o Senhor é convosco. Bendita sois vós entre as mulheres, e bendito é o fruto de vosso ventre, Jesus.
1: Santa Maria, Mãe de Deus, rogai por nós, pecadores, agora e na hora de nossa morte. Amém.
0: Ave Maria, cheia de graça, o Senhor é convosco. Bendita sois vós entre as mulheres, e bendito é o fruto do vosso ventre, Jesus.
1: Santa Maria, Mãe de Deus, rogai por nós, pecadores, agora e na hora de nossa morte. Amém.
0: Ave Maria, cheia de graça, o Senhor é convosco. Bendita sois vós entre as mulheres, e bendito é o fruto do vosso ventre, Jesus.
1: Santa Maria, Mãe de Deus, rogai por nós, pecadores, agora e na hora de nossa morte. Amém.
0: Ave Maria, cheia de graça, o Senhor é convosco. Bendita sois vós entre as mulheres, e bendito é o fruto do vosso ventre, Jesus.
1: Santa Maria, Mãe de Deus, rogai por nós, pecadores, agora e na hora de nossa morte. Amém.
0: Ave Maria, cheia de graça, o Senhor é convosco. Bendita sois vós entre as mulheres, e bendito é o fruto de vosso ventre, Jesus.
1: Santa Maria, Mãe de Deus, rogai por nós, pecadores, agora e na hora de nossa morte. Amém.
0: Ave Maria, cheia de graça, o Senhor é convosco. Bendita sois vós entre as mulheres, e bendito é o fruto do vosso ventre, Jesus.
1: Santa Maria, Mãe de Deus, rogai por nós, pecadores, agora e na hora de nossa morte. Amém.
0: Ave Maria, cheia de graça, o Senhor é convosco. Bendita sois vós entre as mulheres, e bendito é o fruto do vosso ventre, Jesus.
1: Santa Maria, Mãe de Deus, rogai por nós, pecadores, agora e na hora de nossa morte. Amém.
0: Ave Maria, cheia de graça, o Senhor é convosco. Bendita sois vós entre as mulheres, e bendito é o fruto do vosso ventre, Jesus.
1: Santa Maria, Mãe de Deus, rogai por nós, pecadores, agora e na hora de nossa morte. Amém.
0: Ave Maria, cheia de graça, o Senhor é convosco. Bendita sois vós entre as mulheres, e bendito é o fruto do vosso ventre, Jesus.
1: Santa Maria, Mãe de Deus, rogai por nós, pecadores, agora e na hora de nossa morte. Amém.
0: Glória ao Pai, ao Filho e ao Espírito Santo.
1: Como era no princípio, agora e sempre. Amém.
0: Ó bom Jesus,
1: perdoai-nos e livrai-nos do fogo do inferno. Levai as almas todas para o céu e socorrei-as, principalmente as que mais precisarem.
2: No terceiro mistério, contemplamos Jesus coroado de agudos espinhos. Pai nosso que estais no céu, santificado seja o vosso nome. Venha a nós o vosso reino, seja feita a vossa vontade, assim na terra como no céu.
3: Dia nos dai hoje, perdoai as nossas ofensas, assim como nós perdoamos a quem nos tem ofendido. E não nos deixeis cair em tentação, mas livrai-nos do mal. Amém.
2: Ave Maria, cheia de graça, o Senhor é convosco. Bendita sois vós entre as mulheres, e bendito é o fruto do vosso ventre, Jesus.
1: Santa Maria,
2: Mãe de Deus, rogai por nós, pecadores, agora e na hora de nossa morte. Amém. Ave Maria, cheia de graça, o Senhor é convosco. Bendita sois vós entre as mulheres, e bendito é o fruto do vosso ventre, Jesus.
1: Santa Maria,
2: Mãe de Deus, rogai por nós, pecadores, agora e na hora de nossa morte. Amém. Ave Maria, cheia de graça, o Senhor é convosco. Bendita sois vós entre as mulheres, e bendito é o fruto do vosso ventre, Jesus.
1: Santa Maria,
2: Mãe de Deus, rogai por nós, pecadores, agora e na hora de nossa morte. Amém. Ave Maria, cheia de graça, o Senhor é convosco. Bendita sois vós entre as mulheres, e bendito é o fruto do vosso ventre, Jesus.
1: Santa Maria,
2: Mãe de Deus, rogai por nós, pecadores, agora e na hora de nossa morte. Amém. Ave Maria, cheia de graça, o Senhor é convosco. Bendita sois vós entre as mulheres, e bendito é o fruto do vosso ventre, Jesus.
1: Santa Maria, Mãe
4: de Deus, rogai
2: por nós, pecadores, agora e na hora de nossa morte. Amém. Ave Maria, cheia de graça, o Senhor é convosco. Bendita sois vós entre as mulheres, e bendito é o fruto do vosso ventre, Jesus.
4: Santa Maria, Mãe de Deus, rogai por nós, pecadores, agora e na hora de nossa morte. Amém.
2: Ave Maria, cheia de graça, o Senhor é convosco. Bendita sois vós entre as mulheres, e bendito é o fruto do vosso ventre, Jesus.
4: Santa Maria,
2: Mãe de Deus, rogai por nós, pecadores, agora e na hora de nossa morte. Amém. Ave Maria, cheia de graça, o Senhor é convosco. Bendita sois vós entre as mulheres, e bendito é o fruto do vosso ventre, Jesus.
4: Santa Maria,
2: Mãe de Deus, rogai por nós, pecadores, agora e na hora de nossa morte. Amém. Ave Maria, cheia de graça, o Senhor é convosco. Bendita sois vós entre as mulheres, e bendito é o fruto do vosso ventre, Jesus.
4: Santa Maria,
2: Mãe de Deus, rogai por nós, pecadores, agora e na hora de nossa morte. Amém. Ave Maria, cheia de graça, o Senhor é convosco. Bendita sois vós entre as mulheres, e bendito é o fruto do vosso ventre, Jesus.
4: Santa Maria,
2: Mãe de Deus, rogai por nós, pecadores, agora e na hora de nossa morte. Amém. Glória ao Pai, ao Filho e ao Espírito Santo. No princípio, agora e sempre. Amém. Ó bom Jesus, perdoai-nos, livrai-nos do fogo do inferno, levai as almas todas para o céu, e socorrei principalmente as que mais precisarem. No quarto mistério, contemplamos Jesus carregando a pesada cruz até o Monte Calvário.
0: Pai nosso que estais no céu, santificado seja o vosso nome. Venha a nós o vosso reino. Seja feita a vossa vontade, assim na terra como no céu.
1: O pão nosso de cada dia nos dai hoje. Perdoai as nossas ofensas, assim

0: Maria, cheia de graça, o Senhor é convosco. Bendita sois vós entre as mulheres, e bendito é o fruto do vosso ventre, Jesus.
1: Santa Maria, Mãe de Deus, rogai por nós, pecadores, agora e na hora de nossa morte. Amém.
0: Ave Maria, cheia de graça, o Senhor é convosco. Bendita sois vós entre as mulheres, e bendito é o fruto do vosso ventre,

0: Maria, cheia de graça, o Senhor é convosco. Bendita sois vós entre as mulheres, e bendito é o fruto de vosso ventre, Jesus.
1: Santa Maria, Mãe de Deus, rogai por nós, pecadores, agora e na hora de nossa morte. Amém.
0: Ave Maria, cheia de graça, o Senhor é convosco. Bendita sois vós entre as mulheres, e bendito é o fruto do vosso ventre, Jesus.
1: Santa Maria, Mãe de Deus, rogai por nós, pecadores, agora e na hora de nossa morte. Amém.
0: Ave Maria, cheia de graça, o Senhor é convosco. Bendita sois vós entre as mulheres, e bendito é o fruto do vosso ventre, Jesus.

0: Maria, cheia de graça, o Senhor é convosco. Bendita sois vós entre as mulheres, e bendito é o fruto do vosso ventre, Jesus.
1: Santa Maria, Mãe de Deus, rogai por nós, pecadores, agora e na hora de nossa morte. Amém.
0: Ave Maria, cheia de graça, o Senhor é convosco. Bendita sois vós entre as mulheres, e bendito é o fruto do vosso ventre, Jesus.
1: Santa Maria, Mãe de Deus, rogai por nós, pecadores, agora e na hora de nossa morte. Amém.
0: Ave Maria, cheia de graça, o Senhor é convosco. Bendita sois vós entre as mulheres, e bendito é o fruto do vosso ventre, Jesus.
1: Santa Maria, Mãe de Deus, rogai por nós, pecadores, agora e na hora de nossa morte. Amém.
0: Ave Maria, cheia de graça, o Senhor é convosco. Bendita sois vós entre as mulheres, e bendito é o fruto do vosso ventre, Jesus.
1: Santa Maria, Mãe de Deus, rogai por nós, pecadores, agora e na hora de nossa morte. Amém.
0: Ave Maria, cheia de graça, o Senhor é convosco. Bendita sois vós entre as mulheres, e bendito é o fruto do vosso ventre, Jesus.
1: Santa Maria, Mãe de Deus, rogai por nós, pecadores, agora e na hora de nossa morte. Amém.
0: Glória ao Pai, ao Filho e ao Espírito Santo,
1: como era no princípio, agora e sempre. Amém.
0: Ó meu Jesus, perdoai-nos, livrai-nos do fogo do inferno, levai as almas todas para o céu, e socorrei principalmente as que mais precisarem.
2: No quinto mistério, contemplamos a crucifixão e morte de nosso Senhor Jesus Cristo. Pai nosso que estais no céu, santificado seja o vosso nome. Venha a nós o vosso reino, seja feita a vossa vontade, assim na terra como no céu. Cada dia nos dai hoje, perdoai as nossas ofensas, assim como nós perdoamos a quem nos tem ofendido. E não nos deixeis cair em tentação, mas livrai-nos do mal. Amém. Ave Maria, cheia de graça, o Senhor é convosco. Bendita sois vós entre as mulheres, e bendito é o fruto do vosso ventre, Jesus.
1: Santa Maria, Mãe de Deus,
2: rogai por nós, pecadores, agora e na hora de nossa morte. Amém. Ave Maria, cheia de graça, o Senhor é convosco. Bendita sois vós entre as mulheres, e bendito é o fruto do vosso ventre, Jesus.
1: Santa Maria,
2: e a Mãe de Deus, rogai por nós, pecadores, agora e na hora de nossa morte. Amém. Ave Maria, cheia de graça, o Senhor é convosco. Bendita sois vós entre as mulheres, e bendito é o fruto do vosso ventre, Jesus.
1: Santa Maria,
2: e a Mãe de Deus, rogai por nós, pecadores, agora e na hora de nossa morte. Amém. Ave Maria, cheia de graça, o Senhor é convosco. Bendita sois vós entre as mulheres, e bendito é o fruto do vosso ventre, Jesus.
1: Santa Maria,
2: e a Mãe de Deus, rogai por nós, pecadores, agora e na hora de nossa morte. Amém. Ave Maria, cheia de graça, o Senhor é convosco. Bendita sois vós entre as mulheres, e bendito é o fruto do vosso ventre, Jesus.
1: Maria,
2: Mãe de Deus, por nós, pecadores, agora e na hora de nossa morte. Amém. Ave Maria, cheia de graça, o Senhor é convosco. Bendita sois vós entre as mulheres, e bendito é o fruto do vosso ventre, Jesus.
1: E
2: a Mãe de Deus, rogai por nós, pecadores, agora e na hora de nossa morte. Amém. Ave Maria, cheia de graça, o Senhor é convosco. Bendita sois vós entre as mulheres, e bendito é o fruto do vosso ventre, Jesus.
1: Santa Maria,
2: Mãe de Deus, rogai por nós, pecadores, agora e na hora de nossa morte. Amém. Ave Maria, cheia de graça, o Senhor é convosco. Bendita sois vós entre as mulheres, e bendito é o fruto do vosso ventre, Jesus.
1: Santa Maria,
2: e a Mãe de Deus, rogai por nós, pecadores, agora e na hora de nossa morte. Amém. Ave Maria, cheia de graça, o Senhor é convosco. Bendita sois vós entre as mulheres, e bendito é o fruto do vosso ventre, Jesus.
1: Santa Maria,
2: Mãe de Deus, rogai por nós, pecadores, agora e na hora de nossa morte. Amém. Ave Maria, cheia de graça, o Senhor é convosco. Bendita sois vós entre as mulheres, e bendito é o fruto do vosso ventre, Jesus.
1: Santa Maria,
2: Mãe de Deus, rogai por nós, pecadores, agora e na hora de nossa morte. Amém. Glória ao Pai, ao Filho e ao Espírito Santo, como era no princípio, agora e sempre. Amém. Ó bom Jesus, doai-nos, livrai-nos do fogo do inferno, levai as almas todas para o céu e socorrei principalmente as que mais precisarem. Agradecimento. Infinitas graças vos damos, soberana Rainha, pelos benefícios que todos os dias recebemos de vossas mãos liberais. Dignai-vos agora e para sempre tomar-nos debaixo de vosso poderoso amparo. E em vosso louvor vos saudamos cantando uma salve, Rainha.

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0: Seja bem-vindo a mais um Porta Aberta. Com você, Mariângela Jaguraba. A nossa entrevistada no programa de hoje é a irmã Ana Rita Nunes Araújo, que visitou recentemente a Rádio Vaticano e conversou com a colega Dulce Araújo. Vamos ouvir.
1: Damos as boas-vindas à irmã Ana Rita Nunes Araújo, da Congregação das Franciscanas Nossa Senhora das Vitórias, a portuguesa. Irmã, muito bem-vinda. Obrigada por estar connosco aqui nos estúdios da Rádio Vaticano.
2: Muito obrigada e muito obrigada por esta oportunidade.
1: Irmã, comecemos por apresentar a sua congregação às ouvintes e aos ouvintes da Rádio Vaticano, assim brevemente.
2: Portanto, eu sou irmã Ana Rita, das Irmãs Franciscanas Nossa Senhora das Vitórias, uma congregação que nasceu na Ilha da Madeira em 1884, e a nossa fundadora é Mary Jane Wilson, venerável Mary Jane Wilson, ao qual está o processo a decorrer para a sua beatificação.
1: Portanto, ela era, se eu bem recordo, uma britânica inicialmente não católica.
2: Sim, sim, ela era anglicana que depois se converteu ao catolicismo. Nasceu na Índia, filha de pais ingleses, depois fez toda a formação na Inglaterra, França, e como enfermeira foi até à Ilha da Madeira acompanhando uma doente. Ali, porque o seu clima era próprio para a cura dos doentes, então ali Deus bateu o coração de Mary Jane Wilson. Não é? Vendo a situação social, a situação religiosa, a educação, a saúde, a falta, a pobreza que existia ali, Deus tocou ao coração e que daí nasceu a congregação.
1: E isso era no finais do século XIX, não é?
2: Sim, sim.
1: 1884,
2: a 15 de janeiro de 1884, fundou a congregação.
1: E a irmã é atualmente a ecónoma dessa congregação?
2: Sim, atualmente estou a desempenhar essa missão e ao qual me encontro aqui a visitar também as nossas irmãs. Trabalhamos no Colégio Português, trabalhamos no Colégio no hospital como enfermeiras, Fate Bene Fratelli, e depois também temos uma comunidade que dá o serviço da pastoral educativa e social em Milão.
1: E a congregação hoje está presente em várias partes do mundo, não é? Para além

0: um especial atenção aos mais pobres.
1: Falamos um bocadinho mais das vossas missões em África, portanto, para além de Moçambique, em que
0: Tanzania.
1: Outros países estão e o que fazem exatamente, visto que o vosso carisma é muito amplo.
0: Sim, estamos em Moçambique, em Tanzânia, em Angola e Congo. E na nossa missão em África temos os grandes desafios dos projetos de vertente educativa, social e para as crianças mais pobres. Estamos nas escolas, nos orfanatos e também na pastoral catequética, na pastoral da evangelização, e que é uma missão a qual requer muita dedicação. Eu própria fui missionária durante 9 anos em Angola, a qual me orgulho de dizer, porque foi a minha primeira missão em país africano, foi em Angola.
1: Em que parte de Angola?
0: Estive no Lubango e estive em Menong, na província do Cuando Cubango. Ali exerci a missão junto dos mais pobres, junto das crianças, no qual no orfanato onde nós damos assistência, somos responsáveis e gerimos de crianças provenientes de várias situações. Situações de pobreza, situações de desagregação familiar, situações de abandono e situações em que não há escolaridade. Então, a nossa missão é estar 24 horas sobre 24 horas. Somos a família mais direta destas crianças e jovens que precisam muito da nossa missão na área da educação, da formação, onde procuramos dar uma educação integral.
1: E as franciscanas de Nossa Senhora das Vitórias são quantas hoje no mundo e como estão distribuídas, mais ou menos, onde há mais, onde há menos, etc.?
0: Não somos assim tão muitas, mas somos muitas com aquelas que já partiram para a eternidade, em que nos sustenta na fé e na nossa missão. O número exato poderá andar os 350 por aí. Estamos mais numerosas nos países de África e de Ásia. A Europa está um pouco adormecida. As vocações que temos, as irmãs da Europa, estão mais envelhecidas, porque onde foi a congregação onde nasceu, onde dedicamos mais a nossa missão e que agora também vemos que em toda a parte está com esta dificuldade. Vemos que agora a história está a dar uma volta. Pode ser que a juventude procura a fé, procura se entregar, mas que precisa também muito de ser evangelizada. Na Ásia temos mais vocações, mais juventude, e que precisa
1: na
0: também.
1: África e na Ásia.
0: Na África e na Ásia que temos mais as vocações em grande número, mas que também, por um lado, são mais jovens e que precisam deste intercâmbio. A congregação, como é missionária, temos sempre esta mobilidade de haver uma comunidade intercultural, intergeracional, em que todas nós beneficiamos umas das outras, do enriquecimento da cultura de umas das outras.
1: E sei que tem uma missão também no Brasil, não é? Fala-nos dessa missão, como é que se apresenta numericamente, qualitativamente, em que se empenham também ali no Brasil?
0: No Brasil também estamos em São Paulo e em Minas Gerais, em Barbacena e Ipiranga. E ali a nossa missão é mais também esta de evangelizar, dedicado mais à pastoral social, nos orfanatos, na pastoral do idoso, no sem-abrigo. E então, ali temos duas casas família, porque as crianças passam, estão, depois seguem consoante o tribunal ou consoante os serviços sociais, encaminham ou para a adoção ou para outras famílias de acolhimento. Portanto, os nossos centros são casas de acolhimento que dão a sua missão. Procuramos, temos crianças desde quase recém-nascidas até dar-se outro encaminhamento. Portanto, é uma missão desafiadora, mas muito bonita também. E contamos sempre com o nosso serviço, mas também com muita colaboração dos voluntários, das pessoas que queiram connosco partilhar esta missão, seja na sua dedicação no dia a dia, na sua dar o seu apoio contribuindo com a sua missão ou contribuindo também monetariamente para que nós possamos levar a missão adiante.

0: temos muitos projetos em desafio, mas isso seja no Brasil, seja mais também na África, onde os países precisam mais do nosso apoio económico da Europa, e que também são grandes desafios para nós, que sozinhas não contamos com a nossa missão. Contamos sempre com a ajuda de Deus, que é Ele que nos impulsiona para a missão, mas também contamos muito com as pessoas de boa fé, que queiram colaborar, que queiram dar um pouco de si, não só quem não pode ir, dá um pouco daquilo que tem, não é? Nos ajuda monetariamente a manter estes projetos em pé, a manter estes projetos sempre cada vez mais aliciantes, cada vez mais a apoiar crianças e jovens ou idosos que precisam da nossa missão.
1: E é isso que, como ecónoma geral da congregação, a trouxe a Roma?
0: É verdade, sim, também. Não só, mas como já disse, fui visitar também as irmãs, mas estes tempos que cá estive também aproveitei para tentar bater às portas de alguma organização que nos possa financiar algum projeto que temos já estipulado, porque sozinhas, como disse, não conseguimos. Sozinhas não conseguimos, mas quando somos juntos conseguimos ir mais além. Temos um projeto de momento na Tanzânia, temos um projeto também em Moçambique, que gostaríamos de construir um centro comunitário para apoiar jovens que precisam de dar a sua continuação na formação. Estamos a falar em Moçambique, porque a mulher também muitas vezes é desvalorizada. Não se aposta na formação. Então, nós gostaríamos de construir este centro comunitário para valorizar a mulher, valorizar, dar a formação das jovens, que elas possam se educar, se formar, para depois corresponder melhor na sociedade. Por isso, bato às portas a ver quem pode nos ajudar, quem pode colaborar. Estamos bem-vindas, estamos abertas, porque sem a vossa ajuda, nós não conseguimos ir muito além.
1: E as portas se abrem?
0: Se abrem. Há sempre uma alma generosa que escuta, que não pode ir a países de missão, mas pode ir com a sua oração, pode ir com o seu contributo monetário, e que para isso nós temos o site da congregação, que é irmãsvitorianas.pt. Ali, cada um, se desejar, pode ver a missão que nós fazemos, onde é que estamos e os projetos que estão em andamento.
1: A irmã disse que hoje praticamente não há vocações na Europa, o continente está um bocado adormecido deste ponto de vista, enquanto que noutros continentes como a África e a Ásia há mais pujança na juventude que quer abraçar o Evangelho, os valores que o Evangelho proporciona. A Europa diz-se que está muito secularizada, disse-se isso da França, por exemplo, onde o Papa esteve recentemente, mas, no entanto, viu-se uma grande participação dos jovens nos eventos presididos pelo Papa. A vossa congregação, em concreto, o que é que faz para suscitar mais vocações na Europa neste momento? Deparam-se com esta secularização na juventude ou há situações como a que se viveu em França estes dias com a presença do Santo Padre?
0: Sim, também nos deparamos com a dificuldade de chegar até aos jovens. Trabalhamos nas paróquias, no acompanhamento, na formação. Mas deparamos com esta mobilidade de jovens de países. Encontramos também muitos jovens sedentos que ainda não frequentam os sacramentos. Tudo isso é uma preparação de inserção nos primeiros sacramentos para que depois se vá sempre trabalhando junto dos jovens o despertar da própria vocação. Mas se sente na juventude esta sede. Sede de pertencer, sede de ser, sede de chegar até Deus. E, de facto, vimos que aqui em França, não é? Aquela grande multidão de juventude que também faz despertar e questionar os próprios jovens de Portugal, da Europa, que estão assim adormecidos. Não é que não exista jovens. Existem jovens, muitos jovens. Só que precisamos de chegar até eles, não ser como eles, mas estar com eles e dar hoje uma nova evangelização que vá ao encontro da sua sede e da sua descoberta.
1: Irmã, para concluirmos, como missionária em África, em Angola, que recordações conserva? O que é que trouxe daquele povo, nessa troca de experiências, de vida, de missão, de um continente que procura cada vez mais ser autónomo de todos os pontos de vista, social, eclesial, mas aberto ao resto do mundo, obviamente.
0: Eu recordo com muita alegria e com muita emoção os anos vividos em países africanos, neste caso em Angola. Estar e contar com a Divina Providência em certos momentos. Mas que Deus está. Deus está. Podes não ter o essencial, como temos na Europa, o fundamental para viver, mas Deus está em cada dia e em cada momento te faz surgir que há algo, uma vida de entrega. No silêncio, no sacrifício, na missão, no sacrifício, porque muitas vezes não temos que comer 3 vezes ao dia e temos crianças para dar-te comer e não tens, mas sabes que aquela entrega, aquela missão te dignifica. Depois, tudo que para nós não é valor, é desprezo ou é a mais aqui na Europa, não faz sentido, ali tudo se transforma em ouro. Porque um pequeninho sapato vai ser como um monte de ouro, que às vezes na Europa tens, não ligas, não dás o valor que é, mas que ali a pequena coisa que tu tens se torna grande valor.
1: Num país de ouro e diamante.
0: É diamante, mas tu...
1: E de uma efervescência humana, de recursos humanos também. O que é que isso suscita?
0: Suscita muitas vezes a desigualdade, não é? Que não chega a ser a dar o mínimo a quem precisa ter um mínimo para sobreviver. Não estamos a falar de todo o país, não é? Estamos a falar daquelas zonas onde a pobreza é mais extrema, onde o básico não tens para ter uma vida digna que a pessoa merece.
1: E então, em que anos é que a irmã esteve lá?
0: Eu estive de 2011... a 2019.
1: E conseguiu acompanhar um bocadinho a recente viagem do Papa Leão XIV a Angola e outros países da África, Angola em particular, onde esteve, conhece?
0: Sim, acompanhei e acompanhei com entusiasmo e com alegria de querendo lá estar e gostei muito a receptividade do povo. O facto do Santo Padre estar a mensagem que transmite e que eles também estão para acolher. A vivi-o com muita intensidade, com muita alegria, com muita oração também. Tanto e que seja estes momentos de conversão.
1: Falta conversão.
0: Para quem pode chegar ao mais pobre, sim, falta um pouco de conversão.
1: Algo mais que gostaria de nos dizer, irmã, partilhar com os ouvintes da Rádio Vaticano, desde a África ao Brasil, à Ásia, enfim, a quem nos escuta hoje neste mundo tão aberto pelos meios sociais, não é?
0: Agradecer a quem nos está a ouvir e dizer que o gesto de solidariedade não tem raça, não tem cor, não tem ideologia, mas que podemos sempre fazer o outro ser melhor do que nós. Obrigada.
1: Muito obrigada, irmã.

0: A palavra agora ao colega Jackson Erpen.
1: O episódio da carta enviada pelo padre Roberto Landel de Moura ao cônsul britânico em São Paulo, em junho de 1900, revela uma das páginas mais emblemáticas e dolorosas da história da ciência brasileira. Poucos dias depois de realizar uma pioneira demonstração de transmissão da voz sem fio, diante de uma testemunha estrangeira qualificada, o sacerdote cientista gaúcho decidiu oferecer ao governo britânico seus projetos e 5 de seus inventos, diante da falta de apoio e reconhecimento em sua própria pátria. Mais do que um documento sobre suas pesquisas, a carta deixa transparecer o drama de um inventor que buscava meios para continuar seu trabalho. E, ao mesmo tempo, expõe uma questão que permanece aberta na memória nacional. Por que o Brasil não soube reconhecer, apoiar e preservar o legado de um de seus mais extraordinários pioneiros das telecomunicações? Dando sequência à sua série de reflexões sobre o sacerdote Landel de Moura, padre Gerson Schmidt nos propõe hoje a grande testemunha britânica dos inventos de padre Landel. Vamos ouvir.
2: Padre Roberto Landel dirigiu carta documentada ao Percy Charles Parmenter Lupton, conhecido historicamente como P.C. P. Lupton, que foi o cônsul britânico em São Paulo na transição do século XIX para o século XX. Lupton ocupa um papel de destaque na história das telecomunicações no Brasil por ter sido uma das principais testemunhas oficiais da histórica demonstração pública de transmissão de voz sem fio realizada pelo cientista e padre gaúcho Roberto Landel de Moura em 3 de junho de 1900. A demonstração ocorreu nesse dia 3 de junho, onde o padre Landel de Moura realizou um experimento transmitindo a voz por meio de ondas eletromagnéticas a uma distância de aproximadamente 8 quilômetros, em linha reta, entre a Avenida Paulista e o Alto de Santana, na capital paulista. A testemunha qualificada foi Percy Charles Parmenter Lupton e sua família, que assistiram ao teste a convite do inventor. O feito foi documentado na edição de 10 de junho de 1900 do Jornal do Comércio, que destacou o sucesso absoluto da experiência, registrou a presença do representante do governo britânico como autoridade validora. A proposta de financiamento foi dias após a documentação e a demonstração, ciente do desinteresse e da falta de apoio das autoridades brasileiras. O padre Landel enviou uma carta oficial a Lupton, oferecendo suas patentes e projetos na tentativa de conseguir financiamento do governo britânico para continuar suas pesquisas. Ou seja, o padre estava oferecendo seus mais nobres inventos para o governo britânico financiar por falta de interesse, apoio e investimento do governo brasileiro. Uma lástima e lacuna da história dos inventos. O Brasil, infelizmente, deixou de marcar sua história na grande riqueza desses descobrimentos. Padre Landel lhe escreve assim dias depois, na data de 16 de junho de 1900. Conquanto sejam muitos os aparelhos que tenho imaginado para demonstrar algumas leis em parte desconhecidas pelo mundo científico, as quais foram por mim descobertas no estudo da propagação do som, da luz e da eletricidade através do espaço, da terra e do elemento aquoso. Todavia, por falta de recursos e de bons mecânicos de minha inteira confiança, apenas 5 serão exibidos, a saber, o telauciofono, o caliofono, o anematofono, o teletiton e o edifono, todos deduzidos como tantos correlários das leis supracitadas. Esses aparelhos são eminentemente práticos e podem desde já prestar bons serviços. E continua assim a escrever o cientista gaúcho brasileiro ao cônsul britânico presente em São Paulo, Charles Parmenter Lupton. São esses os aparelhos que terei a honra de apresentar a Vossa Excelência, os quais cederei de bom grado a quem mais vantagens me oferecer. Caso, porém, as propostas que porventura me forem feitas não compensem os imensos sacrifícios que tenho feito, nem sejam adequadas aos lucros que os proponentes poderão aurir desses aparelhos, desde já declaro oficialmente a Vossa Excelência que farei deles doação ao governo britânico ou a qualquer instituição universitária, a fim de que, com o fruto da exploração dos mesmos, abram na Inglaterra duas casas para amparo e educação dos filhos e das filhas desses bravos que têm sucumbido nos campos desta terrível pugna anglo-transvaaliana, com a condição que me deem o necessário para viver e para continuar com os meus estudos e experiências científicas. Na verdade, na carta de junho, em cujas entrelinhas transparece senão irritação, um grande desencanto da terra natal, vemos aí um cientista padre oferecer, mediante condições, a um país estrangeiro, 5 de seus inventos. No artigo do senhor Botet, escrito cerca de 7 meses depois, constatamos um padre cientista desprendido, cheio de compreensão e de piedade numa comovente profissão de fé patriótica, dar-se por bem recompensado por Deus e desejar que o fruto de seus estudos se traduzisse em proveito e glória de sua pátria. Que teria afastado o generoso padre Landel de Moura a tomar a decisão desesperada, diríamos nós, de despojar-se de seus próprios inventos e ir doá-los a um país estrangeiro e às suas instituições? Que fatos posteriores teriam determinado a não entrega dos mesmos? O desinteresse da Inglaterra pela doação? Pouco compensadoras as propostas recebidas? Falta de licitantes para seus aparelhos? A reconsideração de seu gesto com a retirada pura e simples da oferta? Por quê? Cair em si o bom padre e arrepender-se em tempo? São perguntas que faz Hernani Fornari, autor do livro antigo de 1960, O Incrível Padre Landa de Moura, História Triste de um Inventor Brasileiro. E ele responde que somente o conhecimento completo e profundo de sua vida e de suas obras, de seu caráter e de sua sensibilidade, dos acontecimentos em que se vira envolvido e as circunstâncias em que os mesmos se haviam desenrolado, poderiam dar-nos resposta satisfatória a tantas perguntas sem respostas. E decidimos, então, de aí em diante, interessar-nos em real e fervoroso empenho pelo padre Landel de Moura, no sentido de averiguar, definitivamente, em primeiro lugar, o que havia de verdade verdadeira em todas as fabulosas histórias que, sobre sua pessoa e prodigiosos inventos, nos habituáramos, desde menino, a ver comentadas e debatidas, não apenas nos serões familiares, mas também nas rodas de café de nossa cidade natal, num desafio à nossa curiosidade sempre adiada.

0: Obrigada pela sua participação neste Porta Aberta. Nós voltaremos na próxima semana.
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2: 4:58. 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
0: Olá, amigo de todo o Brasil e demais países de língua portuguesa. Este é o noticiário da Rádio Vaticano, Vatican News, desta quinta-feira, 8 de outubro. Traremos para você que está sintonizado conosco as últimas notícias sobre as atividades do Papa, da Santa Sé e da Igreja em todo o mundo. Nos estúdios, Mariângela Jaguraba e na técnica, Luca Rossi. E este é o trecho da Bíblia que escolhemos para você. Portanto, eu vos digo, pedi e recebereis, procurai e encontrareis, batei e vos será aberto, pois quem pede, recebe, quem procura, encontra, e para quem bate, se abrirá. Do Evangelho segundo São Lucas, capítulo 11, versículos 9 e 10. E vamos agora aos destaques do nosso programa de hoje. Leão XIV na abertura do Encontro Internacional pelos 10 anos da Amoris Laetitia. Temos muito a aprender com as famílias. Papa Leão em Assis, 40 anos após o encontro histórico promovido por Wojtyła. Paz e Justiça no Magistério de João Paulo I, um simpósio na Gregoriana. O Diário Pessoal do Papa Francisco, um livro do Cardeal Fernandes. No espaço Cultura da Vida, a beleza da vida ainda antes de nascer. Fique conosco, a Rádio Vaticano, Vatican News, está entrando no ar.

0: Seja bem-vindo, amigo ouvinte, a mais esta edição. Leão 14 na abertura do Encontro Internacional pelos 10 anos da Amores Letícia. Temos muito a aprender com as famílias. Ouçamos Silvanei José.
1: Que tipo de igreja as pessoas encontram precisamente quando estão mais frágeis? A pergunta do Papa Leão está no centro do desafio lançado nesta quarta-feira, dia 7, na abertura do Encontro 10 anos após Amores Letícia, anunciar o Evangelho com as famílias hoje, que reúne no Vaticano hierarcas das igrejas orientais, presidentes de conferências episcopais, casais, especialistas e representantes da pastoral familiar. O encontro, que prossegue até 14 de outubro, tem caráter global e reúne 187 participantes dos 5 continentes. Entre eles está a delegação brasileira, composta pelo arcebispo de Porto Alegre e presidente da Conferência Nacional dos Bispos do Brasil, CNBB, Dom Jaime Spengler, pelo bispo de Ponta Grossa, no Paraná, e presidente da Comissão Episcopal para a Vida e a Família, Dom Bruno Eliseu, e pelo casal coordenador nacional da Pastoral Familiar, Alisson e Solange Esquila. Ao abrir os trabalhos na Sala Paulo VI, Leão XIV convidou os participantes a olhar para o caminho percorrido pela Igreja desde a publicação, há 10 anos, da Exortação Apostólica Amores Letícia, do Papa Francisco, e a discernir, à luz do Espírito Santo, o que essa experiência tem ensinado à Igreja sobre o matrimônio, a família e os novos desafios pastorais. Ao recordar o percurso da Igreja desde o Concílio Vaticano II, o Papa destacou que a vida familiar oferece um ponto de entrada privilegiado para as grandes questões culturais, econômicas, sociais e políticas do nosso tempo, inclusive para a promoção da paz. Leão XIV reafirmou ao mesmo tempo a visão cristã do matrimônio.
2: The interdependence of these questions has become even more evident today, always under the light of God's word.
1: A interdependência dessas questões tornou-se ainda mais evidente hoje, sempre à luz da palavra de Deus. Deus os fez homem e mulher. Por isso o homem deixará seu pai e sua mãe para se unir à sua mulher. A família continua sendo fundamental para uma abordagem que una o local e o global, guiada pela busca de uma fraternidade universal em Cristo, que o Evangelho nos chama a construir com todos. Para o Pontífice, os 10 anos transcorridos desde a publicação de Amores Letícia fazem agora parte da própria vida das igrejas particulares, em diferentes culturas e contextos pastorais. O objetivo desses dias, explicou, é reunir as experiências vividas, as dificuldades encontradas e os frutos surgidos ao longo desse caminho. O Papa ressaltou que as próprias famílias participam da missão da Igreja na vida cotidiana por meio do amor e da fidelidade, do cuidado e do perdão, da educação dos filhos, da transmissão da fé e da atenção aos idosos e às pessoas vulneráveis. Aos pastores, recordou a responsabilidade de proclamar a beleza do plano de Deus para o matrimônio e a família, e o seu apelo ao amor e à ternura, sem deixar de acompanhar as pessoas nas circunstâncias concretas em que procuram viver a sua vocação.
2: This ministry also places us in a school of listening. The wisdom of the people of God reaches us through our common faith.
1: Este mistério coloca-nos também numa escola de escuta. A sabedoria do povo de Deus chega até nós através da nossa fé comum, que ilumina todas as famílias, incluindo as situações marcadas por dificuldades, solidão e, por vezes, até mesmo por um aparente fracasso. Temos certamente muito a aprender com as famílias, e quando dedicamos tempo a ouvir, o próprio Senhor pacientemente nos ensina. Foi justamente a partir da experiência concreta das famílias que o Santo Padre apontou algumas das questões que, segundo ele, precisam ser enfrentadas com coragem. Entre elas está a distância crescente que em muitos contextos se verifica entre as formas como a sexualidade e a intimidade são vividas e a visão cristã do matrimônio.
2: Young people continue to long for love, fidelity and belonging. Yet many find it difficult to embrace how such a vision of love can take shape in their own lives.
1: Os jovens continuam a desejar o amor, a fidelidade e o sentimento de pertencimento, mas muitos têm dificuldade em compreender como essa visão do amor pode concretizar-se em suas próprias vidas ou em acreditar que um compromisso para toda a vida é a condição para alcançar aquilo que desejam. A insegurança econômica, a migração, a violência, a solidão e outras formas de fragilidade emocional também moldam as escolhas que as pessoas fazem e as possibilidades que conseguem imaginar para o seu futuro. Diante desse cenário, o Papa pediu que a Igreja não se limite a observar as transformações culturais, mas tenha coragem de se deixar questionar por elas, inclusive sobre a capacidade de sua própria linguagem pastoral de alcançar as pessoas. Ao concluir, Leão XIV pediu que os dias de encontro sejam vividos na escuta, na oração e no discernimento, permitindo que as experiências provenientes dos diferentes contextos culturais ajudem toda a Igreja a reconhecer novos caminhos. Que o Senhor nos conceda a liberdade de nos ouvirmos uns aos outros, a sabedoria para reconhecer a sua obra entre o seu povo e a coragem para seguir por onde ele nos conduz, para que dia após dia o Evangelho se torne cada vez mais plenamente uma boa notícia para as famílias em todo o mundo.
0: A paz não é prerrogativa de políticos ou especialistas, mas uma responsabilidade universal que diz respeito a cada pessoa e a cada gesto seu. Porque a paz é um projeto aberto a todos, não apenas a especialistas, acadêmicos e estrategistas. Este foi o apelo de São João Paulo II, que ressoou há 40 anos, em 27 de outubro de 1986, no palco montado em Assis para o histórico Dia Mundial de Oração pela Paz, instituído pelo Papa Wojtyła. Pela primeira vez na história, representantes de todas as religiões foram convocados por um pontífice para rezar pela paz. Não mais uns contra os outros, mas juntos. O legado desse encontro foi assumido pela então recém-criada Comunidade de Santo Egídio, fundada em 1968. Estamos realmente felizes com o retorno do Santo Padre Assis, disse o bispo da cidade da Úmbria, Dom Felice Acroca. Acreditamos firmemente que a presença do Papa, junto com a de todos os outros líderes religiosos, pode fortalecer nosso caminho comum contra todas as formas de violência. A edição de 2026, que marca o 40º aniversário e será realizada em Assis de 25 a 27 de outubro, na presença do Papa Leão XIV, foi apresentada na última terça-feira na sede do Dicastério para a Comunicação da Santa Sé pelo presidente da Comunidade de Santo Egídio, Marco Impagliazzo. De Assis, explicou ele, nasceu uma nova e criativa perspectiva para o diálogo entre as religiões, e esse espírito, ao longo de 40 anos, tornou-se uma necessidade na globalização. Era preciso entrar numa perspectiva de diálogo para evitar a guerra. O espírito de Assis confrontou, assim, as grandes transformações da história, da queda do Muro de Berlim em 1989 ao colapso dos regimes do Bloco Oriental. Um tempo feliz, enfatizou o presidente da comunidade, tanto que João Paulo II disse imediatamente: não rezamos em vão em Assis. Apesar das crises econômicas e sociais e de pandemias como a Covid, a comunidade de Santo Egídio nunca desistiu de levar adiante o espírito de Assis. Ela começou em Roma, em 1987, com o apoio de figuras como o cardeal Carlo Maria Martini, então arcebispo de Milão, e o bispo teólogo e biblista Pietro Rossano. Hoje, encontramos-nos num mundo muito assustado, temeroso, dividido, dominado pelo nacionalismo e pelo racismo, um mundo que precisa ser reunificado. Mas se não houver uma unificação espiritual do mundo, e esta é a mensagem de Assis das religiões, será difícil para os homens e mulheres se unirem e se considerarem todos irmãos, como diria o Papa Francisco. O evento contará com a presença de 384 representantes de religiões, culturas e instituições de 53 países. 155 palestrantes conduzirão os 24 fóruns temáticos que abordarão temas como paz, oração, economia, conflitos, crianças e jovens, mídia, migração, desarmamento, humanidade, unidade dos cristãos, diálogo entre as margens do Mediterrâneo, os pobres e os mártires contemporâneos. O Papa estará em Assis no último dia do evento, 27 de outubro. Ele rezará pela paz com o povo cristão na Basílica Inferior, uma oração especial pela paz na qual ele e o Papa Bartolomeu farão uma meditação. Em seguida, concluiu em Palhaço, na Praça São Francisco, ele transmitirá ao mundo a sua mensagem de paz, que se torna cada vez mais necessária. Paz e Justiça no Magistério de João Paulo I, um simpósio na Gregoriana. Os detalhes com Raimundo Lima.
3: É o último dos seis queremos da mensagem Urbi et Orbi de João Paulo I, Albino Luciani, em 27 de agosto de 1978, no dia seguinte à sua eleição, o tema central do simpósio internacional João Paulo I, Justiça e Pax, proteger e promover a paz neste mundo conturbado. O evento, programado para o próximo dia 13 de outubro, é promovido pela Fundação Vaticana João Paulo I, em colaboração com a Pontifícia Universidade Gregoriana e o Pontifício Comitê de Ciências Históricas, e será realizado na sede da Universidade, na Praça da Pilota, das 9h30 às 18h30 locais. Um volumes, destacou em um comunicado da Fundação Vaticana João Paulo I, o cardeal secretário de Estado Pietro Parolin, que também é presidente da referida fundação, que nos leva a refletir sobre como essas questões de interesse histórico continuam sendo extremamente atuais e como sua mensagem é de extrema relevância. De fato, ao relembrar as palavras do pontífice recém-eleito, é impossível não perceber isso. Queremos, por fim, apoiar todas as iniciativas, boas e louváveis, que possam proteger e promover a paz neste mundo conturbado, convocando à colaboração todos os justos, os bons, os honestos e os de coração reto, para que possam conter, dentro das nações, a violência cega que apenas destrói e semeia ruínas e lutos e, na vida internacional, possam conduzir os homens à compreensão mútua, à união de esforços que favoreçam o progresso social, erradiquem a fome do corpo e a ignorância do espírito e promovam o progresso dos povos menos abastados, mas ricos em energia e vontade. Retomando as afirmações de João Paulo I, ou seja, que nem o Papa nem a Santa Sé possuem soluções milagrosas para os grandes problemas mundiais, o cardeal Parolin destacou que o apoio à construção de uma paz possível, parte essencial de sua missão, foi o fio condutor dos 34 dias de seu pontificado. Naquele mês, de fato, como é explicado, houve duas circunstâncias em que a paz se tornou uma urgência. A controvérsia entre o Chile e a Argentina, surgida em relação à soberania sobre as ilhas do Canal de Beagle, conflito que foi evitado graças à mediação da Santa Sé. A segunda foi o apoio às negociações de paz que, de 5 a 17 de setembro, reuniram em Camp David o presidente norte-americano Jimmy Carter, o presidente egípcio Anwar al-Sadat e o primeiro-ministro israelense Menachem Begin. João Paulo I desempenhou um papel de forte impacto simbólico e diplomático juntamente naquelas semanas de setembro que viram se concretizar o resultado positivo dos acordos de Camp David, mediados pelo presidente dos Estados Unidos, Jimmy Carter. O congresso, inaugurado com as saudações institucionais de Mark Lewis, reitor da Pontifícia Universidade Gregoriana, de Marek Ingló, presidente do Pontifício Comitê de Ciências Históricas, de Carlo Ossola, presidente do Instituto da Enciclopédia Italiana Trecani, e do cardeal Pietro Parolin, será dividido em 4 sessões. A primeira, que aborda a evolução da doutrina sobre a guerra e a paz por parte das igrejas, é presidida pelo prefeito do Arquivo Apostólico Vaticano, Rocco Ronzoni, e conta com a palestra de abertura do historiador Roberto Morozzo della Rocca, centrada no tema As Igrejas Cristãs e a Evolução da Doutrina sobre a Guerra e a Paz, 1945-1978. À mídia vaticana, o historiador destacou a atenção de João Paulo I ao tema da paz e sua premente atualidade. Hoje me parece que muitos não estão dispostos a promover a paz, acrescentou. Enquanto o Papa Lutiani foi uma testemunha relevante nesse sentido, que deve ser valorizada e lembrada. Não é preciso ser pacifista para desejar a paz. Basta ser uma pessoa de bom senso que não queira ruínas, catástrofes e situações apocalípticas no mundo de hoje. João Paulo I, concluiu Morozzo della Rocca, foi um pacificador porque tinha a preocupação genuína de que o mundo vivesse em paz.
1: A Livraria Editora Vaticana publicará em 24 de novembro de 2026 o Diário Pessoal do Papa Francisco, livro do cardeal Victor Manuel Fernandes, prefeito do Dicastério para a Doutrina da Fé, que apresenta o Diário de Jorge Mário Bergoglio, Papa Francisco. Um texto de excepcional valor e importância para conhecer ainda mais a figura do pontífice jesuíta que guiou a Igreja Católica de 13 de março de 2013 até a sua morte, ocorrida em 21 de abril de 2025. O Diário Pessoal do Papa Francisco será lançado simultaneamente em todo o mundo em 5 idiomas e será distribuído em 24 de novembro em 94 países. Será publicado em italiano pela Livraria Editora Vaticana, em espanhol, inglês e português pelas respectivas filiais da Pequena Random House e em francês pela Edition Albin Michel. Estamos muito honrados em publicar esse texto do cardeal Victor Manuel Fernandes, que apresenta ao público o Diário do Papa Francisco, afirma Andrea Tornielli, diretora editorial do Dicastério para a Comunicação. Com este livro, que acreditamos poderá ser apreciado por leitores em todo o mundo, poderemos conhecer ainda mais a interioridade do pontífice argentino. O Diário Pessoal do Papa Francisco apresenta e comenta anotações que Bergoglio fez de 20 de dezembro de 1992 a 18 de agosto de 2024. A Livraria Editora Vaticana está a serviço da divulgação das palavras dos papas em nível internacional, destaca Lorenzo Fazzini, diretor editorial da LEV. Este ano, cuidamos da publicação e divulgação dos escritos de Robert Prevost, hoje Papa Leão XIV, quando era prior-geral dos agostinianos, com o livro Libri sotto la Grazia, Livres sob a Graça, já publicado em várias línguas. 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

0: Olá, amigos da Rádio Vaticano. Aqui quem fala é Marlon e Ana de Rosa, para mais um Espaço Cultura da Vida. No dia 8 de outubro, celebramos no Brasil o Dia do Nascituro, encerrando as celebrações da Semana Nacional da Vida. E hoje queremos aproveitar essa data para falar sobre aquele que ainda está por nascer, o Nascituro.
1: A palavra Nascituro significa justamente aquele que vai nascer. Já no primeiro trimestre, acontecem grandes transformações em pouquíssimo tempo. Nas primeiras semanas, o pequeno embrião se implanta no útero materno e começa uma intensa formação dos órgãos e estruturas do corpo. O coração começa a se formar muito cedo e inicia seus batimentos ainda nas primeiras semanas. O sistema nervoso também começa seu desenvolvimento. Aparecem os brotos dos braços e das pernas e vão se formando estruturas que darão origem aos olhos, orelhas, dedos e tantas outras partes do corpo.
0: No segundo trimestre, o bebê já está todo formado e o seu crescimento é mais intenso. Os movimentos aumentam e a mãe logo começa a senti-los. Nesse período, o bebê continua a desenvolver seus órgãos e sistemas. Seus movimentos tornam-se mais coordenados e ele pode levar as mãos ao rosto e à boca. Os seus sentidos continuam se desenvolvendo. Aos poucos, também passa a perceber cada vez mais aquilo que acontece ao seu redor, inclusive sons. A voz da mãe, que ele ouvirá tantas vezes depois do nascimento, vai se tornando familiar, assim como os sons do seu fluxo sanguíneo. É por isso que, lá dentro, ele sabe se a mãe está tranquila ou agitada. O bebê é a única pessoa que conhece sua mãe por dentro, literalmente.
1: No terceiro trimestre, entramos na etapa final de desenvolvimento e preparação para o nascimento. O bebê cresce bastante, acumula gordura, o cérebro e os pulmões amadurecem. Seus movimentos agora são tão evidentes que muitas vezes podem ser percebidos até por quem olha ou toca a barriga da mãe. Na hora de nascer, em geral, tudo é coordenado. O bebê induz a liberação de substâncias que sinalizam para o corpo da mãe que ele está pronto. E assim, o trabalho de parto inicia. Veja que bela é a natureza feminina que gera a vida e a faz nascer.
0: Depois de contemplarmos toda essa trajetória tão bonita do desenvolvimento humano, respaldada pela embriologia, compreendemos melhor por que o Catecismo da Igreja Católica afirma, no ponto 2270, que a vida humana deve ser respeitada e protegida de modo absoluto a partir do momento da concepção. E acrescenta, no ponto 2274, que o embrião deve ser defendido na sua integridade, tratado e curado na medida do possível como qualquer outro ser humano.
1: A instrução Dignitas Personae, no ponto 4, ressalta que o corpo humano embrionário nunca pode ser reduzido a um simples conjunto de células. Pelo contrário, desde as primeiras fases da sua existência, esse corpo se desenvolve progressivamente de maneira coordenada. Por isso, o ser humano deve ser respeitado e tratado como pessoa desde a concepção e que desde esse momento deve ser reconhecido o seu primeiro e fundamental direito, o direito inviolável à vida.
0: Para além dos direitos humanos, a Donum Vitae explica no item 5 que a vida humana é sagrada porque desde o seu início está relacionada à ação criadora de Deus e permanece numa relação especial com o Criador. Ou seja, quando contemplamos aquele pequeno ser humano se desenvolvendo no ventre materno, podemos pensar que se trata de um mero acontecimento biológico, mas é muito mais do que isso. Estamos diante de uma pessoa criada e amada por Deus, cuja vida deve ser protegida, acolhida e amada.
1: Assim, não é difícil entendermos a gravidade do aborto. São João Paulo II, na encíclica Evangelium Vitae, no ponto 58, explica que o aborto provocado possui uma gravidade particular, porque aquele que perde a vida é um ser humano justamente no início de sua existência, ou seja, frágil, inocente e completamente indefeso. O nascituro não pode fugir ou pedir socorro. Ele está inteiramente confiado à proteção e aos cuidados daqueles que o cercam.
0: Para este dia do nascituro, somos chamados a conhecer verdadeiramente a vida humana, porque só assim seremos capazes de amá-la verdadeiramente e também acolhê-la e defendê-la.
1: Que possamos olhar para cada criança ainda no ventre materno e reconhecer nela uma pessoa a ser acolhida. E que possamos olhar também para cada gestante, especialmente aquela que está com medo ou se sente sozinha, e oferecer-lhe acolhimento, ajuda concreta e esperança. Precisamos proclamar a todos que é possível, sim, ajudar a mulher e o bebê. Este foi mais um Espaço Cultura da Vida. Um grande abraço a todos e até a próxima.

0: Amigo ouvinte, chegamos ao final desta edição em língua portuguesa do noticiário da Rádio Vaticano. Obrigada pela sua audiência e nós contamos novamente com você amanhã, neste mesmo horário.
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0: Amém. Oferecimento do Santo Terço. Divino Jesus, nós vos oferecemos este rosário que vamos rezar, contemplando os mistérios de vossa redenção. Concedei-nos, por intercessão de Maria, vossa Mãe Santíssima, a quem nos dirigimos, as virtudes que nos são necessárias para bem rezá-lo e a graça de ganhar as indulgências anexas a esta santa devoção. Creio em Deus Pai, Todo-Poderoso, Criador do céu e da terra, e em Jesus Cristo, seu único Filho, nosso Senhor, que foi concebido pelo poder do Espírito Santo, nasceu da Virgem Maria, padeceu sob Pôncio Pilatos, foi crucificado, morto e sepultado, desceu à mansão dos mortos, ressuscitou ao terceiro dia, subiu aos céus, está assentado à direita de Deus Pai Todo-Poderoso, donde há de vir a julgar os vivos e os mortos. Creio no Espírito Santo, na Santa Igreja Católica, na comunhão dos santos, na remissão dos pecados, na ressurreição da carne, na vida eterna. Amém.
1: Pai nosso que estais no céu, santificado seja o vosso nome. Venha a nós o vosso reino. Seja feita a vossa vontade, assim na terra como no céu.
2: O pão nosso de cada dia nos dai hoje. Perdoai as nossas ofensas, assim

0: Ave Maria, cheia de graça, o Senhor é convosco, bendita sois vós entre as mulheres, e bendito é o fruto do vosso ventre, Jesus.
1: Santa Maria, Mãe de Deus, rogai por nós, pecadores, agora e na hora de nossa morte. Amém.
0: Ave Maria, cheia de graça, o Senhor é convosco, bendita sois vós entre as mulheres, e bendito é o fruto do vosso ventre, Jesus.
1: Santa Maria, Mãe de Deus, rogai por nós, pecadores, agora e na hora de nossa morte. Amém.
0: Ave Maria, cheia de graça, o Senhor é convosco, bendita sois vós entre as mulheres, e bendito é o fruto do vosso ventre, Jesus.
1: Santa Maria, Mãe de Deus, rogai por nós, pecadores, agora e na hora de nossa morte. Amém.
2: Glória ao Pai, ao Filho e ao Espírito Santo.
1: Como era no princípio, agora e sempre. Amém.
0: Mistérios dolorosos. No primeiro mistério, contemplamos a agonia de Jesus no Horto das Oliveiras. Pai nosso que estais no céu, santificado seja o vosso nome. Venha a nós o vosso reino, seja feita a vossa vontade, assim na terra como no céu.
1: O nosso de cada dia nos dai hoje. Perdoai as nossas ofensas, assim como nós perdoamos a quem nos tem ofendido. E não nos deixeis cair em tentação, mas livrai-nos do mal. Amém.
0: Ave Maria, cheia de graça, o Senhor é convosco. Bendita sois vós entre as mulheres, e bendito é o fruto do vosso ventre, Jesus.
1: Santa Maria, Mãe de Deus,
0: rogai por nós, pecadores, agora e na hora de nossa morte. Amém. Ave Maria, cheia de graça, o Senhor é convosco. Bendita sois vós entre as mulheres, e bendito é o fruto do vosso ventre, Jesus.
1: Santa Maria, Mãe de Deus,
0: rogai por nós, pecadores, agora e na hora de nossa morte. Amém. Ave Maria, cheia de graça, o Senhor é convosco. Bendita sois vós entre as mulheres, e bendito é o fruto do vosso ventre, Jesus.
1: Santa Maria, Mãe de Deus, rogai por nós, pecadores, agora e na hora de nossa morte. Amém.
0: Ave Maria, cheia de graça, o Senhor é convosco. Bendita sois vós entre as mulheres, e bendito é o fruto do vosso ventre, Jesus.
1: Santa Maria, Mãe de Deus, rogai por nós, pecadores, agora e na hora de nossa morte. Amém.
0: Ave Maria, cheia de graça, o Senhor é convosco. Bendita sois vós entre as mulheres, e bendito é o fruto do vosso ventre, Jesus.
1: Santa Maria, Mãe de Deus, rogai por nós, pecadores, agora e na hora de nossa morte. Amém.
0: Ave Maria, cheia de graça, o Senhor é convosco. Bendita sois vós entre as mulheres, e bendito é o fruto do vosso ventre, Jesus.
1: Santa Maria, Mãe de Deus, rogai por nós, pecadores, agora e na hora de nossa morte. Amém.
0: Ave Maria, cheia de graça, o Senhor é convosco. Bendita sois vós entre as mulheres, e bendito é o fruto do vosso ventre, Jesus.
1: Santa Maria, Mãe de Deus, rogai por nós, pecadores, agora e na hora de nossa morte. Amém.
0: Ave Maria, cheia de graça,

0: sempre. Amém. Ó bom Jesus, perdoai-nos, livrai-nos do fogo do inferno, levai as almas todas para o céu e socorrei principalmente as que mais precisarem. No segundo mistério, contemplamos a flagelação de Jesus.
1: Pai nosso que estais no céu, santificado seja o vosso nome. Venha a nós o vosso reino. Seja feita a vossa vontade, assim na terra como no

0: Ave Maria, cheia de graça, o Senhor é convosco. Bendita sois vós entre as mulheres, e bendito é o fruto do vosso ventre, Jesus.
1: Santa Maria, Mãe de Deus, rogai por nós, pecadores, agora e na hora de nossa morte. Amém.
0: Ave Maria, cheia de graça, o Senhor é convosco. Bendita sois vós entre as mulheres, e bendito é o fruto de vosso ventre, Jesus.
1: Santa Maria, Mãe de Deus, rogai por nós, pecadores, agora e na hora de nossa morte. Amém.
0: Ave Maria, cheia de graça, o Senhor é convosco. Bendita sois vós entre as mulheres, e bendito é o fruto do vosso ventre, Jesus.
1: Santa Maria, Mãe de Deus, rogai por nós, pecadores, agora e na hora de nossa morte. Amém.
0: Ave Maria, cheia de graça, o Senhor é convosco. Bendita sois vós entre as mulheres, e bendito é o fruto do vosso ventre, Jesus.
1: Santa Maria, Mãe de Deus, rogai por nós, pecadores, agora e na hora de nossa morte. Amém.
0: Ave Maria, cheia de graça, o Senhor é convosco. Bendita sois vós entre as mulheres, e bendito é o fruto do vosso ventre, Jesus.
1: Santa Maria, Mãe de Deus, rogai por nós, pecadores, agora e na hora de nossa morte. Amém.
0: Ave Maria, cheia de graça, o Senhor é convosco. Bendita sois vós entre as mulheres, e bendito é o fruto do vosso ventre, Jesus.
1: Santa Maria, Mãe de Deus, rogai por nós, pecadores, agora e na hora de nossa morte. Amém.
0: Ave Maria, cheia de graça, o Senhor é convosco. Bendita sois vós entre as mulheres, e bendito é o fruto do vosso ventre, Jesus.
1: Santa Maria, Mãe de Deus, rogai por nós, pecadores, agora e na hora de nossa morte. Amém.
0: Ave Maria, cheia de graça, o Senhor é convosco. Bendita sois vós entre as mulheres, e bendito é o fruto do vosso ventre, Jesus.
1: Santa Maria, Mãe de Deus, rogai por nós, pecadores, agora e na hora de nossa morte. Amém.
0: Ave Maria, cheia de graça, o Senhor é convosco. Bendita sois vós entre as mulheres, e bendito é o fruto do vosso ventre, Jesus.
1: Santa Maria, Mãe de Deus, rogai por nós, pecadores, agora e na hora de nossa morte. Amém.
0: Ave Maria, cheia de graça, o Senhor é convosco. Bendita sois vós entre as mulheres, e bendito é o fruto do vosso ventre, Jesus.
1: Santa Maria, Mãe de Deus, rogai por nós, pecadores, agora e na hora de nossa morte. Amém.
0: Glória ao Pai, ao Filho e ao Espírito Santo.

0: levai as almas todas para o céu e socorrei-as, principalmente as que mais precisarem.
1: No terceiro mistério, contemplamos Jesus coroado de agudos espinhos. Pai nosso que estais no céu, santificado seja o vosso nome. Venha a nós o vosso reino, seja feita a vossa vontade, assim na terra como no céu.
0: Dia nos dai hoje, perdoai as nossas ofensas, assim como nós perdoamos a quem nos tem ofendido. E não nos deixeis cair em tentação, mas livrai-nos do mal. Amém.
1: Ave Maria, cheia de graça, o Senhor é convosco. Bendita sois vós entre as mulheres, e bendito é o fruto do vosso ventre, Jesus. Mãe de Deus, rogai por nós, pecadores, agora e na hora de nossa morte. Amém. Ave Maria, cheia de graça, o Senhor é convosco. Bendita sois vós entre as mulheres e bendito é o fruto do vosso ventre.

0: Mestre Jesus. Maria, Mãe de Deus, rogai por nós, pecadores, agora e na hora de nossa morte. Amém. Ave Maria, cheia de graça, o Senhor é convosco. Bendita sois vós entre as mulheres, e bendito é o fruto do vosso ventre, Jesus.
1: Santa Maria,
0: Mãe de Deus, rogai por nós, pecadores, agora e na hora de nossa morte. Amém. Ave Maria, cheia de graça, o Senhor é convosco. Bendita sois vós entre as mulheres, e bendito é o fruto do vosso ventre, Jesus.
1: Santa Maria,
0: Mãe de Deus, rogai por nós, pecadores, agora e na hora de nossa morte. Amém. Ave Maria, cheia de graça, o Senhor é convosco. Bendita sois vós entre as mulheres, e bendito é o fruto do vosso ventre, Jesus.
1: Santa Maria, Mãe de Deus, rogai
0: por nós, pecadores, agora e na hora de nossa morte. Amém. Ave Maria, cheia de graça, o Senhor é convosco. Bendita sois vós entre as mulheres, e bendito é o fruto do vosso ventre, Jesus.
1: Santa Maria,
0: Mãe de Deus, rogai por nós, pecadores, agora e na hora de nossa morte. Amém. Ave Maria, cheia de graça, o Senhor é convosco. Bendita sois vós entre as mulheres, e bendito é o fruto do vosso ventre, Jesus.
1: Santa Maria,
0: Mãe de Deus, rogai por nós, pecadores, agora e na hora de nossa morte. Amém. Ave Maria, cheia de graça, o Senhor é convosco. Bendita sois vós entre as mulheres, e bendito é o fruto do vosso ventre, Jesus.
1: Santa Maria,
0: Mãe de Deus, rogai por nós, pecadores, agora e na hora de nossa morte. Amém. Ave Maria, cheia de graça, o Senhor é convosco. Bendita sois vós entre as mulheres, e bendito é o fruto do vosso ventre, Jesus.
1: Santa
0: Maria, Mãe de Deus, rogai por nós, pecadores, agora e na hora de nossa morte. Amém. Ave Maria, cheia de graça, o Senhor é convosco. Bendita sois vós entre as mulheres, e bendito é o fruto do vosso ventre, Jesus.
1: Santa Maria,
0: Mãe de Deus, rogai por nós, pecadores, agora e na hora de nossa morte. Amém. Glória ao Pai, ao Filho e ao Espírito Santo. No princípio, agora e sempre. Amém. Ó bom Jesus, perdoai-nos, livrai-nos do fogo do inferno, levai as almas todas para o céu, e socorrei principalmente as que mais precisarem. No quarto mistério, contemplamos Jesus carregando a pesada cruz até o Monte Calvário.
2: Pai nosso que estais no céu, santificado seja o vosso nome. Venha a nós o vosso reino, seja feita a vossa vontade, assim na terra como no céu.
3: O pão nosso de cada dia nos dai hoje, perdoai as nossas ofensas, assim

0: Maria, cheia de graça, o Senhor é convosco. Bendita sois vós entre as mulheres, e bendito é o fruto do vosso ventre, Jesus.
1: Santa Maria, Mãe de Deus, rogai por nós, pecadores, agora e na hora de nossa morte. Amém.
0: Ave Maria, cheia de graça, o Senhor é convosco. Bendita sois vós entre as mulheres, e bendito é o fruto do vosso ventre,

0: Maria, cheia de graça, o Senhor é convosco. Bendita sois vós entre as mulheres, e bendito é o fruto de vosso ventre, Jesus.
1: Santa Maria, Mãe de Deus, rogai por nós, pecadores, agora e na hora de nossa morte. Amém.
0: Ave Maria, cheia de graça, o Senhor é convosco. Bendita sois vós entre as mulheres, e bendito é o fruto do vosso ventre, Jesus.
1: Santa Maria, Mãe de Deus, rogai por nós, pecadores, agora e na hora de nossa morte. Amém.
0: Ave Maria, cheia de graça, o Senhor é convosco. Bendita sois vós entre as mulheres, e bendito é o fruto do vosso ventre, Jesus.

0: Maria, cheia de graça, o Senhor é convosco. Bendita sois vós entre as mulheres, e bendito é o fruto do vosso ventre, Jesus.
1: Santa Maria, Mãe de Deus, rogai por nós, pecadores, agora e na hora de nossa morte. Amém.
0: Ave Maria, cheia de graça, o Senhor é convosco. Bendita sois vós entre as mulheres, e bendito é o fruto do vosso ventre, Jesus.
1: Santa Maria, Mãe de Deus, rogai por nós, pecadores, agora e na hora de nossa morte. Amém.
0: Ave Maria, cheia de graça, o Senhor é convosco. Bendita sois vós entre as mulheres, e bendito é o fruto de vosso ventre, Jesus.
1: Santa Maria, Mãe de Deus, rogai por nós, pecadores, agora e na hora de nossa morte. Amém.
0: Ave Maria, cheia de graça, o Senhor é convosco. Bendita sois vós entre as mulheres, e bendito é o fruto do vosso ventre, Jesus.
1: Santa Maria, Mãe de Deus, rogai por nós, pecadores, agora e na hora de nossa morte. Amém.
0: Ave Maria, cheia de graça, o Senhor é convosco. Bendita sois vós entre as mulheres, e bendito é o fruto do vosso ventre, Jesus.
1: Santa Maria, Mãe de Deus, rogai por nós, pecadores, agora e na hora de nossa morte. Amém.
0: Glória ao Pai, ao Filho e ao Espírito Santo,
1: como era no princípio, agora e sempre. Amém.
0: Ó meu Jesus, perdoai-nos, livrai-nos do fogo do inferno, levai as almas todas para o céu, e socorrei principalmente as que mais precisarem.
2: No quinto mistério, contemplamos a crucifixão e morte de nosso Senhor Jesus Cristo. Pai nosso que estais no céu, santificado seja o vosso nome. Venha a nós o vosso reino, seja feita a vossa vontade, assim na terra como no céu. Cada dia nos dai hoje, perdoai as nossas ofensas, assim como nós perdoamos a quem nos tem ofendido. E não nos deixeis cair em tentação, mas livrai-nos do mal. Amém. Ave Maria, cheia de graça, o Senhor é convosco. Bendita sois vós entre as mulheres, e bendito é o fruto do vosso ventre, Jesus.
1: Santa Maria, Mãe de Deus,
2: rogai por nós, pecadores, agora e na hora de nossa morte. Amém. Ave Maria, cheia de graça, o Senhor é convosco. Bendita sois vós entre as mulheres, e bendito é o fruto do vosso ventre, Jesus.
1: Santa Maria,
2: e a Mãe de Deus, rogai por nós, pecadores, agora e na hora de nossa morte. Amém. Ave Maria, cheia de graça, o Senhor é convosco. Bendita sois vós entre as mulheres, e bendito é o fruto do vosso ventre, Jesus.
1: Santa Maria,
2: e a Mãe de Deus, rogai por nós, pecadores, agora e na hora de nossa morte. Amém. Ave Maria, cheia de graça, o Senhor é convosco. Bendita sois vós entre as mulheres, e bendito é o fruto do vosso ventre, Jesus.
1: Santa Maria,
2: e a Mãe de Deus, rogai por nós, pecadores, agora e na hora de nossa morte. Amém. Ave Maria, cheia de graça, o Senhor é convosco. Bendita sois vós entre as mulheres, e bendito é o fruto do vosso ventre, Jesus.
1: Santa Maria,
2: Mãe de Deus, por nós, pecadores, agora e na hora de nossa morte. Amém. Ave Maria, cheia de graça, o Senhor é convosco. Bendita sois vós entre as mulheres, e bendito é o fruto do vosso ventre, Jesus.
1: E
2: a Mãe de Deus, rogai por nós, pecadores, agora e na hora de nossa morte. Amém. Ave Maria, cheia de graça, o Senhor é convosco. Bendita sois vós entre as mulheres, e bendito é o fruto do vosso ventre, Jesus.
1: Mãe de Deus,
2: rogai por nós, pecadores, agora e na hora de nossa morte. Amém. Ave Maria, cheia de graça, o Senhor é convosco. Bendita sois vós entre as mulheres, e bendito é o fruto do vosso ventre, Jesus.
1: E
2: a Mãe de Deus, rogai por nós, pecadores, agora e na hora de nossa morte. Amém. Ave Maria, cheia de graça, o Senhor é convosco. Bendita sois vós entre as mulheres, e bendito é o fruto do vosso ventre, Jesus.
1: Santa Maria, Mãe de Deus,
2: rogai por nós, pecadores, agora e na hora de nossa morte. Amém. Ave Maria, cheia de graça, o Senhor é convosco. Bendita sois vós entre as mulheres e bendito é o fruto do vosso ventre, Jesus.
1: Santa Maria,
2: Mãe de Deus, rogai por nós, pecadores, agora e na hora de nossa morte. Amém. Glória ao Pai, ao Filho e ao Espírito Santo, como era no princípio, agora e sempre. Amém. Ó bom Jesus, do

Agradecimento. Infinitas graças vos damos, soberana Rainha, pelos benefícios que todos os dias recebemos de vossas mãos liberais. Dignai-vos agora e para sempre tomar-nos debaixo de vosso poderoso amparo. E em vosso louvor vos saudamos cantando uma salve, Rainha.

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2: 5 horas e 53 minutos.
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4: Lucas descreve no Evangelho de hoje a expulsão de um demônio por parte de Jesus. Quando estava fazendo isso, algumas pessoas disseram: é por Belzebu, o príncipe dos demônios, que ele expulsa os demônios. Outros, para tentar Jesus, pediam-lhe um sinal do céu. Mas, conhecendo seus pensamentos, Jesus disse-lhes: todo o reino dividido contra si mesmo será destruído, e cairá uma casa por cima da outra. Ora, se até Satanás está dividido contra si mesmo, como poderá sobreviver o seu reino? Pela prática de Jesus em relação às pessoas dominadas pelo espírito do mal, sempre procurando libertá-las, e pela explicação que ele deu aos que o acusavam, que ele libertava as pessoas dominadas pelo espírito do mal por meio de Belzebu, o príncipe dos demônios, fica claro que onde está o espírito do bem, não há divisão. Mas onde há o espírito do mal, há divisão. Por isso, quando domina o espírito do mal, não se faz juntos, e isso é demoníaco. Mas quando domina o espírito do bem, se faz juntos, e isso é divino. Com a bênção do Deus misericordioso, o Pai, o Filho e o Espírito Santo. Amém.

0: Olá, gente amiga! Então, queria deixar aí um abraço pro pessoal da CAEX. E aí, pessoal, mais um dia de recuperação. Um dia de cada vez. De 24 em 24 horas, vamos reconstruindo nossa vida. Que Deus os abençoe a todos. Vamos lá, vamos estudando a Bíblia. Um abraço.
1: Queria dar sequência aí nos nossos discussões sobre Atos de Apóstolos. Queria que você abrisse a sua Bíblia, lá no livro dos Atos dos Apóstolos, no capítulo 2. Queria que lá no versículo 42, no comecinho dele, livro de Atos de Apóstolos, capítulo 2, versículo 42a, ou seja, o começo dele. Diz lá assim, falando da vida das primeiras comunidades: eles, os novos cristãos, eram perseverantes em ouvir os ensinamentos dos apóstolos. Depois segue: na comunhão fraterna, na fração do pão e na oração. Mas vamos pegar primeiro: em ouvir o ensinamento dos apóstolos. Assíduos em ouvir o ensinamento dos apóstolos. De que nós estamos falando? Nós estamos falando de catequese. Nós estamos falando de, provavelmente, a manifestação mais importante da nossa igreja e que anda tão esquecida, tão colocada de lado. Gente, os sacramentos são importantes? Claro que são. Missa, confissão, batizado, casamento, eucaristia. Claro, os sacramentos são muito importantes. Mas a nossa igreja cometeu um equívoco terrível, que abandonou a catequese. Os mais preparados da igreja, os sacerdotes e até os diáconos, acabaram se deixando levar, se deixando consumir só, exclusivamente, pela parte sacramental. E não foi assim que a igreja começou, não foi assim que a igreja cresceu. Veja bem, eles eram perseverantes em ouvir o ensinamento dos apóstolos, também na comunhão fraterna. E aí vem o que nós poderíamos dizer agora da sacramentalização: na fração do pão, na oração. Mas veja que ele coloca primeiro os ensinamentos e a comunhão fraterna, como que a gente se relaciona uns com os outros. E aí, claro, não vem aqui nenhuma crítica aos catequistas, pelo contrário, graças aos catequistas e às catequistas, é que essa igreja ainda existe hoje. Claro, graças ao Espírito Santo que age neles. Porque, na verdade, praticamente sem ter grandes formações, eles é que estudam, correm atrás, vão nos livros e vão transmitindo essa fé. O meu apelo aqui é que nós todos, aqueles que tivemos o privilégio de ser mais bem preparados, que a gente precisa se dedicar mais à catequese. Tanto na formação dos catequistas, mas na próxima relação com crianças, jovens e adultos que estão fazendo uma caminhada de fé, que estão fazendo a sua introdução na vida cristã, a sua iniciação da vida cristã. Nós não podemos deixar esse trabalho relegado somente aos catequistas, aquelas pessoas de boa vontade. É fundamental que nós, diáconos e padres, que fomos mais bem preparados, tivemos mais aprofundamento na fé, encontremos no nosso tempo a hora necessária para fazer a nossa igreja crescer, lembrando da missão descrita aqui no livro de Atos de Apóstolos, capítulo 2, versículo 42a. É disso que eu quero falar hoje. Eles eram perseverantes, aqueles que estavam iniciando na igreja, perseverantes em ouvir o ensinamento. Ensinamento de quem? Dos apóstolos. Que ensinava o quê? Ensinava as mensagens de Jesus. E eles eram perseverantes no ensinamento dos apóstolos e na comunhão fraterna, na partilha de suas vidas e de seus bens. Esse versículo 42 do capítulo 2 de Atos de Apóstolos é um versículo que nós precisamos de ler muitas vezes. Eles eram perseverantes em ouvir o ensinamento dos apóstolos na comunhão fraterna. Por hoje, quero deixar essa mensagem. Parabéns, catequistas, pelo trabalho que vocês desenvolvem. E cobrem de nós mais apoio, mais participação.
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1: 6:17.
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1: 6:24.
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1: 6 horas e 39 minutos.
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1: 7:10.
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0: 7:19, 7:19, muito bom dia, hoje é sexta-feira, então, como tornou-se hábito no Brasil, né? A gente às vezes até tem a curiosidade, quem será que criou aquela expressão, sextou, né? Então, sextou, chegamos à sexta-feira, dia 9 de outubro de 2026, um feriadão, né? Segunda-feira, dia 12, dia de Nossa Senhora Aparecida, padroeira do Brasil, e nós teremos aí o feriado comemorativo à padroeira do Brasil. Então, fim de semana começa a partir de logo mais, sexta-feira, e teremos o sábado, domingo, né? Claro que tem aquelas pessoas, existem um contingente de pessoas que trabalham nos supermercados, nos restaurantes, nos hotéis, farmácias, em todas as atividades, né? Em que esse mundo maluco evoluiu, né? E a gente tem muita gente. Eu sou de uma época que o supermercado não trabalhava no final de semana, Laís Gomes. É, fim de semana o supermercado não trabalhava. Postos de gasolina era um que outro, sim, que trabalhavam no final de semana, né? Outra época, também com uma população bem menor, né? Digamos, o contingente de veículos era menor também, né? Então, o mundo foi crescendo e a necessidade de consumo cresce junto, né? Cresce junto. Então, muito bom dia a você que acompanhava a programação de início de manhã aqui na nossa Rádio Universidade, sempre nossa, no AM 1160. Bom dia a você que ligou o rádio agora. E eu faço aquele tradicional convite, né? Vamos juntos até 9:30 da manhã com muita informação, né? Para que você inicie o dia sempre, sempre bem informado. Pelotas está registrando 18 graus e 2 décimos de temperatura nesse início de manhã, 92% a umidade relativa do ar. A sensação térmica é a mesma, 18 graus e 2 décimos. E os ventos se deslocam a 9,7 quilômetros horários. Os dados climáticos são do portal do site da Embrapa Clima Temperado. Já já a Laís vai trazer, né, um apanhado da previsão do tempo no dia de hoje. Eu, por volta de 5 da manhã, já acompanhava. Estou muito feliz porque não teremos chuva, né? Ela sinalizou que sim para mim lá, né? Sinalizou ela do estúdio principal ali, sinalizou que sim, que não teremos chuva. Então, já é algo de bom. Nem hoje, nem amanhã também, né? Acho eu. Ah, vamos deixar para a Laís trazer a informação para a gente, uma informação mais completa, né? Trazendo as condições climáticas, principalmente no dia de hoje, né? E amanhã e provavelmente domingo também não teremos chuva. O estado tem chuva e o estado, inclusive, tem alertas, né? Alertas que nós vamos trazer aqui durante esse período, né? Essa primeira hora sempre, às vezes hora e meia, que nós trazemos as informações para que você, né, como a gente sempre diz, inicie o dia bem informado com o nosso Bom Dia Rio. Bom dia, hoje é sexta-feira, então sextou, 9 de outubro de 2026, 7:23, eu sou o Sérgio Correia e o Bom Dia Rio é, sem dúvida alguma, sua melhor companhia para iniciar o dia muito bem informado, com notícias de Pelotas, da região, do estado do Brasil e do mundo. 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Vamos ao bom dia da Laís Gomes, a nossa produtora. Bom dia, Laís. É um pouquinho mais de volume aí pra gente. Vamos lá.
1: Bom dia.
0: Agora sim.
1: Estamos ajustando aqui. Bom dia, Sérgio. Bom dia a todo mundo que está nos ouvindo. Desejo uma ótima sexta-feira para todos. Um bom início de feriadão.
0: Obrigado. Esperamos ter todos, sem dúvida alguma, uma ótima sexta-feira, né? Bom dia a Tarlize, que é a nossa moça da higienização aqui, né? Que deixa o estúdio bem perfumadinho aqui, tudo bem limpinho, né? Tá aqui conosco já no início da manhã, trazendo essa contribuição onde todos nós, né? Para que todos nós tenhamos um ambiente bem saudável, sem dúvida alguma. A Rádio Universidade é multiplataforma, é um espaço de vez e voz da comunidade com muitos caminhos para que você possa se conectar conosco. Os conteúdos produzidos aqui no Bom Dia RU sempre estarão no Spotify, no YouTube, no Facebook e também no Instagram. Então, você pode acessar todas estas plataformas para acompanhar tudo que foi produzido, veiculado e apresentado aqui no Bom Dia RU. Se você está feliz, quer parabenizar alguém, né, que está de aniversário, aniversário de casamento, nascimento de um bebê, você pode fazer, assim como você também pode registrar a sua insatisfação com algo que não está legal na sua rua, no seu bairro, você pode fazer pelo WhatsApp da Rádio Universidade, o 98413-5473, ou pode fazer pelo WhatsApp do Hora Marcado, 98485-5040. Pode enviar mensagem de áudio, pode enviar um vídeo, pode enviar uma mensagem de texto ou uma fotografia mostrando aquilo que de repente poderia estar melhor na cidade, né? E a gente vai veicular aqui, vai te dar voz e vez e também cobrar das autoridades competentes, tá bom? No Instagram você pode marcar @radiouniversidade e interagir com a gente. No YouTube, inscreva-se em nosso canal, Rádio Universidade de Pelotas, e você pode assistir o Bom Dia RU ao vivo, né? Nesse primeiro momento você vê a capa do Bom Dia RU. Depois, na hora hora da entrevista estaremos lá, né? Durante esse período que o Leonir Baade, que é o nosso operador técnico oficial, né, está em licença, eu faço a operação aqui e aí eu não apareço no vídeo, tá bem? Quero enviar um abraço especial para Maria Cleonice Rodrigues, que já está lá no YouTube conosco, e a Dona Maria Pinto também. Ambas estão no YouTube conosco. Daqui a pouco a gente faz aquela atualização, do WhatsApp aqui, né? Pensa uma coisa, fala outra, mas tem que... É assim que funciona. Eu não posso esquecer que eu quero falar do granizo hoje, né? Até vou anotar aqui, porque as pessoas pouco conhecem tecnologias, né? E eu quero muito falar do granizo quando acontece aqui chuva de granizo, né? E quero enviar um abraço especial sempre para todos os nossos ouvintes, tá bom? São pontualmente 7:30, 7:30. Vamos fazer assim? Vamos ao nosso primeiro intervalo comercial. Depois a gente já volta com todas as notícias. Mas antes, como eu havia anunciado, vamos trazer a previsão do tempo, né? Porque a Laís vai trazer a previsão do tempo, como será o tempo nesta sexta-feira.
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0: 7:30, quem nos traz a previsão do tempo é a Laís Gomes.
1: Hoje o dia vai ser bem parecido com o de ontem, Sérgio. Céu mais nublado, de vez em quando aparece sol, vai ser um dia bem parecido. Só não vai estar tão quente quanto ontem, porque a gente ficou bem assustado, que estava marcando 26 graus, né?
0: E aqueceu a tarde, né?
1: É, ontem aqueceu. Ficou bem quente. É. Hoje não fica tão quente assim. A temperatura vai ter mínima de 15 graus e máxima de 21. Mas na rua tá bem quente, tá bem abafado, mas essa é a previsão pro dia de hoje. A sensação térmica também não vai subir tanto, vai ter máxima de 19 graus. A amplitude térmica também não vai ser alta, a gente já vai ter 18 graus 10 da manhã e às 6 da tarde 19 graus. Então vai ser uma temperatura que vai se manter bem estável durante o dia todo. Como tu me perguntasse, hoje não tem previsão de chuva. A umidade do ar pode chegar a 97%, mas hoje não tem probabilidade de chuva. Os ventos vão soprar 12 km por hora, com rajadas de 34 km por hora. Mas amanhã, como eu já disse, amanhã tem previsão de uma chuvinha. Pouca coisa, mas tem previsão de chuva. 6,4 milímetros só, segundo o Climatempo. Mas vai ser um dia também nublado, a temperatura não vai subir tanto, 18 graus a máxima. Vai ser bem parecido com hoje também, céu nublado, abre sol, mas amanhã tem uma previsão de uma chuvinha.
0: Legal, né? Mas essa chuvinha, tomara que seja bem pouquinho, né? Aquela chuvinha assim só para nas ruas de terra, né? Que é o solo de chão batido, como a gente diz, só para não levantar poeira, né? É a expectativa que a gente tem, né? Que seja por aí. Obrigado a Laís Gomes, trazendo as informações do tempo, né? E a Laís me lembra muito, nesse início de programa, eu quero fazer esse registro aqui, essa forma solta, assim, como se fosse uma conversa que tu traz a previsão do tempo, né? Porque se a gente sintonizar nas rádios da capital, é muito formal as coisas, né? São muito formais, assim. É uma característica que eles atribuem a um profissionalismo, né? A rádio do interior, eu entendo que ela é humanizada. Hoje pela manhã eu recebi uma mensagem que eu vou rodar ela lá na terça-feira, porque aí eu quero falar sobre isso, né? De um amigo ouvinte, né? Que se tornou meu ouvinte, ele mora na Inglaterra, né? Trabalhou aqui no Expresso Embaixador, o pai dele era um dos motoristas mais antigos do Embaixador, seu Danilo, e ele também chama-se Danilo, ele é proprietário de caminhão lá, trabalha. E ele passou a mensagem, eu vou rodar a mensagem, né? Que é uma mensagem de carinho, e isso a gente pode fazer na Rádio do Interior, porque ela é humanizada. É o que te vincula às pessoas, né? Porque hoje eu fazia barba pela manhã, ouvindo a mensagem dele, fiquei pensando, né? As rádios, as grandes emissoras de rádio nas capitais, elas têm uma formalidade, né? E jamais colocam uma mensagem de áudio de alguém do WhatsApp. No entanto, todos os locutores, aqueles profissionais dentro dessa formalidade, um dia ficarão velhinhos, né? E o que vale, a formalidade ou a amizade e as mensagens dos ouvintes que talvez você possa receber ou trocar mensagem com os ouvintes lá quando você estiver com 70, 80, 90 anos? Isso é humanização. E felizmente nós estamos dentro de uma rádio da Universidade Católica de Pelotas que permite isso, né? A gente coloca as mensagens, ouve as pessoas, fazer um rádio humanizado. Isso é maravilhoso. Bom, vamos dando sequência então, 7:34, só que a Laís, como estagiária, ela não pode deixar de aprender que existe a formalidade, né? Existe aqui.

0: bom e previsões indicam que ele ganhará mais força ao chegar na costa do país, né? Vamos estar trazendo estas informações. Alerta vermelho do Instituto Nacional de Meteorologia abrange áreas das Missões, Noroeste, Serra e outras regiões do estado que vamos trazer aqui para você ficar bem informado. Pelo menos dois rios seguem na chamada cota de inundação aqui no estado. Propaganda eleitoral para o segundo turno, que começou nesta sexta-feira, marca o início, né, do segundo turno, tá bem? Ministro Cristiano Zanin, do Supremo Tribunal Federal, rejeitou o pedido, né, da coligação do candidato Eduardo Paes, no Rio de Janeiro. Um levantamento aponta que 4 em cada 10 alunos gaúchos têm aprendizagem abaixo do básico no ensino médio. A Previdência dos Servidores do Estado terminou o primeiro semestre de 2026 com um déficit atuarial. E Alexandre Mendes, auxiliar técnico do Grêmio, foi preso. Vou contar para vocês aqui o motivo da prisão, né? E também as notícias daqui, para quem vive aqui, a unidade básica de saúde na rua acontece hoje no bairro Getúlio Vargas. Carteira Nacional de Vacinação pode ser acessada no formato digital. Quem não votou no primeiro turno das eleições gerais pode comparecer normalmente ao segundo turno. Projeto de extensão Maquetaria Digital da UCPEL realiza cine-debate sobre resiliência climática. Falta um mês para a aplicação das provas do Enem e os candidatos devem ficar atentos aos prazos e horários. Te liga! Prefeitura investe mais de R$1.200.000 em reformas de escolas. Copa do Mundo Feminina de 2027 bate recorde de inscrições para o programa de voluntários. Governo do Estado abre consulta pública voltada ao abastecimento de água e ao sistema de esgotos. Tá bem? Então. E ainda no Bom Dia Rio de hoje, vamos conversar com Luiz Fernando Parada, diretor regional do SESC, para falar sobre a Maratona de Pelotas, organizada pelo SESC, que acontece no domingo pela manhã. Já às 6 da manhã o pessoal já está correndo, né? E ali aquela estrutura da maratona com todos aquelas pirâmides cobertas ali, no Mercado Central, pela Rua 15 de Novembro, já estão sendo montadas desde ontem, né? A estrutura já está sendo montada desde ontem. E ainda hoje, às 9 horas da manhã, vamos receber aqui Jair Seidel, ele que foi... teve uma vida profissional, né, muito longa, né, como extensionista da Emater, e está lançando o seu livro, já lançou na Expofeira de Pelotas também, Trilhas do Pago, né, que foi lançado na quarta-feira na Expofeira. Eu estive lá, né, e tive o prazer de colher, né, uma dedicatória e a sua assinatura num livro que vai para o meu acervo de livros, né? Já está no meu acervo de livros. Estas e outras notícias você acompanha a partir de agora no Bom Dia Rio. Está apenas começando, né? Está apenas começando. Vem com a gente até 9:30 da manhã, porque o Bom Dia Rio tem hora marcada com você, tem hora marcada com Pelotas, tem hora marcada com notícias daqui para quem vive aqui. Intervalo comercial e já estaremos de volta.
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0: Estamos de volta, 7h44, 7h44, trazendo as informações para que você inicie o dia sempre bem informado. É muito bem informado, tá bem? Vamos trazendo aqui as informações. Estávamos ajustando aqui e eu também colocando conteúdo que eu produzi ontem, né? Com o Milton Moraes Filho, que recebeu, né, a medalha Vieira Nunes, que é um fundador da Associação Rural de Pelotas. Daqui a pouquinho você vai ouvi-lo, você poderá ouvi-lo. Vamos iniciando então, trazendo as informações nacionais e internacionais para você iniciar o dia muito bem informado. Uma sul-africana venceu o Prêmio Nobel da Paz 2026. O Comitê Norueguês do Nobel anunciou nesse início de manhã aqui no Brasil o Prêmio Nobel da Paz para a advogada e jurista sul-africana Navi Pillay, pelos esforços para promover a paz e o direito internacional. Ela tem 85 anos e foi ex-presidente do Tribunal Penal Internacional para Ruanda e também foi ex-alta comissária das Nações Unidas para os Direitos Humanos entre 2008 e 2014. No comunicado, a organização afirma que Navi Pillay é uma das grandes defensoras dos princípios do direito internacional em nossa época. A distinta carreira dela lembra da necessidade de apoiar, fortalecer e expandir o Estado de Direito global. Enfrentou profunda discriminação estrutural, segregação e exclusão. Ao todo, 287 candidatos foram indicados ao Nobel da Paz deste ano, incluindo 208 pessoas e 79 organizações. Um ciclone no Oceano Pacífico do México se transformou em um furacão e previsões indicam que ele ganhará mais força ao chegar na costa do país na madrugada deste sábado. O Centro Nacional de Furacões dos Estados Unidos afirmou que a tendência é de que o furacão atinja a categoria 4 de 5. Em uma escala de perigo. A previsão é de chuvas fortes nos estados costeiros do país. Atividades marítimas foram suspensas e pessoas em área de risco foram evacuadas. A temporada de ciclones no México vai de maio a novembro e afeta tanto a costa do Pacífico quanto a do Atlântico. A tendência este ano é de que os eventos ganhem mais intensidade em função do fenômeno El Niño, né? Notícias aqui extraídas, né, do portal G1 da Rede Globo. Aqui no estado, né, um alerta vermelho do Instituto Nacional de Meteorologia abrange áreas das Missões, Noroeste, Serra, Centro e Norte do Rio Grande do Sul e indica perigo de chuva com volume acima dos 100 milímetros e rajadas de ventos superiores a 100 km por hora. Também há risco de queda de granizo, alagamentos e danos em residências. Outro alerta de classificação laranja abrange toda a metade norte e sinaliza perigo de rajadas de ventos entre 60 e 100 km por hora, com acumulados de até 100 milímetros. Também tem um alerta amarelo, válido em todo o estado até amanhã de sábado, com um cenário mais brando. Eu quero falar sobre granizo, né? O estado do Rio Grande do Sul tem passado por essa situação de ser atingido por granizo, mas penso que uma discussão mais ampla em nível de estado já deveria estar em pauta e métodos de dissolução do granizo já deveriam estar acontecendo por parte dos órgãos de defesa civil do estado do Rio Grande do Sul. Por que que eu digo isso? Você vai me perguntar, Sérgio, né, como que tu vai dissolver o granizo? A região de Vacaria, que é uma região ali em Bom Jesus também, região de alta produtividade de maçã, eles desenvolveram foguetes. Eu vou citar aqui, mas pode ser necessária alguma correção. Me parece, até vou pedir para a Laís depois me fazer uma pesquisa, me parece que é o nitrato de prata. Esse foguete, ele sobe à altura das nuvens e espalha nitrato de prata, me parece que é essa solução, esse elemento químico, e dissolve a possibilidade de granizo. Isso é uma tecnologia, me parece que era uma tecnologia russa, porque eu li sobre isso há muitos anos, né? E depois um dia eu acompanhei uma entrevista, um conteúdo produzido com o presidente da Associação dos Macieiros lá de Vacaria, senhor José Soso, que foi o diretor da Sicaçu aqui em Pelotas, né? Para quem conheceu, eu o conheci pessoalmente, trabalhei diretamente com ele no gabinete dele quando trabalhei na Sicaçu. E aí, o que que acontece? Essa tecnologia, se não me engano, ela é russa, né? O Alaís pode colocar ali foguetes que dissolvem o granizo, né? Porque senão ninguém plantaria maçã. Imagina a chuva de pedra na maçã em formação, ela, né, estraga a fruta. Ela estraga a fruta. Então a região de Vacaria tem essa tecnologia há muitos anos. Eu estou para dizer para vocês, há mais de 20 anos. Mais de 20, 25, 30 anos, essa tecnologia, os produtores de maçã da região de Vacaria e toda aquela região da Serra, lá na divisa com Santa Catarina, já utilizam. Isso poderia ser utilizado, né, para reduzir a incidência de granizo aqui no Rio Grande do Sul. Mas depois a gente traz com mais detalhes essas informações. Pelo menos dois rios seguem na chamada cota de inundação. Na fronteira oeste, o rio Uruguai mantém tendência de elevação em Itaqui e está com 9 metros e 35 centímetros, 10 centímetros a mais que o início da madrugada. A cota de 8 metros e 30 centímetros foi superada no domingo. Conforme o último balanço da prefeitura divulgado ainda na tarde de ontem, 55 pessoas estão desalojadas no município. Em Uruguaiana, a cota de 8 metros e meio foi ultrapassada na segunda-feira. O rio Uruguai subiu 1,16 metros e chegou a 9 metros e 66 centímetros na última medição. O município tem 27 pessoas desabrigadas e outras 133 desalojadas, totalizando 160 pessoas afetadas pela cheia. Na bacia do Guaíba, o Jacuí está a 5 centímetros acima do nível de enchente e recua lentamente nas últimas horas. Em Cachoeira do Sul, a Defesa Civil do Estado também mantém aviso para risco muito alto de inundação do Jacuí. Em Dona Francisca, até o início dessa manhã, ele também estava em elevação. Propaganda eleitoral para o segundo turno, que começou nesta sexta-feira, marca o início da veiculação das propagandas eleitorais gratuitas, né? Nesta etapa das campanhas, o tempo destinado à propaganda será dividido igualmente entre os dois candidatos à presidência. A veiculação começará pela candidatura mais votada no primeiro turno, a de Flávio Bolsonaro, com alternância da ordem a cada programa, de segunda a sábado. Serão destinados 20 minutos por dia em blocos ininterruptos para a veiculação da propaganda eleitoral gratuita em rede, como tivemos agora pela manhã, das 7 até as 7h10. Além disso, também serão veiculados 25 minutos diários de segunda a de segunda a domingo, para a propaganda eleitoral por inserções de 30 ou 60 segundos. Essas propagandinhas pequenas que você ouve aqui nos nossos intervalos. Na propaganda em rede, as peças das campanhas são transmitidas simultaneamente por todas as emissoras. Já em relação às inserções, não há essa obrigatoriedade. As emissoras rodam dentro da sua grade de programação. A veiculação das propagandas eleitorais gratuitas segue até o dia 23, que é a sexta-feira anterior ao final de semana, né, que acontecerá o segundo turno das eleições. 7:55, 7:55, o ministro Cristiano Zanin, do Supremo Tribunal Federal, rejeitou o pedido da coligação do candidato ao governo do Rio de Janeiro, Eduardo Paes, do PSD, para suspender a decisão do Tribunal Superior Eleitoral, que determinou a exclusão dos votos de Antony Garotinho. Segundo Zanin, a coligação recorreu ao Supremo antes de apresentar formalmente o recurso extraordinário contra a decisão do TSE. Por isso, ele argumenta que o pedido de suspensão não pode ser analisado neste momento. A coligação queria garantir a realização do segundo turno no Rio de Janeiro. O Tribunal Regional Eleitoral marcou para este sábado a retotalização dos votos. Com a exclusão da votação de Garotinho, Douglas Ruas, do PL, deve ser declarado eleito no primeiro turno. E hoje pela manhã, me deslocando para cá, eu já ouvia uma informação, né, do grupo RBS, dando conta de que Eduardo Paes já havia aceitado, né, esta situação. Creio que ele não vai entrar com recurso. 7:56, levantamento aponta que 4 em cada 10 alunos gaúchos têm aprendizagem abaixo, né, do ensino médio, abaixo do básico no ensino médio, né? E os dados são de relatório da entidade Todos pela Educação, com base em indicadores de 2025 do Ministério da Educação. No ensino médio, apenas 18% atingiram a aprendizagem considerada adequada. Alunos com desempenho abaixo do básico podem enfrentar dificuldades para realizar operações simples, como multiplicação, divisão, porcentagem e conversão de medidas. Dados recentes do PISA, principal avaliação internacional de educação, também apontam que matemática foi a área com pior desempenho entre os estudantes gaúchos, com 378 pontos. Está aí, então, né, esta notícia trazida aqui pelo um relatório, né, do Todos pela Educação. A Previdência dos Servidores do Estado terminou o primeiro semestre de 2026 com um déficit atuarial de quase 136 bilhões de reais. Em 2025, o déficit atuarial dos fundos financeiros civil e militar estava estimado em 165 bilhões e 700 milhões de reais. Portanto, houve uma redução perto de 18%. O que é o déficit atuarial? Ele é uma estimativa das obrigações futuras da Previdência comparada, né, com as receitas previstas para as próximas décadas. Então você imagina quanto vai gastar pagando pensões e aposentadorias, né, e você também faz uma previsão de quanto vai arrecadar, né? O modelo antigo continua pressionando as contas públicas. O Estado precisou destinar 4 bilhões e 400 milhões de reais no primeiro semestre deste ano. Essa necessidade de aporte diminuiu em relação ao segundo semestre de 2025. Já os fundos capitalizados, que correspondem a cerca de 9% dos segurados, tiveram superávit com um patrimônio superior a 7 bilhões e 300 milhões de reais. 7:59, Alexandre Mendes, auxiliar técnico do Grêmio, foi preso preventivamente. Ele passou por uma prisão, foi levado, primeiro foi detido, depois levado para um outro lugar da polícia e depois para o presídio de Canoas. Ele descumpriu medida protetiva contra a ex-namorada, né? Então chegaram, parece que o Grêmio chegou de viagem e ele teve voz de prisão, né? 7:59, vou fazer a atualização aqui do nosso WhatsApp também, né? Vou pedir que a Laís Gomes faça a atualização ali do nosso YouTube, né? Vou pedir para a Laís fazer a atualização de quem está conosco ali no YouTube, enquanto eu preparo a atualização aqui do WhatsApp.
1: Aqui no YouTube temos a Maria Cleonice, desejando um bom dia. A Maria Pinto, também sempre com a gente, desejando um bom dia. O Luan também deixou um bom dia para todos. A Tereza deixando seu bom dia. A Maria Otília falando... Bom, ela botou só, uau, é isso mesmo. Acredito, Sérgio, que foi bem no momento da tua fala sobre essa conversa mais próxima que a gente pode ter com os ouvintes nessas rádios do interior. Então, como foi bem no momento, acredito que seja referente a isso.
0: Sim.
1: E aí a Cristina, deixando também um bom dia pra gente aqui, a equipe da RU. Um bom dia pra todos e um ótimo final de semana com a família de todo mundo que tá nos ouvindo.
0: Obrigado, né? Então, muito obrigado aí a Maria Cleonice, a Dona Maria Pinto, Luan... A Tereza Salomão, a Maria Otília Racho Vilela e a Cristina Carlotto, obrigado a todos na nossa audiência, né? No WhatsApp da Rádio Universidade, o Marquinhos Ferreira, o Marcos Ferreira, bom dia, seja um dia abençoado para todos, né? Obrigado, querido Marcos Ferreira. Aqui no WhatsApp do Hora Marcada, Nilza Ávila, lá na Coab Fragata, bom dia! Bom dia, obrigado pelo carinho, né? A gente sempre agradece a companhia de todos. Carmenzinha Rios, agora está morando lá no Jardim das Magnólias. Bom dia, Sérgio. Beijo, querida. Beijão, obrigado. Muito obrigado pelo carinho, tá bem? Muito obrigado. A Neuza e o Ivanor, lá na Fernando Osório, estão conosco, né? Obrigado pela companhia. Quem mais? A Maria Otília Vilela também está aqui no WhatsApp, trazendo um bom dia. O Cláudio Mero Ávila, bom dia. Meu amigo Luiz Azambuja, me liga nesse momento. Alô, Fragata, estamos chegando aí no Fragata, né? Vamos cruzar a cidade aqui pelo WhatsApp. A gente cruza a cidade de Pelotas, vai de um bairro a outro, né? Um abraço e um beijo grande para o Luiz Azambuja. O Cláudio Mero Ávila está com a gente. Obrigado, Cláudio Mero Ávila. A Joyce também. A Manuela Nunes, né? Obrigado pela companhia e pelo carinho, a Dona Yolanda e o seu José Belete, família Belete, um beijão grande para os dois, seu Hipólito e a esposa Dona Ana, obrigado pela companhia, o Toninho Amaral lá na Tiradentes, lá na Oficina Elétrica, um abraço, a Tereza Salomão está junto com a gente, a Dulce também, há tempos a Dulce não me mandava uma mensagem, né? Obrigado, Dulce. O Leandro Fagundes, alô, bom dia, Leandro. O Alexandre Luiz e a Cláudia, a família Pacheco Bom, a Carmen, a Dona Jaci, o Joaquim, o Paulo Bom e a Ana Caroline, o Paulo Scholet também, um abraço, o Carlos Araújo lá na Paulo Guilain, o Renato Gadeia, bom dia. Meu amigo Feliciano e a esposa Maria, um abraço. A Mara Lúcia Marques também está com a gente, né? Tá faltando o pessoal da Recicle aqui, ainda não chegou, hein? Faltando o pessoal da Recicle. Hora de intervalo, né? Para o café, para o chimarrão. Em seguidinha, mais notícias daqui para quem vive aqui.
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3: 8:03.
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0: Oito horas, sete minutos, 8:07, manhã de sexta-feira, 9 de outubro de 2026. Quero agradecer aqui a Laís Gomes, né, que buscou e me trouxe aqui, né? Me encaminhou uma matéria da Prefeitura de São Joaquim. É, São Joaquim é a cidade de Santa Catarina, que também planta muita maçã, né? E Prefeitura de São Joaquim, mas, claro, essa matéria é, ela data tem uma data de 31 de agosto de 2026, né? É, prepara implantação de sistema antigranizo com iodeto de prata. viu? É, não é nitrato de prata, é iodeto de prata. Então, a Prefeitura de São Joaquim, por meio da Secretaria Municipal de Planejamento e da Defesa Civil, avança na implantação do novo sistema antigranizo com iodeto de prata, voltado principalmente à proteção das áreas agrícolas do município. Segundo o secretário municipal de Planejamento, Rafael Vieira Grilo, cerca de 23 equipamentos já foram instalados em diferentes pontos. No entanto, o sistema ainda não estava em funcionamento, né? A previsão é de operação seja iniciada assim que todos os equipamentos previstos estiverem instalados. Vamos dizer aqui, não significa que vamos acabar com as tempestades, por isso, né? Porque isso não existe, mas o objetivo é atuar sobre o processo de formação do granizo para tentar reduzir o tamanho e a intensidade das pedras e, consequentemente, diminuir os danos à agricultura. O sistema, né, implantado utiliza geradores instalados em solo que trabalham com a liberação de partículas de iodeto de prata na atmosfera, né? Então, são vacaria, aqui o método é diferente, aqui diz, o método é diferente dos canhões antigranizo sonoros, né? Que utilizam explosões para produzir ondas de pressão em direção à atmosfera. Então tem tudo isso. E ela está me sinalizando que tem outro conteúdo também, né? Esse conteúdo que trabalha com som. Como é que funciona, Laís?
1: Esse canhão antigranizo que trabalha com ondas sonoras, eu estou utilizando como referência uma matéria do G1, que é de 2023, mas eles explicam como que eles funcionam. Ele foi aplicado numa vinícola aqui no Rio Grande do Sul, em Pinto Bandeira, e esse tipo de canhão, ele lança ondas sonoras que são muito rápidas para a atmosfera, e elas criam uma barreira embaixo do granizo, para que quando chova, a onda quebre as pedrinhas. Então elas ficam bem pequenininhas e aí antes de chegar no solo elas já se transformaram em água.
0: Sim.
1: Então essa é a diferença. Esse tipo que tu falou, ele destrói no céu, e esse ele deixa elas pequenininhas para elas se transformarem em água e aí não cai o granizo grande aqui no solo.
0: Sim, então tá aqui dois modelos, um que utiliza um elemento químico, né, e o outro que utiliza o próprio som, né? Porque o deslocamento sonoro, a gente sabe disso, né? Quando passa um carro com aquele som potente, né? O batidão, aquele treme os vidros das casas, isso é um deslocamento sonoro, né? É o som se deslocando que produz aquele efeito, né? Que dirá as portas e os vidros do automóvel com aquele som, né? Que balança tudo, faz um barulhão. Se o carro desses para ao seu lado do seu carro vibra, né? Ele vibra. Então esse é o deslocamento sonoro que tem a possibilidade, a capacidade de quebrar as pedras de gelo. Por isso que eu trouxe aqui, e são questões que não são discutidas, né? Não são discutidas, nem foram discutidas pelos candidatos a governo do estado, nem os deputados, né? Não sei se o pessoal sabe, se tem conhecimento, alguém da região de Vacaria, São Joaquim, é lógico que tem por obrigação conhecer esse processo, né? Bom, vamos dando sequência então às informações daqui para quem vive aqui. Quero enviar um abraço especial para Dona Eunice Vregue. Um beijo grande, querida. Obrigado pelo carinho, pela companhia sempre, tá bem? A Prefeitura de Pelotas realiza mais uma edição do UBS na Rua. Esta etapa vai acontecer hoje no bairro Getúlio Vargas e conta com diversos serviços que são ofertados nas unidades básicas de saúde. E quem vai nos trazer mais informações é a repórter Laís Gomes, que traz o conteúdo para a gente. Vamos lá.
1: No dia de hoje, a Prefeitura de Pelotas realiza mais uma edição do UBS na Rua. A ação será no bairro Getúlio Vargas, no espaço Barcelos, localizado na Avenida 4, número 764. A atividade vai acontecer das 10 da manhã às 3 da tarde. A programação vai oferecer serviços variados que já estão disponíveis nas unidades básicas de saúde. Entre os atendimentos estão vacinação, acolhimento médico e de enfermagem, avaliação de idosos e auriculoterapia. Também serão realizadas ações como pesagem do Bolsa Família,
10: orientações em saúde e testes rápidos. Os serviços serão oferecidos gratuitamente à comunidade durante o período da ação. Com informações da Prefeitura de Pelotas, da redação da Rádio Universidade, Laís Gomes.
0: Obrigado, Laís Gomes, trazendo as informações da UBS na rua. O Ministério da Saúde disponibiliza a carteira de vacinação pelo aplicativo Meu SUS Digital. A plataforma permite consultar as doses registradas, o histórico de vacinação e também os certificados disponíveis. Para acessar os dados, é necessário entrar no aplicativo ou no site do Meu SUS Digital com uma conta gov.br. Depois, o usuário deve acessar a área Minha Saúde e selecionar a opção Vacinas. Na área de documentos, é possível visualizar a Carteira Nacional de Vacinação Digital e certificados, como o de vacinação contra a Covid-19 e o Certificado Internacional de Vacinação ou Profilaxia. Os documentos disponíveis podem ser exportados em formato digital. Caso alguma vacina não apareça ou tenha informações incorretas, a orientação é procurar a unidade de saúde onde a dose foi aplicada ou a Secretaria Municipal de Saúde. Os registros não podem ser alterados diretamente pelo usuário. A atualização deve ser feita pelo responsável. Estas informações são provenientes do Ministério da Saúde. Eleitores que não votaram no primeiro turno das eleições podem comparecer normalmente ao segundo turno. A Justiça Eleitoral alerta que cada turno é considerado uma eleição diferente. E quem nos traz mais detalhes sobre esta condição é a repórter Laís Gomes.
10: Quem não votou no primeiro turno das eleições gerais de 2026 pode votar normalmente no segundo turno. Segundo a Justiça Eleitoral, cada turno é considerado uma eleição independente. Para votar, é preciso estar em situação regular com a Justiça Eleitoral, com o título sem cancelamento ou suspensão. O segundo turno será realizado no dia 25 de outubro para presidente da República em todo o país e para governador no Acre, Amazonas, Espírito Santo, Rio de Janeiro, Rio Grande do Norte, Tocantins e Distrito Federal. Quem não votou no primeiro turno e também não puder comparecer no segundo, deverá justificar cada ausência separadamente. A justificativa do primeiro turno pode ser feita até 3 de dezembro de 2026 e a do segundo turno até 8 de janeiro de 2027. O procedimento pode ser realizado pelo aplicativo e-título, pelo autoatendimento eleitoral ou presencialmente em um cartório eleitoral. Com informações do Tribunal Superior Eleitoral, da redação da Rádio Universidade, Laís Gomes.
0: Obrigado, Laís Gomes. O Maquetaria Digital, projeto de extensão da Universidade Católica de Pelotas, está realizando mais uma edição do Cine Debate. O tema desta vez será Resiliência Climática. A programação conta com a exibição de um curta-metragem, o Amanhã é Hoje, além de discussões com profissionais da área. O evento é gratuito, mas as vagas são limitadas. O link para realizar a inscrição está disponível no perfil Maquetaria Digital no Instagram. Estas informações são da própria Maquetaria Digital aqui, né, da Universidade Católica de Pelotas. Falta um mês para o primeiro dia de provas do Enem 2026. O exame será aplicado em dois domingos, nos dias 8 e 15 de novembro. Os participantes devem ficar atentos aos prazos, horários e documentos necessários para a realização das provas. Quem vai nos trazer mais informações sobre o Enem 2026 é a Laís Gomes.
10: O Enem 2026 será realizado nos dias 8 e 15 de novembro. Faltando um mês para o primeiro dia do exame, os participantes devem ficar atentos aos horários e à documentação necessária. Os portões serão abertos ao meio-dia e fechados às 13 horas, com o início das provas à 1h30. O cartão de confirmação de inscrição será disponibilizado neste mês na página do participante. O documento informará o local de prova, o número de inscrição, a opção de língua estrangeira e eventuais atendimentos especializados. Participantes inscritos automaticamente têm até 18 de outubro para escolher entre inglês e espanhol na prova de língua estrangeira. Quem não fizer a escolha dentro do prazo terá inglês atribuído automaticamente. Para realizar a prova, é necessário apresentar documento oficial de identificação com foto. Documentos digitais, como CNH, e-título e RG, podem ser apresentados pelo aplicativo gov.br. No dia 8, serão aplicadas as provas de linguagens, ciências humanas e redação. O encerramento será às 19 horas. Já no dia 15, serão realizadas as provas de ciências da natureza e matemática. O término está previsto para 6h30. Orientações sobre a redação estão disponíveis na cartilha do participante, publicada pelo INEP. O material pode ser consultado no portal do Instituto. Com informações do Ministério da Educação, da redação da Rádio Universidade, Laís Gomes.
0: Obrigado, Laís Gomes, trazendo as informações sobre o Enem. A Copa do Mundo Feminina de 2027, que acontecerá no Brasil, registrou um número recorde de inscrições para o programa de voluntários. Mais de 160 mil pessoas de 183 países se candidataram. E os detalhes você confere com o repórter Lucas Fabião.
11: A Copa do Mundo Feminina de 2027, que será realizada aqui no Brasil, bateu recorde de inscrições para o programa de voluntários. São 161 mil pessoas registradas de 183 países. Cerca de 6 mil serão selecionadas para atuar na competição. As mulheres representam 58% das inscrições, enquanto 39% são de homens e 3% se identificaram como não binários ou de outro gênero. Os brasileiros são 83% dos inscritos. São Paulo, Rio de Janeiro e Brasília concentram o maior número de candidaturas. Entre os inscritos, 38% têm entre 18 e 24 anos e 35% estão na faixa de 25 a 34 anos. A Copa Feminina terá 8 cidades-sede no Brasil, entre elas Porto Alegre, Rio de Janeiro, São Paulo e Brasília. Os inscritos que avançarem na triagem serão convidados para entrevistas. As vagas envolvem mais de 20 áreas, como mídia, tecnologia, transporte, gestão e competições e cerimônias. Com informações da FIFA, da redação da Rádio Universidade, Lucas Fabião.
0: Obrigado, Lucas Fabião. Muito obrigado. A Prefeitura de Pelotas vai investir mais de R$1.200.000 na reforma de 3 escolas da rede municipal. Os recursos são próprios da Secretaria Municipal de Educação e as obras devem começar até o fim do ano. O repórter Fernando Moraes nos dá os detalhes.
12: A Prefeitura de Pelotas vai investir mais de R$1.200.000 na reforma de 3 escolas da rede municipal. Os recursos são do Caixa da Secretaria Municipal de Educação. A empresa São Francisco Construtora e a Premoldado Limitada, de Sinop, no Mato Grosso, apresentou o melhor lance na licitação. As propostas foram abertas na última quinta-feira. Os projetos foram elaborados pela equipe técnica da Unidade de Projetos e Desenvolvimento Urbano Integrado da Secretaria de Urbanismo. Na escola Antônio Caringe, no loteamento Lindóia, a reforma tem orçamento de R$545.263,96. Estão previstas a reconstrução de 2 salas e 2 banheiros, novo sanitário, pintura, casa de gás e intervenções no pátio. O prazo é de 6 meses. Já na escola Jacema Prestes, no loteamento Arco-Íris, o investimento previsto é de R$315.530,83. Serão feitas reformas na laje do reservatório, pisos, cobertura e pintura. O prazo é de 5 meses. Já na Escola Municipal de Ensino Fundamental Márcio Dias, no Posto Branco, serão investidos R$385.657,40. O projeto prevê a substituição integral da cobertura, intervenções de acessibilidade, uma nova sala com alpendre e pintura interna e externa. O prazo é de 4 meses. Ao comentar o investimento, o prefeito de Pelotas, Fernando Marrone, destacou que a qualidade do ensino também está relacionada às condições físicas e ao conforto oferecidos à comunidade escolar. Segundo ele, a qualificação dos espaços é uma preocupação constante da administração municipal. Com informações da Prefeitura de Pelotas, da redação da Rádio Universidade, Fernando Moraes.
0: Obrigado, Fernando Moraes. A Agência Estadual de Regulação dos Serviços Públicos abriu consulta pública sobre a regulamentação de soluções alternativas para o abastecimento de água e também o esgotamento sanitário. A população pode enviar contribuições até o dia 28 de outubro. O repórter Lucas Fabião traz mais informações.
13: O governo do estado, por meio da Agência Estadual de Regulação dos Serviços Públicos Delegados do Rio Grande do Sul, abriu nesta quinta-feira, dia 8, a consulta pública 8 de 2026. A iniciativa trata da regulamentação de soluções alternativas para o abastecimento de água e o esgotamento sanitário. A consulta fica aberta até o dia 28 de outubro. As contribuições podem ser encaminhadas pelo e-mail consulta-pública8_2026@asergs.rs.gov-br ou entregues por escrito no protocolo da Asergs, em Porto Alegre. O material da consulta está disponível no site da agência, na seção Consultas e Audiências Públicas. Também está prevista uma audiência pública no dia 27 de outubro, às 10 horas da manhã. O encontro será realizado de forma online por meio da Asergs TV no YouTube. A audiência terá como tema a proposta de regulamentação das soluções alternativas de abastecimento de água e esgotamento sanitário. Com informações do Governo do Estado, da redação da Rádio Universidade, Lucas Fabião.
0: Obrigado, Lucas Fabião. A Receita Estadual deflagrou nesta quinta-feira a 29ª fase da Operação Polimeria. A ação investiga suspeitas de sonegação de ICMS na comercialização de artigos de papelaria, brindes e impressos personalizados. Fernando Moraes tem mais informações.
12: A Receita Estadual deflagrou nesta última quinta-feira a 29ª fase da Operação Polimeria. A investigação apura indícios de fracionamento de empresas na região metropolitana. A suspeita é de que a divisão dos negócios tenha sido usada para pulverizar o faturamento e permitir um enquadramento indevido no Simples Nacional. Na etapa preliminar da investigação, foram identificadas operações faturadas pelo regime simplificado que somam cerca de R$ 55 milhões de reais nos últimos 5 anos. A tributação reduzida do Simples Nacional teria sido utilizada de forma indevida. A operação é coordenada pelo Grupo Especializado Setorial de Polímeros, da Delegacia da Receita Estadual em Canoas. A ação conta com 10 auditores fiscais, 2 analistas tributários e apoio da Brigada Militar. As equipes realizam buscas para recolher provas e documentos relacionados à investigação. Segundo a Receita Estadual, a operação faz parte de um conjunto de ações voltadas ao combate à sonegação e à promoção da conformidade tributária. O objetivo também é evitar a concorrência desleal e proteger empresas que cumprem corretamente suas obrigações fiscais. A Receita Estadual informou que novas operações estão previstas para os próximos meses. Com informações da Receita Estadual da Redação,

0: Obrigado ao Fernando Moraes. Fechando aí, né, as informações, estamos sempre alerta, nossa redação e a nossa produção, sempre todo mundo a postos aqui, para porventura qualquer notícia que possa chegar, né, a gente vai veicular aqui, vai trazer como informação para você ficar sempre bem informado. Hora do esporte, aqui no Bom Dia RU. É, vamos lá.
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0: Quem tá chegando com as informações do Grêmio Esportivo Brasil é ele, Lucas Fabião, chegando.
3: E estamos chegando com as informações do Grêmio Esportivo Brasil nesta sexta-feira, aqui na programação da Rádio Universidade. Chavante entra em campo amanhã pelo jogo de volta das quartas de final da Divisão de Acesso 2026. Vai encarar a equipe do Esportivo na Montanha dos Vinhedos, partida que começa às 4 horas da tarde. Brasil que já está se deslocando para Bento Gonçalves. A viagem estava marcada para 8 horas da manhã dessa sexta-feira e o Brasil já vai se deslocando para o palco da partida. Para esse confronto decisivo, onde uma vitória simples chavante classifica o chavante, a semifinal, semifinal que já é o estágio que define quem vai subir. Uma vitória simples coloca o Brasil na semifinal. Uma vitória simples Esportivo coloca o Esportivo na semifinal e um novo empate, penalidades máximas. E para esta partida, Júlio César Nunes tem dúvidas, aquelas que abordamos durante toda a semana. Matheus Streit, ala lateral esquerdo e o zagueiro Rafael Dumas. Em coletiva de imprensa pré-jogo nesta quinta-feira, o Júlio disse esperar o retorno desses atletas, mas o Brasil ainda analisa a situação deles. Para trazermos um provável Brasil, temos que adaptar com essas dúvidas, mas o Brasil deve vir com Carlos Eduardo no gol, linha defensiva com Gabriel Mancha, Vitor Becker, e a dúvida, se o Rafael Dumas estiver 100%, o Dumas é titular. Se o Dumas não for titular, duas opções, Otávio ou TT. Mas também tem uma condição para o Otávio, que foi o escolhido na última partida quando não tinha o Dumas. Matheus Streit, ala esquerdo, também é dúvida. Se o Matheus Streit não jogar, o Otávio treinou durante essa semana naquela posição. Portanto, o Otávio pode entrar no lugar do Matheus Streit. Sem o Dumas, o Otávio não poderia substituí-lo. E aí a terceira opção defensiva seria o TT. E no meio-campo, isso envolve também a dúvida, porque Vinícius com TT, e se o TT participar ali da linha defensiva, o Ramires entraria na posição. É um Brasil que precisa se adaptar aos problemas. Então, o ala esquerdo, Streit ou Otávio, o ala direito é o Genilson, camisa número 10 é o Garré, e mais à frente, Andrei e Gabriel Morbeck, o provável Brasil para o confronto de amanhã. Vale muito o Brasil jogando a vida, e eu convido você, a partir das 14 horas, 2 horas da tarde, para esperar o futebol, nosso Esperando o Futebol, para a decisão do chavante, que pode ser o último jogo do Brasil na temporada 2026, mas a nossa torcida, claro, é que siga vivo e chegue na semifinal lutando pelo acesso. Até lá!
0: Obrigado, Lucas Fabião, trazendo as informações do Grêmio Esportivo Brasil. Agora é hora e vez do comentário esportivo aqui no Bom Dia RU, e quem está chegando é ele, João Antônio Ferreira. Bom dia, João.
4: Muito bom dia a todos ligados aqui na programação da Rádio Universidade. Eu sou João Antônio Ferreira, chegando com o comentário esportivo desta sexta-feira. Agora oficialmente pré-jogo, né, véspera de Esportivo e Grêmio Esportivo Brasil, um jogo de volta das quartas de final, no jogo na ida no estádio Bento Freitas 0-0, então agora o jogo decisivo, né, que será amanhã às 4 horas da tarde, lá no estádio da Montanha dos Vinhedos, em Bento Gonçalves, com um resultado zerado, né, sem nenhuma equipe ter largado na frente, basicamente, né, um jogo único, né, uma grande final, por se tratar, né, de um confronto decisivo e eliminatório, mas que o Brasil vai enfrentar o adversário fora de casa e o empate leva para as penalidades. Quem vencer estará na semifinal, estará no duelo que vale o acesso. Ainda com dúvidas em relação ao Grêmio Esportivo Brasil, por conta, né, da situação do Strite, que saiu pelo protocolo de concussão no último jogo, no último sábado, voltou a treinar, né, nesses últimos dias, né, e poderá estar apto a jogar, né, teve, né, um desconforto na perna também no decorrer da partida, mas o que o tirou do jogo foi a questão do protocolo de concussão. Então, se tudo estiver certo, poderá estar, né, presente na partida como titular, até mesmo na ala pela esquerda. A dúvida principal, né, de atletas é essa, né, o Dumas deve voltar para a zaga, né, ele que ficou de fora no último jogo ainda se recuperando de lesão, mas já estava treinando. Então, né, o que a gente imagina é que o treinador, né, o Júlio César Nunes, tenha poupado ele do jogo da ida, porque seria um risco, né, ele poderia agravar a lesão, voltar a sentir a lesão, e aí por isso ficou de fora, mas para estar 100% neste jogo da volta, né, e acho que é um acerto, de certa forma, é um

0: das condições nesse estilo de jogo de até mesmo vencer a partida, mas caso saia atrás vai precisar fazer modificações no estilo de jogo. Júlio César Nunes, acredito que por isso que já vinha fazendo alguns trabalhos, né, alternativos na questão de movimentação dos atletas, de posicionamento dos atletas e até mesmo da postura, né, colocar o time um pouco mais para frente. Mas tudo isso a gente só vai saber amanhã à tarde, né, se ele realmente vai fazer alguma mudança de imediato, já tentar botar o time mais para frente logo, né, no início da partida, já direto na escalação, ou se é algo mais situacional, que eu imagino que seja, né, essa segunda opção, algo mais situacional em caso de necessidade, porque o Brasil que melhor jogou futebol foi um Brasil reativo, um Brasil do 3-5-2, né, tirando a partida contra o Bagé, que era um time já com algumas modificações e que foi sendo cada vez mais modificado ao longo da partida. O Brasil não tomou gol em nenhuma das outras partidas que jogou dessa maneira, né? Jogou com essa formação. Então teve uma sustentação muito maior defensiva. Claro que perdeu um pouco da ofensividade, né? Em muitos jogos fez os seus gols, conseguiu as vitórias, mas muito também, né, por questões situacionais. Contra a equipe do Santa Cruz, Rodrigo Mamá acabou, né, cometendo duas falhas, basicamente, né, e aí facilitou o processo do jogo. Mas foi um Brasil que criou oportunidades, que cria menos, mas ainda assim cria, né, e aí precisa da eficiência ofensiva para conseguir marcar, mas defensivamente sofre muito pouco dentro das partidas. Então vamos ficar de olho. O Brasil precisa da vitória no tempo normal para se classificar, né? Se vencer no tempo normal, se classifica, né? Uma vitória simples. Em caso de empate, vai para as penalidades. E em caso de derrota, o Brasil dá adeus à temporada 2026. E neste sábado mesmo, a gente vai ficar de olho também nos confrontos, ou nos outros confrontos, né? Porque a semifinal também é logo no outro final de semana, já começa. Então podemos ter, em caso do Brasil passando, um Brasil e Veranópolis. Caso o Veranópolis se recupere depois de perder por 2-0 para a União Frederiquense lá em Frederico, ou se não, teremos um Brasil e União na semifinal. E também, dependendo, né, de como forem os resultados, tanto do jogo do Brasil quanto do jogo entre União e Veranópolis, talvez até a equipe do Brasil consiga definir o jogo do acesso, né, o jogo da volta de uma possível semifinal no estádio Bento Freitas. Mas tudo isso a gente só vai saber depois dessa rodada do final de semana. Logo mais a gente volta para os últimos debates, tanto no lance rápido com as últimas informações, mas também no Papo da Bola com os últimos comentários, já projetando este confronto de amanhã às 4 horas da tarde. E claro, já no início da tarde a gente começa com a nossa transmissão aqui na Rádio Universidade para Esportivo e Grêmio Esportivo Brasil, Esportivo e Chavante, valendo a vaga na semifinal da Série A2. Um bom dia a todos, um bom programa e até mais tarde.
1: Obrigado, João Antônio Ferreira, trazendo o comentário esportivo de hoje, né? Vamos fazer a substituição da nossa trilha aqui. Como eu havia falado no início do programa, ontem, né, recebeu a medalha Vieira Nunes o produtor rural Milton Moraes Filho, conhecido como Bocha, né? E eu bati um papo com o Bocha ontem lá na Associação Rural. E agora a gente vai reproduzir esse conteúdo, né? E ontem nós estivemos conversando com o Milton Moraes Filho, ele filho do médico Milton Moraes, saudoso Milton Moraes, e a gente ouve aqui o que representa receber essa medalha, que leva o nome do fundador da Associação Rural de Pelotas, em 1898, e primeiro presidente da Associação Rural de Pelotas, em 1899. Bom dia, Rio. Está aqui na Associação Rural de Pelotas e nós vamos conversar com Milton Moraes Filho, né? Conhecidíssimo como Bocha, produtor rural, agropecuarista, que recebe nesta noite de quinta-feira a medalha Dr. Nunes Vieira. É um reconhecimento e a gente queria saber, né, o que isso impacta para quem está no campo produzindo, ser reconhecido por todos os seus pares aqui da Associação Rural de Pelotas.
2: É bacana, Sérgio, a gente fica até um pouco emocionado com isso aí.

0: Porque eu vivi aqui na Rural, né? Fiquei dois anos aqui como presidente e mais 4 anos como coordenador de exposição. Então, nunca virei as costas para a entidade. E hoje, esse ano, eles fazem esse agrado da 100ª exposição. Então, eu fico muito lisonjeado, muito agradecido por isso aí, porque tenho um carinho imenso por essa entidade e ela representa não só para Pelotas, mas pela Zona Sul, pela dimensão que daqui agora parte das outras exposições. Os preços já estão mais ou menos ajustados, conforme vão indo os remates. Os negócios, tem muito negócio que se fez em esteio de máquina, que nessa região vão finalizar aqui dentro. Então é isso aí, representa para mim muito, fiquei muito orgulhoso com essa homenagem.
1: Nós aqui também ficamos orgulhosos e temos a certeza, eu digo isso por ser amigo do teu saudoso pai, né? Sim, o médico Milton Moraes, e vê-lo aqui recebendo esta condecoração é o resultado de um trabalho de muitos anos.
0: Isso, é, e a primeira vez que, quando me convidaram para ser presidente da Rural, eu fui a ele. Pai, o que tu acha disso aí? Tinha uma boa, Matheus, falar com teu patrão, que era o meu sogro. Fui no meu sogro e ele disse, tem que pegar, o momento chegou, o cavalo para ser encilhado uma vez. Então, uma pessoa séria, que batalha, tem que pegar. E aí fui e peguei. Graças aos dois aí que me incentivaram.
1: Para quem nos ouve e não sabe, o sogro nos deixou há poucos dias, isso, doutor Érico Ribeiro. Né? Isso mesmo. Obrigado, Bocha, muito obrigado.
0: É um prazer, Serginho.
1: Um abraço, querido.
0: Obrigado.
2: Conversamos, então, né, com o Milton Moraes, filho, que recebeu a medalha, né, que leva o nome do fundador da Associação Rural de Pelotas. Vamos ficando por aqui, né, com as notícias, as informações. A Laís me olhou rapidinho, né? Não estamos encerrando o nosso Bom Dia Rio. É, encerramos essa etapa que você inicia amanhã sempre bem informado, né? A gente agradece sempre a sua companhia, você que está aqui conosco, né? Então quero enviar um abraço especial a todos, né? Todos que nos acompanham aqui pelas redes sociais, pelo WhatsApp. Nós vamos ao intervalo comercial. Na volta vamos estar conversando com Luiz Fernando Parada, falando sobre a maratona do Sesc, que movimenta Pelotas, hein? Movimenta Pelotas. Tá bem? Já.
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4: 8:44.
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2: Estamos de volta. São 8 horas 47 minutos, 8h47. Estamos recebendo, conforme eu já havia anunciado no início do Bom Dia Rio de hoje, o diretor regional do SESC, Luiz Fernando Parada, para que possamos falar um pouquinho, né, deste evento que altera também a rotina da cidade, né? Altera significativamente, de várias formas, desde a ocupação, né, na rede hoteleira de Pelotas, restaurantes, e o movimento na área central, não só na área central, né? Você que nos acompanha já fica sabendo que algumas ruas o trânsito estará interrompido no domingo, né, para este evento que se tornou tradicional de Pelotas e ganha uma dimensão internacional, uma vez que corredores do Uruguai, da Argentina e de outros países têm vindo participar anualmente aqui. E o Luiz Fernando Parada conversa conosco, né, sobre a Maratona de Pelotas, Maratona do SESC, que é organizada pelo SESC Pelotas. Bom dia, Parada.
11: Bom dia aos ouvintes, bom dia, Laís, também, que está aqui com a gente. Realmente, assim, a quarta Maratona Internacional de Pelotas, e eu gosto muito de ressaltar o Internacional de Pelotas, é um evento assim grandioso, né? Talvez no esporte de atletismo, uma das provas mais tradicionais, se não a mais tradicional do mundo, né? Uma maratona. E nós temos o orgulho de ter a Maratona Internacional do SESC Pelotas em Pelotas, né? Por que que eu digo isso? Porque, na verdade, esse título de Maratona Internacional a gente conquista, né, pelos atletas de índice de tempo, né, na maratona em nível internacional que vem a Pelotas, né? Então, quem nos concede esse título de Maratona Internacional é a Confederação Brasileira de Atletismo, quando das três primeiras, então, que já tiveram, e agora vem fiscais da Confederação, da Federação Brasileira, e identificam, né, então, esses atletas, né, e aí nos dão essa condecoração de Maratona Internacional de Pelotas. Então, é muito orgulho para a cidade, assim, a gente está nesse âmbito do esporte num nível do mundo inteiro aí, né? Então, a maratona, né, acontece no próximo domingo, né? Chegou,
2: quarta edição, né?
11: Chegou a hora, quarta edição, né? Temos 4 mil atletas inscritos, né? Então, é muita gente, né? Assim, para um evento que está ainda no quarto ano, então ele está ainda num processo de maturação, vamos botar assim, e é um prazer, assim, agradeço a todos que se inscreveram, tanto os Pelotas, quanto a região, quanto de fora do país, de fora do estado, vem muita gente fora do estado, vem, como falou aí, o pessoal aí dos países vizinhos, então é uma festa do esporte, né?
2: Parada, essa categoria internacional, digamos assim, da Maratona do SESC, assim como também a inclusão dela nas grandes maratonas do Brasil, né, ela se dá, inicialmente, ela não proíbe ninguém de se inscrever.
11: Não,
2: né? A inscrição é livre, né?
11: Isso.
2: Mas ela ganha esse status,
11: isso,
2: né, a partir da participação de corredores profissionais, digamos.
11: Exato,
2: assim,
11: isso aí.
2: Né, é. que se inscrevem e vêm participar, tanto de outros países, que eles trazem consigo a categoria internacional, né, e também corredores profissionais aqui do Brasil, né, que falasse um pouquinho.
11: Exatamente isso. Então, inclusive o SESC, como um promotor da qualidade de vida, do bem-estar social, quando a gente disse que está fazendo a maratona internacional, e aí na largada, né, que é domingo às 6:30 da manhã, né, nós temos uma categoria elite que larga um pouquinho na frente, né, depois os 42 quilômetros, que é a turma, assim, que não é elite, né? Assim,
2: exato. Até para que não aconteça, me permite interromper, né? Até para que não aconteça um atropelo,
11: exatamente,
2: né, do atleta profissional, exato, preparado, né, de alto potencial.
11: Larga, né? Esse cara larga mais de 20 quilômetros por hora.
2: Exato, em torno de exatamente. Por hora, e um, né, Sérgio Corrêa não vem atrapalhar o cara, tropeçar, ter uma lesão muscular, uma coisa assim.
11: Né? É capaz do cara passar por cima mesmo.
2: Pois é. Então, é o tipo de coisa assim, né?
11: Por isso, não é discriminação,
2: né? Não.
11: E também, esse atleta, ele vai fazer um índice, ele vai fazer um tempo, né? Ele vem para ganhar, né? Então, claro, daqui a pouco, se fica, sei lá, 500 atletas na frente dele, ele vai perder o tempo inicial de ultrapassar todos esses.
2: Exato.
11: Né? Então, ele realmente está num padrão de condicionamento físico e atlético completamente, pelo menos acima de nós três aqui.
2: Sim.
11: mas é muito bacana, assim, e também, assim, que as inscrições já estão esgotadas, os 4 mil já estão nas listas, nós já estamos, inclusive, entregando os kits, né? Mas eu quero ressaltar, assim, o pessoal que está nos escutando, que aí tem essa... a maratona internacional de 42 quilômetros, só que nós, pelo nosso conceito de qualidade de vida, a gente oferece outras distâncias, né? Então, além dos 42, 195 metros, né? 42 mil, então 42 quilômetros, 195 metros, tem a meia maratona, né? Depois a gente ofereceu 10 quilômetros, 5 quilômetros, 3 quilômetros na corrida. Depois tem de 1 e 2 quilômetros para crianças e adolescentes, que são de 8 a 13 anos, né? Então tem a distância de 1 quilômetro para 1 quilômetro, né, para as crianças, e 2 quilômetros para os jovens, adolescentes, até 13 anos. E depois tem a famosa caminhada recreativa, que a gente põe ali um trio elétrico, né? E eu até tenho brincado que o Simões Lopes Neto está sentado já nos esperando.
2: Exato.
11: Porque a gente, carinhosamente, fazendo uma homenagem ao nosso... Simões Lopes Neto, né? Mas a gente sai, o trio elétrico fica ali, pô, à frente dele, ali do banco, ali, entre o grande hotel e ele, e aí tem 500 pessoas, ou atletas, ou caminhantes, que estão inscritos para essa caminhada maravilhosa, né? Então, muito bacana que a gente põe um trio elétrico, a pessoa com alguns marchinhas de carnaval, algumas do passado. Então, é muito bacana a energia dessa caminhada. E os outros 3.500 atletas estão distribuindo nessas categorias de 3, 5, 10, 21 e 42 quilômetros, que dá uma festa linda, né? Então, é muito bacana, assim. E eu venho aqui também salientar, e talvez para os atletas e familiares que estão nos escutando, que, como eu falei, a maratona, os 42 quilômetros, larga, e a gente normalmente, né, mantém o horário rigoroso. Tu conhece que tu vai nos nossos eventos, assim, da cultura, principalmente. Então, a maratona larga às 6:30, a meia maratona 6:45, 15 minutos depois.
2: Sim.
11: Os 5 e o 10 largam às 7:00, 15 minutos depois. E o 3 quilômetros está programado para largar às 7:10, Daqui 10 minutos. Então, em 40 minutos, nós estamos dizendo que nós vamos ter a largada da maratona, da meia, do 5 e 10 e do 3. Quatro largadas de 3.500 atletas subdividido em distâncias. Que eu estou falando isso é que eu deixo aqui um alerta, talvez, até para os atletas que vão, que não deixe para chegar 10 minutos antes. Que tu vai chegar lá, se tu tá indo de carro, ou seja lá, vai ter 3.500 atletas chegando para
2: a largada.
11: Dar a largada no seu grupo ali em meia hora, entendeu? Então, provavelmente, quanto os que chegarem um pouquinho depois vão chegar, vão ter que estacionar seus carros, seus meios de condução, né? Sei lá, eu, 5, 6 quadras dali, que eu, às vezes eu fico pensando, pô, daqui a pouco eu vou imaginar que eu vou estacionar na praça e já vou. Ou então, é que deem esse tempo para chegarem com o tempo, poderem aquecer. Outra coisa também, que é um aviso, assim, para o atleta que vai correr, que é o acesso à pista, né, que é a largada na Tiradentes, que na 15. Só que pensa assim, os maratona, que é a primeira, eu até tenho usado uma simulação como se fosse um alas de escola de samba, né?
2: Sim.
11: Então
2: sim.
11: É ala do 42, claro. Ala do 21, ala do 5 e o 10, ala do 13. Então, nós temos três alas. Nós tivemos até uma feliz ideia que nós fizemos cores de camiseta diferente. Para as largadas, então.
2: Sim, as categorias.
11: Para as categorias. Então, a maratona é um vermelho vinho, assim.
2: Sim. Né?
11: Depois a meia maratona é amarela, aí o 5, 10 e o 13 é azul. Então, vai ficar um colorido bonito e vai ficar mais fácil de quem chegar e identificar onde é que está a sua tribo. Né?
2: Sim.
11: Mas eu quero deixar aqui, salientar que quem vai chegar, ele. O acesso ao ponto de largada de todos vai ser ou pela Andrade Neves, entrar na Tiradentes pela Andrade Neves, pela Osório ou pela Deodoro.
2: Sim.
11: Pela 15 vai estar fechado. Então, o atleta, tipo, deixei, sei lá, eu, na Barroso, meu carro, tu vai imaginar que tu vai entrar pela 15 para chegar na pista, no ponto de largada, na Tiradentes, que na 15, não vai conseguir, por uma questão de cuidado, de segurança, nós vamos ter que convidar os atletas a se direcionarem, volto a reforçar, né, pela Andrade Neves, ali em frente às bancas dos peixes, né, pela Osório ou pela Deodoro, que nós vamos estar com todo esse, pelo menos até o Osório, nós vamos estar com gradis, né? Para que realmente a gente consiga organizar. E aí vai ter todas essas largadas de 15 em 15 minutos. Então, deixo aqui uma dica. Outra coisa que eu peço, assim, que vai ser um conforto para o atleta, já que as largadas são bem cedo e cedo, porque a gente nunca sabe se vai estar um calorão ou não. Então,
2: exato.
11: Para o atleta é bom isso, né? Os kits já estão sendo entregues desde ontem à tarde. Então é hoje, começou 8h30 da manhã, vai até às 19 horas. Amanhã, novamente, das 8h30 da manhã às 19 horas. E aí a gente tem um parceiro, uma loja patrocinadora, que é a Ercílio. Então,
2: um abraço ao Osvaldo lá.
11: O seu Osvaldo, que figura. Então, quem vai fazer a caminhada é na Ercílio Homem, que retira o kit.
2: 7 de setembro.
11: 7 de setembro, próximo ao Café Aquário, né?
2: Isso.
11: Quem vai fazer 3, 5 e 10 é na Ercílio do Calçadão, entre Floriano e 7. E quem vai fazer 21 e 42 é lá na Ercílio da Deodoro.
2: Esquina
11: lá
2: na Deodoro. Floriano com Deodoro.
11: Isso. Né? Então, faz isso também, porque como vem muita gente fora, a gente consegue que o atleta visitante, que normalmente, para quem não conhece esse evento esportivo, muitos vêm com família, vem toda a família para ver quem vai correr, aplaudir, enfim.
2: Claro.
11: Circularem no nosso centro comercial e essas alturas consumirem nosso centro comercial, né?
2: Claro. É,
11: fazer a economia girar também dentro. E como a gente estava falando anteriormente, nós temos um grande número de atletas utilizando a nossa hotelaria, os nossos aplicativos, aí os Airbnb da vida, e consumindo os nossos restaurantes, os
2: Sim,
11: nossos
2: quem
11: bares,
2: vem de carro abastece aqui, né?
11: Abastece, então, e eu sempre marquei desde a primeira edição, próximo ao feriado, dia 12, né, de outubro, porque aí normalmente cria um feriadão.
2: Exato.
11: Ano passado caiu domingo, dia 12, né?
2: Isso.
11: Mas normalmente cria, como hoje, como agora, esse final de semana, e facilita o cara que vem para correr e fazer o turismo esportivo encaixar 3 dias.
2: Na, né, agenda, gente, e retornar em feriado, exato, ainda, né?
11: E quando pega então o feriado segundo, é melhor ainda, porque Sim. ele vai correr 42, ele vai correr 21 quilômetros. Ele ainda vai ter a segunda ali para dar uma relaxada, Sim. e ainda pode se deslocar para casa, com mais, assim, seja lá Sim. onde for, né, com mais tranquilidade, né?
2: Sem dúvida. Dentro dessas informações que tu gostarias de passar, falta alguma coisa aqui?
11: Não, só...
2: caso contrário, eu queria te perguntar qual é o percurso, se tu lembra de memória.
11: Eu adoro falar os 42.
2: Não, para que as pessoas dessas localidades,
11: vou,
2: né, saibam...
11: Eu brinco que eu gosto muito de falar esse percurso, que lá em 2023 a gente marcou esse percurso, e até por curiosidade aí, porque quando a gente tem uma maratona internacional, a gente tem algumas questões que nós temos que executar, e pagando taxas, enfim.
2: Principalmente que é a medição do
11: uma
2: trajeto.
11: Uma delas é a aferição do percurso. Então, para tu homologar e realmente a confederação e a federação vem e chancelam que o nosso percurso tem 42.195 metros. Né? Então, só que o cara vem aferir o técnico da federação. Né? O aferir, ele vir ver uma coisa que já está pronta, ver se está certo.
2: Claro.
11: Né? Então, na época, quando a gente marcou o percurso, eu e o Cássio, convidava alguns atletas aqui de Pelotas para fazermos o percurso, eu fazia de bicicleta, que não conseguia correr, mas botava, vinha até aqui a esquina, botava nos aplicativos, né, de GPS, e fazia de bicicleta aquele negócio sábados à tarde. O Cássio também, os atletas que correm maratões para nós faziam para nós, até a gente demarcar, porque aí o cara chega com uma bike, com equipamento na roda traseira,
2: Sim.
11: e de um em um quilômetro ele tá ferido. Se não der, ele vai dizer, não está ferido, eu volto depois quando vocês marcarem corretamente. Sim. E a gente tem que pagar todas as taxas. E ter
2: a despesa esse... dele, né?
11: Também. Mas assim, o 42, ele larga então 6h30 da manhã aqui do
2: Tiradentes,
11: esquina 15, da esquina do Mercado Público. Então ele pega a Tiradentes, vai até a Juscelino, dobra à esquerda.
2: Rótula da Garibaldi, dobra em direção ao Grêmio Esportivo Brasil.
11: Isso, passa, aí vai na Avenida Bento ali, dobra na Ferreira Viana.
2: Sim.
11: Então vai até Ponte, primeira entrada, segunda entrada, José Maria Fontoura. Dobra em direção à orla ali.
2: Sim.
11: Chegou no shopping.
2: Lá no trevo da caixa d'água ali.
11: Exatamente.
2: Zé Maria da Fontoura.
11: Aí chega no shopping Laranjal, assim, no comercial. Dobra, vai até quase o Trapiche, lá no Cantinho do Peixe.
2: Sim,
11: ali,
2: isso.
11: Retorna de novo shopping, José Maria Fontoura, Ponte do Laranjal, chegou na Ferreira Viana com a Avenida Juscelino. Dobra na Juscelino. Vai até um retorno que tinha no antigo Pois-Pois ali.
2: Sim.
11: Tá? E faz aquele retorno, volta pela Juscelino, vai até Gonçalves Chaves, tem ali uma subidinha de leve.
2: Isso.
11: Pega a Dom Joaquim, aí vai até o seminário, Marcílio Dias, tinha um colégio pelotense, Rodoviária, Duque, chegou a Duque, passa o exército, vai lá no antigo Farroupilha.
2: Sim.
11: Retorna. Aí camelou, Tiradentes chegou, barbada.
2: Só meu Tiradentes. Meu Deus do céu. E eu não sei de onde vocês tiram tanto cavalete, porque tem aqueles cavaletes em determinadas ruas que separam o trânsito dos atletas. Né?
11: A curiosidade nisso, que é uma imensidão, chegou um caminhão de de cones, né?
2: Que, isso, os cones, os cones.
11: E a curiosidade é que sábado à noite, às 21 horas, a gente começa a preparar, desculpa o termo, carinhosamente, a pista, que é a nossa cidade, né? Então, o que, que é o preparar? Sai um caminhão com uma equipe coneando, né, trancando onde tem que trancar, deixando, que a gente chama os coxos, que é uns tanques já com água de 3 em 3 quilômetros, tem um posto de hidratação, um posto de água. Então, deixa ali o... E aí já deixamos um segurança em cada ponto desse, de 3 em 3 quilômetros, né, em torno dele, né, tem uns que são mais próximos, tem um ponto de hidratação, então a gente já vai, porque quando chega às 6h30 que está tudo montado, alguém ficou a madrugada fazendo aquilo.
2: Sim, né? Sim, sim.
11: Hoje, ontem, nós começamos a fazer a montagem ali no entorno do mercado público, de toda a estrutura, chegou 3 caminhões com estrutura, a gente recebe colegas, 25 colegas que são na mesma função do Cássio aqui, que o pessoal do esporte conhece, na que são técnicos de esporte e lazer de todas as regiões do SESC, do Rio Grande do Sul, que vem com 15 caminhonetes para complementar o nosso número de... Nós temos 250 militares, agradeço o Exército por estar nos sendo parceiros, né, que ficam de esquina em esquina, porque eu tenho que dar o direito de ir e vir às pessoas e eu tenho que dar segurança ao atleta. Então eu tenho que deixar alguém qualificado e treinado em todas as esquinas para... Ah, o Sérgio vai passar, mas só que vem um grupo correndo. Aí peço até, assim, que a
2: o entendimento da comunidade...
11: Que é um grande evento, assim, então se precisar parar ali, sei lá,
2: aguardar um pouquinho, vem vindo com automóvel,
11: o pessoal
2: aguardar.
11: Que está por sair cedo para alguma viagem, para algum compromisso, se possível, tem o site da maratona, né, com os percursos, né, dá uma olhadinha ali, para daqui a pouco sair antes, sair depois, sair por um outro trajeto.
2: Isso só acontece em grandes cidades.
11: Exatamente.
2: Né? E são cidades que recebem esses eventos.
11: Nova York, Paris.
2: Exato, exatamente.
11: Nós também Mônaco, podemos...
2: a corrida, né? Um exemplo, a corrida de Fórmula 1. Né? Né? Então, isso acontece em grandes cidades.
11: E é maravilhoso. Assim,
2: claro que é.
11: Porque outra coisa que eu penso, assim, mas convido a tua população que não estiver... correndo, enfim, participando, que se possível pegue seu chimarrão, sua família e vai pra rua para aplaudir um atleta
2: para esses locais,
11: cara, um cara desse fazer um 42 quilômetros é um desafio, assim, por mais que seja preparado. E a maioria, cara, tem cara que faz esse percurso em 6 horas e meia e eu sempre tô lá esperando ele.
2: Sim.
11: Assim, porque ele está fazendo uma coisa assim muito desafiadora,
2: talvez
11: pagando uma promessa,
2: sem dúvida.
11: Porque o atleta que vai fazer em 2h15, sei lá, esse cara está preparado para aquilo, esse cara vive do atletismo. Né? Agora, aquele cara que saiu às 6h30 da manhã e vai correr até 1h da tarde, ele merece o nosso aplauso, merece o meu aplauso, pelo menos. Né? E é um troço muito bacana, que é superação, é desafio. Uma maratona, tu não faz só com condicionamento físico, tu tem que estar muito emocionalmente preparado.
2: Exato.
11: Tu chega nos 30 quilômetros, 30 e poucos, segundo, eu nunca cheguei nisso, mas tu, pelos atletas que falam, né? O emocional começa a bater, começa a dar dor aqui, dor ali, não sei
2: o corpo começa a cobrar.
11: E aí, né? Se tem lá alguém da nossa cidade,
2: exato,
11: aplaudindo, dizendo, vamos lá, falta pouco, só falta 12.
2: Só falta uma ida daqui ao Laranjal, mas como tu não conhece onde é o Laranjal, vai firme.
11: Mas é isso, assim, né? Então é muito bacana. Assim.
2: Não, e o importante do aplauso também, eu quero trazer aqui, né, para essas pessoas de alta performance, né, é que a gente tem que pensar, são pessoas que treinam para isso.
11: Treino.
2: E a partir do momento que elas treinam, elas já se tornam diferenciadas, que são pessoas que não têm tempo de estar imersas nas redes sociais e no telefone.
11: Não.
2: Né? Então, é algo assim que a gente tem que aplaudir. Parada, eu quero que tu dê o serviço, né? Fala novamente os horários aqui, para a gente fazer o nosso fechamento aqui.
11: Então tá, então novamente convido a todos os atletas, os 4 mil atletas inscritos, que venham ao centro, peguem os seus kits, a caminhada na loja Ercílio do Calçadão da Sete, ali próximo ao Café Aquário, o 3, 5 e 10 no Calçadão da Andrade Neves, no loja Ercílio, e o 21 e o 42 lá na esquina, na Deodoro, esquina Floriano. Deixo de novo que os atletas cheguem cedo, realmente é um horário cedo, mas para quem corre, sabem que é importante esse horário. Então, as largadas começam às 6h30 até às 7h10. Não deixem para chegar na última hora, pensem que vão deixar o carro em algumas quadras de distância, que vocês têm que aquecer também, né, para fazer uma boa prova. O acesso à largada pela Tiradentes vai ser pela Andrade Neves, pela Osório, pela Deodoro. Então, quem chegar, não se dirija a 15 com Tiradentes, porque ali vai ter que fazer voltar, né, e ter esse desconforto, né, de precisar ir lá pelo ponto certo. Nós estamos divulgando isso para cada, individualmente, para cada atleta, por e-mail, por WhatsApp, enfim, pelos veículos de comunicação que a gente tem com os atletas, mas é sempre bom reforçar, né? E
2: sem
11: uma
2: dúvida.
11: Grande prova para nós, né?
2: Sem dúvida. Luiz Fernando Parada, diretor regional do SESC, falando sobre a maratona que acontece no domingo, e eu ainda faço um outro convite, né? Vale a pena ali, depois de 9h, 10h, estar lá ali na região do mercado, porque a confraternização entre as equipes, entre todos que participam, ela se estende até o meio da tarde com a premiação, e é um momento de lazer, um momento de integração realmente, e a gente tem que demonstrar que Pelotas quer se preparar para o turismo, né? Receber essas pessoas. Obrigado, Parada. Muito obrigado.
11: Eu que agradeço. E todos domingo na maratona.
2: Um abração. Vamos ao intervalo comercial. Em seguidinha estaremos recebendo aqui no estúdio, né, o escritor, extensionista da Emater, né, Jair Seidel, que está lançando Trilhas do Pago. Ele que vem acompanhado do jornalista Vinícius Peraça. Já estaremos de volta.
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4: 9h14.
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2: 9:20, 9:20, manhã de sexta-feira, dia 9 de outubro. Nós estamos recebendo aqui no estúdio, né, Jair Seidel, rememorizando o nome. Muita gente conhece ele, que foi extensionista da Emater, foi secretário de Agricultura do município de Pelotas, depois, né, foi responsável por boa parte dos projetos que hoje Pelotas tem, né, em desenvolvimento em diversas áreas, né, ele que atuava no desenvolvimento de projetos aqui para a Prefeitura de Pelotas. Né? E nesse período da vida, resolveu colocar em materializar nas páginas de um livro denominado Trilhas do Pago, Histórias que esta terra me contou, como extensionista da Emater, como homem ligado ao campo, ligado às pessoas, às tradições gaúchas, à vivência do campo, nos conta belas histórias. O livro é produzido pela Satolep Press, ele está acompanhado aqui do jornalista Vinícius Peraça, e a gente vai bater um papo, não quero uma proposta de entrevista, eu quero uma proposta de um diálogo, realmente um papo para a gente falar sobre o livro. Jair, como surge isso, o teu desejo? Depois eu te conto o motivo dessa pergunta.
0: Muito bem.
2: De escrever um livro, Bom dia.
0: Bom dia, bom dia. Desculpe, é que na verdade, essa é uma ideia que bem antiga, uma vontade antiga que eu tinha de fazer esse livro. Mas que, pela correria do dia a dia, relatasse algumas coisas que eu fiz na vida. E então isso foi ficando na gaveta, mas eu sempre tive essa pretensão de colocar no papel exatamente aquela minha vivência no campo, porque é lá que é a minha origem. A minha origem, eu nasci no campo e me criei lá, depois saí, claro, fui estudar, fui trabalhar na Emater, como profissional da Emater. Então tive uma trajetória longa, de muitos anos, nessa vida vinculada ao meio rural. E a gente, nesse período, vai acumulando conhecimentos, vai vivenciando fatos e causos. Eu tenho, inclusive, muitos que eu chamo de causos, histórias que eu mesmo vivi, e tem também histórias que eu aprendi, conheci, me contaram com relação a essa vida campeira. Então, por que eu resolvi escrever esse livro? Porque eu acho que o Rio Grande do Sul tem uma história muito rica, nós somos, sem ser pretensioso, nós somos diferentes dos outros estados, em termos da nossa história. E por isso que temos esse orgulho grande, de sermos gaúchos. É só atravessar Santa Catarina ali que a gente já está falando, nós somos gaúchos.
2: É verdade.
0: Então, acho que, de uma forma modesta, eu quero contribuir para que esses contos, essas histórias aí, elas possam reforçar esse amor que nós temos pela nossa terra.
2: Eu vou colocar aqui para quem nos acompanha, quem nos acompanha pelo YouTube já está vendo aqui a capa do livro, e eu te fiz essa pergunta, porque literatura é algo que nos materializa, nos eterniza, digamos assim. Eu vou te confessar que eu tenho duas vontades, uma é escrever um livro e a outra é gravar uma música com a minha filha, porque eu comecei a levá-la nos festivais de música, desde jovem, e tem uma música que foi composta pelo Sidney Bretanha lá no Expo Canto de Arroio Grande. E era um dueto, uma voz masculina e uma feminina. Eu vou ter que ensaiar muito, te confesso.
0: Eu te confesso que eu não vou me aventurar nessa.
2: Mas para a gente se eternizar com alguém que tu ama, então eu acho muito bacana. E depois, quando eu estava no lançamento do teu livro lá na Associação Rural, e eu fiquei imaginando, eu refletindo, e hoje posso te retratar isso aqui, tu que trabalhasses uma vida inteira, digamos assim, contribuindo, não só vinculado à terra, mas contribuindo para que o homem do campo tivesse mais conhecimento, que o homem do campo conhecesse e pudesse ampliar a sua produção, melhorar a sua condição, né, como produtor rural. E aqui, agora, tu traz também tudo isso, né, para que as pessoas, se apropriando dessas histórias, né, num período em que se vive tanto com celular e rede social, né, voltar para as páginas de um livro é maravilhoso, né. E aí eu quero que tu destaque, bom, antes eu quero receber um bom dia do Vinícius também, que está com a gente, né, Vinícius?
1: Sim. Bom dia, Sérgio, um prazer estar aqui na RU. Eu tenho uma alegria muito grande de vir aqui, porque eu sou egresso da Católica.
2: Exato.
1: Eu estudei aqui até 2008 e, de uma forma ou de outra, eu sempre estava presente na Rio como estudante, fazendo boletins. Exato. E tal. E agora, como profissional, nos últimos anos, sempre tenho a felicidade de vir aqui trazer para vocês um convidado especial, e hoje esse convidado é o Jair. Esse livro, para nós, na Satolep, ele é muito especial. Como tu falou, a gente lançou ele na quarta-feira lá na Associação Rural. E ele nos deu uma alegria muito grande de fazer por algumas questões assim, que são bem particulares, né? Primeiro porque o Jair, ele se mostrou um grande contador de histórias. Ele chegou para nós em acho que maio, junho, com esse projeto, né, com essa ideia dele de fazer o livro que não tinha nome ainda na época. E disse, olha, eu tenho uma série de crônicas aqui, mas eu não sei se isso dá um livro, como é que a gente pode fazer isso, se isso é bom e tal. E a gente mergulhou nas histórias do Jair e a gente viu que tinha muita riqueza de histórias ali. Tanto casos que ele ouviu, casos que ele viveu, aspectos e curiosidades do Rio Grande do Sul. E o legal desse livro é que, à primeira vista, assim, talvez a pessoa olhe, ah, Trilhas do Pago, histórias que essa terra me contou, são histórias campeiras. Daqui a pouco a pessoa acha que ele é voltado só para o público mais ligado ao campo, o público rural, né? E tem uma coisa que a gente trouxe, até a gente fez questão de colocar isso na orelha do livro, que essa identidade, esse orgulho gaúcho que o Jair relatou aqui, que a gente tem, ele não interessa se a gente mora no campo ou na cidade, tem algumas coisas que conectam todo mundo, né? Então, assim, a pessoa que está lá num galpão no interior, na beira do fogo de chão, tomando o seu mate, ela tem uma mesma identidade que a gente tem aqui na cidade, no centro de Pelotas, de fazer no final de semana o nosso churrasco, de fazer o nosso chimarrão, trazer as pessoas para conversar e contar as nossas histórias, né? E o Jair, de alguma forma, ele colocou no papel isso, né? Esses relatos que a gente tem do dia a dia, de trocar as nossas vivências, as nossas histórias. Então isso é muito legal, e de uma forma que são crônicas curtas, que tanto quem já é um apreciador de literatura, que consome muito livro, pode ler, como quem não está tão habituado a ler o tempo todo, mas pega, são histórias ali de duas, três páginas cada uma, e tu vai construindo uma narrativa sobre o Rio Grande do Sul que vai te pegando. Então dificilmente quem não gosta de ler vai pegar o livro do Jair e não vai ler três, quatro, cinco, seis crônicas na sequência, assim, porque ele é muito leve, muito bom de ler. Então, para nós, na Satolep, é um orgulho, porque é um autor da nossa terra, é alguém daqui, e a gente tem esse viés na editora, que é dar espaço para quem é daqui, para contar boas histórias, coisas que a gente se identifica.
2: E trazer de volta um pouco do campo, né, para a literatura, né? O campo, ele é permeado pela música, mas mesmo assim, eu tenho comentado há muito tempo, né, nós somos de uma época em que tu ligava o rádio de manhã, era um programa com música do campo. Né? Final da tarde, 6 da tarde, 7 da tarde, música do campo. Isso foi sendo extinto. Né?
0: É,
2: isso foi acabando nas emissoras de rádio, né? Talvez o público também foi mudando, é uma mudança de comportamento social, e trazer essas histórias, né, como o Peraça cita aqui, é maravilhoso. E principalmente eu acho que é um tipo de literatura que ele contempla o ser humano de hoje, né, que gosta do texto curto, aquela coisa assim. Então ele tem uma história e daqui a pouco, né, ele já começa outra história, né? Então é extremamente interessante. Que história tu destaca, assim, que tu pensaste lá no início, quando começou, né, essa intersecção, né, com a editora, e tu destacava assim, essa aqui tem que estar lá, né? Essa não sai de lá, de jeito algum, né?
0: É, na verdade, tem, digamos assim, tem duas formas esses contos, né? Tem alguns contos temperados um pouco com mais humor, né, para tornar mais aprazível a leitura e tal. e tem outros meios saudosistas, né? Eu não vou destacar o mais importante, eu vou destacar o primeiro texto que eu escrevi, quando eu pensei assim, pô, vou começar a escrever, e de repente isso vai dar um livro. E a primeira história que eu escrevi foi uma lembrança que eu tive quando eu tinha lá, sei, 4, 5 anos, eu acho, era um gurizito, saído dos coelhos ainda.
2: Sim.
0: E aí foi quando eu ganhei um petiço, que eu aprendi a montar, aprendi a cair, muitas vezes, até que aprendi a andar, né? Então, essa história eu acho muito legal, me toca muito, né? Quer dizer, é o meu eu, né? Nesses contos aí. E depois tem histórias emblemáticas, vamos dizer assim, como o Fogo de Chão, né? Onde acontece de tudo, onde se fala de tudo, onde se faz a roda de mate, onde se faz o assado, né? Então, o Fogo de Chão tem um simbologismo fantástico para o gaúcho, né? Então, eu acho também bastante interessante. Tem outra história da carreta, né? A carreta foi o veículo, a forma como se abriu nos caminhos do Rio Grande, né? Transportava as pessoas, transportava alimentos, transportava produtos. Era até o correio da época, né? Então, tem contos e histórias dessa natureza, assim, né? Que eu procurei trazer. Mas tu falasse antes que, com relação à agricultura, à tecnologia e tal, na verdade, isso também me impulsionou, digamos assim, a escrever, né? Porque na medida que eu levava a tecnologia, eu fazia uma troca, né? Porque eu conseguia captar das pessoas, dos produtores, dos peões, de estância, principalmente os mais antigos, muitos casos e histórias que foram, na verdade, enriquecendo o meu conhecimento e o meu vocabulário, né? Então, o agro é importante, né? Demais, não dá para falar em meio rural sem falar no agro, né? A gente tem essa consciência e ter trabalhado para que melhorasse essa situação, para mim foi gratificante, né? Eu para mim tenho claro, assim, que a nossa economia no Rio Grande do Sul está alicerçada no agro e nas cadeias vinculadas, né? Porque são tantos de serviços, de máquinas, de insumos, etc., né? Quando o agro anda bem, os negócios prosperam, né? Na maioria dos municípios nossos, com exceção dos grandes centros urbanos, o restante dos municípios é baseado na economia do agro. E porque o comércio vende mais, aquela história que muitas pessoas falam, né? O comércio vende mais, os serviços abrem novas perspectivas de postos de trabalho, a indústria produz mais para atender a demanda, então o dinheiro circula e a economia gira. Então o agro tem essa importância. Então eu tenho uma parte que eu falo, não de contos, mas da importância que tem o agro para a nossa economia no Rio Grande do Sul, né? Tanto no aspecto econômico como social. Porque essa está a nossa base, né? Desde os tempos em que o gado era criado solto nos campos, né?
2: Exato.
0: E depois, pelos imigrantes, foram sendo trazidas as sementes de milho, de trigo, arroz. Aí surgiram os moinhos e por aí vai sendo a história, né?
2: E é tão interessante quando tu citas isso, para quem nos acompanha, tem cidades que têm alta dependência do agronegócio, né? Sim. Cidades pequenas. E isso não é demérito algum, né? Mas vamos citar Arroio Grande, Jaguarão, Santa Vitória do Palmar, que são cidades que o agronegócio movimenta praticamente quase que todo o comércio local, diferente de quem vive em Pelotas. Mas eu quero trazer um aspecto emocional aqui, te ouvindo, e eu
6: vou mergulhando nas tuas falas aqui, né, porque o bom é a gente ouvir e depois perguntar, né. Qual a tua percepção, porque sobre o teu próprio livro e o público que tu escrevestes, né? Porque o teu livro, para qualquer livro que traga uma certa memória do passado, ele é sempre importante para todas as gerações, sem dúvida alguma. Um jovem que não conhece seu passado, ele não sabe de onde saiu, ele vai imaginar que sempre o mundo iniciou no videogame e chegou onde nós estamos, né? Então ele não conhece. Mas a importância que o teu livro tem, e é isso que eu quero que os nossos ouvintes aqui ouçam e adquiram o livro, né, para uma geração, porque tu traz de volta essas memórias, tu traz de volta vida para essas pessoas que chegaram a uma certa idade

0: antigas, né? Tu chegasses a pensar nisso, olhar para isso?
1: Eu, claro, eu acho que, o, digamos assim, o centro do, pelo menos da vontade, né, é que esse livro pudesse ter a possibilidade de fazer essa contribuição, né, para que não só as pessoas da nossa geração de hoje, mas também as pessoas da geração futura, conhecendo essas coisas que aconteceram no Rio Grande do Sul, tempos atrás, quais eram os, e são, na verdade, ainda nossos valores, né, nossos costumes, pudessem preservar isso, né, porque através do conto fica mais palatável, digamos assim, de tu ir assimilando essas coisas que fugiram um pouco do cotidiano, na verdade fugiram mesmo, né, a gente sabe, mas que é importante que a gente consiga preservar essa cultura e esses costumes e a nossa história, né? Na verdade, é a nossa história que está aí. E que, como eu disse anteriormente, eu acho muito rica, né? Tem muita coisa extraordinária que a gente pode explorar. Daria mais livros ainda pela frente, né?
0: Que bom, né? O livro, ele não tem um limite geográfico, né? O livro circula livremente, o conhecimento deve circular livremente. Mas eu faço a pergunta para o Peraça e para ti, né? Como é que nós vamos fazer o Trilhas do Pago, histórias que esta terra me contou, chegar também a municípios que tu trabalhaste, chegar também a essas pessoas que ajudaram a compor estas histórias?
2: O livro, a gente lançou ele, como eu falei, na quarta-feira. O pessoal pôde adquirir presencialmente lá, pegar o autógrafo do Jair. A gente vai continuar agora durante a expofeira. A gente está durante as tardes lá com a nossa, eu e a Gabi Maza, que é a coordenadora editorial. A gente está com os livros lá na expofeira. Quem estiver circulando por lá e tiver interesse, pode conversar com a gente e adquirir. Mas também ele está à venda para quem quiser, de onde for, através da Satolep Press, do nosso Instagram, @satoleppress. Pode nos contatar por ali, tem os posts sobre o livro, pode nos mandar uma mensagem. A gente já recebeu algumas, inclusive, de pessoal de fora que viu, ouviu entrevistas do Jair, viu a gente divulgando o livro e tem interesse em adquirir. E a ideia é essa, a gente quer que esse livro, ele, essas histórias, elas são para todo mundo, de todos os lugares, entendeu? Então a gente quer levar esse livro ao máximo de lugares possíveis, e nos chamando por ali a gente pode mandar. Até porque a gente precisa valorizar esse... O Jair falou aqui que tem muitas histórias. O Jair, na verdade, ele tinha quase 80 histórias, né? Aqui a gente tem 60 histórias, se não me engano, é o total de histórias que está no livro. A gente tinha muitas histórias. Aqui está uma nata, digamos, das histórias do Jair, que precisam ser lidas por muita gente, né? E o Jair, como tem tantas outras e gostou de escrever, quem sabe não vem um novo livro no futuro, né?
0: Sim.
2: Mas é isso, a gente pode... precisa valorizar também o trabalho de quem ajudou a compor isso. Eu preciso citar o nome dessas pessoas, né? Tem, como eu falei, a Gabi, que é a coordenadora editorial. Eu atuei na edição dos textos, na leitura. A Duda, a Maria Eduarda, que trabalha com a gente também. A capa é uma foto do Nauro Júnior. A capa está sendo elogiadíssima do livro. Tu comentou aqui antes de a gente entrar no ar, né?
0: É.
2: Dessa fotografia do Nauro Júnior, que ela... tu olha para a foto, tu já entende a alma desse livro, né? E o design todo do livro, o conceito gráfico dele, o projeto gráfico, é do Valder Valerão. E quem folhear o livro, não sei se tu vai conseguir mostrar, mas ele tem ilustrações também que remetem a esses causos, essas histórias que o Jair conta, que são da Marina Pilger, que é uma... Ela está estreando como ilustradora de livros e também está sendo bastante elogiada. O pessoal abre o livro e bate o olho nas ilustrações dela, já elogia bastante. Então esse livro é um conjunto de trabalhos, na verdade, para traduzir essa alma do Jair. E a gente vai ficar muito feliz de receber o contato de todo mundo no Instagram da Satoleb Press para poder mandar ele para todos os lugares. Vale muito a pena ler.
0: Que legal, olha. Jair, um questionamento. Tu citas em algum momento do livro, eu tenho o livro, ainda não consegui ler, né? Mas farei, né?

0: a leitura. Tu citas a Emateria em algum momento do livro? Porque, do ponto de vista de uma política pública social, né, que ajudou e ajuda ainda muito no desenvolvimento, né, do, digamos, não vou me atrever a dizer médio e pequeno, mas todo agricultor que busca na Emater o conhecimento, né, a ciência, ele é recebido, né, e também na mão contrária recebe essas informações para o seu desenvolvimento. Então eu te pergunto, porque é uma política pública do Estado, né, e é tão importante também que a gente valorize isso, né?
1: Não, claro, eu em vários momentos eu cito, né, e a minha referência é do meu trabalho no campo, é naturalmente que o forte é a Emater, né? Nós desenvolvemos esse trabalho especialmente na parte de criações de gado, na criações de ovinos, e também na pecuária leiteira, em função da minha formação, né, tanto em propriedades menores, né, como nas estâncias, nas propriedades maiores e tal, sempre levando esse conhecimento técnico, essa ciência, e, como eu disse, trocando, fazendo uma troca com o conhecimento e o saber dos produtores rurais. A Emater é uma instituição que eu trabalhei por mais de 40 anos, então tenho um carinho muito especial e muito orgulho de ter trabalhado nessa instituição durante todos esses anos. E, inclusive, falo num dos textos finais exatamente o que eu sinto, me sinto como, o que eu sinto como ser o extensionista rural, né? O que o extensionista rural representa e como ele age, né, junto às famílias rurais, e o sentimento que ele tem do retorno que ele recebe em razão do trabalho que leva ao campo.
0: Que maravilha, né? E a gente vê, quando tu fala nessa troca, né, o escambo, né? Tu levou a ciência e recebeu as histórias, né? Essa troca, né? Esse processo de troca. São 9 horas 45 minutos, quero agradecer imensamente, né, agradecer o Jair Seidel, que está aqui conosco, lançando aqui agora, né, já foi lançado quarta-feira, no Salão Nobre da Associação Rural de Pelotas, o Trilhas do Pago, e também o Vinícius Peraça, né, da Satolep Press, que acompanha o Jair. Os livros estão lá na Rural, na Expofeira, até segunda-feira, através do Instagram, né, e de todas as redes sociais da Satolep Press. E em outubro está chegando a Feira do Livro, também vai estar na Feira do Livro com sessão de autógrafos, certamente.
2: Sim, estaremos, né, na Feira do Livro com o Jair autografando novamente no dia 8, a partir das 18 horas.
0: Dia 8. 8 de novembro.
2: Né? Isso, 8 de novembro.
0: 8 de novembro. Muito obrigado pelas vossas presenças. Obrigado, Jair.
1: Eu que agradeço a oportunidade aí. Um bom dia.
0: Obrigado. Chegamos ao final desse Bom Dia Rio de hoje, sexta-feira, 9 de outubro de 2026. Lembrando você, segunda-feira é feriado, teremos uma programação produzida com todo carinho, gravada, e estaremos reproduzindo entrevistas que fizemos aqui durante a semana. Terça, 7h10 da manhã, em razão do horário eleitoral gratuito, você tem hora marcada com o Bom Dia Rio. Ficamos por aqui desejando um ótimo final de semana a todos e temos um novo encontro na terça-feira, às 7h10 da manhã. Tchau, tchau, até lá.
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1: 9:56.
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0: É, 10h02, 10h02, temperatura em Pelotas 20 graus, a máxima será 23, dia nublado. Amanhã, o sábado, terá chuva, 6,5 milímetros a previsão. Ela vai chover, olha aqui, ó, até as 9 da manhã, né? Depois o dia será nublado. Vai dar pra ir na feira, mas vai dar pra ir na feira um pouquinho mais tarde. Domingo, mínima 12, máxima 19, dia inteiramente nublado. O feriado de segunda-feira, mínima 12, máxima 17, completamente nublado. Uma pancadinha de 1,5 milímetros só na terça-feira pela madrugada, com 15 de mínima, máxima 18. Na quarta-feira o sol faz força para voltar, mas o dia será completamente nublado. A mínima de 15, máxima 20. Lá na outra quinta-feira, sol e nuvens e um pouco mais de sol no decorrer do período, com a mínima de 16, máxima de 20. Lá na outra sexta-feira que vem, 2,5 milímetros de pancada, mínima 16, máxima 19. E no sábado, dia 17 de outubro, 6 milímetros de chuva, com mínima de 14, máxima 17. As oscilações e variações do tempo, com muita nuvem, alguma chuva e pouco sol, na previsão do tempo. 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Você assiste o futebol online lá no canal do YouTube, Futebol Online Beto Vetromile. 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E o WhatsApp é o 999-02-3414. 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

0: É, tá legal no clássico Souvenirs, Grupo Voyage, anos 79. Abrindo pra você exatamente a sexta-feira no Pique no Tom e no Clima, sextou, véspera de feriadão, isso mesmo pra você, mas com muita informação. E tem comigo na operação de rádio Diego Lourenço, produção e apresentação Beto Vetromilli. 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Tá legal, e nesse clima, tá começando, vai bombar e muito mais. Então, prepara o protocolo, despacha bagagem, carimbo, passaporte, sala VIP, cafezinho, chá ou água na mão, vai decolar o avião.
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0: Abastecido, carregado, taxiando e decolando o Boeing do futebol online com as manchetes de hoje.

do Chavante, técnico Júlio César falou em coletiva sobre o jogo da volta, a expectativa, a semana cheia, ajustes técnicos e táticos, possibilidades de novas alternâncias na defesa também, será? E ainda, o que esperar do Esportivo no jogo decisivo da volta? Quem passar vai para a semifinal. Rogério Zimmermann está acertado. É, com o Novo Hamburgo, eu falei que ele não vinha, tá renovado com o Novo Hamburgo para a super temporada do Noia 2027. É, mas daqui a pouco você vai ouvi-lo aqui. Rogério vai falar ao vivo no Futebol Online. Já tinha cara dizendo que ele estava vindo pro Brasil quando eu postei a entrevista. Nossa, calma, gente, calma. O homem deixou uma marca muito forte por aqui. O Pelota segue nos bastidores com as questões eleitorais. Afinal, teremos a confirmação das três chapas? Nos bastidores, sim. Oficialmente, ainda não. É, já me perguntaram do leilão das luminárias do Pelotas, recebi ontem. O Pelotas informa que já está acionado o seu advogado, departamento jurídico, e já encaminhou a situação para a solução. A tabela de jogos decisiva dos jogos da volta da fase quartas de final. É, quem tem a vantagem até de uma derrota para classificar, quem precisa reverter e quem vai decidir tudo no jogo de lá. Na terceirona gaúcha, será que o Farroupilha vai? Não, hein? Não vai jogar. Sabe por que não vai jogar? Porque o julgamento da quinta comissão disciplinar do TJD, ela eliminou, né? É, clube é eliminado da terceira divisão após julgamento. É, cabe recurso ainda da decisão do tribunal. O Novo Horizonte, naquele VO, pois é, bailou, mas cabe ainda recurso no pleno do TJD. As informações pelo futebol geral e muito mais a partir de agora na Embalada Interativa Viajada no Tempo, edição do Futebol Online, que vai te dar um gostinho do que era o verdadeiro clima das discotecas nos autênticos flashbacks de garagem.

É, tá legal, tá aí o Greasy nos tempos da brilhantina. Cara, hoje vai ser assim, ó, sexta-feira foi tranquila, hoje tem muita informação mesmo. Todo dia tem, né? Mas tem umas que a gente privilegia e trata com mais observação, que é exatamente esse momento de decisão aí do Brasil, amanhã em Bento Gonçalves, né? Ontem teve a coletiva do técnico Júlio César Nunes, a quem eu tenho dito pra vocês aqui, ó, quero ver depois, se o Brasil classificar, o que que vão dizer do treinador, né? Porque tá um cozido aí em cima do rapaz aí que, bah, tá demais, né, tia? Eu tenho amigos aqui, amigos mesmo, meus aqui, pô, tu vê, esse treinador troca seis por meia dúzia, digo, mas cara, vocês vão continuar com essa frase retórica que não explica nada, né? Isso é que acontece, a rede social, ela fica poluída de falta de argumento e muito palpite. E quando as pessoas se levam pela contingência das redes sociais, não raciocinam, algumas não raciocinam, não olham, não, talvez nem analisaram o jogo, talvez nem conheçam bem o desempenho do time do Brasil, e começa com essa frase do 6 por meia dúzia. Eu quero saber de novo, e até agora, eu perguntei ontem, ninguém conseguiu me responder. O que que é 6 por meia dúzia no time do Brasil? Quando sai algum jogador que é titular, o que entra continua igual? Primeira pergunta. Sim ou não? Não. Ele melhora o time? Ou ele piora o time? Ou ele não muda nada? Bom, aí eu 6 por meia dúzia. Mas então quem tá, que seria o melhor, o que entra então também tá bem, pode entrar. Não, mas tu vê o fulano, o Beltrano, tá, mas então não é meia dúzia, então é pior, é menos que 5. E eu já expliquei aqui, tentei ajudar o pessoal a entender o seguinte, não tem esse grupo equilibrado que alguns acham que vai sair o fulano e vai entrar o Beltrano e vai ficar tudo igual. Não é. Tá faltando peça, tem sobreposição de jogador em alguns setores. O treinador olha pro banco e diz, ah, mas e aí? Vou mexer, mas botar lá, mas será que vai mexer? Vejam que ele já tá botando, na minha opinião, isso aqui é opinião, não é informação. Ela tá botando esse rapaz, o Strite aí, o Strite, para jogar na meia de um ala disfarçado de meia, para poder oferecer mais ofensividade no meio com o Garré, com o Andrei, para chegar no Morbeck. E não andou o time do Brasil aquele dia aqui, não andou. Ah, teve volume. Não, tudo bem, tu pode botar um som estourando, volume. Mas a equalização gráfica não teve. Destacar o agudo, médio, grave, o som bom. Não, então tu pode botar um volume alto. Foi que, na opinião dele, foi que o Brasil teve. Mas não teve a definição, a equalização. Então, quando entra essa questão, eu noto que as pessoas não estão avaliando o próprio time do Brasil. Estão dissertando sobre o Brasil de uma forma genérica, né? Que o time do Brasil é limitado, a gente sabe, mas que tem bons valores também, a gente sabe. Que não é a baba que pregavam, não é a baba, mas está longe do super time que venderam aí na internet. Então não é isso aí. Agora, vai para uma realidade o Brasil amanhã? Ah, pois é, que o esportivo tem que sair para o jogo e vai dar espaço para o Brasil. Isso é teoria, não é uma certeza. Claro que o esportivo tem que ganhar, mas pode ganhar nos pênaltis também. O Brasil pode ganhar no tempo normal? Pode, mas pode ganhar nos pênaltis também. É um jogo que tá indefinido. E o que para mim pesa nessa questão do jogo amanhã? O 0x0 daqui. Se tu sai daqui com um placar diferente, 1x0 pro esportivo, 1x0 pro Brasil, muda a história lá da parte tática. O Brasil com 1x0 aqui não iria sair realmente para cima do esportivo. O esportivo teria que sair para cima do Brasil para tentar igualar, teoricamente. Se o esportivo sai com a vantagem aqui, o Brasil ia ter que achar uma alternativa de igualar o placar lá e se oferecer, talvez até tomando um gol, na teoria. Então é um placar que está fechado, está zerado, não teve vantagem nenhuma para ninguém aqui. Quem começar a ter... O próprio Brasil também não pode ficar muito nessa de esperar o esportivo. Daqui a pouco espera, toma uma pressão e parte 1x0 para o esportivo, já terminou o sistema de defesa do Brasil, já terminou a estratégia de esperar o esportivo. É só tomar um gol bobo lá, pronto, já tem que sair o Brasil, aí vai ter que dar o quê? Campo esportivo. Então, é muita teoria, eu sei, eu entendo, a gente quando faz expectativa de jogo, a gente analisa sobre todos os prismas possíveis, é o possível de acontecer. Mas não tem vantagem nenhuma para o esportivo. E não, só o fato de jogar em casa.
Mas se o Brasil ficar nessa água morna de esperar, não atacar, não, daqui a pouco toma o gol. Ou daqui a pouco vai para o 0-0 e vai para os pênaltis. E aí? É outro jogo. Então é muita narrativa sobre o resultado. Não teve vantagem nenhuma para ninguém. Quem poderia ter tido a melhor vantagem seria o Brasil se construísse o placar. O Sportivo, evidentemente, que se ganhasse aqui, muito mais. Mas não teve. É 0-0. O fato de ser em Bento, o fato do Sportivo ser o dono da casa, mas o Brasil também precisa da vitória. Não esqueçam, não adianta ficar no 0-0 para o Brasil, não tem vantagem. Senão não classifica. Então, essa questão de observação, para mim, ela é importante a gente pontuar, que apesar do jogo ser em Bento, o Brasil também precisa fazer o gol para querer ganhar, e se quiser ganhar no tempo normal para se classificar, então também tem que sair, também tem que propor, apesar de normalmente o visitante, né, faz um joguinho mais amorcegado ali e tal, mas na espera. Mas se toma um gol, desmancha tudo. E aí desanda a maionese. Então, tudo isso são expectativas para amanhã, assim, às 4 da tarde lá em Bento, para a gente realmente confirmar o que vai acontecer na sequência aí da competição. Tá só começando o Futebol Online, 10 e 18!

legal pra você, Bad Girls, um clássico da rainha das discotecas em 79. Ela mesma, Donna Summer. 999-02-3414. Tem mensagem ainda de ontem aqui que o pessoal mandou pra mim, o Instagram. O que que é? Leia isso do link acima, Beto. As quatro coisas que não se deve fazer ao acordar de manhã. Vou ler depois aqui, bruxo, pra não... Mas te agradeço aqui. Eu tenho lido muito sobre isso também. Uns dizem que não dá pra tomar banho quente cedo. Ah, tem um monte de... Porque o cara... É, pode ter muita coisa. Tem que ter calma. Depois eu vou ler aqui. Meu querido Luiz... Obrigado pela dica. Meu querido Luiz Fernando Pelotinhas. Grande Luiz Fernando Pelotinhas. Acertou em cheio, né? É verdade. É verdade. Mandou pra gente aqui muitas notícias. Além disso, as efemérides de hoje... Hoje é dia dos eventos curiosos. Olha aí, hein? Tens um evento curioso aí, não? Mas tem vários aí. Dia do atletismo, dia mundial dos correios e dia do açougueiro, cara. Olha aí, abraço pro meu querido Tony Moreira, ainda ontem passei lá no Tony Moreira. Grande Tony Moreira, é, casa de carnes lá do Tony Moreira. Ligado com a gente aqui, o pessoal todo também. Obrigado ao meu querido Luiz Fernando Pelotinha pelos destaques de hoje. E você ficando atento. Meu, nosso ouvinte aqui, Jornal do Comércio. É... Sim, eu não sei, Vilmar da Logo, Vilmar Fernandes, né? Não sei se vocês escutam o programa todo dia aqui. Às vezes eu acho que não. Obrigado pela matéria. Matéria do Jornal do Comércio, que ele me mandou o link aqui, né? Eu passei mais de meia hora falando desse material ontem aqui. Acho que uma hora inteira do programa. Então agradeço a colaboração, mas... Ouçam mais, eu atualizo aqui o conteúdo. Sobre o... Nem mostraram toda a sala de troféus que virou restaurante, segundo ele aqui, né? É, tanta área abaixo da arquibancada Juscelino, coisas... É, tal. É, essa questão do material aí do Jornal do Comércio, eu falei ontem aqui, né? Mostrando o futebol de Pelotas. Eu até fui mais... É... Pode tirar o fundo um pouquinho, bruxo. Eu até fui mais crítico na construção do comentário, que esse futebol que está mostrado pela matéria é o futebol do passado. É o futebol do centenário que nos trouxe até aqui. É o futebol das conquistas, dos campeonatos brasileiros, dos clássicos Brapel, que terminavam, jogavam até o fim, na primeira divisão, na Série C do brasileiro, na Série D do brasileiro. Vocês não se lembram que teve clássico Brapel em brasileiro? Teve. Na Série C, 95. Eu estava no Brasil, inclusive, na época. E o Brasil quebrou um tabu na Avenida, que não ganhava 12 anos no Pelotas. Mas no campo, não no tapetão. Foi ganho no campo. O Brasil 1-0, gol do Dario. Depois, clássicos Brapel na Série D do brasileiro. Os dois jogando juntos, a Série D em 2014. Depois, clássico de primeira divisão, transmissão ao vivo pela RBS-TV na primeira divisão. É, todo o campeonato gaúcho ali, campeonato gaúcho. E a RBS transmitiu ao vivo o Brapel, porque tinha uma repercussão enorme. E aí o lixo que foi o Brapel 370, que é o único termo que eu consigo usar no ar agora para dizer mesmo que eu vi, do que foi aquela Amazona, né, que acabou nem terminando no campo. Teve que ir pro tapetão na história do clássico, né? Inédito, na segunda divisão, inédito. E não terminar um clássico daquele jeito é inédito. E ir pro tapetão é inédito. Então, lixo o Brapel 370. Tem que ser assim, duro, realista e mostrar a realidade, para ver se acorda umas cabeças aí, de todos os lados. E aí a matéria do Jornal do Comércio, ela vem com a formosura, com o glamour da história do futebol da cidade de Farroupilha, que não tem mais estádio aqui e joga fora de Pelotas. Também não é mais de Pelotas, está fora agora o Farroupilha. Na raiz é aqui, mas está fora, o Farroupilha não joga mais aqui. O Pelotas que nem passou de fase esse ano aí, horrível, né? Não sabe o que vai acontecer aí. E o Brasil que está às portas de uma pseudo-venda aí, que nem é mais do Brasil. Então, que futebol glamouroso é esse que nós temos aqui? Não tem, acabou! Nosso futebol, ele só sobrevive ainda pela paixão da história centenária, do clássico e de outras situações que a gente tem aqui. Farpel, Brafar, o Brapel. Dito isso, eu agradeço a tua matéria, mas é uma matéria que a gente já falou dela ontem aqui. É uma matéria que até, vou dizer mais, é frustrante olhar.
É frustrante olhar essa matéria do Jornal do Comércio. Não pela matéria, né? Jornalisticamente está bem, não é isso? É quando a gente tem que olhar para o passado para lembrar as coisas boas que a gente já viveu aqui. Olha, é no mínimo broxante. 10h24, Futebol Online, primeiro bloco ainda. Tem muita coisa para rolar no programa de hoje.

Tá legal, ao som do Sylvester, que não é o Stallone, é o nome do grupo, do cantor. You Make Me Feel, essa é uma das clássicas das discotecas de todos os tempos. 999-02-3414, abençoado seja o nosso dia, que hoje, que seja repleto de bênçãos, alegrias e cheio da presença de Deus. Bom dia, nosso querido Giacomo Chavante mandou pra gente aqui um áudio, tem 4 minutos e 37, eu vou ouvir com atenção depois. E ele lembra pra mim aqui, Beto, esta pérola tocando me dá saudades desse tempo, que quando, tempo que já trabalhei 30 anos no comércio, Favorita, JBA Propaganda, que ficava na praça Pedro Osório, ao lado da funerária, e encerrei meu trabalho no CDL, quando infartei. Pô, mas estás bem, né? Graças a Deus hoje, hein? Não, então eu vou te lembrar uma outra, então, na Praça Coronel Pedro Osório. Tu te lembra da rádio A Voz do Povo? Olha, poucos vão lembrar disso aí. Eu vivia lá dentro da rádio Voz do Povo, que era do Francisco Antunes, o Chico Antunes, foi vereador em Pelotas, pai do Cleubi e do Fleubi. O Cleubi ainda mora. O Cleubi mora na Austrália, o Fleubi já é saudoso. E meu pai era muito amigo da família do Chico Antunes, muito amigo da dona Sônia, a família toda ali, os guris, e eu estava sempre ali. A rádio Voz do Povo era na Félix da Cunha, ali onde tem aquelas portinhas. Quando passa a praça para ali, aquelas casas antigas ali, tradicionais, tem várias portinhas, né? Comércio ali, lojas, tem... Uma delas era a Rádio Voz do Povo. A Voz do Povo não tinha transmissão de radiodifusão. Era um cabo com alto-falante na Praça Coronel Pedro Osório. E ali eram passadas informações, notícias, comerciais, notas de falecimento. Eu conheço o rádio desde muito tempo, velho. Não é de hoje que esse negócio de rádio tá no sangue aí, né? Eu já ficava olhando a mesa de áudio ali, ele falando o som. Ah, negócio de rádio aí tá na gene. Valeu, Giacomo. Obrigado, meu querido Giacomo Chavante. O Cássio Curz e a família estão ligados com a gente também lá no Fragata. Abração, brigadão. Também o Rogério Mendes está chegando. Deus abençoe vocês aí, meu irmão. Obrigado para ti também. Bom trabalho aí. Tamo junto, Beto. Estou na escuta. Eu e o pai Bernardino, é isso? Então tá junto aí com o pai Bernardino, ligados com a gente aqui no Futebol Online. Segue na trilha, 10h28.

clássica não pode faltar, ainda mais na década de 70, um hino da geração discoteca Stayin' Alive. Os embalos de sábado à noite, em plena sexta-feira, véspera de feriadão. Mauro Ávila, bom dia, Beto, sextou, abençoado final de semana para todos nós. Bora tocando junto, obrigado, querido, abração. E em casa, ligadinho no YouTube, vai um joinha pra ti aí no YouTube, Mauro Ávila. Pode printar aí tranquilo, valeu, queridão. O Kiko, lá no Arial, lá na rua, ele me deu um endereço ontem aqui, não sei se já foram aí ligar tua luz, na Visconde de Ouro Preto. Alô, CE, Visconde de Ouro Preto, ontem tava sem luz, né? Aí, Kiko, manda notícia pra gente aí, se o pessoal da CE já conseguiu restabelecer a energia elétrica aí na Visconde de Ouro Preto, no Arial. Arial ligado também. Lá na Coab Tablada, também ligados conosco. Carlos Roni Feijó, obrigado, irmão. Zé do Porto, deve estar no Porto, evidente. Beleza? Ah, exatamente então, tá, vou deixar ali embaixo. Tá comigo aqui. Tá bem o teu pendrive aí, beleza? Olha aí, o plantel de futebol de mesa. Beleza, tranquilo, irmão. É, já ganhou faixa no futebol de mesa, Zé do Porto. É ainda na interatividade por aqui, antes de fechar o bloco, lá no Balneário dos Prazeres. O Pedro Pintanel, bom dia, amigo Beto. Tô ligado no futebol online e nos clássicos dos anos 70. Aí ele pede aqui o Eruption, One Way Ticket. Eu não tenho essa aqui, mas depois a gente vai dar uma olhada aqui e ver o que, que a gente tem pra buscar. Hoje tem entrevista, tem muita coisa. Se der, a gente vai encaixando a mídia aí pra vocês, tá bem? Antes do bloco, então, chegando, João Luiz do Laranjal. Olha o Laranjal também com a gente. Bom dia, Beto, João Luiz do Laranjal. Acho que temos condições contra qualquer adversário. Claro, temos que acertar nossos próprios erros. Acho que poderemos fazer o resultado. Bom programa. Bora, Brasil. Tá aí, então, grande João Luiz. É isso aí, né? Tempo dos 90 para o esportivo ganhar em casa é necessário. O Brasil não pode escolher tempo. Também tem 90 para ganhar, senão vai para pênaltis. Então, se tivesse havido vantagem de placar, a gente podia analisar diferente. Agora não tem vantagem. Eu acredito que os dois, dentro das suas estratégias, vão ter que procurar o gol. Não dá para ficar na retranca. Tá chegando mensagem, tá chegando muita interatividade no YouTube também, e a gente vai temperar tudo isso com mais flashback de garagem, informação, depois do intervalo, 10h31, já voltamos.

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1: 10 horas e 32 minutos.
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Comigo na operação de rádio, Diego Lourenço, Beto Vetromilli com você até uma da tarde. 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É, tá aí sonzeira do chique, né? Everybody Dance. 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No Pique, no Tom e no Clima, tá ligado comigo, Inácio. Grande Inácio, bom dia. Preparando o campo. Ah, olha aí, ó. Hein? Tá no YouTube. Tá legal, olha só. Que é churrasqueira, hein? É aí, hein? Esse é aí, o telão. Olha lá o telão. Tá aí o Inácio no telão, na churrasqueira. Vai sair churrasco aí hoje? Não. Pô, tá bem aparelhado, hein? Pô, tá bem montado, hein, bruxo? Ah, isso aí nós vamos ter que fazer aquele barulho ali, né? Hein? Aquele barulho na churrasqueira. Tss, tss, aquela graxinha pingando na brasa. Valeu, Inácio. Tamo junto aqui. O Marcos Ferreira acrescentando mais informações do Peleia, né? Que é o clube da Terceirona, que eu destaquei aqui também, com o Novo Hamburgo, que nós vamos ouvir o técnico daqui a pouco, né? Nos colaborando com a gente aqui, o Marcos Ferreira também, trazendo informações, né? É, na Terceirona... Cabe recurso, mas o Novo Horizonte da terceira divisão, ontem foi condenado a ser excluído, né? VO, não tinha jogadores inscritos no BID na primeira partida, mais ou menos assim, ó, uma várzea do São Gabriel 2 a missão, né? Eles conseguem fazer isso aí, mas cabe recurso ao pleno, né? Acho que não vai escapar, porque o Farroupilha depende desse resultado para saber se ele vai entrar em campo em Bagé, no Pedramor, o Farroupilha, mandando o jogo lá, contra esse Novo Horizonte, semana que vem, dia 14. Mas já tomou-lhe um cravo de exclusão na primeira. Cabe o recurso, mas olha, os argumentos aí são mínimos, né, tia? E como o TJD também tem a sua subjetividade para escolher, foi assim com São Gabriel ano passado, foi assim com Pelotas esse ano, foi assim com Novo Horizonte. Apesar dos itens técnicos dos artigos, tem subjetividade, e eu digo por que daqui a pouco aqui, para não estender. Então, daqui a pouco, acho que já era. E o novo, e o Farroupilha talvez nem entre em campo lá, né? Em Bagé, semana que vem, já vai levar os 3 pontos aí no mínimo, se essa punição de exclusão do Novo Horizonte acontecer, tá bem? Seguimos na trilha, hoje é flashbacks de garagem nas principais do Futebol Online.

Tá legal, nesse pique legal, sexta-feira, véspera de feriado, meu querido Orlando Guimarães. Bom dia, amigo Beto. Aqui sempre na escuta, no Laranjal. O Laranjal tem uma audiência muito boa também com a gente, né? Como sempre, o Brasil deixa para a última hora. Acredito que vamos ganhar no sábado. Abraço, Orlando. Obrigado pelo carinho da audiência. Abraço para essa turma legal do Laranjal. Balneário dos Prazeres. Aí todo mundo ligado com a gente. De ponta a ponta, na nossa belíssima praia. Uma das mais belas praias brasileiras é o Laranjal. Acreditem. O visual que tem ali é uma praia de lagoa, né? Tem que olhar para onde. Não estou falando de praia do Nordeste. Não estou falando de Ceará, Fortaleza. Não estou olhando aqui, né? Mas é uma das mais bonitas praias, não dá dúvida nenhuma, né? Precisamos cuidar bem do Laranjal, né? Precisamos cuidar bem do Laranjal. Pedro Guimarães, bom dia, Beto. E um ótimo programa a todos nós. Notícias do meu Lobão. Bom, eu vou começar a te dizer que ontem circulou nas redes sociais. E como eu fui buscar... Vamos tirar um pouquinho o fundo aí, bruxa, então. O que que circulou ontem do Pelotas? Tem duas informações do Pelotas. Uma, bastidores da boca do Lobo não negam, mas também não confirmam, oficialmente, as possíveis três candidaturas para presidente do Pelotas. A primeira candidatura já está mais encaminhada aí publicamente, que é de Pablo Snardi, da mesa diretora do Conselho Deliberativo. Estou falando de informações concretas, mas de bastidores, mas são informações com as fontes do Pelotas, tá? Publicamente aí, daqui a pouco vai sair alguma coisa. Se eu estou trazendo aqui, eu estou cacifando, porque eu não brinco isso aqui, não vou inventar. Pablo Snardi seria o candidato aonde possivelmente Clécio Santos apoiaria. Bastidores. Professor Gustavo Borges, que há um tempo atrás esteve aqui no programa, professor da Universidade Federal de Administração, ele desenvolveu, o ano passado começou um tempo e agora está pronto. No futuro momento, ele disse que não prefere não vir agora, porque para não parecer nenhum oportunismo aí eleitoral, coisa do gênero, tá? Foi convidado por um grupo de conselheiros, pessoas do Pelotas, para ser um candidato a presidente, professor Gustavo Borges. Em princípio, ele não oficializa a candidatura, tá? Não há oficialmente candidatura de Gustavo Borges, mas é um nome que já também não nega, que foi procurado para ser candidato. E o nome Asmud, ele também seria um candidato aí, né? Para uma outra via de candidatura do Pelotas. Bom, oficialmente até agora não saiu nada, porque o Pelotas ainda tem essa agenda de prazo para apresentação de chapa. Agora é opinião minha. Agora eu vou botar é na régua. Não, acho que é interessante as vias procurarem alternativas para o Pelotas, perfeito? Nada contra nenhuma candidatura aqui, não tem nada contra ninguém. Não mesmo, não tenho mesmo. A opinião é uma percepção minha, que eu só espero que esses possíveis grupos que querem apoiar três candidaturas, não as pessoas que foram convidadas, isso aí estão tentando ajudar, mas os grupos que querem o fulano, o beltrano e o ciclano, não comece assim, vai descer, se perfumar, porque o Pelotas vai receber 200 milhões. Não começa com esse devaneio na boca do lobo, porque até agora não tem um tijolo assentado no entorno da avenida. Porque é muito simples começar com esse tipo de coisa aí no bastidor, os mimimi, grupo 1, não, vamos apoiar o fulano, vamos... E vão começar a rachar a pobreza de sempre do Pelotas, que acaba morrendo nele mesmo, no gigantesco ego que tem aí dentro. Eu já disse um dia, uma pessoa do Pelotas concordou e mandou em off. Pô, foi boa a tua analogia. O Pelotas tem que meter no meio do conselho, lá do meio da avenida, um gigantesco divã. Tem que tratar o psicológico do Pelotas, que é vaidade pra todo lado, não dá pra aturar mais. É só mimimi. E eu sei o que eu tô dizendo e eles sabem o que eu tô dizendo, porque chega pra mim, eles falam comigo e eu falo com eles. Para com isso aí, não tem bala para três. Sabe o que vai acontecer? Daqui a pouco esse projeto aí não anda, essa SAF do Pelotas, daqui a pouco não sai. Não, eu não tenho, só depois de ver cravado no chão,
Eu não acredito em Papai Noel sem trenó, já disse do Brasil, digo do Pelotas a mesma coisa. Comigo é na régua, não tem essa aí, mimimi de lado, não tem. O ferro é igual, quando tem que ir, vai. Quando tem que apoiar, vão apoiar. Então, essas coisas de, ah, mas olha, tu vê, o Pelotas vai ter 50 milhões do futebol. Mas da onde 50 milhões? Onde é que está esse dinheiro? Não vi. Está voando na internet esse dinheiro de 50 milhões do futebol, do Pelotas. Vão torrar o dinheiro e vão quebrar o clube. Aí, sabe o que vão fazer? O pessoal do investimento faz assim, ó. Quer vender esse campo aí dentro? Não, nós vamos fazer um playground aqui. Pronto, foi-se o Pelotas. Terminou o Pelotas. Ah, mas os contratos, sabe o que é contrato, rapaz? A gente já viu tudo aqui nesse futebol da cidade aqui, já vimos tudo, tudo, tudo acontecer. Falta só o fim. Falta só o fim dele para terminar de vez. Então, assim, ó, nada contra quem quer ser candidato, muito menos quem quer fazer trabalho político dentro do clube, que faça, faça. Mas faça para o Pelotas, independentemente de uma futura eleição dividida. As pessoas que dizem que gostam do Pelotas, que querem trabalhar pelo, continuem trabalhando pelo Pelotas e não fazer o que fizeram em 2002, que muitos nem andavam aí dentro do Pelotas, nem andavam na boca do lobo, conheciam o Pelotas, talvez de arquibancada, ouvi falar. E vocês não sabem o racha que deu em 2002 dentro do Pelotas, que até hoje as cicatrizes estão nas paredes do Pelotas. Olha, quase havia de fato, pelo menos até onde eu soube, chegaram alguns. Aliás, teve um deles que chegou em um outro, mas era uma outra questão da base. Lá teve um mimimi com alguém da base e deu uma coisinha lá dentro. Quer dizer, isso aí deu Pelotas hoje, dois clubes no mínimo dentro do Pelotas. Tem dois Pelotas dentro do Pelotas, dois ou três ou cinco. Então, assim, ó, é opinião mesmo, façam o que vocês quiserem. Querem fechar o Pelotas? Eu disse uma vez aqui, repercutiu um monte. Bota um cadeado na boca do lobo, encerra e vende isso aí, faz um empreendimento imobiliário e encerra. Se tiver que encerrar, encerra, fecha. Mas do jeito que está, não anda. O Pelotas não anda. O Pelotas não consegue um calendário de Série A de gauchão, rapaz. Falei aqui outro dia. Eu estou falando aqui porque ontem eu fui provocado positivamente num grupo que eu estava conversando e as pessoas chegaram, tinham dois do Pelotas ali. Pá. Eu digo, vem cá, mas vamos começar com essa... Eu ia dizer outra coisa aqui que eu disse ontem. Essa briga de lixa de unha na avenida vai continuar até quando? Esse negócio enjoado aí, chega a ser chato. Eu sei o que eu estou dizendo aqui. Eu sei o que eu estou dizendo, o torcedor tem que saber. É xarope, todo dia é uma reza. Esse negócio do Pelotas aí. E aí querem três chapas. Mas que três chapas, rapaz? Vamos segurar um aí, pelo menos, porque há um tempo atrás o Gilmar quis largar a bomba e ninguém queria pegar. Ninguém queria pegar, nem os catedráticos, nem os notáveis pegaram. Aí veio o Rodrigo Brito, o doutor Tavares, veio a turma aí, ficaram aí mais um tempo que ninguém queria pegar. Agora que surgiu essa panaceia aí, que tá viajando na internet por enquanto, do Forte Apache aí, que vão construir, que vai acontecer, que vai vir milhões. Ué, mas como assim? Agora querem todo mundo que... Não são as pessoas candidatas, eu digo as ideias de grupos que querem candidaturas. Tem grupo 1, grupo 2, grupo... Ah, para aí um pouquinho, rapaz. Ah, vamos se enxergar, velho. Para aí um pouquinho. Não tem tamanho para três. O Pelotas não tem tamanho. Grava. Grava e bota no conselho. O Pelotas não tem tamanho para três candidaturas. Tô afirmando aqui. E eu sei o que eu tô dizendo. Não tem tamanho. A história do Pelotas. Para com esse negócio de 1930. Que esse é um dos maiores danos que tem o Pelotas. A vaidade dos cartolas de 1930. O Pelotas parou no tempo. E não consegue andar, não consegue visualizar um horizonte mínimo de campeonato. Pelotas não tem calendário, Pelotas terminou na segunda divisão frustrante, sem nem classificar. E vão ficar se purpurinando com história de boca do lobo? É por isso que estão assim, enterrados no passado. Não, tem que dizer mesmo, é na régua mesmo, apesar... dos abnegados, dedicados que tem lá, amigos que eu tenho no Pelotas, eu não estou brigando com ninguém, eu estou dando uma real do clube, estou falando de política do Pelotas, do problema interno que tem o Pelotas, que é uma vaidade atrás da outra, não se consegue uma reunião com todo mundo, às vezes eu acho que até homogêneo, tentando, não, sempre tem um mimimi, rapaz, pá, tá louco, velho. Então aqui, ó, o recado está dado, querem fazer, façam. Cara, se o Pelotas fechar, vai ser uma tristeza pro futebol da cidade. Mas se fechar, velho, eu vou virar pro lado e vou continuar dormindo. E amanhã acordo e venho trabalhar.
10h54, futebol online aqui, Rio.

0: Legal, tá aí ela, a princesinha das discotecas. Não, não tô brabo, nem nervoso, nem coisa nenhuma. Eu tô intenso. Eu já disse pra vocês que eu sou intenso no meu trabalho. Me dedico agora. Eu acredito que todo mundo pode ter a sua ideia, tá ótimo. Mas então faz uma reunião lá dentro, se unam. Ou se reúnam. O Pelotas é um só. Não é nada. Você sabe que não é. Você sabe que não é um só. Você sabe que é só no CNPJ de 1908. Só ali que é um só. Então, as pessoas convivem. Convivem, se dão. Tudo bem, mas não são pró. Eu sei o que eu estou dizendo. E eles sabem. Não diz que não, que eu vou dizer que é mentira. Não diz que não, que eu vou dizer. Vou chamar nego de mentiroso aqui, né? Boneco aqui vai pra régua. Não, para. Não começa com essa onda aí, velho. Tá louco? Bom dia, amigo. Adão Mar... Não, é que isso aqui é quieto. Aí tu ouve a matéria do Jornal do Comércio. Aí tu vê o Brasil que não vai, não sabe o que vai acontecer aí, que é os investidores, as garantias não chegam. Farroupilha que não tem mais estádio, não joga nem mais em Pelotas. O Pelotas que não sabe o que vai fazer, vai vender a Boca do Lobo, não vai vender, vai construir, não vai construir, mimimi, não passa da primeira fase, aí tem três candidaturas. Tchê, para aí um pouquinho, velho, tem uma hora que cansa, né, tchê? Hein? Tem uma hora que cansa. Tchê, pô, futebol de Pelotas, cara, é a nossa raiz. Mas não é porque a nossa raiz, não é porque o cara é daqui, não é porque a gente tem envolvimento, não é porque eu trabalhei nos clubes, não é porque a gente tem um trabalho de cronista esportivo com os clubes, que eu tenho que passar a mão por cima e aplaudir tudo que tá aí. Como é que se diz? Me fugiu até o termo aí. Olha que eu não sou... Né? Estão dilapidando, acho que é esse o nome. O nosso futebol tá cada vez... Né? Tá indo pro brego, tá pro brejo o futebol daqui. E a gente não vê uma coisa de reconstrução, mas não é no sentido prédio, só dinheiro. É uma evolução de consciência, de essência de clube, de futebol, em prol do clube. A, B, C, não importa. Não se vê mais isso. Olha, o Farroupilha, para ser justo também, que o Farroupilha entra na régua quando tem que entrar, quando o Coronel era vivo, eu escutava de pessoas aqui no centro ligadas ao Farroupilha, escutava e digo mesmo, sei o nome todinho eles. Não, enquanto o coronel estiver lá, não, não dá, coronel não sei o quê. Quando o coronel saiu, eu ajudo. O coronel já deixou saudades pela sua passagem para o plano superior e eu não vi mais ninguém passar na frente do Farroupilha. Tá aí o Farroupilha hoje, vendeu o clube lá, não tem mais a área do Farroupilha, tricolor, do Fragata, não é mais. A área lá não evoluiu, é processo judicial, é tranca. Aí tem que jogar em Bagé, mas para um pouquinho, o coronel não era o problema? Não era o problema o coronel. O coronel poeta é o que salvava o Farroupilha. Graças a ele o Farroupilha vivia na sua modesta estrutura. O coronel poeta faleceu, saiu, ficou isso aí, ó. Não se sabe mais do Farroupilha, que eu digo as gestões que vieram depois, né? E cada um tinha um projeto, e cada um tinha um projeto, e cada um tinha um auxílio ativo, que agora é não sei o quê, porque agora nós vamos fazer. Tá aí o Onde é que está o Farroupilha? Na saudade hoje, apesar do trabalho do presidente e da presidente aí. É, então, o que a gente vai fazer aqui? A gente tem que abrir o olho, é para não fazer com que a ponte do Retiro seja o nosso limite. 10h58, eu vou para o intervalo. Na volta... Rogério Garcia Zimmermann, técnico renovado com Novo Hamburgo, fala aqui na Rio.
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2: 10h59.
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0: Legal, 11 horas 3 minutos, 11 e 3, de volta ao futebol online aqui na RU, sinal aberto do rádio, via internet, multiplataformas, e ainda para você no YouTube, futebol online Beto Vetromile. Vem para cá no WhatsApp, interage, 999-02-3414, já está em contato então. Tiramos a trilha sonora, porque nós vamos nesse momento até Novo Hamburgo. Renovado, projeto continuado, um projeto de êxito fantástico aí no trabalho começado ano passado, a classificação, o título da segunda divisão, a primeira divisão garantida, campeonato nacional garantido e outras demandas que virão. Com ele, Rogério Zimmermann. Bom dia, Rogério.
1: Bom dia, Beto. Legal estar conversando contigo, me escutando bem?
0: Muito bem, alto e claro, parece que está aqui então, no estúdio.
1: Então tá bom.
0: Tá excelente. Estou
1: próximo aqui do Gustavo Papa, do Joãozinho.
0: Grande trio, olha, grande Gustavo Papa, rapaz. A gente se encontrava muito aqui, naquele despedido do Leandro Leite também, né? Fez até gol em mim, Rogério, Gustavo Papa, tu vê só... Conseguiu fazer um gol em mim naquele jogo.
1: Da é despedida. Mesmo? Será que ele tem esse vídeo aí?
0: Eu não sei se não tem esse vídeo, está oculto até hoje. E o nosso querido professor João Berchorner aí, grande abraço também, grande João, né? Um trabalho fantástico aí contigo, com essa turma maravilhosa. A gente fica muito feliz, Rogério, tu sabe do nosso respeito ao teu trabalho, amizade. Essa notícia aí que finalmente se confirmou, né, Rogério? Mas já estava meio que encaminhado, havia uma possibilidade, a gente conversou lá no início do ano, a tua possibilidade, tu me dizias, olha, daqui a pouco se o presidente me ligar, é só encaminhar a proposta, quer dizer, passou um período do tempo, Novo Hamburgo aí também se organizando, e agora veio oficialmente ontem a notícia da tua renovação com o Novo Hamburgo. Vamos falar um pouquinho dessa renovação, Rogério?
1: É, na verdade, como o campeonato... terminou no início de março, o estadual, e o Novo Hamburgo não tinha mais nenhuma competição para disputar na temporada de 2026, era muito difícil, embora sempre o presidente manifestava que tinha interesse de continuar, tal, mas como era uma distância muito grande, evidente que não se poderia ter avançado em nada. Tanto é que... eu fiquei, não tinha nenhum contrato, eu fiquei livre para ir para qualquer clube se aparecesse com uma situação, como um jogador, como os jogadores que estavam aqui, claro. Foram, tal, absolutamente normal, mas sempre a gente conversava, ele sempre demonstrou que tinha interesse, mas é evidente que ele não podia tomar nenhuma decisão, porque tinha muito, muito tempo, e eu também sempre disse que via com agrado. Então, assim, a gente nunca teve nada... nunca um pré-acordo, um pré-contrato, nada. Simplesmente a gente conversava eventualmente durante todo esse período e sempre ele demonstrando o interesse. Tal. O tempo passa, não tem como, o tempo vai estar passou, já estamos agora em outubro e agora voltou a conversar, voltou a manifestar interesse, mas agora já com a condição de poder... conversar sobre metas, sobre prazos, sobre questão financeira, e aí sim, agora a gente acertou, assinou o contrato ontem, né? Tinha sempre esse interesse, mas não tinha nada oficial, como eu te falei, né?
0: Isso.
1: Mas enfim, agora com a proximidade do início, né? Da temporada de 2027, às vezes o pessoal pode estranhar, pô, mas é 27, nós estamos em outubro, sim, mas quando você vai jogar em janeiro, você tem que começar a contratar, ver períodos de pré-temporada com muita antecedência, né? Aquilo que a gente vê lá a partir de janeiro, dentro do campo, é um processo que inicia muito antes, como foi na temporada passada.
0: É verdade. Exatamente por isso que eu recordei no início da nossa fala, lá pela Páscoa, acho, uma daquelas conversas que a gente teve em Porto Alegre, né? Eu lembro até que outros clubes estavam te procurando, até tentavam conversar, e tu dissesse, não, eu estou aberto ao mercado, mas se o presidente do Novo Hamburgo me confirmar, a gente acerta e tal, mas não havia realmente o contrato. Creio eu, Rogério, talvez, aí de perto talvez a gente tenha a melhor informação, que era, havia essa questão eleitoral também, né? Uma possível mudança, o presidente Jerônimo parece que não poderia continuar, mas a gestão sim. Eu creio que essa aí também foi uma demora, se é que isso aconteceu, nessa definição com vocês, com a comissão?
1: Eu acho que é possível, sim. Eu não tenho, assim, sabe que eu não... A questão de mais política do clube e tal, eu não tenho, assim, muito envolvimento. Não tenho muito, não. Não tenho nenhum, né? Mas eu acredito, pelo que eu ouvi da entrevista do presidente, é que era muito temerário não esperar até, vamos dizer assim, novembro e não começar a pensar na temporada de 27. Acredito que tenha sido isso, porque realmente acho que, se eu não me engano, como te falei, eu não tenho muita precisão, tem eleição, acho que novembro, alguma coisa assim. Então, tu tem muita experiência em futebol, sabe que uma temporada ela começa 3-4 meses antes, né?
0: Claro.
1: Mesmo que os clubes não tenham, assim, os clubes que vão jogar a primeira divisão, eu não estou falando de Grêmio, Inter e Juventude, mas as outras equipes, mesmo que não se vê constantemente notícia, mas os clubes já estão contratando, já estão entrando em contato, já estão, né? E normalmente se disputam os mesmos jogadores, né?
0: É verdade.
1: É muito parecido, né? Pelo menos uma boa parte vai se ver no gauchão aqueles jogadores, uma boa parte que se viu no gauchão passado, só que às vezes eles trocam de clubes. Então, há uma necessidade, talvez a ideia, não sei que eu esteja enganado, mas a ideia da preocupação do clube é que levaria uma grande desvantagem com relação aos outros clubes por eventualmente uma demora. Tanto é que a ideia de começar a pré-temporada, acredito, lá no dia 15 de novembro, acho que nem deve ter tido a eleição ainda, né, para ver como é um período difícil assim, para o clube administrar. Até porque ele está ainda sofrendo aquela situação de 25 tá jogando a divisão de acesso, e isso faz com que o calendário desse ano de 26 tenha sido só o estadual. Então, felizmente, o clube conseguiu se recuperar, voltou para a primeira divisão e na primeira divisão desse ano conseguiu deixar um calendário bom para 27.
0: Pois é, não, essa informação eu tenho sim, inclusive até a gente sabe com outros amigos aí de Novo Hamburgo que a gente tem, né, que havia essa especulação dessa possível mudança de direção, e a informação que chegava era que o presidente Jerônimo, uma questão de mandato, parece que não poderia continuar, mas aí é uma questão organizacional. Certo. Bom, talvez isso tenha demorado, mas ainda assim o Novo Hamburgo, pelo que eu também acompanhava, tinha interesse na tua continuidade. Tanto que inclusive o Luiz Fernando também, né, o Henniker, tá aí contigo, tá na gerência, permaneceu o Luiz Fernando também, né?
1: Isso, o Luiz Fernando também, e como foi uma, tanto o Luiz Fernando, a própria comissão, foi no período que teve junto aqui, foi vitoriosa, porque conseguiu o acesso e conseguiu fazer um bom estadual. Essa é uma vantagem do Novo Hamburgo, e talvez essa vantagem seria perdida caso o Novo Hamburgo fosse uma das últimas equipes a começar a pensar e agir para o campeonato estadual, né? Porque o campeonato estadual do nível de orçamento, de investimento e tal, próximo do Novo Hamburgo, são muitos clubes. Então, às vezes, esses detalhes de começar um pouquinho mais cedo ou de não começar mais muito tarde, isso pode fazer a diferença no resultado final.
0: Bom, a gente tem... Rogério, eu vou fazer um parênteses rapidinho, que eu acho que é importante sempre te registrar o carinho e o respeito que tu tens em Pelotas, na região, o que até hoje o torcedor pede a volta do Rogério. Olha, não tem um dia aqui que eu não receba pelo menos uma, duas, três mensagens do volta Rogério. Estou te falando isso de coração porque é verdadeiro, a gente sabe que não é para brincar com isso, e o pessoal está nos ouvindo aqui. Então, por quê? Porque o Rogério tem essa filosofia de um trabalho consistente, um trabalho antecipado, organizacional, quer dizer, com brevidade, independente às vezes do resultado, possa até nem ser o ideal, mas é um satisfatório e é uma conclusão que se chega com isso. O futebol precisa de tempo. A gente conhece, teu trabalho mais recente no Brasil foi assim, começasse a chegar aqui, eu acho que em outubro, novembro, para aquele gauchão, depois Copa do Brasil, três fases, quer dizer, não foi à toa que o trabalho breve deu resultado. Então, esse perfil, esse trabalho que tu estás levando para o Novo Hamburgo, que já botasse o Novo Hamburgo no calendário brasileiro, que há muitos anos não tinha. O que que tem hoje, além do gauchão? Ficou a Série D, né, naquela disputa da Taça Farroupilha, e a possibilidade da Copa do Brasil, ela existe? Eu não lembro se ficou alguma coisa em termos de uma vaga, uma possibilidade de acontecer também para o Novo Hamburgo ter um campeonato de série, uma Copa do Brasil além da Série D.
1: Em princípio, Beto, o Novo Hamburgo pode jogar a Copa do Brasil, mas Grêmio ou Inter, qualquer um dos dois, tem que permanecer na primeira divisão, certo?
0: Certo.
1: Não pode cair os dois. Caso ocorresse isso, ainda tem também a possibilidade do Juventude subir para a primeira. Então, sim, Juventude, Grêmio, Inter, qualquer um, se tiver na Série A do brasileiro do ano que vem, me parece que o Novo Hamburgo garante vaga na Copa do Brasil. Então, certo, tem que ter um desses três representantes, tomara que tenhamos os três, né?
0: Claro.
1: Mas um só é suficiente para o Novo Hamburgo jogar a Copa do Brasil, porque o Rio Grande do Sul me parece que tem cinco vagas de Copa do Brasil.
0: Isso.
1: Né? Uhum. Mas sempre os times de Série A já têm assegurado. Então não precisaria usar a vaga do Juventude, do Grêmio, do Inter. Então precisa um dos três
0: permanecer.
1: Tá, por isso que quando se falava lá depois do gauchão, que tinha uma tendência muito grande, porque ninguém imaginava que Grêmio Internacional fosse, né, tivesse a possibilidade de não permanecer, né? Mas a gente vê que a situação realmente tá bem difícil. A gente fica na torcida, não é nem questão, sim, de vaga de Copa do Brasil. Para o nosso futebol gaúcho é importante a reação de Grêmio, de Internacional e o acesso do Juventude.
0: Importante. Bom, baseado nessa orientação, então, o Novo Hamburgo poderá ter um grande calendário aí, praticamente já tem uma parte bem definida e poderá ter mais uma, com investimento, com incremento. E esse cenário, Rogério, para ti, ele já é familiar, porque é um cenário que tu está acostumado ao longo do tempo, trabalhar com calendário longo, com planejamento prévio, para poder chegar. Evidente que resultado de campo é resultado de campo, a gente não tem certeza de tudo, mas começa, na minha opinião, a se desenhar com o Novo Hamburgo algo parecido com o que tu já fizesse, por exemplo, aqui com o Brasil. Foi começando a chegar com a primeira, tira o Brasil da segunda divisão, mantém calendário da primeira divisão, que o Novo Hamburgo já manteve, subisse o Novo Hamburgo e mantém o Novo Hamburgo. Então, se repete um campeonato gaúcho. Agora, abre a vaga de Série D, quer dizer que é uma outra etapa também importante com esse modelo novo aí, em chegando numa terceira fase, a Série D, pelo menos do próximo ano, já se garante. Não é mais como antes, que tinha que subir para C, já se pode manter. E a própria Copa do Brasil, que tu tem larga experiência, evidente que ela entra com recurso, entra com premiação, entra com dinheiro, e também são etapas que tu já vivenciasse e aqui com o Brasil mesmo levasse o Brasil muito além do que já foi em outros tempos. E esse trabalho, Rogério, eu sei que a gente não tem certeza, mas dá para, pelo menos para mim, para a gente que te acompanha, uma certeza de que o trabalho vai ser muito alinhado para que dentro de campo os resultados possam se consolidar e evoluir mais ainda para o próprio Novo Hamburgo, né?
1: Não, isso que tu falou é verdade. Ficar o Luiz Fernando, toda a comissão técnica, o que ocorre, Beto, o detalhe que ocorre é que, no caso lá, vamos pegar o caso do Brasil, né? Porque, embora eu esteja no Novo Hamburgo, eu sei que tem, como tu falou, tem muito torcedor do Brasil que lembra da passagem, mas a gente tem que lembrar que o caso do Brasil, naquela continuidade, se jogava o ano inteiro, se ia com a mesma equipe até lá novembro e tal, e quando ia iniciar em dezembro, janeiro, a próxima temporada, praticamente ficavam os mesmos jogadores, certo?
0: Certo.
1: Então era a continuidade da comissão técnica e dos atletas. Como houve um período de março até agora, de vários meses, os atletas saíram, terminaram os contratos do Novo Hamburgo e saíram e foram jogar, evidentemente, não vão ficar em casa, eles precisam jogar, precisam trabalhar, foram para outros clubes. Mas eles não têm vínculo, a maioria, a grande maioria, não tem vínculo com o Novo Hamburgo. Então, a próxima etapa agora, e por isso a renovação, vamos dizer assim, da comissão técnica, é para trazer aquela base que jogou o Campeonato Gaúcho passado, que é quase a mesma base que teve o acesso em 25. Certo. Mas existe, não está se renovando com a comissão técnica, que agora vai tentar trazer esses jogadores, contratar ou recontratar esses jogadores de volta. Então ainda não é uma certeza, né? Claro. Porque também a questão do Brasil, todo aquele sucesso que teve, Beto, não é só porque ficou a comissão técnica ou ficava sempre o mesmo treinador, é porque também ficavam os mesmos jogadores.
0: Verdade. É a filosofia de trabalho, né?
1: E isso, foi uma filosofia, né? Entendeu? Junto com o Ricardo Fonseca, o presidente, que entendeu, que fez, né? Todo mundo já sabe a história. Então, aqui no Novo Hamburgo, nessa situação, é uma situação um pouco mais atípica. Eu vou te dar um exemplo. Vamos supor que o Novo Hamburgo consiga trazer essa base de volta.
0: Certo. Tá? Uhum.
1: E aí ele joga 2027, Gauchão, aí termina o Gauchão, ou conseguir Copa do Brasil, aí termina o Gauchão, começa a Série D, e esse grupo vai até setembro jogando junto.
0: Perfeito.
1: Aí termina a temporada, para 28, a diferença de tu terminar em setembro e já começar em novembro uma pré-temporada para 28, com os mesmos jogadores, com renovação, é completamente diferente. Era essa situação que acontecia mais no Brasil, uhum. ela é completamente diferente do que agora. Agora os jogadores jogaram até início de março, o Gauchão, e o clube não continuou a mesma comissão técnica e os mesmos jogadores atuando por mais 4, 5, 6 meses juntos. Houve uma quebra dessa continuidade, né? Porque não tinha calendário. O que vai se tentar agora é trazer uma boa base do Gauchão, porque evidentemente, apesar de eles terem saído para outros clubes, eles têm na memória aquilo que foi feito na divisão de acesso e na primeira divisão do estadual.
0: É muito importante. Assim, eu entendi que agora tu vai ter que reposicionar aquele grupo o máximo que puder para poder começar esse lastro. E se tudo andar bem, para o ano que vem, tu já vai ter realmente um grupo como tu construíste aqui no Brasil, evidentemente. E sobre isso, Rogério, uma questão importante, às vezes eu resgato muito aqui, esse ensinamento que tu deixaste para nós no futebol, né, com relação à tua expertise, tudo aquilo que tu dizia para nós. Uma coisa que eu tenho visto muito no futebol de momento é essa coisa, os grupos muito recentes, montados em cima das competições, e nem sempre eles duram muito tempo, porque as competições também são curtas. E uma das coisas que tu nos ensinaste muito aqui, falavas com a gente, é o seguinte: às vezes leva até um ano para o jogador se adaptar, o treinador, o clube, conhecer a realidade. Quer dizer, queria que tu falasse um pouco mais desse momento que vive o nosso futebol, com calendários curtos, grupos montados, remontados na mesma competição, como agora a gente está vendo na divisão de acesso, um atropelo de coisas aí, desesperador. Aqueles que mais ou menos mantiveram uma base são os que estão chegando, ainda assim alguns que vêm também tentando. Mas essa filosofia, Rogério, da continuidade, do entendimento do clube, da filosofia do treinador, a culturação do jogador, que realmente pode muitas vezes sedimentar a evolução de um trabalho.
1: É verdade. Isso aconteceu no Brasil, mas... Lógico, a gente tem que entender que talvez até tenha sido exceção. Aquilo que aconteceu no Brasil, eles, era de parar, sentar, conversar e debater, ter simpósio sobre aquilo ali. Aquilo ali foi fantástico, dificilmente se repete.
0: Verdade.
1: Tanto que estava nós e o próprio Londrina. Dificilmente você vê isso, desde que aconteceu, em outro clube, muito difícil. Hoje o que mais se assemelha ao mesmo treinador e ir trocando jogadores assim e tal, aquela coisa toda, é o Palmeiras, certo?
0: Certo.
1: É, o mesmo treinador e por isso que ele tem, né? Mas praticamente é muito difícil fazer isso. Uhum. Né? Aquilo que aconteceu no Brasil realmente foi a gente tem que entender, teve muito componente que a gente gostaria, claro que não precisa ser sempre ficar 4, 5 anos, pode ser de um ano para outro já é tu ficar com o mesmo grupo o ano inteiro já é muito,
0: claro.
1: Né? já tem que soltar foguete, mas era uma filosofia também que você contratava 25, 30 jogadores no início do ano e tu mantinha esses caras, ah, porque um jogador caiu de produção, não, agora vamos trazer mais três, não, vamos recuperar esse jogador. Era sempre também, tinha essa questão do campo, do resultado, mas era muito se pensava na questão financeira, né? Não, se nós contratamos esse jogador, é porque a gente fez uma avaliação que ele servia. Então, no passado do mês, não podemos dizer que não serve mais, né?
0: Claro.
1: É que, com raras exceções, por algum motivo muito forte e tal, é um jogador que você recupera. E, então, assim, mas voltando a falar, por que a gente quer trazer alguns jogadores de volta, né? Dessa ideia que falou, pô, já a gente leva quase um ano para falou que quase leva um ano para conseguir. Porque durante esse ano, você participa de muitas decisões. Você só vai conhecer o jogador naquele momento em que o fator emocional ele está muito aflorado. Né? E quando é que acontece isso? Não é na fase classificatória, não é quando o time está ganhando de 4-0, o cara faz o quinto gol. É justamente nos momentos que tem um mata-mata, que, puxa, se passar, segue o trabalho, se não, termina. Então, o que que acontece? Por que que se trazer esses jogadores que já trabalharam na divisão de acesso e na primeira divisão? Tu pega vamos citar um exemplo aqui que passou pelo Brasil, o Amaral, volante. Tá? Ah. Olha quantas decisões ele passou para subir o Novo Hamburgo para a primeira divisão. Ele teve um mata-mata contra o Aimoré, né, que é um clássico aqui, o clássico do Vale.
0: Isso.
1: Ele teve um mata-mata lá com o Gramadense, né? Uhum. E depois ele teve um mata-mata com o Inter de Santa Maria para ver quem era o campeão. A final foi o Novo Hamburgo campeão dentro da cidade de Santa Maria com 5, 6 mil pessoas. Uhum. Né? O Novo Hamburgo foi campeão ali. Depois ele sobe para a primeira divisão, ele joga contra a Grêmio, ele joga contra a Inter, ele joga contra o Juventude. Ele decide a Série D, Copa do Brasil, com o São José em mata-mata. Tu tá decidindo assim, pô, quem ganhar pega a Série D.
0: Isso.
1: Né? O São José até vai jogar a Série D, porque dentro da própria Série D ele conseguiu a classificação, não pelo estadual.
0: Sim.
1: Mas para o Novo Hamburgo, se tu não passa pelo São José, tu não, de novo em 2027, o Novo Hamburgo só teria o estadual. Então, assim, esses jogadores, por isso que eu digo, você só conhece o jogador depois dessa sequência. Quando a gente fala o ano inteiro, é porque muitas vezes passa um ano e tu não tem toda hora decisões assim, né?
0: Uhum.
1: Então é isso, quando você traz esse jogador de volta, você sabe exatamente como ele se comporta na hora decisiva.
0: Uma liderança, né, Rogério? Uma liderança.
1: Exatamente, então assim, por isso que a gente fala que quanto mais tempo você tem com o atleta, mais experiência você passa com o atleta, aí que você vai conhecer. Às vezes você tem um jogador que você está o ano inteiro trabalhando com ele, aí num momento decisivo lá ele tem dificuldade, ou durante um ano você vê o comportamento desse jogador, como é que é, porque ele pode se comportar bem em um, dois meses, depois decair em termos de postura. Então, assim, não tem como afirmar sobre a real de um atleta apenas com uma competição, entende? Por isso que a expressão Vou pegar ainda o exemplo que fica mais fácil para o torcedor entender isso que nós estamos conversando. Obviamente que eu não estou explicando para quem conhece mais do que eu. Claro. Mas tu imagina assim, ó, nós, o Brasil naquela época, jogar contra 64 mil pessoas, Fortaleza. Contra o Fortaleza e tal. Olha quem é que a gente tinha. Eduardo Martini, Wender, Teco... enfim, Leandro Leite, Diogo, Gustavo Papa. Então, assim, quando se foi fazer aquele jogo, todos os atletas já tinham passado por decisões.
0: Verdade. Acessos e tudo, claro, com certeza.
1: Acessos. Então, assim, aquilo ali para eles era mais um jogo decisivo. Uhum, então, perfeito. Naquele período ali, eu posso dizer, bom, antes do jogo, não depois do jogo, antes do jogo, eu conheci os atletas, mas não foi com esses atletas, eu não conheci quando eu cheguei nos primeiros 2-3 meses a trabalhar com eles no Brasil.
0: Verdade. Ah, importante, sabe, porque eu fiz essa pergunta para ti, porque eu sei, essa filosofia que tu usas aí, ela é importante, e ela explica muito do nosso futebol do interior, quando alguns clubes não conseguem avançar, ou têm dificuldade realmente de se equilibrarem nas competições. E alguns até caem nos rebaixamentos. Porque exatamente é isso que a gente viu contigo. Evidente, como tu bem disseste, aquilo que aconteceu aqui contigo no Brasil é um fato histórico, é um recorte da história. E olha, a gente não consegue ver hoje em qualquer outro clube do interior, tirando aí, né, o Grêmio, o Inter, talvez, o Caxias, olha lá, né, o Juventude já está, uma repetição de algo assim, de continuidade, muito tempo, principalmente com a nossa realidade do interior, com falta de recurso, estrutura, para poder evoluir dentro do campo. Então, muito mais necessário é manter grupo. Porém, os calendários do interior estão cada vez menores e manter grupo no interior hoje é uma façanha. E esse trabalho, por isso que eu quero voltar ao Novo Hamburgo contigo, né? Esse trabalho que começa o ano passado, quando tu pegas o Novo Hamburgo ali naquela região da classificação, leva ao título e traduz isso que hoje é um cenário pujante para o Novo Hamburgo, nos dá pelo menos a expectativa, evidentemente que o campo é que vai provar, de que esse trabalho está indo devagarinho naquele ritmo que tu conseguisse construir aqui. Quiçá possas fazer pelo Novo Hamburgo mais aí uma temporada, duas, e que a gente não tenha uma definição, mas que o caminho está sendo trilhado, né? Essa perspectiva, análise de grupo, perfil de jogador, jogador que tem maturidade, jogador que na hora da decisão não vai tremer, vai somar na pressão, exatamente. Então, muito importante, Rogério, sempre que a gente pode trazer os teus conceitos para cá, e eu, independentemente da nossa amizade, o respeito pelo teu trabalho, eu vejo hoje uma carência que nós temos de ouvir pessoas como o teu trabalho, o teu retrospecto, para nos ajudar a entender e fortalecer as ideias do futebol do interior.
1: Existe o ideal, né? E existe a realidade. Sempre que possível, a gente vai buscar o mais próximo do ideal, não é isso?
0: Isso.
1: E, claro. Com esses conceitos de continuidade. Tá. Vamos resumindo assim. Você pode pegar começar um trabalho assim, sem tudo isso, assim, e ter um resultado imediato. Isso acontece, já aconteceu, aconteceu comigo. Mas se você quer um duradouro, ou seja, não só o resultado imediato, mas a continuidade de bons resultados durante uma sequência de temporadas, aí tem que ser só assim. Isso, então, você pode fazer, não fazer um bom planejamento, pegar um grupo que você não conhece e deu a liga naquela competição, naqueles jogos finais ali, e acontece uma conquista, um acesso, aquela coisa toda. Mas é muito pontual. Se você fizer isso, não vai ter resultado novamente. Quando a gente está conversando, é sobre resultados duradouros. Não é só... tipo assim, peguei aqui o Novo Hamburgo, ele conhecia poucos jogadores, cheguei rápido, pum, a gente foi... subiu de divisão.
0: Sim.
1: Mas se tu não faz tudo isso que nós falamos anteriormente, chega no gauchão e cai de novo.
0: Verdade. Yeah, exatamente.
1: Entende? Então, assim, pode acontecer esporadicamente um resultado, porque o futebol é, né?
0: Sim.
1: Mas pensando em resultado duradouro, resultados, ou seja, várias temporadas de bons resultados, enfim, cada vez jogando competições melhores, aí evidentemente tem que ser pelo lado que a gente conversou.
0: Bom, Rogério, evidente que a gente está só começando a temporada aí para te acompanhar, porque o gauchão vem aí. Já tem data prevista para iniciar os trabalhos aí pelo Novo Hamburgo, pré-temporada, logística? Como é que está hoje a conversa aí com a direção?
1: Vamos lá, ideal e realidade, né? Tá. O ideal seria lá no dia 15 de novembro. Essa seria uma data, vamos dizer, base, certo?
0: Tá.
1: E agora depende se o clube fez as contratações para ter os atletas, pelo menos uma quantidade relativamente boa, né? A gente sabe que durante a pré-temporada os jogadores vão chegando, chega a gente em dezembro, chega a gente em janeiro, chega a gente durante a competição, essa é a realidade. Mas a base, se você já tiver, como foi do ano passado, se você já tiver lá na largada, uhum, né? Isso é fundamental. Então, como a renovação foi ontem, agora que nós vamos sentar e conversar, até na entrevista o próprio presidente falou no dia 15, na temporada passada tinha sido dia 5 de novembro, não, obviamente não todo mundo, mas uns 10, 12 jogadores, o presidente falou no dia 15. Então, se for essa data, uma data, seria um período bom, mas sempre imaginando que mesmo quando você começa, você não tem o grupo formado, os jogadores vão chegando, até porque muitos jogadores, que até tem mercado, eles não definem com muita antecedência, né? Uhum. Eles esperam, recebem uma proposta, fica jogando com essa proposta, mostra essa proposta para outros clubes. É o futebol, né?
0: Claro. É o interessante. Então, desculpa, continua.
1: Não, pode falar.
0: O interessante é que esse ano do Novo Hamburgo, tu já consegue com a equipe negociar calendário com jogadores, que normalmente o jogador quer calendário, quer dizer, já há uma possibilidade da Série D definida, gauchão, e daqui a pouco aí com o final do Brasileiro, o Novo Hamburgo tem até uma Copa do Brasil, então a hora da mesa de negociação já muda a conversa para contratar, né, Rogério?
1: Não, é perfeito, é exatamente isso, mas como eu falei, por exemplo, lá no dia 15 de novembro, assim, eu vou ligar para ti para te trazer para jogar aqui. Tá. Se eu falar que tem Copa do Brasil, isso te atrai. Claro. Talvez um outro clube esteja com a mesma competição que o Novo Hamburgo, Gauchão e Série D, e não tem a Copa do Brasil. Então, se tu tem, isso é uma atração, é isso?
0: Verdade.
1: Claro. Só que, talvez no dia... Por isso que eu digo que no dia 15 de novembro não vai estar todo mundo, porque no dia 15 de novembro talvez o Novo Hamburgo não saiba ainda se vai jogar a Copa do Brasil, porque isso vai ser só lá no final do Brasileiro, que é no, lá pelo dia início de dezembro.
0: Isso,
1: né?
0: Verdade. Não,
1: então, assim, a ideia, o resumo, Beto, a ideia de tenho certeza, a direção, de trazer a mesma comissão técnica que já vai para terceira temporada, teve a temporada de 25 que subiu, teve a temporada só de 3 meses, mas a gente pode dizer que é temporada, a temporada foi de 3 meses, mas foi temporada, trazer para o início de um terceiro trabalho, teve o trabalho na divisão de acesso, teve o trabalho na primeira divisão e agora vai, né, ela é boa, mas como eu falei anteriormente, agora ela vai ficar melhor ainda, se também se conseguir trazer a base do dessas competições que eu falei, né? Verdade. Por enquanto ainda, talvez tenha um ou dois ou três com contrato, mas a grande maioria vai ter que ter uma renegociação. Então, mais tarde, quando a gente mais próximo do campeonato, quando a gente começar quando a gente conversar de novo, Beto, eu posso dizer, olha, se conseguiu trazer aquela base e tal, e aí isso gera mais segurança. Não é garantia nenhuma, claro, mas isso gera mais segurança.
0: É verdade. Bom, mas eu sou um otimista e admirador do teu trabalho, a gente sabe como é que é a tua filosofia. Acredito que tu vais ter aí um considerável bom grupo de trabalho aí, o pessoal confia, a gente vê ao longo dos anos contigo alguns valores que... Quem é aquele rapaz que estava contigo aí, um meia, que estava fazendo gol de todo que é lado, fez aquele golaço no Beira-Rio, o jogador do meio que tu estava...
1: Ah, o Alisson.
0: Daqui a pouco esse rapaz também, não sei se vai estar nos planos, mas Também um jogador
1: ele, ele
0: que
1: tá agora, ele tá jogando no Passo Fundo.
0: Ah, ele é isso mesmo. Tá aí, é isso mesmo. Agora que eu associei. Ah,
1: chegou aqui. Agora, chegou há tá. pouco
0: associei
1: tempo.
0: Associei contratação. Mas de qualquer maneira, era um jogador que a gente não via em outros momentos em grupos contigo e chega. Sim. Daqui a pouco uma outra revelação, um outro jogador também chega, acrescenta para o teu grupo, quer dizer, além daqueles que vão dar a base, a sustentação, a liderança, o vestiário, mas sempre

0: estatística foi derrubada. O técnico mais longevo de gauchão, Rogério Zimmermann, dá para a gente afirmar isso hoje, só no olhar geral dos técnicos, né? Treinador que mais vem trabalhando em gauchão, que vem trabalhando com essa qualidade e mantendo e subindo times naquilo que pode, como o Brasil e o Novo Hamburgo, com título de campeão, inclusive, da divisão de acesso, que não é uma coisa simples de acontecer. E esse trabalho de ampliar calendário, dar uma nova estruturada para o próprio Novo Hamburgo, nesse trabalho que tu tem de experiência. Enfim, o otimismo é grande, o desejo de sucesso a teu trabalho, para mim aqui, é enorme, como de outras pessoas. Então, esse primeiro contato hoje, após a tua renovação, é uma alegria te ouvir, é uma alegria saber que o trabalho vai continuar. E da minha parte especial por ti, pessoalmente, aos amigos aí da comissão, e ao próprio Clube Novo Hamburgo, que sempre me acolheu bem, foram 3 anos aí, né? A gente vai torcer muito para o sucesso do Novo Hamburgo aqui, eu particularmente, e que realmente a gente ainda vai voltar a falar muitas vezes aqui no programa e acompanhando a evolução, as etapas, o crescimento aí desse trabalho contigo aí no Noia, tá bom?
1: Ótimo. E quando a gente estava conversando, e obviamente a gente falou aí da essa relação com o Brasil, mas eu também sei da tua relação com o Novo Hamburgo, né? Então, estamos juntando as duas coisas. Verdade. Rapidamente, eu me mandaram uma não sei se é reportagem, alguma coisa, um corte ali, que fizeram um levantamento agora no último gauchão, e o Rogério é dos treinadores que vão participar, é o que mais tem, com 130 e poucos jogos. Aí eu fiquei curioso, nem eu sabia, que eu nunca contei, né?
0: Sim.
1: Nem eu sabia que era isso. Aí eu fui ver, deixa eu pesquisar para ver se é isso, se é mais, se é menos. Claro. Aí eu fui todos os jogos da primeira divisão, não segunda divisão, só a primeira divisão do gauchão. Não é 130 e poucos, é 170, 170.
0: É muito.
1: De jogos de primeira divisão do Campeonato Gaúcho, só a primeira divisão. Né? Então, eu nem tinha me tocado, não sabia, mas como alguém fez o levantamento, eu fui ver se estava certo,
0: claro,
1: né?
0: Claro.
1: Não, não estava exatamente. O último jogo contra o São Luís aqui deu 170 jogos na...
0: de Série A de gauchão, só de
1: gauchão. Só de Série A. Aí, se eu colocar a divisão de acesso, eu já te falei isso, só em 2004, quando a gente subiu o Brasil, na divisão de acesso foram 38 partidas.
0: Era um modelo diferente, realmente diferente, comandasse ali, né? Bom, Rogério, assim, eu não vou poder te pagar...
1: Mas eu agradeço...
0: O carinho
1: pelo contato, claro. Agradeço a todo mundo que manda mensagem.
0: Lembrando torcedor, de ti aqui.
1: Isso para mim, cada vez que alguém manda uma mensagem, até nas redes sociais do Novo Hamburgo, depois que foi anunciado, o pessoal chavante entra e diz: cuida bem dele aí. É muito.
0: Não, aqui.
1: A rede aqui do Novo Hamburgo é muito legal, e nem precisa dizer,
0: claro,
1: a torcida que a gente tem para o Brasil subir, né?
0: Tem aqui...
1: Poxa, né? Imagina um, claro, Novo Hamburgo e Brasil agora em janeiro, hein?
0: Tem, que pegada, hein? Vai, isso é um clássico. Oh,
1: coisa boa.
0: Já decidiram até a Copa Federação, tu lembra bem isso aí? É um clássico já do gauchão aí, Brasil Novo Hamburgo. Sim, Novo Hamburgo, Brasil.
1: Sem história, dúvida, né? Nenhuma, né? Vamos ficar nessa torcida, hein?
0: Claro. Aqui o Guilherme Mejato está na academia escutando a entrevista. Volta, RZ!
1: Não,
0: eu tenho
1: certeza que as portas estão abertas e esse momento vai chegar. É futebol é
0: cíclico, né?
1: Mas agora a gente se concentrar aqui na pré-temporada e o Brasil se concentrar nessa reta final agora, que é muito importante para o Brasil retornar.
0: Decisão amanhã, jogo único, jogo da volta, só tem um jogo, só tem um resultado, é ganhar ou ganhar, senão, né, vai ser complicado. Mas, Rogério, de qualquer maneira...
1: Daqui a pouco empata, vai para os pênaltis
0: aí. É complicado. eu quero te dizer que agora, positivamente, não vou poder te pagar café, aliás, tu paga sempre, né? Mas se eu não vou, quando eu for a Porto Alegre, tu não vai estar aí, vai estar em Novo Hamburgo, né, trabalhando, mas certamente aí que a gente vai acabar se encontrando pelo futebol, como sempre. Mais uma vez, eu te agradeço muito pelo espaço, pela oportunidade de te ouvir aqui, né? E sempre trazendo o conhecimento, a experiência que tu tens, o pessoal adora te ouvir, a gente gosta de

0: conhecer mais um pouco desses trabalhos novos que tu vai fazendo. E certamente essa aqui é a primeira entrevista de uma série de outras que a gente ainda vai te trazer aqui para ouvir essa evolução desse trabalho pelo Novo Hamburgo 2027. Tá legal?
1: Perfeito.
0: Dá um abraço aí. Ótimo. Na turma, dá um abraço no João, no tá. Gustavo,
1: o pessoal
0: no
1: tá Luciano. Mandando um abraço aí, o Joãozinho.
0: Abração para eles
1: e
0: aí.
1: E o Gustavo Papa estão mandando um abraço aí, tá?
0: Tá bem, meu irmão. Obrigado, Rogério. Sucesso aí para vocês, tá?
1: Abraço a teus ouvintes também. Valeu,
0: um abraço. Obrigado. Tá aí técnico Rogério Zimmermann, né? Tá aí, o homem tá renovado com o Novo Hamburgo, né? E as mensagens aqui, o pessoal adora, né? Quando vem o Rogério pro ar aqui, olha só. Pô, Beto, me traz uma notícia horrível dessa. Perdemos o RZ outra vez pro Noia. Não, mas olha aqui, ó. Eu te disse aqui um dia, eu falei aqui pra vocês, o Wagner Corrêa. Frequentemente eu vou a Porto Alegre e frequentemente, toda vez que vou, eu faço contato com o Rogério. Tem algumas fotos aí que a gente às vezes divulga ali. Ah, conversei com o Rogério, troquei uma ideia com o Rogério e tal, o doutor Alexandre Borba, enfim. Sempre que eu vou a Porto Alegre, eu vou conversando com as pessoas do futebol, do meio, do bastidor. Algumas até a gente nem fala, mas conversa. Não fala, que eu digo na rede. E o Rogério me disse lá na Páscoa, tem uma foto que eu botei ontem aqui, repliquei a foto do Novo Hamburgo, do ele renovado. Aquela camisa do Novo Hamburgo que ele me deu já o ano que ele estava lá já, esse ano aí. Ele me disse, Beto, eu não estou definido porque falta assinar. Mas se o presidente me ligar daqui, nós terminamos o café, daqui a 5 minutos, se o presidente me ligar, eu estou acertado com o Novo Hamburgo. Inclusive, eu sei de clubes que procuraram o Rogério, tentaram o Rogério, né? Bom, o próprio Brasil não negou que teve tentado o Rogério. Do Pelotas, eu falei para vocês que eu levei um emissário, como emissário, apenas como intermediário. Pessoas do Pelotas me pediram para fazer um contato com o Rogério, só para fazer o contato com o Rogério. Então, assim, o Rogério e outros clubes que estavam tentando. Mas o Rogério estava fiel à ideia de talvez continuar no Novo Hamburgo, um projeto que já tinha começado, a gente conhece o sistema dele. Agora o Novo Hamburgo definiu o presidente, definiu a renovação, tem calendário, gauchão Série A, brasileiro Série D, que hoje mudou o modelo, quer dizer, chegar numa terceira fase hoje talvez não seja tão difícil. E ainda a possibilidade, como ele disse, se o Juventude subir, que está bem encaminhado, e se o Inter ou o Grêmio, um deles não caírem, ou pelo menos não cair os dois, evidente, a vaga do Novo Hamburgo de Copa do Brasil vem no calendário. Quer dizer, então, tu vai ter um calendário. Por isso que eu dizia pra vocês aqui, quando o pessoal falava do Rogério, agora vocês estão ouvindo por quê. Eu disse, não, o Rogério não vai vir. Esqueçam o Rogério por enquanto. Não que ele não queira. É um modelo que tá aqui agora, tá muito difuso, muito confuso. O nosso momento tá muito em baixa. Pô, e o profissional tá ali, ao lado de Porto Alegre, num calendário que ele ajudou a construir, com Série B, aliás, com divisão primeira, Série D e Copa do Brasil, rasgar um contrato desse para começar do zero é muita loucura no mercado de hoje, entendeu? Então a gente até entende, mas como ele disse aí, deu um spoiler aí o Rogério no finzinho. Não, isso aí um dia tem volta, é possível. Claro, o futebol é cíclico, né? Mas nós vamos ter que melhorar muito aqui em Pelotas para poder trazer o Rogério de volta, outros patamares melhores para a gente alcançar, tá bem? Estourou um pouquinho o bloco, mas era importante, era necessário, são 11 horas 47 minutos. Vamos atualizar o blocão aí. Não tem horário político hoje, a gente vai entrar direto ali meio-dia, normal. O programa segue até 1 da tarde, com muita informação. Vamos falar do Jogo do Brasil, a coletiva de ontem do técnico Júlio César Nunes, o que ele pretende fazer para o jogo da volta, a perspectiva. Amanhã tem decisão, 4 da tarde, no Montanha dos Vinhedos, Esportivo Brasil. Enfim, daqui a pouco, tudo e muito mais sobre o Brasil e o futebol geral aqui no Futebol Online. Já voltamos.
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3: 11 horas e 48 minutos.
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0: Bom, né? Deixa eu dar uma correção aqui da minha informação. Claro, a entrevista era às 11 até 11h30. Bom, vai ter o bloco ali. Não, não. Hoje teremos de novo a divulgação da propaganda eleitoral obrigatória e gratuita a partir do meio-dia, meio-dia 25. Então, eu me equivoquei na informação que não teríamos, não. Não teríamos no bloco seguinte, mas agora vai ter. Então, só para avisar para vocês que a gente está aqui no Futebol Online. Daqui a pouco, ao meio-dia, propaganda eleitoral gratuita retorna hoje até meio-dia 25. Meio-dia 30 a gente volta para o ar aqui e vamos atualizar as informações para você normais aqui, tá? 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Agora há pouco tivemos aí a entrevista do técnico Rogério Zimmer. Oi? Oi, Serginho.
1: Contribuição.
0: Claro.
1: É 10 minutos só.
0: Ah, só 10 minutos?
1: É, só 10. É. Meio-dia e 10.
0: Então é isso que eu visto, tinha diminuído aquele dia, a gente achava que era 20, mas não tem governador. É só para presidente. Grande Serginho, conosco aqui no Futebol Online, rapaz. Serginho Corrêa, obrigado. 10 minutinhos, então, acho que a minha cabeça foi o ato falho de achar que não teríamos o bloco cheio, né? Vamos lá para a informação completa, então. Teremos o horário da propaganda eleitoral gratuita ao meio-dia, com apenas 10 minutos, e aí meio-dia 10 ali, meio-dia 15, a gente está de volta, mais cedo até então, para complementar o horário correto, tá, gente? É que essa parte aí, eu não me ligo muito, para ser sincero, a gente faz a produção aqui, se preocupa com a pauta, e a programação tem a nossa equipe toda que controla aqui, tá tudo certinho, vai sair no horário, tá? Então, só para dizer para você, eu me empolgo aqui, né? Eu, por mim, não tinha propaganda política, a gente ia direto, mas a lei obriga, a gente vai ter que fazer, né? 999-02-3414, eu vou pelo teu comando aí, o Diego vem me avisando aqui, o Mário Ribas lá na Coab Tablada, bom dia, Beto, sextou no Futebol Online, com boa música. Olha, Beto, é bem como tu falou lá no início do programa, sábado não tem favorito, é tudo 0x0. Mas eu, como chavante, acredito que voltaremos com a classificação. Abração e faz bom barulho. Obrigado, Mário Ribas. É porque assim, ó, o esportivo tem vantagem de jogar em casa só. Ah, mas o esportivo vai ter que sair pro jogo, tá aí o Brasil, vai ficar retrancado os 90 minutos esperando o quê? Tomar o gol? Não, o Brasil também tem que sair. Ou esperar o jogo 0x0 para levar para pênalti, né? Essa do Brasil vai esperar, vai usar o contra-ataque? Isso é teoria. O esportivo tem obrigação, mas o Brasil... Não tem, gente, é 0x0. Não tem, o Brasil ganhou 1x0, leva uma vantagem, pode esperar. Não, o Brasil tem que sair pro jogo também. Não vai ter muito que segurar jogo. Senão daqui a pouco fica aquele jogo desesperado, faltando 10 minutos. E aí às vezes acontece o problema, né? Então, amanhã não tem essa de ficar esperando o esportivo. O Brasil, vai esperar. Não, até ali, o esportivo vai sair pra cima do Brasil. Até ali, porque senão dá campo pro Brasil atacar também. Então... Jogo de estudos amanhã. Lá no bairro Cruzeiro, meu querido Thiago do Reciclo tá ligado com a gente. Abraço, obrigado. O Giovanni Ferraz tá ligado no YouTube. Vai um joinha para ele aí assistindo o programa. Também o Inácio mandando para mim aqui muito material, fotos, mais material. Tá ele e o André lá na churrasqueira, hein? Que momento, hein? Mesinha de bilhar. Pô, isso aí não é uma churrasqueira, isso é uma área de lazer fantástica. Não tem que fazer aquele assado aí. Obrigado, queridão. Também meu querido Hamilton Fernandes, bom dia meu amigo, uma abençoada sexta-feira, bruxo. Em três chapas para eleição, nem o Flamengo tem isso. Bastou surgir rumores de uma SAF, aparecem oportunistas. Não seria melhor aglutinar todos num esforço conjunto para levantar o clube? Aí fica bem explicado que o clube tem três linhas de pensamento, para não dizer algo mais forte, que uma dirige, duas ficam no subterrâneo, indo contra, segue mais do mesmo. Sobre o Pelotas, né? Essa especulação que ela é do bastidor, ela veio de dentro do Pelotas, poderíamos ter três chapas, os nomes inclusive já se divulgou aqui, mas oficialmente não, não creio que vai ter três, porque não tem bala para tanto, né? É só para dividir. Bom dia, boa sexta-feira, bom dia, sexta-feira repleta de realizações ao amigo, bênçãos ao amigo, meu querido Vanderlei Cabral lá em Canoas. Nilson Garra Chavante assistiu a entrevista do Rogério, printou a tela, tá com a gente também, abraço, obrigado querido. O Maurício Ribeiro, bom dia Beto, bom estar falando contigo. RZ em Pelotas deveria ser chamado de Sir Rogério e tratado com regalias reais, olha aí, viu? A Doniara também recebeu o abraço dele. O Mejato também aqui mandou pra gente aqui, tava na academia, o Guilherme Mejato. Bom dia, Beto, na academia, escutando a entrevista do treinador mais vencedor da minha época no Brasil, Walter RZ. Também mandamos o registro aqui, Mauro Ávila mandou, grande treinador. Se estivesse aqui, com certeza o Chavante não estaria nessa situação. Sucesso pro Zimmermann, depois a gente repassa pra ele aqui. Quem mais aqui? Olha, acho que deu todos aqui. Lá no YouTube tem muita mensagem, vai estourar? Vamos lá? É, então, daqui a pouco, em 10 minutos, a gente está de volta com mais Futebol Online.
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3: Já no espaço de música instrumental, ouviremos um pouco do disco Wherever I Go, do Dudu Trentini.
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3: 12 horas e 10 minutos.

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Tá legal! De volta ao futebol online. Eu até vou corrigir ali, né? Não são mais meia hora, agora são 10 minutos. Porque a eleição majoritária já aconteceu. Então nós tínhamos 25 minutos de bloco. Aí as eleições agora, de segundo turno, é presidente e governadores. Como o Rio Grande do Sul já elegeu no primeiro turno o governador, então agora a propaganda ficou mais reduzida ainda, somente para os candidatos à presidência. Então, 10 minutos apenas, né, para corrigir a informação que eu tinha trazido no outro bloco. Apenas 10 minutos, então, de propaganda eleitoral até o dia 23. Então, todo o programa agora, a gente vai ter aqueles 10 minutinhos. Depois eu vou corrigir a informação ali no nosso banner, tá? Mas o importante é que a gente está aqui. E você está ligado e muito bem ligado no 1160, no ponto democrático do rádio tradicional, Rádio Universidade, emissora da Arquidiocese de Pelotas. 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E ainda no nosso Instagram, Futebol Online Beto Vetromile, o WhatsApp é o 999023414. That's a way I like, uma clássica trilha sonora de Kissy and Sunshine Band.

É, a viagem no tempo é toda sexta-feira, só aqui mesmo, sexta-feira no Futebol Online, com os clássicos dos flashbacks de garagem, com Insalriaga Materiais de Construção, Pioneiro Peças e Acessórios, 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E a hora certa, 12:17, Cidadela Buffet. Antes de chamar a entrevista e o material também do Brasil, vamos saber lá da interatividade do YouTube, Luiz G1. Boa sexta-feira, Beto, bom final de semana, só rezando pro Chavante se classificar. Fabrício Gripe em Sapucaia, 1-0 Brasil amanhã. O Rudinei Barcelos, bom dia, Beto. Celso Rotti, não seria um bom nome para treinar o Chavante? Ou ele já parou? Não, ele tem dado entrevistas aí, né? Ele tá fora do grande mercado. Sabia que o Celso Rotti já treinou o Brasil? Você sabia ou não lembrava? Não lembrava, Celso Rotti já treinou o Brasil. 1995, lá no início. É. O Marco Aurélio Lemos, bom dia, ótimo programa. Cipriano Neto em Rio Grande, bom dia, Beto, abração, obrigado. Aí o Rudinei volta dizendo o seguinte: a voz do povo era o... Ah, que eu falei das rádios, né? Era do lado da casa da banha, aqui na Félix da Cunha, passando ali a praça, né? Tinha um alto-falante na Praça Coronel Pedro Osório, exatamente o que eu descrevi, porque eu conhecia a rádio A Voz do Povo lá dentro, do Chico Antunes, pai do Cleubi Antunes, do saudoso Fleubi Antunes. Meu pai era muito amigo da família, eu frequentava ali já com 6 anos, já estava dentro de rádio. A Voz do Povo, isso mesmo, aqui na Félix da Cunha. Não era uma rádio difusão, era uma rádio só de transmissão ali para a praça, né? E o Fabrício Gripe disse que o Pelotas começou errado em 1909. Bah, e tu errasse a data, porque foi em 1908, ainda bem que foi em 9, viu? Tá legal, pra essa galera toda e muito mais, vem aí as primeiras do nosso futebol local.

0: Ao meio-dia, 19, hora certa, a Cidadela Buffet traz Lucas Fabião e o lado do Boletim Chavante.
1: E estamos chegando com as informações do Grêmio Esportivo Brasil nesta sexta-feira, aqui na programação da Rádio Universidade. Chavante entra em campo amanhã pelo jogo de volta das quartas de final da Divisão de Acesso 2026. Vai encarar a equipe do Esportivo na Montanha dos Vinhedos, partida que começa às 16h. Brasil que já está se deslocando para Bento Gonçalves. A viagem estava marcada para 8h dessa sexta-feira e o Brasil já vai se deslocando para o palco da partida. Para esse confronto decisivo, onde uma vitória simples Chavante classifica o Chavante, a semifinal que já é o estágio que define quem vai subir. Uma vitória simples coloca o Brasil na semifinal. Uma vitória simples Esportivo coloca o Esportivo na semifinal. E um novo empate, penalidades máximas. E para esta partida, Júlio César Nunes tem dúvidas. Aquelas que abordamos durante toda a semana. Matheus Streit, ala lateral esquerdo e o zagueiro Rafael Dumas. Em coletiva de imprensa pré-jogo nesta quinta-feira, o Júlio disse esperar o retorno desses atletas, mas o Brasil ainda analisa a situação deles. Para trazermos um provável Brasil, temos que adaptar com essas dúvidas, mas o Brasil deve vir com Carlos Eduardo no gol, linha defensiva com Gabriel Mancha, Vitor Becker, e a dúvida, se o Rafael Dumas estiver 100%, o Dumas é titular. Se o Dumas não for titular, duas opções, Otávio ou TT, mas também tem uma condição para o Otávio, que foi o escolhido na última partida quando não tinha o Dumas. Matheus Streit, ala esquerdo, também é dúvida. Se o Matheus Streit não jogar, o Otávio treinou durante essa semana naquela posição. Portanto, o Otávio pode entrar no lugar do Matheus Streit. Sem o Dumas, o Otávio não poderia substituí-lo. E aí a terceira opção defensiva seria o TT. E no meio-campo, isso envolve também a dúvida, porque Vinícius com o TT, e se o TT participar ali da linha defensiva, o Ramires entraria na posição. É um Brasil que precisa se adaptar aos problemas. Então, o ala esquerdo, Streit ou Otávio, o ala direito é o Genilson, camisa número 10 é o Garré, e mais à frente, Andrei e Gabriel Morbeck, o provável Brasil para o confronto de amanhã. Vale muito o Brasil jogando a vida, e eu convido você a partir das 14h, 14h, 14h, para esperar o futebol, nosso Esperando o Futebol, para a decisão do Chavante, que pode ser o último jogo do Brasil na temporada 2026, mas a nossa torcida, claro, é que siga vivo e chegue na semifinal lutando pelo acesso. Até lá!
0: Tá aí, legal. Obrigado, Lucas. Volta na programação esportiva da RU. Logo mais 6h, lance rápido, e às 7, papo da bola. E na entrevista coletiva de ontem, por volta de 11 minutos praticamente de coletiva, o técnico Júlio César conseguiu responder algumas perguntas, evidente, e uma delas é exatamente sobre o jogo da volta em Bento Gonçalves.
2: Boa tarde a todos, especial nosso torcedor que nos acompanha. A gente sabe que é um jogo importante. A gente sabe da responsabilidade que nós temos, desde quando fomos convocados para essa missão, né? Comissão técnica, atletas, e agora funilou, né? Chegou o momento que todas as equipes queriam, né? Esse momento que restam apenas 3 jogos, muitas equipes ficaram para trás, né? Muitas equipes também que tinham uma expectativa de classificar e não conseguiram classificar. Isso comprova a complexidade da competição, o equilíbrio dentro das equipes, e hoje a gente se vê muito forte para chegar, para conquistar esse acesso, claro que primeiramente passando essa fase. Foi um primeiro tempo, digamos assim, aqui, né, onde nós não fomos efetivos, mas na minha avaliação fomos superiores ao adversário, e agora a gente precisa novamente se impor lá, mesmo jogando fora, e nós temos condições para isso. De entender que em alguns momentos do jogo o Esportivo vai ter essa pressão, nós vamos ter que suportar, mas não deixar de se impor. Então, nós estamos trabalhando de uma forma com muita responsabilidade, mas também não jogando um peso tão grande no sentido de os atletas poderem sentir. A gente está confiante e quer que a equipe jogue leve. Então, a gente precisa ter essa medida certa, E todos aqui são pessoas, profissionais, atletas, comissão técnica, experientes e sabem da responsabilidade. Então, acho que isso, ao natural, cada um sabe da sua parcela de responsabilidade no processo.
0: É um fato que amanhã a gente coloca mais uma vez a questão do jogar em casa ou não, né? Há uma diferença no jogo de amanhã em relação ao primeiro jogo. O primeiro jogo era evitar a derrota. Mesmo o Brasil em casa, com aquela famosa obrigação de ganhar, relativo, porque é um jogo que também tu te expõe demais, daqui a pouco abre espaço. Mas o Brasil tinha iniciativa, mas não foi efetivo. E isso foi um fato marcante. O Sportivo esperou. Segundo tempo, quem olhou o jogo, eu comentei o jogo e vi. O Brasil teve um pouco mais de oscilação, deu espaço, o Sportivo gostou do jogo. No segundo tempo foi para cima, criou duas ou três oportunidades de construção pelo lado esquerdo, cruzamento, uma delas até o Otávio salvou com calcanhar, já no segundo pau estava o atacante esperando ali, então chute no gol, o Sportivo tentou, deu na defesa e tal, enfim. Então o Sportivo fez um estudo, esperou um pouquinho, viu que dava para tentar morder, tentou, mas não foi. Então ficou tudo para Bento. A questão do fator local agora. Ah, o Sportivo joga em casa, tem a obrigação de ganhar, e o Brasil não tem? Claro que também tem. Essa teoria do Sportivo ter obrigação de ganhar é uma mera acomodação de narrativas para poder entender que, ah, joga em casa, tem que... É, mas se sair errado e tomar o gol, se desespera. Então também tem que esperar o Brasil, tem que estudar o Brasil. O Brasil é a mesma coisa. Não tem vantagem nenhuma de esperar muito ou atacar mais. Tem que resolver o campo. Então, tanto o Brasil quanto o Sportivo amanhã... O cenário é outro. O daqui era não tomar gol, nem o Brasil, nem o Sportivo, principalmente o Sportivo que jogava fora. Agora, lá, é exatamente o seguinte, alguém vai ter que resolver a vida, tanto o Brasil ou o Sportivo. Embora essa questão de jogar em casa, pressão, né, pressão em Bento, vocês, só quem não vai a Bento há muito tempo, não tem pressão em Bento, tem a responsabilidade de ganhar. Mas, repito, a responsabilidade para esse jogo é diferente. Porque não é um jogo simples de competição de turno-retorno, não é um jogo de uma continuidade, de uma fase. É um jogo totalmente eliminatório. Perdeu, tá fora. Não tem mais o que fazer. Então tem que jogar com cuidados, evidentemente, equilibrados, para defensivos. Mas tem que atacar também, tem que jogar. O Brasil não vai poder esperar lá o Sportivo a vida inteira. Ah, vamos esperar o Sportivo para sair no contra-ataque e dar espaço. Isso é narrativa do técnico Júlio César. Mas ele está esquecendo que o Brasil também tem que jogar, também tem que atacar, também tem que procurar o gol. Então, um jogo que para mim vai ter um contexto diferente, provavelmente, e é uma expectativa apenas. Nós vamos ter um jogo aí um pouco de controle de bola, para não ninguém sair demais, não errar, não tomar gol cedo, aquele jogo ali do Cerca Lourenço e tal, conforme vai andando... Daqui a pouco, no primeiro tempo, se ninguém conseguir abrir o placar, vai aumentar a pressão para o segundo tempo. Passado 20, 25 minutos, vai piorar a pressão. E aí, se o jogo estiver ainda no 0-0, ou até no 1-1, sei lá, um placar de empate também leva para pênalti, qualquer que seja. Nós vamos ter aquele outro momento do jogo. Se não houver um detalhe de uma individualidade, nós vamos levar aquele jogo amorcegado para pênalti, porque aí ninguém quer mais tomar gol. Então esse jogo de amanhã ele pode ter várias faces. Se alguém abrir placar no primeiro tempo, abrir placar cedo, vai ter a vantagem, transfere pressão e alguém vai ter que se expor, podendo tomar o segundo ou até, quem sabe, buscar o empate. Se o jogo continuar nesse Cerca Lourenço de um tempo inteiro, o segundo tempo até 20, 25 minutos vai ser isso aí, um estudo aqui, um estudo ali. E aí a gente vai para aqueles momentos derradeiros. Ou vai partir para decidir, ou os dois vão ficar segurando para não correr risco e levar para pênalti. Então, um jogo de alternâncias, não tenho para o torcedor aqui, ó, uma visão de que só o Sportivo vai atacar, porque se o Brasil ficar só se defendendo também não resolve, que só o Brasil vai atacar também não adianta se atirar de louco no Azevém que não vai. Então, vai ser um jogo de estratégias, de nuances, de alternativas. E dependendo da imposição... Quem tiver melhor momento no jogo pode até resolver a partida. As primeiras do futebol local, pelo lado do Brasil, no futebol online, ao 12:29, a hora certa é Cidadela Buffet.

principais do futebol. É, hoje com tempero flashback na viagem no tempo. Você nunca conheceu a discoteca, não viu, não viveu aquela maravilha? Aproveita, Donna Summer.

É, pra você curtir aí, Donna Summer, né? Os embalos de sábado à noite, em 78, no Capitólio, bombou. Aí a gente tinha 77, 78, tinha ali a boate do Diamantinos, a Petit Pois, bar, discoteca de primeira, velho, só sonzeira, né? E aí foi, né, época das discotecas, aí tinha Liverpool lá fora, no Manta, a Liverpool tinha uma pista colorida, com toda iluminada, que nem a do filme do John Travolta, aí, essa aí que tá aí, né? Sensacional, globo giratório, globo de espelhos ali, luz estroboscópica, luz roxa. Então o cara é de branco, é aquele, parece um fantasma dentro da boate, né? Que legal, tá aí pra você um pouquinho do clima da discoteca no futebol online. É, olha aqui, ó, quando vier a carne é comigo. Pô, essa aí me serve. Grande, Vinácio. Tu sempre, hein? Tu sempre fala no saudoso Cleubi, não, Fleubi. Fleubi, o Cleubi tá vivo. Cleubi, com C, Cleuba. Tá vivo, tá lá, mora na... Eu falo com, às vezes com ele na rede social, na Austrália. O Cleubi, professor de inglês, mora na Austrália. Tá lá, tá casado há muitos anos. Quem é saudoso é o Fleubi, com F, o irmão, o chinês, que a gente chamava o chinês. Porque o apelido dele é chinês, tinha um olhinho puxado. O Fleubi é que é saudoso, tá? Foi isso aí. Não, o Cleubi tá vivo. Procura na rede social aí, tava no Facebook outro dia falando comigo aí, tá? 999-02-3414. Eu tenho muita mensagem ainda, eu tenho mais vozes ainda. Tem análise do técnico do Brasil, tem o giro da bola. Olha aí, ó, semana que vem, Farroupilha tem que enfrentar o Novo Horizonte. Ontem, na quinta comissão disciplinar do TJD... Pela primeira turma ali que avaliou, condenou a exclusão do Novo Horizonte da terceira divisão. Cabe recurso no pleno. Mas, se houver recurso, semana que vem o Farroupilha joga em Bagé, no Pedra Moura, contra o Novo Horizonte. Se não aceitar o recurso, o Farroupilha vai ganhar os 3 pontos, vai dar VO e eliminação do Novo Horizonte, que no primeiro jogo deu VO, chegou em cima da hora, não tinha nem jogador no bid. Ah, foi um negócio diferente, né? Então... Esse é o momento da terceirona, mas tudo isso eu falo daqui a pouco, depois do intervalo no Giro da Bola.

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1: 12 horas e 32 minutos.

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Tá legal, reta final Futebol Online, antes do feriadão, sexta-feira pra você, olha só aí, com as trilhas sonoras hoje, flashbacks de garagem, autênticos anos 70, as discotecas, aquelas que embalaram e até hoje embalam, né? E essa é uma delas, Earth, Wind & Fire pra você, Let's Groove! É, já foi trilha sonora de filme também. Pô, aqui tem um bocado de filme aqui que eu falo aqui, música de filme, né? Isso aí foi de uma trilogia, bastante divertida, né? Vale a pena aí no fim de semana, quem quiser dar uma olhadinha no stream aí, acha Uma Noite no Museu. É, lembra daquela trilogia? São três filmes legais aí pra você curtir? Então tá aí, essa trilha sonora toca no filme. 999-02-3414. 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E a hora certa, meio-dia e 38, Cidadela Buffet. Tá legal na previsão do tempo aí também. Tem alguma pancada de chuva, inclusive pra Bento, mas na hora do jogo não tem chuva, hein? Não tem chuva lá em Bento na hora do jogo. A chuva vai até meio-dia lá, pelo menos a previsão. Não, na hora do jogo é nublado lá em Bento, mas não tem previsão de chuva pra Bento. Pra

Mas na segunda-feira, no feriado, também segue o tempo nublado, sem chuva. Mínima 12, máxima 17. Na terça-feira, uma pancadinha de 1 milímetro aí, nem nada, é só para molhar bobo mesmo, né? 15 de mínima, máxima 18. O sol volta fazendo força com as nuvens na quarta. Mais força do sol na quinta, não chove. Lá na sexta que vem, uma pancadinha de 2,5 milímetros. E lá no outro sábado, mais 6 milímetros. Então, previsão vai ser essa aí, oscilando com mais nublado do que chuva e pouco sol. Mas tem muito sol e aqui no Futebol Online, na energia do Futebol Online que hoje, sabe o que tem aí pra você? Claro que tem. As trilhas flashbacks de garagem.

Clássica pra você. É Carl Douglas, Kung Fu Fighting nas discotecas por aqui. Antes de chamar o giro, meu querido Gilson Reiner, bom dia, Beto. Eu estou achando eles muito calmos, convictos, cientes de que tem que fazer bem na humildade. Será que vai? Será? Eu estou desconfiado. Ou vai dar certo, ou vai a gata com a cinta. Aguardemos. O que que eu acho? O jogo está em aberto, né? Vamos lá na estatística? Vamos lá, vale estatística, só para te ajudar a responder. Vamos procurar estatística, então. O jogo está em aberto. Não adianta ficar morcegando o Brasil lá atrás, recuado, achando que o esportivo vai se atirar que nem louco. Vai atacar, mas até ali. O Brasil também tem que atacar, o Brasil tem que resolver. Então, histórico recente, 2-1 de virada para o esportivo lá. O esportivo não perde em casa também. No número de vitórias, os dois clubes, o esportivo tem mais que o Brasil. Então, vamos botar na estatística, hoje, o favorito é o esportivo. Para a gente achar uma resposta. Brasil fora de casa, ganhou uma partida só do Guarani de Venâncio, cheio d'água lá, num rebote, numa bola parada na posse. O Brasil também não ganha fora. Então, Brasil, decisão de pênalti esse ano. O Brasil foi para uma decisão de pênalti, perdeu um título em casa para o Gramadense. Eu não estou opinando ainda, estou dando estatística. A gente tem que encontrar uma resposta, né, para isso aí, né? Não tem uma resposta exata. Ah, vai dar o Brasil. Não, vai dar esportivo. Não, não. Se o Brasil tiver atento e jogar o que ainda não jogou, ganha o jogo nos 90 e se classifica. Mas vai ter que jogar mais do que a pseudo-evolução que estão dizendo aí que ainda não veio. Né? O Brasil jogou com o freio de mãozinho puxado ali até a intermediária, não agredia a linha, não invadia a área, não pifava o Morbeck, os meias não andavam. Faltou um pouco mais de posição em casa. Normalmente o que acontece quando o time joga fora? Ou ele entra a 200 por hora, mas é uma atitude totalmente diferente, estratégica, de muita confiança e equilíbrio, e parte para cima e faz o gol logo. Ou a tendência, como é um jogo de decisão, o erro tem que ser zero para os dois lados. E aí tu fica naquela, vamos esperar ver por onde eles vão sair, eles estão vindo. Também não se sabe se o esportivo não vai dar uma tentativa mais aguda no início, não sabe. É um jogo decisivo, o histórico da estatística, que eu apenas citei, é esse aí. Esse momento do Brasil tem que ser totalmente diferente do que o Brasil já fez, ou o que o Brasil ainda não fez, para realmente se classificar. E o detalhe é o seguinte, o Brasil chegou aí nessa reta final agora, com todos os atropelos que a gente viu, tapetão e tal, ponto aqui, aí tomar 4 em Bagé. Não tem explicação para aqueles 4-0. Não me vem com essa mentira que estava classificado. O Brasil estava ficando em segundo colocado, no melhor dos momentos até terceiro ali, na parte e arriou. Então, qual é o Brasil? Eu não sei, não vou te arriscar. Agora, vai ter, olha, eu posso te dizer aqui, agora é opinião, o Brasil vai ter que jogar melhor do que ele jogou aqui contra o esportivo, vai ter que jogar querendo mais.

0: vai ter que ser efetivo na jogada terminal, dentro da proximidade da linha de marcação, vai ter que ir na couve, que o Brasil não foi aqui. Agora eu vou te dar opinião. Então eu falei, agora é opinião. Se não, não vai classificar o Brasil. Já vou dizer aqui, eles botam no vestiário, faz o que quiser, porque motivação de grupo eu conheço. Essa aí eu já fiz várias nesse vestiário aí deles aí. Então, é isso aí. Se não jogar as ganha com concentração afim, né, de ir na couve, vai dentro, vamos pra cima, assume o lance, faz a individual, dá o drible, coragem. Se não tiver coragem, determinação, vai olhar na televisão a final da divisão de acesso. Agora é opinião. Mas o jogo está em aberto. Meio-dia 45, vem aí o giro geral de informações do futebol.
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0: clássica pra você. É, na quarta-feira eu falei que o Junior Excuse Me foi a abertura do Jornal do Almoço 74. Essa em 79, Born to be Alive, Patrick Hernandes. É o Giro da Bola começando aqui no Futebol Online pra você. É isso mesmo. E amanhã então tem decisão lá no estádio Montanha dos Vinhedos, às 16h. Esportivo e Brasil. Também amanhã, 16h, teremos lá no Vermelhão da Serra, Passo Fundo e Brasil de Farroupilha. Passo Fundo tem vantagem, pode perder por um gol de diferença que está classificado. Ganhou 2-0 na ida. Também amanhã teremos em Santa Cruz do Sul, às 15h, 3 horas mais cedo, Santa Cruz e Apafute. Santa Cruz tem que fazer um gol para ir para pênaltis, ou mais para levar nos 90, senão o empate da Apafute. Domingo tem mais uma decisão no Antônio Davi Farina. O Veranópolis, às 15h, recebe o União Frederiquense. União Frederiquense é a mesma coisa que o Passo Fundo. Pode perder por diferença de até um gol para poder levar a vantagem. Senão, um empatezinho, 1-0, também serve para o União Frederiquense chegar na semifinal. Tá legal? Mas enquanto isso também, vamos voltar à sala de imprensa do Brasil, porque ontem teve a coletiva do técnico Júlio César Nunes e uma das perguntas feitas a ele, respondidas evidentemente, foi sobre mais uma semana cheia, que o Brasil não tinha tempo, agora está tendo, para ajustar o time para o jogo da volta em Bento Gonçalves.
1: É, agora realmente são ajustes, né? A gente, repito, fez uma partida considerável boa, teve alguns momentos só do jogo, alguns erros defensivos, onde o Sportivo deu uma crescida, principalmente no final da partida, mas ajustamos, mostramos vídeos individuais para alguns atletas, de posicionamento, conversamos muito, fizemos uma semana muito boa de trabalhos, os trabalhos foram bons, a performance nos treinos foi satisfatória, e o nível de confiança está muito alto daquilo que a gente tem que fazer, então está muito claro, os atletas sabem bem o que fazer quando tiver sem a bola, com a bola. E a gente espera fazer um jogo equilibrado mesmo, né? A divisão de acesso, quando chega nesse nível, ela é decidida no detalhe. Aqui faltou pouco para a gente sair com uma vantagem, mas lá também eu vejo que vai ser um jogo muito igual. E essas semanas cheias era que todo treinador gosta, né? Que todo treinador quer. Não conseguimos, devido ao calendário, devido às chuvas, não cabe aqui ficar repetindo isso, mas a gente aproveitou bem até porque o nosso campo também deu uma melhorada boa e a gente conseguiu fazer bons trabalhos.
2: Boa tarde, Júlio. Quero trazer um questionamento em relação ao departamento médico, né, que a gente viu aí que teve a questão do Rafael Dumas, ficou fora da partida de ida, o Stride, que teve até questão de concussão, né, sendo ali protocolado. É, em relação, especialmente a esses dois atletas, né, que se tu ganha esses reforços, como é que está a situação deles para o jogo da volta? E também, claro, uma atualização se puder trazer em relação a esse departamento médico. A gente viu até, por exemplo, Tony Lucas tinha sido liberado também para voltar aos treinos. Como é que está essa situação?
1: O departamento médico trabalha muito bem aqui, né, na figura do nosso médico Guto, todos os fisioterapeutas também. É, a gente vai fazer um esforço para ter força máxima, né, então estamos trabalhando aí para a recuperação de todos os atletas que estão lá. É, hoje, talvez só o Silas um pouquinho mais grave a lesão, mas acho que a gente vai tentar recuperar aí para ter todos. Ainda não podemos ter essa confirmação, porque vai depender ainda de alguns testes que eles irão fazer. Mas a gente espera recuperar todos.
0: Tá aí então um pouco mais do técnico Júlio César Nunes sobre a questão de preparação. As possibilidades de alternâncias no time. Pois é, TT, Ramires, TT pode ser recuado para terceiro zagueiro. Dumas está em dúvida, até agora não voltou. É um jogo decisivo, olha, é um jogo de risco para voltar. Se não voltar, bem, eu vou dar um palpite, eu vou dar uma opinião aqui, eu não dou palpite, eu dou opinião. Dumas não vai jogar, talvez no banco e olhe lá. E vou dizer por quê, a não ser que assim, ó, tá plenamente pronto, sem dúvida nenhuma. Porque é um jogo decisivo, o setor de defesa, e eu trabalhei com jogadores assim, às vezes numa decisão, o que tu menos pode correr risco é de um jogador instável com alguma coisa de lesão ou até sem ritmo. O Dumas está sem ritmo de jogo, é um jogo desse, o Dumas está grandão, é pesadão, não é um zagueiro rápido. Teve um jogo aqui que ele já estava tomando do lado e eu acho até que foi contra o Glória, se não foi contra o Glória, foi um outro jogo aqui, que eu observei que o lateral, o atacante já estava passando por ele. Então, estou dando a minha opinião aqui, baseado no que eu vi. Então, assim, ó, jogo de risco, tu preserva a margem menor. Se está tendo a solução, se ele tem alternativa para colocar no meio, se ele tem um volante para recompor, creio que ele vai fazer. Talvez o Dumas possa aparecer no banco. Aqui, ó, vê bem o que eu quero explicar para vocês por quê. Não é que o Dumas não possa jogar, a não ser que decida lá, não, o Dumas vai jogar e ele diga assim, eu vou jogar, eu tô bem. Bom, tá bem é uma coisa, tá em ritmo é outra. E ele não joga três jogos. Ele saiu contra o Glória machucado, ele não foi a Bagé, não pegou o Esportivo, o Dumas tá fora de ritmo. Isso é, não é invenção, é opinião de experiência. Tu vai botar o cara lá, ele tem que estar muito bem para jogar. Qualquer coisa que puder... mas Beto, é um jogo decisivo, precisa da experiência. Eu concordo, mas é por isso que eu estou grifando que o Dumas tem que estar muito bem para entrar. Se entrar meia boca, corre o risco. Até mesmo uma eventual lesão circunstancial, uma dor, um desconforto, e tira o Dumas. E aí tu já perde, queima uma substituição no primeiro tempo. O Dumas tem que ser bem avaliado. Bom, esse rapaz aí, o Otávio, foi muito bem, nem era um terceiro zagueiro, ele era lateral esquerdo, o Strait jogou por dentro, no meio, só olhar a posição do boneco em relação à bola, linha do meio, deixa eu ver onde ele está, ele não era lateral, o Strait voltava sem a bola para uma condição de marcação, mas ele foi muito mais um homem adiantado, o lateral esquerdo do Brasil fazendo terceiro homem foi o Otávio, e jogou bem, e salvou o Brasil numa bola lá no calcanhar. Se o TT vier para dentro da defesa, tu não tem primeiro volante hoje no Brasil. Porque o Vinícius não é primeiro volante. O Silas, não sei se vai voltar ou não, qual é a condição do Silas, não sabe. Não é primeiro volante. E o Ramires não é primeiro volante. Já vai improvisar aí. Aí tu já corre o risco de ter falta de um marcador ali. Então, TT, primeira opção para mim, TT ali. Deu certo aqui a linha de três com o Otávio? Deu. Mas se o Strait não jogar, velho, tu pode jogar num outro sistema, uma outra adaptação, pode fazer até o Andrei voltar um pouquinho. Enfim, aí o treinador é pago para isso. O que menos dá para correr amanhã é risco de improvisar e dar errado. Então, tem aí o Lula, pode fazer um terceiro zagueiro. Também tem o Lula, pode botar o Otávio de lateral, o Lula, o Decker e esse rapaz aí, o Mancha. Mancha. Pode fazer com o Lula na zaga, pode botar um terceiro zagueiro na zaga, não sei se ele treinou assim, ele tem outras alternativas, na entrevista ele disse. O que menos dá para fazer amanhã é inventar e criar risco. É jogador inteiro, 100%, na carga máxima que puder aguentar a decisão. Se não, tu corre risco. E ali do meio para frente, essa turma de faceiro aí vai ter que resolver a vida do Brasil, que é o Garré, vai ter que chegar mais no Morbeck, parar de dar passe longo por correio, né? Tem que chegar junto, telegrafar passe não adianta. E esse rapaz, o Andrei, quando é que ele vai voltar para o Brasil depois do drible do Aguirre? Também, o rapaz está escondido, não dribla mais ninguém, vai ter que fazer amanhã. O Morbeck vai voltar todas para o meio para marcar ou vai receber bola na frente dentro da área? Ah, o Esportivo faz linha de 5, a gente joga pelos lados. Vamos dizer, acabou de dizer que faz linha de 5, o Esportivo marca pelos lados, então tu tem que entrar por dentro. Mas ninguém vai dar espaço no futebol, tem que entrar por dentro com coragem, com arrogância até de enfrentar uma marcação e ir dentro do cara. Para isso tem o meia, para isso tem um atacante, romper a ruptura de linhas que vocês gostam, a planilhagem, aí tem que romper a linha, tem que assumir o lance. Assumir com a bola, vai pro drible, vai pro lance individual, para com essa frescura de posse de bola, mapeamento, planilha 60% posse de bola e 1-0 para eles, não me serve. Tem que resolver a vida amanhã dentro do campo. Então, um dos predicados de um bom meio atacante é driblar, é partir para individual. Tá ruim de marcar, de passar no conjunto tático, vai na individual, velho. Cava um pênalti, cava uma falta na entrada da área, tem que criar. Amanhã tem que tirar coelho da cartola, senão não vai. Com relação a isso, as dúvidas dele também é sobre o Esportivo. E ele fala como é que espera o Esportivo para as estratégias táticas na volta em Bento.
1: A gente precisa estar atento a tudo, né? Estudando bem o adversário e possibilidades do que eles fizeram não só nesse jogo, mas durante todo o campeonato. Estudando o treinador, do que ele já fez anteriormente, em algum momento da competição, isso a gente faz. Porque também... como nós tivemos uma semana cheia, eles também tiveram e também pode ter surpresa. Então a gente tem que estar atento, mas o esportivo ele tem um modelo desde o início, né? Ele vem mantendo uma plataforma tática, tem demonstrado ser uma equipe que tem já um padrão, não mudou muito, né? Algumas coisas, alguns detalhes que nós conseguimos detectar mais profundamente, mas a gente tem estudado bem, sabe onde explorar, onde esse jogo já ficou visível, alguns detalhes onde a gente pode explorar um pouquinho mais, e também atento àquilo que eles têm de ponto forte, né? A gente também já teve a experiência de jogar lá, e sabe do que eles são capazes, como eles jogam dentro do campo deles. Então, foi aprendizado, né? Foi uma derrota amarga lá, onde nós tivemos um início muito bom, depois tomamos a virada. Mas daí era um outro momento, a gente estava desfalcado naquele jogo, não tinha os reforços de agora. E eu acredito um jogo equilibrado, que quem for efetivo conseguir sair na frente do placar tem grande chance de sair com a classificação.
2: Professor, até do que envolve esse confronto, né? Porque podemos ver que agora está a 3 partidas do acesso e, claro, precisa estar vencendo essa equipe do Sportivo. Após empatar dentro de casa, frente ao seu torcedor, encontrando ali algumas dificuldades para conseguir estar furando o bloqueio da equipe do Sportivo e tendo agora esse confronto fora de casa. Muito se falou durante a competição do favoritismo do Brasil em certas partidas, durante a competição, dentro dela por conta até do investimento que foi feito para estar disputando essa Série A2. E agora, chegando num confronto decisivo, até em conversa com os jogadores, com a própria comissão técnica, vê o Brasil como favorito para esse confronto do próximo sábado?
1: Nesse momento iguala tudo, né? O campeonato iguala tudo, é um jogo muito igual. Nós vamos chegar lá no jogo do Sportivo, eles vão ter seu peso também, jogando com o seu torcedor, vai estar cheio a Montanha dos Vinhedos. O Sportivo também é uma camisa forte do futebol do interior, mas claro, a gente sabe da responsabilidade nossa, como eu falei aqui no início, a gente sabe que a gente vem para cá com uma missão e nós vamos buscar essa missão. A gente está confiante, sim, que a gente pode ir lá, voltar classificado e aí depois pensar em quem vai vir, quem vai ser o próximo adversário, mas jogo a jogo, né? Acredito que a gente chega forte para essa partida, confiante pela atuação que nós fizemos em casa, mesmo com o resultado não vindo, foi uma atuação boa. E pode ter certeza que eles também estão preocupados, eles também estão estudando o Brasil como nós estamos estudando eles. Vai ser um jogo igual, parelho, onde quem for bem assertivo e errar menos sai com a classificação.
0: O resumo da história está aí, o próprio Júlio César já definiu, não tem mimimi, amanhã é decisão e tem que resolver no campo. Exatamente isso aí, fortaleceu o que tem que fazer. E pronto, tá legal? Bom, ainda com relação à interatividade aqui, mais alguns registros só antes de fechar o bloco, pra gente dar o registro a todos no YouTube. O Felipe Rodrigues, bom dia, Beto, ótimo programa, já estou com saudades, hein? Do Patricão, é melhor que o Morbeck. Aí diz assim, se for por os pênaltis, que Deus abençoe o Carlos Eduardo. E o Luiz Moreira diz assim, o Titica lá no YouTube, infelizmente o Dumas mesmo jogando estava muito lento, não arriscaria. Eu creio que não vai entrar o Dumas amanhã no primeiro tempo, não vai ser jogando. É uma opinião baseada num histórico do momento e daquilo que vem acontecendo nos jogos. E a falta de ritmo nessa hora pesa. E o Dumas não é mais guri de 20 anos. Então, creio eu que ele pode até aparecer no banco, ficar ali, mas se tiver, vai ser uma surpresa para mim, tá bem? Bom, ainda com mensagem aqui o Flávio Chavante. Boa tarde, Beto. Eu queria de volta o RZ, o Aládio e vários que honraram o manto Chavante. Deixaram saudades. O Inácio também, lembrando aqui mais algumas coisas também. O Titica mandou mais uma aqui, beleza. Zap, então, tá bem, tá lido. Bom, logo mais tem o lance rápido. A partir das 7 tem o Papo da Bola. Amanhã tem jornada esportiva com o time da Bola Branca aqui na RU para a decisão Sportivo e Brasil, jogo da volta, quartas de final. Divisão de acesso. Então amanhã 14h, esperando o futebol no comando do Wesley Dagani, 13h30, abertura da jornada, o Por Dentro da Bola e o Sala de Imprensa no comando do Wesley, e a narração do Gustavo Lozada, o comentário João Antônio Ferreira, reportagens Fernando Moraes, Central de Esportes Wesley Dagani, mesa de áudio Jorge Alves. E na terça-feira, depois do feriadão, a repercussão total aqui, né? Porque todo mundo também tem direito a um feriadinho, né? Vamos descansar. E para fechar, a frase de hoje, que diz assim: ser honesto pode não te trazer muitos amigos, mas sempre vai te trazer os mais certos. A última da playlist de hoje.

Nesse super som do... É, o grupo Tavares, ele mesmo, The Tramps. Aliás, The Tramps, Disco Inferno. Agradecendo a imensa interatividade e audiência de todos, trabalhos técnicos de Diego Lourenço, produção e apresentação Beto Vetromilli, participação sua, a interatividade nossa, patrocínio em Salriaga Materiais de Construção, Pioneiro Peças e Acessórios, Unimed Pelotas, Bred Capas, Sesc, a força do Sistema Fê Comércio ao seu lado, e Cidadela Buffet. Um ótimo fim de semana a todos, vamos acompanhar tudo aí da emoção do futebol, segunda-feira, programa especial. Terça-feira, tudo de volta na interatividade total, com a informação das principais, opinião, interatividade, porque você faz parte dessa marca. Aqui, o futebol é online. A gente se encontra. Tchau!

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1: 13 horas e 3 minutos.
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1: Política, na cena, né? Política, né? 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
2: Eu penso que sim.

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12: Senhores, boa tarde, 13 horas 13 minutos. Hora oficial Lógica Cristal, 9 dias. Outubro tá indo ligeirinho, hein? 9 dias de outubro de 2026. Esse ano ficará, digamos assim, marcado por um ano de intensa atividade cristal, intensa de 9 dias. Outubro tá indo ligeirinho, hein? 9 dias de outubro de 2026. Esse ano ficará, digamos assim, marcado por um ano de intensa atividade política, tá? E com a escolha de deputados estaduais, federais, dois senadores da República, um governador do Estado, um presidente da República, o país mobilizado todo nesse processo eleitoral, que nos motiva a dizer que estaremos, sim, no dia 25. O corrente mês de outubro, já vou passar esses dados importantes aqui, porque isso vale muito. Ou seja, estaremos mobilizados, muito mobilizados todos, para uma transmissão, se Deus quiser, uma transmissão histórica, como foi no primeiro turno. Assim como foi a transmissão do primeiro turno. Então, transmissões transmissão na faixa do meio-dia, já vou passar isso em seguida. Transmissão na parte da tarde, o velho 13 dos domingos, né? Foram poucos, né? Nós que temos na fase 48 anos, 13, foram poucos 13 programas, 13 horas, aos domingos, né? Tá certo?
13: Tá certo, mas em relação a eleições, foram pelo menos 24.
12: É, de dois em dois, é isso que eu
13: estou... Pelo menos 24.
12: Estou procurando aqui a postagem do Gastal sobre, eu não estou achando aqui, mas seguidinho eu acho e já transmito, né, os horários todos que nos envolvem. Em seguida, tenho dificuldade de me achar no celular, porque o celular tem mais de 2.500 nomes anotados, né? Depois no Facebook, mais 8.800 nomes. Durma-se com um barulho desses. O 13 cuida de memória, a pesquisa foi do Gastal, olha só, olha a pesquisa. As eleições em Pelotas. Vocês estavam, inclusive, participando dessa primeira votação, tenho certeza. Luiz Hernani Ávila, Santiago, Cássio Pente, Congressão Leva, João Manuel King, estavam participando dessa última, das eleições de 1890. Vocês lembram desse?
13: Lembro, uma outra encarnação anterior.
12: Onde é que estava? Em 1890. Eu lembro de ter encontrado contigo na sessão eleitoral, 1890.
13: Usamos uma ponte chamada Suspiros e Devaneios.
12: A Ponte dos Suspiros, olha, esse nome é famoso, a Ponte dos Suspiros. Olha aqui, esse moço que concorreu, foi eleito em 1890, deputado federal, depois ganhou um apelido, ele foi ministro de várias pastas e ganhou um apelido de ministro das sete pastas. Alexandre Cassiano do Nascimento. Tá? Ele, eleito em 1890. Você não tem esse?
13: 7 anos de 22.
12: É brilhante, né? Brilhante. Augusto Simões Lopes, 67.475 votos. Eleito em 1933. Abílio Fernandes, do Partido Comunista Brasileiro, 5.947 votos. Eleito em 1945. Arthur de Souza Costa, meu Deus do céu, deputado federal, ministro da Fazenda de Getúlio Vargas, um pelotense eminente, né? Eleito em 1945, deputado federal, com 10.159 votos. Que maravilha, hein? Posição entre os eleitos, 14º no Estado, né? Deputado federal Arthur de Souza Costa. Em 1945, Antero Leivas, do PSD, 14.550 votos. Doutor Antero Leivas, eleito deputado federal, em 12º lugar. 1950, Dr. Silvio da Cunha Echenique, do Partido Trabalhista Brasileiro, 10.802 votos, oitavo lugar na posição do Enem. Né?
13: Esse ano, 25 de dezembro, desassombradamente, a 50 metros do Rio Jaguarão, nasceu uma criatura, no dia de Natal. 25 de dezembro de 1950.
12: O senhor?
13: 50 metros.
12: O senhor nasceu em Jaguarão? Jaguarão. Famosa, consagrada Jaguarão.
13: Fiz um esforço,
12: Eu já iria saudar o Alfredo Melo, mas o Alfredo Melo tem a base em Rio Branco, no Uruguai, e mora em Arroio Grande. Tá? Mudou-se para... Está cobrando uma visita minha, ele e o Paulinho Freitas, e dizem assim, não vamos esperar mais por essa visita, porque já cansamos de convidar.
13: Vamos combinar uma caravana.
12: Amigos queridos, amigos do fundo do coração, olha aqui, ó. Vamos lá, eu citei o Grafulha, não, ainda não. Não. Aqui, ó. 1958, Osmar da Rocha Grafulha, Partido Trabalhista Brasileiro, 19.260 votos, 18º colocado, eleito deputado federal.
13: Por favor,
12: o Grafulha.
13: Grafulha se elegeu deputado federal, Brizola governador, e o Brizola disse, não, vens para cá e está responsável pela construção de candidatos.
12: É mesmo?
13: Que ele fez.
12: E fez Canjota, Osmar da Rocha.
13: Ele é responsável, ele era o coordenador, enfim, veio para isso.
12: Bom, a lista é grande, olha aqui. Ó. Ari Rodrigues Alcântara, 1962, PSD, 13.452 votos, 33º colocado, eleito deputado federal. Depois, né, na sequência, deputado federal de novo, né, na sequência, membro da mesa da Câmara dos Deputados, da mesa diretiva da Câmara dos Deputados, prefeito de Pelotas, né? Bem na sequência. Cid Furtado, em 1962. PDC, Democrata Cristão, 17.943 votos. É, Osmar da Rocha Grafulha, 62, já tinha sido deputado em 62, PTB, 18.271 votos. Eu vou acelerar porque Cid Furtado, em 66, Arena, 13.103 votos. Vasco Amaro da Silveira, em 1966, Arena, 22.855 votos. Vasco Amaro da Silveira, eu também conheci Vasco Amaro. Grande figura. Eu também conheci. Olha aqui, ó. Eu também conheci.
13: A peculiaridade do cigarro, lembra?
12: Isso mesmo. Eu sou de 1890.
13: Jamais fumou. Vasco Amaro da Silveira era meu parente.
12: Jamais fumou. Bom, olha aqui, ó. Ari Alcântara, 66. Ari Alcântara, Arena. 35.301 votos. Hernando Schmidt chegando. 35.301 votos pela Arena em 66. Deputado federal Getúlio Pereira Dias, estimado e querido amigo Getúlio, né? 1970, pelo MDB, 32.219 votos. Deputado federal Getúlio Pereira Dias. Tem café lá na outra sala. Cafés, quatro tipos de cafés. Gastão, do café, o famoso café da Fazenda. Famoso Café da Fazenda, uma iniciativa do senhor Vinícius Machado Ferreira, da Marco Investimentos. Quatro sabores de café e mais chocolate. Bom, Cid Furtado, rapaz, 1970, Arena, 33.279 votos. Cid Furtado, por Pelotas, é interessante. Vasco Amaro da Silveira, em 70, Arena, 42.806 votos. Ari Alcântara, em 70, Arena, 51.204 votos. Olha só. Senhor Hernando Schmidt, boa tarde.
14: Muito boa tarde, meu amigo. Participação revela.
12: Os deputados de Pelotas. Viu? Olha aqui, ó. Desde a eleição, já transmitida por mim, a primeira delas, a de 1890, com a eleição de Alexandre Cassiano do Nascimento. É verdade, os caras não acreditam. Não acredito. Ele que diz, não, pode ser.
13: Tem um monte de nome de rua.
15: Como diz o doutor,
13: extremamente.
12: Consigamos. Essa palavra é uma marca, né? Perguntaram, Cleito, você tem uma marca? E vários me dizem que sim, né? Digamos assim, estamos terminando uma conversa, né? Quando a gente termina uma conversa, a frase que eu pronuncio, quando se termina uma conversa, ficaremos em linha. Essa é a minha marca, ficaremos em linha. Olha aqui. Cid Furtado de novo em 74, com 28.376, trecho final. Vasco Amaro, Arena, em 74, 36.651. Getúlio Pereira Dias, em 74, MDB, 77.861, 77 mil votos. Getúlio Pereira Dias, em 78, MDB, 62.819 votos. Carlos Alberto Chiarelli, Arena, 80.319 votos, Chiarelli, deputado federal, em 78. Em 82, Irajá Rodrigues, PMDB, 41.096 votos. Em 82, Lélio Souza, PMDB, 67.328. Em 82, Erico Pegoraro. Interessante esse período, riquíssimo, diga-se de passagem, em número de parlamentares. Né? Erico Pegoraro, 39.190 votos pelo PFL. PFL? O PFL não está concorrendo esse ano?
13: PFL.
12: É. Pelo PFL. Olha aqui.
13: Não, e Democratas.
12: 80... Não, não, mas...
13: Tinha que... Não, não, o PFL é um saudoso, é saudoso.
12: Irajá Rodrigues, em 86, MDB, 39.360 votos. Lélio Souza, em 86, MDB, 56.457 votos. Fetter Júnior, em 90, PDS, 37.989 votos. Fetter Júnior, em 94, PPR, 46.748 votos. Fetter Júnior, em 98, 68.444. Fernando Marrone, em 1998, PT, 47.051 votos. Fernando Marrone, em 2006, PT, 70.411 votos. Fernando Marrone, em 2010, PT, 87.103 votos. Fernando Marrone, em 2014, PT, 94.275 votos. Daniel Terresiak, em 2018, PSDB, 74.789 votos. Daniel Terresiak, em 2022, PSDB, 77.232 votos. Marciano Peronde, 2026, PL, 73.974 votos. Esta é a lista do vestibular de 1890. Olha aqui, ó. É. Concurso vestibular 1890. Agora o comentário do professor, em língua inglesa, do professor João Manuel King, sobre esse processo vestibular.
15: Just one for a year or two for a year. Agora que eu devo responder. Hey, great. Just one for a year or two for a year?
12: Deixa assim. Né?
15: Deixa assim. Deixa assim. Quando me pede mais, eu falo inglês. Essa lista, só para terminar, essa lista é federal, né? Deputado federal.
12: Federais.
15: Só tinha um por ano, um por mandato.
12: Não.
15: Já houve alguma época
12: não,
15: de
12: não,
15: dois.
12: Não. Mas eu não sei.
15: Não, que a gente fala muito
13: sim,
15: sobre
13: isso. O Lélio... Ali tem épocas que tem mais de um.
16: Eu acredito. O Lélio e o Irajá foram juntos. Eu acho que tem impressão.
15: É importante isso aí, né, para saber.
16: Dá uma olhada aí.
12: Aí confunde tudo, né, João Manuel? Aí confunde.
15: Não.
12: Nós temos uma lista de um almanac de eleições.
15: A gente debate.
12: Sabe o que? O Paulo Gastão Neto conseguiu, com altos méritos, o almanac das eleições de Pelotas a partir de 1890. Vocês querem misturar coisas agora?
16: 1982,
12: aí
16: nós tivemos.
12: Difícil, é. Pois não.
16: Tivemos três candidatos, três eleitos. Já o Lélio e o Pegoraro.
13: Estão citados ali. Né?
15: Não, ele queria saber.
16: Não, é isso que eu queria saber, né? Se algum. Ah.
12: Se algum o quê?
16: Se em algum momento nós tivemos mais do que dois. Ou seja,
13: mais do que dois.
12: Teve, né? Teve um tempo em que o Ari Alcântara era deputado federal, que o Lélio Souza era deputado federal, que o Getúlio Dias era deputado federal, que o Carlos Alberto Chiarelli era deputado federal, que o Erico Pegoraro era deputado federal. Vocês não lembram? Já eram cinco.
16: Não.
13: Ah. Não, mas não era.
16: Tu estás equivocado.
13: A pergunta do João
16: simultaneamente,
13: Manuel,
16: Clayton.
12: Simultaneamente.
16: Não é na década de 80.
12: Não, simultaneamente.
15: O que nós mais desejamos?
12: Não, simultaneamente, sim.
16: Três.
12: Não, acho que mais. Já vamos ficar o resto do programa pesquisando.
16: Daqui
12: não, Neip, tu lembras um período em que eles todos vinham dando entrevistas? O Getúlio Dias dava entrevista, o Ariel Cantor dava entrevista, o Querelli dava entrevista, o Irajá dava entrevista, o Lélio Souza dava entrevista, o Pegoraro dava entrevista. Só aqui já são seis. Vocês não lembram? Pois é, mas aí se nós começarmos a entrar nesses... A partir de 1890, fazemos associações e leituras, nós vamos ficar o resto do programa falando isso. Não, sei, uma opinião minha, modesta.
16: Não, então, eu estou modesta, mas tu começou e eu vou terminar. Olha aqui, ó.
12: Bem,
16: em 78, tá. 78, Chiarelli foi deputado. Agora, não está aqui ele senador. Isto sim é que é coincidente.
12: A lista é só de deputados?
16: Exatamente. Por isso que tu estás confundindo. Tu acabaste de ser o caso, Alberto Chiarelli. Não, naquele momento ele era senador.
15: Seria interessante conseguir a relação dos deputados estaduais também, né?
16: Mas aí vai ter que ler aqui, vai ser bravo. Tipo...
15: Não vai ler, não.
12: Os vereadores, quem sabe?
15: Ele vai sublinhar o período em que mais de dois foram eleitos.
16: Ele permite só fazer.
9: Dos vereadores desde 1890 estão pedindo agora aqui.
16: A responsabilidade, o responsável por isso aqui é o Gastão, que botou essa lista na frente.
9: Eu achei fantástica essa lista.
16: Então, tá fantástico, então nós vamos criticar.
17: Vai no site de 13 ou já foi?
9: Não sei. Ainda não. Acho que ainda não. Claro que ainda não.
18: Leitor, eu vou fazer uma observação. Já que tu falaste em nome e números, eu vou fazer uma observação, porque eu gostaria que o professor Hernandes Schmidt, que é um professor da área jurídica, em especial da filosofia do direito, que me chamou muito a atenção e até agora, não que eu tenha dificuldade de entender, mas um deputado federal, pela região, fez 89 mil votos e não conseguiu assumir, que é o deputado Alexandre Lula. Com essa votação, professor Schmidt, qual é a orientação que se passa para que as pessoas possam entender? Porque outros, um terço dessa votação, conseguiram ascender a deputação federal, assim como também para deputado estadual, alguém que teve muito boa votação, numericamente, entendeu? E outros, aquém de um terço disso aí, conseguiram e estão, serão de bom.
14: Estou prestando atenção na pergunta. Inteligente. Eu imagino que o senhor não seja exclusivamente interessado no dado objetivo disso, né? O objetivamente, o que há é a composição de uma legenda que não alcançou coeficiente o suficiente. Esse é o fato. Outra coisa é nós lidarmos com a validade, a importância, a relevância desse sistema. Então, certa perplexidade resulta quando a gente vê essas votações individuais eloquentes, mas que não alcançam um lugar no parlamento, em razão do nosso esquecimento, né, da importância dos partidos políticos, da importância das agremiações, da importância desses sujeitos coletivos. Então, por isso, a gente fica relativamente perplexo, mas é algo bastante simples. Né? Quando a gente vota num candidato, a gente vota nele e vota no partido dele. Quando a gente vota num candidato, a gente vota nele e vota nas visões de mundo dele. Quando a gente vota num candidato, a gente vota nele e na responsabilidade que a gente tem com o que ele vai fazer, né? Com o exercício disso que a gente chama de república. Né? Então, ficamos perplexos. Relativamente em razão da situação, dessa geografia política que nos chama muita atenção, de uma região que perde representatividade e importância política de maneira acentuada a cada eleição, mas é importante a gente perceber isso, que não adianta fazermos escolhas baseadas em raciocínios individualistas, porque elas não serão eficazes. Então, quando a gente vota, a gente tem uma responsabilidade complementar em relação aos partidos, às ideias, às posições.
19: E é bom lembrar, Hernani, também, Hernanes, a eleição para deputado, ela se encaixa no âmbito proporcional, ela não é majoritária, justamente para favorecer, inclusive, que partidos menores e pensamentos com menos adeptos tenham oportunidade de ter uma cadeira no parlamento. Então, por isso que é feito esse cálculo da proporcionalidade. O deputado Daniel Trezessiak, que agora há pouco falaram, teve mais de 70 mil votos, e também não se elegeu, mas teve deputado federal aqui no Rio Grande do Sul que se elegeu com menos de 30 mil votos, outro com 60 mil votos, outro com 50 mil votos, e estão eleitos, em função desse cálculo da proporcionalidade. Né? Num contexto assim bem, digamos, abrangente, concordo, mas se você vai esmiuçar o processo, e quem mergulha na política e trata a política como uma ciência, que ela é, Já vê que... O que há é um desvirtuamento do modus operandi do mundo político. Isso sim. Tem deputado fazendo coisas que não é de deputado, tem líderes do executivo fazendo coisas que não é de líder do executivo, tem parlamentares fazendo coisas que não... estaduais que não é da sua competência. Então, é sim, isso é um... Por exemplo, na questão dessas emendas, né? Esse ordenador de despesa, o parlamentar passou a ser um ordenador de despesa, é uma coisa que não é da sua competência.
16: E também tem o seguinte, né? A ideia é eleger um partido e seus representantes.
19: A valorização do partido político. Claro,
16: né? Mas isso ficou alterado. A gente pensa que está votando somente naquela pessoa. Não, nós estamos votando no partido que tem aquela pessoa.
19: E as pessoas dizem abertamente, eu não voto no partido, eu voto na pessoa. Mas podem dizer isso, mas na verdade elas não o fazem, elas estão votando no partido.
16: Todos aqueles votos que essa pessoa der.
19: O partido vem em primeiro lugar, depois vem o...
16: Uma pessoa que não foi eleita, aquele voto vai para alguém do partido. E tem uma coisa pior, pode ir para alguém de outro partido.
19: Todo voto válido entra na conta.
16: Sim, mas aí então, o único problema grave que eu vejo aqui é quando o voto pula de partido. O sujeito vota num partido, aí aquele partido não tem nenhum representante ou sobra voto, então aqueles votos que sobram, eles são encaminhados para um partido que tenha maior sobra primeiro.
19: Acima de 80%. Maior, sim. Acima de 80% do ponto de corte.
16: Exatamente. Então, essa pessoa vota num partido da esquerda e ele vai para a direita. Ou vai um partido de centrão e vai não sei o que. Pode aparecer. Pode aparecer. Né?
15: Agora, é estranho que esse representante do Rio Grande, o Lindenberg. Lindenberg é o outro.
19: Lindenberg é do Rio de Janeiro.
15: Com toda essa votação, não conseguiu se eleger num partido que é a segunda maior bancada do país. Enquanto o Daniel, realmente o PSDB murchou, né? Também teve uma boa votação e não conseguiu.
16: Está dentro dessa lógica que eu coloquei. Quer dizer, o partido dele é que naufragou. Não foi ele. Não foi ele. Ele é apenas uma vítima do sistema.
15: Vou ter que me retirar, que o dever me chama.
14: Na Paulo juntos. O partido não é uma abstração, o partido é formado por...
16: Uma coisa concreta, sim.
14: Não pagam juntos.
16: É o partido que... Ele, quando tu vota para a pessoa, vota o partido. Se o partido vai bem, ele vai bem. Se o partido vai mal, ele vai mal. Bom, é assim que funciona. Tem que mudar a lei. Regra, sei lá.
14: Uma expressão que é uma vítima do partido.
16: Sim, foi no sentido. Não, eu digo o seguinte, ele é do sistema de partido, de eleição em que essas coisas acontecem dessa forma. Né?
20: Se o partido não tem bons puxadores de votos, bons quadros, a votação do candidato ela tem que ser extremamente excessiva para alcançar o quociente eleitoral. Se não alcança o quociente eleitoral, ficar fora, corre o risco de não ocupar a cadeira.
16: E o puxador de voto ainda vota, consegue gente do partido dele e de outros.
20: Sim, se estiver coligado. Pega
16: a sopra.
20: Não, né? Pega a coligação ou federação.
16: Não sei, mas para além disso, né? Quer dizer.
20: Mas a sobra.
16: Partido.
20: Os votos ficam ali na reserva para aquele partido, professor. Aí, bom, aí sim. Aí se faz um cálculo lá, tem uma fórmula. Né? O partido, na soma de votos, esses das sobras, né, alcançar o quociente, ele preenche uma cadeira.
16: Sim.
20: Fica lá, stand-by. Stand-by, quarentena. Não,
16: esse é o sistema.
20: Mas eu não entendi também o raciocínio.
16: Como consequência disso, né, termina o sujeito elegendo outro, de outro partido.
20: É que
16: a ideia de votar no partido, aí ela meio que fica complicada.
20: A essência do sistema proporcional para os legislativos, né, de todos os níveis da federação, é justamente homenagear o pluralismo político,
16: claro.
20: A diversidade.
16: Sim, o que eu acho absolutamente correto.
20: Outro sistema é o distrital, que me parece, na minha concepção, né, bom, Boa tarde aí aos ouvintes da Rádio Universidade, mas a minha...
1: Me permite, por Marcelo, favor. Quem está falando nesse momento é o doutor Marcelo Apolinário, os ouvintes estão lá, perdido nas referências, tá, lá.
20: Eu então, peço desculpas.
1: Marcelo Apolinário. Marcelo.
20: Acabei ingressando, atravessando aqui o debate, né? Mas a minha concepção não existe um sistema perfeito. Porque nem o distrital, que muita gente defende, inclusive muita gente sustenta a emenda constitucional nesse sentido, a alteração da Constituição para o sistema, a aplicação do sistema
16: distrital. Que o distrital ele surge para resolver o problema da grande dimensão do país. Né?
20: Sim, sim.
16: Que faz com que exista um...
20: Para uma região como Pelotas, né, ou para essa região sul, que elege poucos representantes, talvez o voto distrital fosse interessante.
16: Sim.
20: Aqui, ele, em termos de representatividade, ele se torna enfraquecido, ou ele parece ficar enfraquecido, uma vez que um candidato com 3 milhões de votos pode ficar fora, ou 2 milhões de votos. Por quê? Porque você vai dividir por regiões, por territórios, e vão entrar, dependendo da densidade demográfica daquela região, entram dois ou três deputados. E você pode ter...
16: No distrital.
20: Você corre o risco de, se a nossa região, por exemplo, hipoteticamente, eleger 3 deputados federais, e o quarto mais votado alcançar 2 milhões de votos, fica fora. Que é uma baita de uma representatividade.
16: Um exemplo interessante...
21: Ele acaba com essa possibilidade de
20: minoria, exatamente.
21: Para fazer uma composição apenas de maioria da minha parte.
16: É o que acontece mais ou menos com senadores, né? Quer dizer, um cara não se elege senador com 3 milhões de votos e no Acre com 300 mil votos.
21: A segunda é uma eleição majoritária.
16: Sim. Não, ela é majoritária, mas vai nessa linha, né? Que são... É um sistema, é o legislativo que está sendo aí colocado. Sim. Né? O que eu quero dizer é que...
21: Não tem proporcionalidade.
16: Exatamente, mas também a mesma coisa acontece. Um cara se elege, não se elege com 70 mil votos aqui, mas se elegeria se estivesse no Acre. Isso eu quero dizer, entende? Quer dizer, o sistema, ele não... Ele tem esses problemas, né, que eu acho que são insolúveis. No momento, insolúvel. Não tem como resolver. Não tem.
21: Perdão, acho que são duas coisas diferentes.
16: Por isso que eu estou falando. Eu entendi.
21: Não,
16: eu entendi o que tu quisesse dizer. Eu estou só mostrando que o número de votos que ganha uma pessoa numa mesma eleição, né, se fosse distrital, né, seria mais ou menos o que acontece em relação a estados. Estou falando apenas na comparação da proporcionalidade.
21: O problema do Senado é a própria natureza do Senado.
16: Sim, eu sei disso.
21: Uma Câmara que não é
22: necessária. Agora,
21: isso é um
22: erro.
21: Mas
22: uma eleição no Acre, com o número de. Com o colégio eleitoral que tem o Acre, o senador que se elege, por exemplo, vamos botar um exemplo, com 30 mil votos perto do de São Paulo, que entra com 13 milhões, para ele a dificuldade é a mesma, porque o eleitoral é muito menor.
21: Entendeu?
22: Ela é uma eleição majoritária, claro. Então há uma proporcionalidade, sim. E outra coisa, o senador ele vai cumprir um papel que é diferente do deputado federal. Ele vai cumprir um papel que ele representa o Estado, né? Não.
16: Por isso, mas não só nas coisas do Estado, né? Que ele também interfere nas coisas gerais. Né?
22: Sim, na legislação geral. Tem, pode.
23: O filho do Edgar Roel te elegeu-se deputado federal com 7 mil votos por Rondônia. Né? 7 mil votos, deputado federal.
22: O que acontece também é algumas manobras. Por exemplo, o ex-presidente José Sarney, que era a sua...

0: Nem é de São Paulo, nem foi eleito. O Brizola não era do Rio, foi eleito.
1: Falar em Amapá aí, fiquei impressionadíssimo outro dia vendo uma fotografia do ex-presidente José Ribamar de Araújo Costa. Candidato a faraó, hein? É uma coisa impressionante, mas que coisa impressionante, né? Os mil e um cuidados que ele tem para continuar vivendo, né? E impressionante o Sarney, né? Foi impressionante o Sarney.
0: Eles conseguiram eleger a filha, ou seja, depois de 70 anos, o clã
1: literalmente,
0: ao meu juízo, defenestrar.
1: Foi governadora,
0: começou
1: senadora.
0: Com o ministro do STF, Dino, quando então? Se candidatou pela vez primeira no governador. Lá ele quebrou esse paradigma, se reelegeu e de lá para cá a família Sarney.
1: Olha aqui, ó. Eu acho que tem que entrar em pauta na conversa de hoje, são 13 horas e 43 minutos na Hora Oficial Ótica Cristal. Digamos assim, estamos às vésperas de um segundo turno. Tá? Como é que vocês estão avaliando os movimentos políticos, né, no país? E a opinião de cada um. Quem sabe antes, Paulo, o recado do piloto Schumacher. Não é Michael.
2: Ficou trancado no grid.
1: Não é Michael, né?
3: É o Schumacher.
1: Me permite, antes do teu recado, fazer uma saudação. Fazer-se uma saudação aqui a um jovem, merece o título de jovem, né? O jovem Marcelo. Jovem Marcelo Apolinário, ao lado de Hernani Schmidt e de Luiz Hernani Ávila. Esse moço, é moço, não é moço? Olha aqui, ó. Ele está comemorando hoje 48 anos. Ou seja, ele é um mês mais velho do que o debate 13 horas. Ele é um mês mais velho do que o 13. Viu que bacana? Um mês mais velho do que o 13. Né? 48, hein? Que beleza, né?
3: É.
1: 48, um mês mais velho do que o 13 horas. Sinceros cumprimentos, ele almoçou com a família e disse à família, e a esposa dele foi altamente compreensiva, eu assumi um compromisso no dia do meu aniversário e não posso falhar.
3: E posso...
1: Não, pois não, por favor.
3: Muito obrigado. Sou suspeito
1: em... 20 minutos.
3: E me manifestar sobre o Marcelo, né? Fui trabalhando junto com o pai dele, dentro das portas com o Pernotes, então o Marcelo é, acima de qualquer suspeita, um brilhante representante da... do signo de Libra. Tá?
1: Libriano, isso mesmo.
3: Ele sempre demonstrou esse equilíbrio e, né, senso de justiça. Né?
4: Então, muito obrigado pelo carinho, pelas gentis e amáveis palavras, Bonifácio, que eu tenho o privilégio, né, Cleide, quase todos aqui, né, conhecer desde muito pequeno, muito jovem, desde criança. Bonifácio, professor Hernani, a ti, Cleide, o Naninho também, parceiro de longa data, pô, Paulinho. O Schumacher aí das corridas pela cidade, professor Neif, por escutar, ser um assíduo ouvinte do programa 13 Horas desde sempre, né? Desde a da minha precoce juventude, mesmo meu nascimento.
0: Não, o teu pai assim. Me escutou muito também.
4: Também. E eu escutava muito ele aqui.
0: Ai. Eu dei aula
1: para ele. Ai, isso, você está lembrando, o Aires participava do programa 13 Horas. Outra coisa, velho Colégio Gonzaga, Grêmio de Estudo, Grêmio do Colégio Gonzaga, o Aires e eu lá dentro resolvemos trazer Francisco José, o cantor Francisco José. O que nós sofremos naquele período não faz ideia. No dia da apresentação do Francisco José, a gente fez um barulho, um estardalhaço incrível, chovia a cântaros. E não foi quase ninguém. Né? A apresentação lá no auditório do Gonzaga. E ao final de tudo, o empresário do Francisco José começou a correr atrás do Aires e de mim. Né? E nós entramos em transe. Aí eu disse para o Aires, não, vamos fazer o seguinte, vamos enfrentar o irmão Edgar Enguemeli. Vamos enfrentar, na coragem. Né? E fomos enfrentar o irmão Edgar. Pedir apoio para o Gonzaga pagar o Francisco José e nós, aos poucos, iríamos pagar o colégio, né? Pra, em função do show do Francisco José. Uma amizade bonita, histórica, antiga, parceiraço notável. Ah, que bom. Tu o representas hoje aqui. Tu o representas hoje aqui nos teus 48 anos.
5: Interessante, não sei se o Cleiton vai lembrar disso. No ciclo de palestras da UFPEL, no ano de 94, eu morava 25 anos na universidade, E houve uma palestra do José Paulo Bisol.
1: Bisol, isso eu lembro.
5: E estava presente. O Aires.

0: Isso.
1: Eu estive lá convidado, representava a Uni naquela
0: Isso
1: ocasião.
0: mesmo.
1: E depois da palestra, viemos jantar aqui no
0: No
1: Bavária.
0: Bavária.
1: E estava também o que viria a ser deputado também, o Beto Albuquerque, o Aires, o Zé Paulo Vizol, que era do partido deles, a senhora do partido
0: Salão de
1: deles.
0: Atos do Direito. Direito.
1: A palestra foi
0: Eu,
1: lá,
0: sim.
1: é,
0: Isso
1: e
0: mesmo.
1: depois nós juntamos ali
0: Bernardo,
1: no Bavária.
0: o nosso ciclo, né, Hernani?
1: Bernardo,
0: O
1: sim.
0: nosso ciclo permanente de palestras do FPEL, extinto a posteriori. Olha aqui, pessoal.
1: Nessa noite, pelo menos, não.
2: Antes dele,
0: Então, Bonifácio, que nós temos pouco
2: já
0: tempo
2: que o
0: pela frente
2: assunto
0: agora.
2: político ele vai voltar à mesa, eu quero fazer uma homenagem aqui a uma pessoa. Marcos Planella já vai ser homenageado pela Câmara dos Deputados lá. 30 anos de futebol feminino, da esposa do Pelotas lá. É um herói, um herói, um herói. Lá. E medalha Rei Pelé ele vai receber. Lá. E sempre representando, né, vinculado ao esporte Clube Pelotas, mas muitas vezes faltando esse apoio, né? Então eu queria deixar no ar assim esse meu abraço, a minha homenagem ao Marcos Planella pela dedicação, pelo empenho todo.
0: Muito bem. Planella, líssimo de ser essa notícia toda pelas redes sociais.
2: Perfeito, perfeito.
0: Importantíssimo isso. Senhor Schumacher, nascido a 30 quilômetros Meu Deus do céu. Como é o nome
3: De
0: da cidade?
3: Pelotas
0: Às vezes
3: mesmo.
0: escapa o nome da cidade,
3: De
0: não é?
3: Pelotas mesmo.
0: Só um pouquinho. Não, então, daqui a pouco eu tiro.
3: Boa tarde, Cleiton. Eu quero agradecer alguns apoiadores, porque a gente disputou em 18, 19 e 20 de setembro em Porto Alegre, Troféu Brasil de Master, 18º Troféu Brasil de Master, de 35 anos em diante. Pessoas com 80, 70 anos correndo lá, feminino e masculino. E a nossa equipe de Pelotas foi quinta melhor na pontuação geral, entre 91 equipes. Eu fui segundo no 10 km. No 10 mil na pista, né? Corri 10 mil, 5 mil, 1.500, ainda corri revezamento. Tenho 64 anos e fui primeiro lugar no revezamento. Fiz 1 minuto e 23, 400 metros na pista. Não sei se é bom, mas a gente fez.
4: Não sei, mas eu já estou cansado, só
3: e
4: vou
3: aí,
4: falar.
3: E aí eu queria agradecer a Correria Patrilha, ao senhor Mesário, DK Contabilidade, ao Rafael, a Jato, Climatização de Veículos, Jornal Tradição, a Natália lá, 3281-1514, né? 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A senhorita Marisa Bus, tá? E ao mesmo tempo, Cleito, divulgar a quarta Maratona Internacional de Pelotas, que ocorre agora dia 11, domingo, com 3, 5, 10, 21 e 42 quilômetros. Eu disputarei minha quarta maratona de Pelotas, mas vou fazer os 21 quilômetros, correto? Então, vim aqui para divulgar essa questão, acho que é importante, tá? E esperamos todos lá no Mercado Central, domingo, lá para correr a minha quarta maratona, mas a minha décima, a minha 50ª maratona. É quarta aqui, mas a nível 50. Tá, Cleito? Muito obrigado e agradeço o espaço.
0: É, Colônia, é um lugarejo, escapou o nome agora, mas é um lugarejo a 30 quilômetros de Colônia, a cidadezinha onde esse rapaz começou correndo kart.
2: Hirt, Hirt, acá,
0: É.
2: na vez fala.
0: Ah, que interessante, olha
2: Hirt, acá, premado, RPA.
0: a notável Westfália, né?
2: Esse.
0: O três falou de lá, em 1996. München, né? Aqui, ó. Bielefeld, Bad Hottenfeld e por aí vai, né? 15
4: Eu
0: dias de Westfália.
2: Cosby, Anhalt.
4: queria ver
0: Maravilhoso
2: o senhor
0: aquilo lá.
2: passou lá em
0: O norte
2: Cosby,
0: alemão.
2: Cosby, Anhalt.
0: Ah, sim, quebramos os carros em Cosby.
2: Cosby.
0: Quebramos os automóveis em Cosby. Dois carros quebrados. No povoado de povoado de Cosby, né? De Coswig, de Coswig.
2: Cosby.
0: Aí sabe o que eu fiz? Chegando em Berlim, liguei para o Flávio Coswig. Ele ficou tão emocionado, né? Ele disse: Cleito, é a origem da minha família aí no povoado de Coswig, já pelo lado oriental, ainda pelo lado
2: ainda
0: oriental.
2: Era, é, foi
0: ainda pelo lado
2: quarta
0: oriental.
2: Parte oriental, na terra do meu bisavô.
0: Essa viagem maluca durou. 34 cidades da Alemanha foram visitadas pelo nosso grupo em 1900, nas eleições gerais da Alemanha.
2: Tempo que tu era guri, era um piloto.
0: Sim. Eu pilotava a Fórmula 1. Olha aqui, ó. Muito bom. Está dado o recado, senhor Schumacher. Está dado o recado. Michael.
3: Obrigado, Cleide, pelo espaço.
0: O Michael brasileiro. Tá? Bom, outra coisa que eu não queria deixar escapar, tido ano meio esquecido hoje, olha aqui, ó. Eu queria não deixar escapar.
2: Melhorar a agenda. Se depois eu troco sobre a. Problema de
0: uma homenagem. De ontem, olha aqui, isso, olha aqui. Eu também quero, sei que tu queres fazer isso, né? Saudar o nosso estimado Bocha. Né? O nosso estimado Bocha, Milton, né? Milton Martins Moraes Júnior, olha aqui, ó. Amigo de uma vida inteira, belíssima homenagem que a Associação Rural de Pelotas prestou a ele, Milton. Moraes, ontem, na noite, né? E ele foi um dos convidados do 13 Horas de ontem.
2: Sim.
0: Ele, aquele rapaz, ao sair da sala, eu estava com um sério problema dentário ontem. Eu estava com muita dor, então eu saí da sala. Quando eu saí da sala, bem atrapalhado, e um senhor esticou a mão para mim, Hernando Schmidt, e me disse assim: muito prazer, Lupicínio Rodrigues. E eu pensei assim, já morri, eu já morri, e dizem que às vezes a pessoa não se dá conta que já morreu, né? Quando o cara disse, muito prazer, Lupicínio Rodrigues, eu já morri, Neif, eu já morri, Neif. Aí ele disse assim, não, mas é o filho.
1: Acompanhado,
0: isso, o cara que gostas muito, né?
1: Do doutor João de Almeida Neto, isso. Como exímio. Estivador jurídico, um advogado muito competente.
0: Boa expressão.
1: Mas que tem
0: estivador,
1: uma peculiaridade, porque é um homem que canta e encanta as coisas do mundo gaúcho. Mas se vocês pararem em um determinado momento para ouvirem uma música boemia cantada por ele, eu tenho absoluta certeza e mais do que isso, convicção, que vocês parece que estarão à frente de Nelson
0: Gonçalves. Olha que maravilha. Essas coisas... valorizam o 13, não é? De quem foi essa iniciativa, senhor Gustavo Eical? Essa iniciativa foi do José Fernando Gonzalez, que chegou com essa dupla lá e se perdeu lá, não achavam o estúdio, não achavam que era na mesa, que era na sala da presidência lá. Então, custaram a nova base operacional da Universidade Católica de Pelotas. E aí ele levou os convidados especiais, foi uma beleza, né? Foi uma beleza a fala dessa turma toda, e qualificou, valorizou, engrandeceu o 13 Horas de ontem. São essas coisas que nos deixam satisfeitos, porque afinal de contas, são 48 anos. Puxa vida, em 48 anos, esses sinais são sinais. Quem é que falou que me disse que queria fazer uma campanha de sangue hoje aqui? Tu disseste, né? Queria fazer uma campanha de em favor. Esses são sinais de sangue, Aical, para o 13 Horas.
1: Quem melhor, né? Pode falar isso, é o Apolinário. Viveu uns 48 anos.
0: Ah, está aniversariando hoje. 48 anos.
1: Eu posso melhor falar o que é 48 anos.
0: Tá. Olha aqui. Senhor Gustavo, muito boa tarde.
5: Boa tarde, Cleiton. Boa tarde, ouvintes, colegas de mesa. É um prazer retornar sempre a casa e atendendo aos pedidos do Cleiton, que são para mim sempre uma ordem estar aqui. Então, eu que sou um ouvinte não tão assíduo hoje por atividade profissional, mas sempre que posso, ainda distante, estou sempre ouvindo o 13 e mandando os meus comentários via WhatsApp.
0: Isso mesmo.
5: Eis a vantagem da internet.
1: Né? Ah, eras tu e pronto, estava ouvindo.
0: E o Gastal...
2: Em São Paulo, ouvinte.
0: Mas o Gastal me disse, olha aqui, ó, 13 horas tem um ouvinte em São Paulo. Não, traz o nome completo, a posição do camarada, advogado, professor de direito da Fundação Getúlio Vargas, de São Paulo, filho de Pelotas, torcedor do Grêmio Esportivo Brasil. O Ibope mostrou isso, né? Um ouvinte em São Paulo. Ele. Viu que impressionante o trabalho desse Ibope aí, hein? Um ouvinte em São Paulo. A Grande São Paulo tem que 18 milhões de habitantes, é isso?
2: 18
0: milhões de habitantes.
2: 12 milhões da cidade.
1: Se uma vez pelo Pelotas, 100% dos ouvintes.
0: Pois é, interessante.
1: E a importância do percentual, né?
0: Então tá. Quem é que disse que tinha um recado para dar? Ah, não, já deu, Bonifácio.
2: Não, já foi dado.
0: Pro nosso Bocha, nosso querido amigo Bocha.
2: Versão fora do ar, mas fazendo referência agora ao Banco de Sangue da Santa Casa.
0: Isso,
2: né? Eu sou doador, já fiz já disse o senhor várias vezes, né? E para minha satisfação, hoje pela manhã, quando saí da Santa Casa, estava quase lotado.
0: Quase lotado.
2: Doadores lá, porque há muita necessidade de sangue, né? E então, isso cabe o registro, né? Porque fiquei satisfeito, né? Além do que mudou a legislação dos doadores, né? Então, são. Eu estou beirando 70 anos, pelas regras antigas, eu teria que parar de doar. Agora, vou permitir que eu doe mais um tempo, né? E o tempo entre uma doação e outra passou a 60 dias.
0: Bom,
2: né? Então eu tenho essa satisfação, vamos dizer assim, há muitos anos faço isso aí. Então,
0: muito bem.
2: Além do excelente atendimento
0: lá da nossa. O 13 está sempre fazendo campanhas para o Álcool de Sangue. Ainda em relação ao Milton Moraes, o Hernani Bocha, né? No final de setembro, nós trocamos dezenas de telefonemas, né? À noite, né? Aquelas notícias desagradáveis que de repente chegam, né? E, enfim, o Bocha, parceiro de uma vida inteira, né? Casado com a Cristina, né? Filha do Érico Ribeiro.
6: Dia 12 para 13 anos,
0: Gastal...
6: esse dia na Cassiano, entre Félix e 15, e de frente, estava se instalando para exercer na sua atividade o Milton Martins.
0: O médico, doutor Milton.
6: De 62 para 63.
0: Isso mesmo. Depois morou em Brasília e tal e tal. Olha aqui, ó, são 13 mais 59, vamos ao nosso intervalo, rapidinho, em seguidinha, voltando.

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0: 14 mais 6, na hora oficial da Antiga Cristão, mesa 13, salão amarelo. Olha aqui, ó. O Gustavo Aikal e o Neif Sachalé estavam conversando um pouquinho nesse intervalo e falavam. E eu havia feito uma pergunta sobre o centro antigo, o centro velho de Pelotas, o centro antigo, o centro velho de Porto Alegre, o centro antigo, o centro velho de São Paulo. Né? Ele mora em São Paulo. E ele iniciou uma resposta. E essa resposta prosseguirá agora, senhor Gustavo, por gentileza. Tá? Tu estás preocupado, né? Tu que moras em São Paulo, que vens a Pelotas, que vais a Porto Alegre.
1: É que eu acho que é uma realidade dos grandes centros, é tentar, os grandes centros urbanos, como São Paulo, foi isso já nos anos 70, né? Criar novos bairros pela necessidade demográfica. Contudo, isso é uma lógica que a gente tenta hoje copiá-la, mas numa cidade que não tem um crescimento demográfico exponencial como um grande centro como São Paulo. Então, o que acontece? Nós estamos esvaziando uma determinada zona, que é o centro, numa cidade que não passa de 400 mil habitantes, para criar novos bairros. Só que ainda nós somos reféns do centro. Se nós formos parar e pensar, cartórios, todos estão no centro da cidade. As agências bancárias que ainda conseguem se manter, as físicas, a maioria segue no centro. Os hospitais, nós não temos hospitais de bairro, salvo agora o hospital da Unimed, que saiu dessa zona mais central, mas nós ainda temos a Santa Casa, a Beneficência, né? O hospital Miguel Pilcher, todos estão no centro da cidade, ou seja, nós somos uma cidade que ainda depende do centro. Nós não criamos bairros com estrutura de cidade porque nós não temos contingente populacional, né? Então, esse é um ponto que na cidade eu sempre constatei isso e não é a primeira vez que eu falo, que é a diferença de um grande centro. Agora, para nós vermos como essa mudança demográfica também não é encantadora de um determinado momento, basta constatar os grandes centros financeiros de São Paulo, como hoje a região da Perrine, que é a avenida lá do JK, aqueles bairros mais modernos que foram feitos a partir dos anos 80, depois da Covid houve um esvaziamento porque ninguém mais aguenta pagar o preço do metro quadrado em aluguel. Então os escritórios agora estão enxugando, por exemplo, as estruturas nesse ponto que é tido por o mercado financeiro de São Paulo e fazendo com o quê? Voltando para as regiões dos bairros mais próximas do centro porque não tem condições de arcar com o preço da locação dentro desses prédios comerciais. E aí, só para encerrar, que é um outro jogo do mercado também, começou-se com a ideia de levar toda a administração do Estado para a Praça Princesa Isabel em São Paulo. O que aconteceu? Muito antes de haver esse movimento, começou a haver uma busca grande para prédios abandonados serem comprados e fazer retrofit. Hoje, há uma tendência, se isso ocorrer, de que o preço do imóvel no centro da cidade de São Paulo, em 5 anos, ele aumente 65% no valor de mercado. Ou seja, nós vivemos na mão do mercado imobiliário, num grande centro. Né? E uma colega minha da Fundação Getúlio Vargas, ela fez uma pesquisa sobre uma legislação municipal em São Paulo que foi feita sobre os prédios para atender interesse social. Nenhum atende interesse social. Por quê? Porque, na verdade, todos são construções para 20 metros quadrados, 29 em média, sem possibilidade de ter carro, que é para quê? Para criar o noticiário de interesse social de que todos poderiam ser construídos em regiões próximas ao metrô para as pessoas não terem carro. Contudo, um metro quadrado dessas habitações com interesse social custa de 20 a 25 mil reais. Gostaria de saber qual é a pessoa com interesse social que vai ter condições de comprar um apartamento a 25 mil reais um metro quadrado no centro de São Paulo. Ou seja, nós giramos e a especulação financeira é que importa nesse momento. Essa é a grande realidade. Em São Paulo vai seguir a população nas periferias. A única vantagem é que agora o metrô está começando a crescer mais. Para uma cidade como São Paulo, a classe média agora quer o metrô, porque ela não aguenta mais andar de carro. Porque antes ela não queria. O bairro do Higienópolis, por exemplo, nos anos 90 da linha amarela, proibiu a instalação de metrô dentro do bairro, porque ele dizia que ele não queria pobreza dentro do seu bairro. Agora vai ter que sair, porque não há como não ter metrô e deslocamento, porque as pessoas não conseguem mais andar de carro. Já há uma previsão de engarrafamento nas garagens dos prédios para saírem dos apartamentos. Ou seja, para sair do apartamento, a média em determinados bairros de 30, 40 minutos, dependendo do horário de pico.
2: O que se pergunta, esses movimentos são mundiais, né? Em relação a Pelotas, e vale para outras cidades também, hoje a gente pergunta, né? De que eu dependo do centro da cidade de Pelotas? Eu não dependo de quase mais nada. Né? Tem vários problemas, não há um aumento da população mais, né? Há uma estabilidade nesse crescimento populacional. E existe um outro problema muito sério, não só no Brasil, mas especificamente no nosso caso, São Paulo, né? Que é a questão da mobilidade. Né? Mobilidade, São Paulo é um caos há várias décadas já, então as pessoas procuram morar no bairro que vai trabalhar. Né? Mas Rio de Janeiro, São Paulo, pessoal, é comum as pessoas perderem uma hora, duas horas de deslocamento para o seu trabalho, coisa e tal. Né? Então é um movimento inevitável. É inevitável.
0: Né? Sim. Então, Cavaleiros, 14 e 12, não falamos na eleição ainda.
2: Só para concluir. Então, é um questionamento válido, sim, mas com o avanço da tecnologia também, nos tirou de dentro das agências bancárias físicas. Hoje a gente passou no escritório de casa, né? Então não tem mais a necessidade. O centro de Pelotas ainda tem um movimento em função dos aposentados, né? Que vem aos bancos retirar o seu dinheiro e tal. Mas precisa se melhorar a qualidade toda ambiental, né? De convivência, de sobretudo áreas de lazer, mas isso está ainda bastante longe de todos os grandes centros urbanos, né? E vamos sofrer com isso aí, inevitavelmente. Agora, são sinais também da vida moderna, né? Sinais da vida moderna.
0: Dia 9 de outubro, uma sexta-feira, feriadão à vista, né? Feriadão à vista. E 25 de outubro, a eleição presidencial em segundo turno. Eu acho que faz-se necessário, essa altura dos acontecimentos, né? Uma ideia geral dos senhores, né, em relação ao processo que se avizinha. Né? Há uma intensa movimentação no país, as pessoas falando muito, né, sobre a eleição para a presidência da República. E isso aqui é um debate político, né? Famoso Palácio da Política.
3: Começando a ficar preocupado
0: com
3: esses caramuças dos candidatos, que até então havia um nível aceitável, e me parece que as coisas estão ficando recrudescidas para um nível mais ofensivo, o que, a meu juízo, é desagradável. Em termos de partindo para ataques de ordem pessoal, não sei o que, depende muito também de quem está ao redor e assessora para saber se preserva por um ou outro, se de repente a coisa pode baixar.
0: E aí, senhores? Interessante a pauta, né? As manifestações dos pretendentes e tal, de assessores, pretendentes, de políticos, de eleitos, né? Deputado, isso, deputado, aquilo, tal, senador da República e tal, e tal, e tal, não estão correspondendo às expectativas gerais, na avaliação dos senhores? As manifestações até aqui, as que estão sendo feitas?
4: Eu tenho achado, meus amigos, um debate desde o início muito rebaixado e omitido. Eu não sei se é essa expressão que o Bonifácio usou há pouco, assim, sinal dos tempos, né, da circunstância desse nosso tempo. Acho que para esse caráter do debate político é interessante. Eu não tenho conseguido fazer também uma leitura muito precisa das coisas, que talvez eu ainda olhe com a lente de uma comunicação sobre a qual eu fui informado. Então, quando eu vejo, sim, alguns fenômenos eleitorais atuais, mas de onde surgiu isso? Como que esse tipo de... Essa ausência total de debate pode. Então, a gente também não está, professor Luiz Hernani, minimamente íntimos de por onde está correndo esse debate político.
2: Talvez não
4: está
2: ocorrendo debate.
4: Só onde não há, né?
2: O baixo nível, agora, fica mais claro para nós em função da internet. No passado, a gente já comentou isso várias vezes aqui, existia um nível baixo nas campanhas também, não? As cartas, os documentos, os papéis apócrifos, verdade, acusações.
1: Claro, não é de hoje, não é de hoje.
2: Não é de hoje, é isso que eu quero te dizer. Não,
1: mas...
2: com esse aparelhinho aí...
1: Mas alguns pleitos atrás, você observava um certo debate entre os candidatos, ideias, propostas, vindo a público. Hoje isso sumiu. Ou se existe, é muito precário. Talvez porque... aí é uma hipótese, né? Talvez porque pelos escândalos do Supremo Tribunal Federal, e esses escândalos alcançaram um exacerbado protagonismo na mídia, que a própria mídia, selecionando talvez as manchetes, para aquelas manchetes que fossem mais rentáveis do ponto de vista da opinião pública, também contribuísse para o esvaziamento do debate público. Mas o fato é que os principais candidatos não debateram. Não há um debate entre os candidatos, a gente não conhece as propostas dos candidatos, dos principais candidatos. O Lula, a gente conhece segmento numa política que, numa forma de pensar e de exercer a política que está posta. Agora, do Flávio, a gente tem muito pouco. Né? O que é até natural conhecer já a política do Lula, o que o Lula pensa, o seu método de trabalho, de gestão, enfim. O fato é que nós não presenciamos um debate de alto nível, de um nível satisfatório, né, que a eleição, que toda eleição merece.
5: Eu entendo que há duas coisas para ser consideradas. Né? Primeiro é que nós realmente não estamos muito integrados nos sistemas de informação reais. Então, quando a gente se surpreende com um candidato lá no Rio de Janeiro, que ninguém dava nada para o sujeito, e ele ganha a eleição, e aí diz assim, pô, onde é que saiu esse cara? Ué, pergunta para o pessoal lá. Né? E aquela história do país é muito grande. Então, as grandes lideranças de um estado, lá do Acre, de Rondônia, de Roraima e tal, a gente nem sabe que existe. Esse é um aspecto. Né? O outro é a questão da velha política. Ela só mudou a tecnologia. Esses fake news que acontecem, essas ofensas e tudo mais, parece que elas tomam corpo. E a imprensa tem responsabilidade sobre isso. Porque na hora que faz as entrevistas, metade do tempo é um sistema acusatório, parece uma inquisição para todos os candidatos. Todos os candidatos, eles ficam se defendendo. E aí, quando eles querem dizer, não, mas eu quero apresentar uma proposta. E vários deles falando isso, de todos os partidos, vários. Então, mas eu quero uma proposta, e aí vem uma lambada. E o sujeito fica se defendendo. Quer dizer, os nossos candidatos, todos, estão na defensiva. Eles estão se defendendo, porque é um sistema acusatório predominante, que não aquele que quer saber o que, que ele quer fazer, o que, que ele pode fazer. Né? Em relação ao Supremo, eu estava sentado exatamente onde está o Apolinário aí, né? E tinha um advogado conhecido, onde estava o Hernani, do lado do Apolinário, e eu fiz, há 2 anos, eu fiz uma crítica ao Supremo. Ainda disse assim, olha, eu não sou jurista, aqui nessa mesa tem 1, 2, 3, 4, 5 advogados, entende? 5 advogados aqui. É, então, você me desculpe se eu usar algum termo que não funciona. Mas eu fiz crítica ao Supremo. Crítica, né? E o advogado estava aí, né? Me disse que eu não poderia fazer críticas ao Supremo. Por 2 motivos. O Supremo não pode ser criticado. Assim, para mim, disse assim. Né? E o segundo motivo, sim, para mim, assim, é que tu não és da área. E eu disse para ele, e essa pessoa...
0: Desculpa, só para dizer, pessoa, são 2h20.
5: Essa pessoa tinha sido professor estadual. E não era professor. Não tinha formação pedagógica. Isso não tem nada a ver, eu sei, mas naquele momento foi importante. Porque eu disse para ele, então, tu jamais vais falar em educação na minha frente. Porque eu vou dizer a mesma coisa para ti. Então, aquele debate naquele momento... estava sendo feito e as pessoas estavam sendo impedidas de avançar no debate. Mas várias vezes. Se dizer assim, eu tenho medo de falar no Supremo. Quantas vezes eu ouvi isso aqui? E não só ouvi, como eu disse isso. E hoje nós estamos colocando a situação às claras. Ou seja, nós estamos nesses debates todos há muito tempo. Há muito tempo. E os nossos candidatos não têm a oportunidade de colocar os seus programas, porque em razão dessas coisas todas, eles ficam se defendendo dessas pequenas inquisições que são feitas quando são feitas as entrevistas.
2: Mas são responsáveis por isso também.
4: Eu quero concordar com o professor Neff em muitas coisas. Se me permitir apenas um particular apresentar uma pequena discordância. Também não é para ficar jogando confete para ele, né? Eles precisam se explicar. Eles têm uma trajetória. Então não é simplesmente jogar uma pergunta...
5: Não. Isso é diferente.
4: Para ele dizer...
5: Não. Não é isso que eu estou falando.
4: Então, por exemplo, permita eu concluir. Há candidatos que não têm absolutamente nada a dizer. Eles apenas se perfazem na negação de algum outro. Então, o cenário, o Pedro perguntava do dia 25, enfim, o nosso cenário, né, referia ao
2: Marcelo. Qualquer escândalo se torna um benefício para esse presidente.
0: Perdão, faltou 7 minutos. Só isso.
4: Eu acho que eles correm muito livres. Eu acho que eles zombam da nossa capacidade crítica. Eu acho que eles brincam com o tesouro público e se apropriam desse ambiente, desse patrimônio cultural existencial que nós temos chamado política. Então, toda vez, entre o erro de apertar demais, né, e o de jogar confetes, eu acho que a imprensa tem que apertar. Eu acho que a massa crítica tem que apertar.
5: Isso, mas aí...
4: alguém que não tem o que dizer, diga alguma coisa além de simplesmente dizer que não é do
5: outro. Aí eu vou discordar. Por quê? Porque nessa linha, nós nunca vamos ficar sabendo, porque eles não vão ter espaço. Pra, se aqueles que têm o que dizer, se as pessoas, os que não têm o que dizer. Eu, por menos que eu entenda de política, eu acho que eu tenho algum tempo para ter alguma noção se o cara tem alguma coisa para dizer. Eu penso assim. Agora, se eles não têm oportunidade, aqueles que têm capacidade e precisam ficar se defendendo de acusações que muitas vezes são até inadequadas, indevidas.
2: Mas, professor, será que
5: são um jogo? Professor, isso está acontecendo? Eu estou falando alguma coisa que não aconteceu.
2: Uma pergunta. Será que isso não passa a ser método, estratégia, né, de denunciar, acusar, ofender, justamente para não enfrentar o verdadeiro debate público?
5: Que diz pela parte de quem faz...
2: Claro, são corresponsáveis. Eu denuncio, justamente para não ter o enfrentamento, para não realizar o enfrentamento.
5: É isso que eu estou dizendo.
2: Aí, a quem interessa isso?
5: Exatamente, a quem interessa.
2: A grande mídia também é favorecida por esses cantos, por esses fatos.
6: Sim, investe mais na desconstrução
2: do que na construção.
5: Então concorda com
6: isso. Uma coisa similar como no futebol.
2: Passa a observar que é, principalmente com esses dois candidatos, é um ambiente favorável, uma atmosfera favorável que se criou.
5: Sim, mas nós queremos ouvir as propostas.
2: Claro, nós queremos ouvir.
5: Mas... e não queremos que as pessoas cheguem para os dois, qualquer um dos dois, né, e não deixem falar. O que, que a gente percebe? Que eles não respondem a pergunta. Eles mostram que estão, o que querem. E as pessoas dizem, não respondeu a pergunta.
0: Infelizmente, não é uma novidade nessa eleição presidencial.
5: Pelo amor de Deus. Ninguém fala em novidade.
0: Eu sei, Neif.
5: Que se fosse uma novidade, a gente estaria até...
0: Na estadual foi assim. No interior foi assim. Em todas as últimas eleições.
5: Eu estou concretamente falando no que eu penso. Porque é o que eu percebo. Eu quero ouvir, eu ouço todos. Diz, não ouço, mas eu ouço política, eu leio. Eu vou nos sites todos de A, B, C e D e faço as minhas considerações, do meu pensamento em relação ao que eu quero, o que eu não quero, o que pode, o que não pode. Eu procuro fazer isso. Claro, eu tenho bastante tempo para isso, né? Eu tô aposentado. Bem que a gente não pode ter, não tem tempo para tudo isso, mas eu fico lá.
4: Não, mas fazemos isso, eu só fazia quando não estava aposentado, e a gente faz o que a gente tem.
5: Sim.
4: Um pensamento exigente.
5: Exatamente.
4: Mas eu, por exemplo, gostaria de vê-los aqui na mesa de 13 horas, não apenas dizendo, diga o que o senhor pensa a respeito de algo, mas explique a sua trajetória dentro de tal setor. Explique por que em determinado momento o senhor teve essa ou aquela posição. É possível fazer isso também?
5: É possível, então, claro que é. Né? E a gente faz isso.
4: Porque esse pessoal se acostuma muito.
5: Quem é esse pessoal?
4: Que está no centro da política. Essa, vamos chamar essa elite partidária que se acostumou a só receber compete, professor. E eles não precisam explicar, parece, nada.
5: Não,
4: basta dizer,
5: mas para
4: basta
5: um pouquinho, dizer
4: tu, que eu não sou um outro.
5: Tu não estás me contestando. Tu está dando uma outra opinião. Não é isso que eu estou dizendo.
4: Não,
5: eu
4: não disse que estava aqui contestando.
5: Não, tu disseste que não concordo comigo. Eu insisto que nós não estamos conhecendo os deputados, candidatos a deputado, a presidente e a senhora para prefeito e vereador, entende? Nós estamos conhecendo muito por culpa da incompetência de quem pergunta. Porque se o cara começar a perguntar e insistir a pessoa a falar naquilo que era, para que ela veio, muito voto seria mudado. Muito voto seria mudado. Mas não acontece. Porque esse acirramento, ele parece briga de bar. Sou contra a força de alguém, não interessa.
4: Não, entende? Cara, isso que eu estou repreendendo.
5: Pois então, é isso que eu estou falando. Então, tu concorda comigo nisso, entende? Mas... Nós temos esta dificuldade. E nós temos a dificuldade. Nessa mesa, pelo que foi dito aqui, me parece que isso não é só uma impressão minha. Nós temos dificuldade de conhecer o que os nossos candidatos querem fazer. A não ser aqueles que estão, como o senhor Apolinário, há 20 anos, então eu não preciso dizer nada, a gente sabe, e cada um faz o juízo que quiser. Né? Mas aqui, tipo, que a gente não sabe, como é que eu vou julgar uma pessoa se eu não sei o que ela pensa? Porque quando eu vou assistir o sujeito, eles ficam...
4: Mas
5: por
4: que então eu vou seguir uma pessoa se eu não sei o que ela pensa?
0: Senhores, faltam dois minutos. Dois minutos. Há uma pergunta não respondida.
5: Por isso que a gente vai atrás, eu vou atrás, né?
0: Debates à vista. 14h28, debates à vista. O que, que os senhores esperam, por exemplo, desses debates? Eles serão decisivos? Ou os candidatos vão desistir do debate?
5: Né? Eu já disse o que eu penso, então passo.
0: Senhores,
7: rapidinho. Se estiverem presentes nos debates, né, os debates serão pautados por ofensas pessoais por defesas de acusações.
0: A gente não
7: discutirão sobre segurança pública, sobre educação, sobre saúde, sobre reformas pontuais no âmbito da política pública. Não veremos. Sobre quem tem mais ou menos relações precárias com o Vorcaro, com o Supremo, com um deputado condenado ou acusado disso.
5: O Vorcaro é mais importante que o resto.
0: Hernani.
3: O CERN não.
0: Os debates.
3: Não será debatido e fica só naquela periferia. Né? A pizza vem com que recheio? Então, a preocupação está no recheio, não no conteúdo, não na essência.
0: Hernani,
5: o recheio da borda está tapado, nem sabe o que tem ali.
4: Eu acho que essa é a tendência. Só espero que nós não confundamos ofensas pessoais com crítica política. Porque é preciso dizer.
5: Quando eu disse sistema acusatório para cima da Inquisição, perfeito, é que as perguntas não são feitas com boa intenção para saber a resposta.
0: Serão decisivos nos debates?
5: A pergunta é maior do que a resposta, porque o cara fica dizendo...
7: O debate virou um grande entretenimento também, midiático.
0: Pessoal, o Hernan está fechando a volta.
7: Porque o projeto já não alcança mais o grande público, não atrai o voto do eleitor, infelizmente.
0: Hernan Schmidt, pessoal, me permitam. Hernan Schmidt.
5: Concordo contigo, perfeito.
0: Serão decisivos. Esses debates serão decisivos, Hernan?
4: Serão decisivos. As pessoas assistirem e, a partir dali, se permitirem um pouco fazer uma leitura crítica das coisas. Se não, é entretenimento, como diz meu amigo Apolinário.
0: Puro entretenimento. Gustavo Eical.
1: Eu tenho que concordar com o professor Hernani, o Apolinário, sobre esse ponto, mas também comentando a fala do professor Neif, talvez nós tenhamos esse nível de qualidade no debate, porque a audiência também não exige mais essa qualidade. Né? A audiência também não está mais exigindo a qualidade, porque ela está totalmente desesperançosa sobre vários setores. E eu acho que isso vem se repetindo a cada 2 anos, seja no pleito municipal, seja na esfera estadual ou nacional. E o debate entra conforme da audiência. Se a audiência dá naquele modelo que agora a Globo vende, é esse. Porque é um debate dos anos 90, hoje talvez a grande maioria da população não fosse sentar para assistir. Com vários candidatos, tendo perguntas direcionadas por jornalistas.
0: O célebre debate aquele, Brizola,
1: Chicova...
5: Do Bronçar?
3: Lembra-se do Bronçar com o Nestorioso?
5: Eu ia lembrar isso.
0: Eu não era nascido.
1: Então, eu acho que são...
5: Então,
1: há várias crises institucionais, né, Cleiton? Talvez nós, dentro de um maior período de regime democrático que nós temos na história da República, né, de uma Carta Constitucional vigente, talvez esse seja um dos períodos mais intensos de dificuldades institucionais. E nós vamos ter que saber caminhar por dentro dela e vencer essas crises de um jeito ou de outro. Mas só há uma via, é nós tentarmos buscar sempre uma melhor qualidade do debate. Agora, como que nós vamos chegar a isso é muito complexo, né? É muito complexo, porque a cada dia nós temos crises de várias esferas, né? Hoje nós temos uma crise inimaginável do Poder Judiciário, de total descrédito justamente com a Suprema Corte. Mas ela é a própria culpada. Começou com a TV Justiça. Né?
0: Perfeito, perfeito.
1: O judiciário não tem que ter divulgação, então, exposição. Né? Os juízes se tornaram altamente vaidosos. Né? E, sobre a minha perspectiva,
0: perfeito, perfeito.
1: Quase todos não preenchem dois requisitos básicos. Conduta ilibada ou notório saber jurídico, perfeito. Que é muito raro. O segundo, neste país.
0: Dá para escolher a dedos que tem notório saber.
1: E o primeiro está cada vez também mais difícil. Né? A ministro supremo que mente o currículo numa sabatina e passa como notório saber jurídico. Eu gostaria de ver um Paulo Brossard, como fez com o Alfredo Buzaide, que era seu amigo, e disse: eu não aprovo o nome do grande professor Alfredo Buzaide porque ele era o ministro da Justiça no período mais duro da ditadura. Isso, e ele não preenche o requisito básico. Aí, conduta ilibada, ele não
7: tem pode que fazer ser... esse papel.
1: Ou seja, o Brossard disse, né? Essa... mas isso aí é um homem como o Brossard. Entender? Essas realidades.
0: Olha aqui, seguindo o baile, né? Seguindo o baile 13, seguindo o baile via YouTube, mesa 13, né? Salão Amarelo, Palácio. Fica mais um pouquinho. Salão Amarelo, Palácio do Comércio, seguindo o baile 14:33.
5: Só uma referência aqui, quando o Aical disse que.
0: Muito obrigado, Rádio. Oi, Rádio, muito obrigado.
5: Para refletir sobre essas coisas.
1: Eu nem disse capacidade, talvez a audiência não esteja mais exigindo esse alto.
5: Tá, pois é,
7: a audiência não
5: existe. Assim,
2: eu me lembro como eu disse, o horário plenamente. Hoje, esse debate que vai ter agora com a segunda eleição está
0: vários,
2: contaminado. Tá?

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1: 14 horas e 32 minutos.
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12: Lucas descreve no Evangelho de hoje a expulsão de um demônio por parte de Jesus. Quando estava fazendo isso, algumas pessoas disseram: é por Belzebu, o príncipe dos demônios, que ele expulsa os demônios. Outros, para tentar Jesus, pediam-lhe um sinal do céu. Mas, conhecendo seus pensamentos, Jesus disse-lhes: todo reino dividido contra si mesmo será destruído, e cairá uma casa por cima da outra. Ora, se até Satanás está dividido contra si mesmo, como poderá sobreviver o seu reino? Pela prática de Jesus em relação às pessoas dominadas pelo espírito do mal, sempre procurando libertá-las, e pela explicação que ele deu aos que o acusavam, que ele libertava as pessoas dominadas pelo espírito do mal por meio de Belzebu, o príncipe dos demônios, fica claro que onde está o espírito do bem, não há divisão. Mas onde há o espírito do mal, há divisão. Por isso, quando domina o espírito do mal, não se faz juntos. E isso é demoníaco. Mas quando domina o espírito do bem, se faz juntos, e isso é divino. Com a bênção do Deus misericordioso, o Pai, o Filho e o Espírito Santo. Amém.

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1: Olá, muito boa tarde. Estamos iniciando Conexão RU desta sexta-feira, 9 de outubro de 2026. Temperatura alcançando agora os 19 graus e 6 décimos, segundo o Laboratório de Agrometeorologia da Embrapa. 85% umidade relativa do ar, pressão atmosférica nos 1.013 milibares. O vento é sul-sudoeste a 12 km horários. Temperatura mínima hoje, a 5h20, bateu nos 17 graus e 4 décimos. Temos variação aí de nebulosidade agora à tarde, com a presença do sol, né? De manhã cedinho o sol estava presente, mas depois a nebulosidade tomou conta. Nessa sexta-feira, segundo o Centro de Pesquisas e Previsões Meteorológicas, através da análise dos meteorologistas Henrique Repinaldo e Karina Padilha, o deslocamento de um cavado sobre a Argentina manterá uma área de baixa pressão sobre o estado, favorecendo condições de instabilidade ao longo do dia. Na metade norte, a presença de ar mais quente e úmido deixará a região sujeita a pancadas de chuva, trovoadas e rajadas de vento, com os maiores acumulados podendo se aproximar de 50 milímetros em pontos isolados. Na metade sul, a presença de ar mais frio manterá bastante nebulosidade, com possibilidade de chuvas e eventuais trovoadas ao longo do dia, porém com acumulados mais baixos, nos diz a análise dos meteorologistas Henrique Repinaldo e Karina Padilha. A previsão para hoje, então, é esta sequência de céu nublado,

Para esta madrugada é de cerca de 6 milímetros. Pelo menos essa é a indicação segundo os meteorologistas. Destaque das agências em GZH, de olho em 2027, em início de transição de governo, Leite afirma que deixará para Zuco decisão sobre o futuro de concessão de estradas. Redução de tributos, governo anuncia MP que libera 7,5 bilhões para conter alta dos combustíveis. Transurbe interrompe circulação entre Mercado e São Pedro por problemas na rede elétrica. Grenal contra a queda, é próximo domingo. STJ acata pedido de conversão de pena e zagueiro do Inter pode jogar o Grenal 4-5-5. Também destaque, vamos ver aqui, Rigoto junta seus adversários a quem acusou de campanha desleal. Com mais de 15 milhões em vendas, duas das cinco maiores varejistas do Rio Grande do Sul são de Passo Fundo. Suspensa a instalação de decks de madeira em áreas públicas de Porto Alegre. Também destaque, polícia toma depoimentos de familiares de adolescente de 14 anos que morreu na zona norte de Porto Alegre. Destaques do GZH. No G1, destaque para governo Trump impôs sanções ao Tribunal Penal Internacional após juíza ganhar Nobel da Paz. Aeronave em chamas, avião de pequeno porte cai em trilho de estação do metrô em BH e piloto morre. Ainda sul-africana, vencedora do Nobel da Paz, ironiza Trump e cita genocídio em Gaza. Queimadas disparam em meio à falta de chuva, o que explica Manaus estar encoberta por fumaça. Ainda destaque, afora política, TSE manda retirar publicações de Lula e Janja contra Flávio. Também, Paz reconhece derrota e Ruas deve ser declarado governador do Rio. Vamos ver o que temos mais de destaque. São os destaques principais aí do G1 nesse momento, nesse início de tarde. A Hora do Sul tem como últimas: aeroporto de Pelotas espera cerca de 900 passageiros no feriado. Rio Grande mantém atendimento a famílias atingidas pelo vendaval e planeja ações preventivas. Também, com 3.800 atletas, evento da quarta maratona Sesc de Pelotas quebra recorde de inscritos. E teve gente que não conseguiu se inscrever ainda, hein? Obras de R$700 mil na rede elétrica causaram desligamentos em Pelotas e Santa Vitória do Palmar na próxima terça-feira. Ainda destaque, após derrota, Daniel Tcherciak critica PSDB. O erro foi não ter trocado de partido. Isso eu salientei para ele em uma entrevista que realizei com ele no Bom Dia Rio, né? Ele está, tem o telefone final 045. Eu disse para ele, tu vai continuar no partido? Ou é que vai ser difícil a eleição? Isso aí lá no mês de fevereiro. E infelizmente não conseguiu. São destaques nas agências. Agora a gente confere o padre Marcos Bicalho, que está chegando aí com o Falando de Bíblia.

0: Olá, gente amiga! Então, queria deixar aí um abraço pro pessoal da CAEX. E aí, pessoal, mais um dia de recuperação. Um dia de cada vez. De 24 em 24 horas, vamos reconstruindo nossa vida. Que Deus os abençoe a todos. Vamos lá, vamos estudando a Bíblia. Um abraço.
1: Queria dar sequência aí nos nossos discussões sobre Atos de Apóstolos. Queria que você abrisse a sua Bíblia lá no livro dos Atos dos Apóstolos, no capítulo 2. Queria que lá no versículo 42, no comecinho dele, livro de Atos de Apóstolos, capítulo 2, versículo 42a, ou seja, o começo dele. Diz lá assim, falando da vida das primeiras comunidades: eles, os novos cristãos, eram perseverantes em ouvir os ensinamentos dos apóstolos. Depois segue: na comunhão fraterna, na fração do pão e na oração. Mas vamos pegar primeiro: em ouvir o ensinamento dos apóstolos.

0: apóstolos, assíduos em ouvir o ensinamento dos apóstolos. O que é que nós estamos falando? Nós estamos falando de catequese. Nós estamos falando de, provavelmente, a manifestação mais importante da nossa igreja e que anda tão esquecida, tão colocada de lado. Gente, os sacramentos são importantes? Claro que são. Missa, confissão, batizado, casamento, eucaristia. Claro, os sacramentos são muito importantes. Mas a nossa igreja cometeu um equívoco terrível, que abandonou a catequese. Os mais preparados da igreja, os sacerdotes e até os diáconos, acabaram se deixando levar, se deixando consumir só, exclusivamente, pela parte sacramental. E não foi assim que a igreja começou, não foi assim que a igreja cresceu. Veja bem, eles eram perseverantes em ouvir o ensinamento dos apóstolos, também na comunhão fraterna. E aí vem o que nós poderíamos dizer agora da sacramentalização: na fração do pão, na oração. Mas veja que ele coloca primeiro os ensinamentos e a comunhão fraterna, como que a gente se relaciona uns com os outros. E aí, claro, não vem aqui nenhuma crítica aos catequistas, pelo contrário, graças aos catequistas e às catequistas, é que essa igreja ainda existe hoje. Claro, graças ao Espírito Santo que age neles. Porque, na verdade, praticamente sem ter grandes formações, eles é que estudam, correm atrás, vão nos livros e vão transmitindo essa fé. O meu apelo aqui é que nós todos, aqueles que tivemos o privilégio de ser mais bem preparados, que a gente precisa se dedicar mais à catequese. Tanto na formação dos catequistas, mas na próxima relação com crianças, jovens e adultos que estão fazendo uma caminhada de fé, que estão fazendo a sua introdução na vida cristã, a sua iniciação da vida cristã. Nós não podemos deixar esse trabalho relegado somente aos catequistas, aquelas pessoas de boa vontade. É fundamental que nós, diáconos e padres, que fomos mais bem preparados, tivemos mais aprofundamento na fé, encontremos no nosso tempo a hora necessária para fazer a nossa igreja crescer, lembrando da missão descrita aqui no livro de Atos de Apóstolos, capítulo 2, versículo 42a. É disso que eu quero falar hoje. Eles eram perseverantes, aqueles que estavam iniciando na igreja, perseverantes em ouvir o ensinamento. Ensinamento de quem? Dos apóstolos. Que ensinava o quê? Ensinava as mensagens de Jesus. E eles eram perseverantes no ensinamento dos apóstolos e na comunhão fraterna, na partilha de suas vidas e de seus bens. Esse versículo 42 do capítulo 2 de Atos de Apóstolos é um versículo que nós precisamos de ler muitas vezes. Eles eram perseverantes em ouvir o ensinamento dos apóstolos na comunhão fraterna. Por hoje, quero deixar essa mensagem. Parabéns, catequistas, pelo trabalho que vocês desenvolvem. E cobrem de nós mais apoio, mais participação.
1: Tua palavra é luz no meu caminho, luz no meu caminho, meu Deus.
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1: Olá, meu amigo, minha amiga, o nosso programa chegou, hoje eu quero conversar com você sobre um assunto que ninguém fala. Se chama justiça ecológica. Primeiro, vamos lembrar o conceito de justiça, que é algo importante que tem sido esquecido por aí afora. A justiça muitas vezes é entendido por dar a cada pessoa aquilo que ela merece. É o básico, não é verdade? Se uma pessoa, um aluno estuda, ele recebe uma boa nota. É justiça retributiva, se retribui. Se uma pessoa faz tudo direitinho, segue a lei, ela vai ter o nome dela limpo na praça. Se ela mata alguém, se ela faz um crime sério, ela é julgada e condenada e vai para a cadeia. Ora, a justiça é mais do que simplesmente dar a cada pessoa o que ela merece. Há uma justiça que a Bíblia fala para nós, é a justiça de recriar. Por quê? Porque numa sociedade onde durante muitos séculos reinou a injustiça de forma que entrou dentro das pessoas e elas nem se dão na conta, a gente precisa fazer grandes mudanças. Vou dar um exemplo. Durante muitos séculos, nosso país e outros países do nosso continente foram colonizados pelos europeus. E aí, muitas populações indígenas foram trucidadas, assassinadas, destruídas. Os afrodescendentes que hoje vivem no meio de nós, cujos antecedentes vieram lá da África e foram escravizados injustamente. Hoje a gente precisa recriar essa situação, criar uma sociedade onde haja respeito pelos povos indígenas, pelos afrodescendentes. Por isso se fala em iniciativas para fazer com que esse prejuízo de séculos seja compensado. Então, essa justiça aqui recria. Para quê? Não simplesmente para colocar em cima quem está embaixo, mas para criar novas relações. Essa justiça, gente, é algo fundamental. A Bíblia nos pede isso. Quantas vezes você lê o livro dos profetas? Os profetas dizem isso, que Javé, que o nosso Deus, vai criar algo novo. E esse algo novo significa que os pobres, aqueles que têm menos oportunidades, vão ser contemplados em primeiro lugar. Foi isso. A Igreja Católica, desde Medellín, Puebla e também no Encontro de Aparecida, esses grandes encontros dos bispos da América Latina, chamaram da opção preferencial pelos pobres. É uma forma da gente colocar em prática esse apelo de Deus. Só que essa justiça, que é uma recriação, porque é criar de novo, estabelecer novas bases, diz respeito não somente a nós seres humanos, mas também aos outros seres. Já pensou nisso? Isso se chama justiça ecológica. Por exemplo, você já percebeu que à medida que nós seres humanos vamos ocupando espaços nas cidades, mesmo na roça, a gente vai espantando e acabando com os outros seres, a gente vai destruindo. Antigamente, quando a população rural predominante eram pequenos produtores, famílias que trabalhavam na roça, esse efeito era menor, porque o lavrador aprendia a conviver com os pássaros, os bichos, os peixes nos rios, os insetos. Ele ocupava o espaço que era necessário para plantar ou para ter umas cabeças de gado e o resto ele deixava. Tinha aquela intuição que era muito importante também, respeitar os outros animais. Aí depois chegou essa avassaladora tendência de grandes propriedades transformadas em verdadeiras empresas. E aí, os animais são como se fossem coisas. São criados em sistema intensivo, com uma data limitada para morrer, para ser encaminhado para matança. As plantações são aquelas enormes plantações de um tipo só de vegetação, e para sobreviver as plantas, como elas são muito frágeis, e dá-lhe veneno, o veneno mata os pássaros, mata os insetos, cai do rio, mata os peixes, o que acontece? Há uma grande injustiça ecológica, ou seja, o ser humano vai crescendo à custa da destruição dos outros seres. Então, o que é a justiça ecológica? É garantir o que a gente chama de progresso, de desenvolvimento para o ser humano, mas respeitando o direito que os outros seres vivos também têm. As plantas, os animais, os pássaros. Então, gente, vamos lutar pela justiça ecológica. Um grande abraço para você, até nosso próximo programa.
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6: 14:58.
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28: 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Temperatura alcançando agora os 20 graus. Variação de nebulosidade nesta tarde, né? Nesta tarde de sexta-feira. E com 3.800 inscritos, recorde do evento, a quarta Maratona Sesc de Pelotas movimenta quatro bairros, Centro, Areal, Fragata e Laranjal da cidade neste domingo. São cinco distâncias, além de uma caminhada participativa e corridas infantis. A prova principal de 42 quilômetros tem largada prevista para 6h30 pela Rua Tiradentes, em frente ao Mercado Público Base da organização. Entre os 280 inscritos para a maratona, estarão atletas de várias cidades do Rio Grande do Sul e de outros estados brasileiros. Ao menos 80 uruguaios que compõem um grupo da cidade de Melo, no Uruguai, também marcam presença. Com o feriado de segunda-feira, a expectativa do SESC é estimular o chamado turismo esportivo em Pelotas. A maratona é chancelada pela Confederação Brasileira de Atletismo e carrega o título de evento internacional. Haverá pontos no bairro Fragata e na chegada, também no mercado público, com uma piscina com água com gelo. No Fragata serão disponíveis 500 esponjas com água gelada. Além dos 42 quilômetros, os demais trajetos são de 21.036 inscritos, 10, 5 e 3 quilômetros, 1.999 inscritos na soma das três distâncias. A caminhada conta com 332 inscritos e as corridas infantis 154. Todas as largadas serão no mesmo pórtico pela Tiradentes em direção a Deodoro. Os participantes ganharão kits de cores diferentes conforme a distância escolhida. Então, esse é o destaque. Então, domingo tem movimentação pela cidade. Parece que o tempo deve colaborar na parte da manhã para mais uma maratona do SESC. Um grande abraço aí ao querido Parada e a todos do SESC. Vamos acompanhar agora o programa semanal da Rádio Vaticano, programa Em Romaria, aqui dentro do Conexão em Rio desta sexta-feira.
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0: Bem, amigos de todo o Brasil, estamos de volta com o nosso Em Romaria, caminhando juntos nesse terceiro milênio. Nos estúdios da Rádio Vaticano, Silvone José. Bem, amigos de todo o Brasil, é com alegria que estamos recebendo aqui nos nossos estúdios a fundadora e a CEO da Kolbe Arte, a minha querida amiga Ângela Moraes. Ângela, que alegria receber você por aqui. Seja bem-vinda.
1: Obrigada, Silvonei. Obrigada pela a oportunidade de mais uma vez estar aqui conversando um pouco com você.
0: Bom, vamos falar um pouquinho, antes de saber o que você está fazendo por aqui, Kolbe Arte. O que é isso?
1: Kolbe
0: Eu
1: Arte.
0: Já sei, mas quem não sabe...
1: Não sabe, né? Kolbe Arte é uma distribuidora especializada em distribuir filmes de conteúdo religioso, católico, de valores, promoção humana, mas especialmente na sala de cinema. Então, esse é o nosso primeiro, nossa primeira missão. Depois, sim, do cinema, esses filmes também podem encontrar um localzinho nos streamings, nas plataformas digitais, nas TVs. A gente tem feito esse trabalho já há 6 anos.
0: O que foram produzidos nesses 6 anos?
1: Isso. A Kolbe Arte, ela acaba distribuindo o que outros produtores produzem. Então, nós temos uma parceria muito bacana com a Goya Produções, da Espanha, com a Bosco Filmes, com a Condra, que é uma produtora espanhola, uma produtora polonesa. Temos outro polonês também, que é o Rafael Filmes. Então, esses 4 produtores, eles produzem e a gente distribui no Brasil. Nos últimos anos, a gente tem incentivado produtores brasileiros a produzir também. Então, nós temos parceria hoje com a Stone, que junto conosco produziu O Poder do Rosário, que foi o nosso grande lançamento de 2026. Então, a gente tem feito essas promoções, essas distribuições em todo o território nacional e depois vem surpresas por aí.
0: Vocês já estão preparando alguma coisa boa?
1: A gente... Você falou que ia me perguntar o que eu estou fazendo por aqui, né?
0: É.
1: Então.
0: Então, o que você veio fazer por aqui?
1: A gente veio aqui 2 anos atrás, 2024, quando a gente tinha recebido o prêmio São Sebastião de Audiovisual pela Arquidiocese do Rio de Janeiro, pela nossa missão ali no Brasil. E esse ano a gente recebeu da Arquidiocese de São Paulo a medalha São Paulo Apóstolo. Então, essa nossa vinda à Europa, porque a gente não fica só na Itália dessa vez, é uma forma de agradecer todo esse caminho que a gente tem feito também em comunhão com a CNBB, com a Comissão, né, para a Cultura, ali com o Dom Gregório, com o Padre Luciano, e também essa comunhão com o Dicastério para a Educação e Cultura. Então, a gente teve também um encontro aqui e a gente tem o lançamento do filme O Poder do Rosário na Espanha. Agora, no dia 23, é a primeira vez que uma produtora católica, junto com uma distribuidora católica, traz um filme católico com a história brasileira para fora do Brasil. Vai começar pela Espanha.
0: Do que trata, então, esse O Poder do Rosário?
1: O Poder do Rosário trata de uma história de uma menina que não conhece seu pai e ela quer conhecê-lo muito, conhecer o pai dela. A mãe decide levá-la para conhecer no aniversário, em comemoração do aniversário. E ela sofre um acidente. E ali, a partir dessa luta pela vida, porque aí nesse acidente ela descobre que tem uma doença, ela precisa de uma doação de um órgão. Enfim, então a história conta esse sofrimento da mãe, solo, dessa criança que quer conhecer o pai, mas é uma criança muito religiosa. Ela se apega muito à oração do Rosário. E dentro do decorrer da história, nós vamos conhecer outros testemunhos de graças, milagres recebidos por Deus, né, na nossa vida, pela intercessão do Rosário. Então, a gente quis contar, o Brasil, eu nasci da experiência da Milícia da Imaculada, né? Kolbe significa Kolbe por São Maximiliano Kolbe. Sou consagrada à Imaculada, então o Rosário sempre fez parte, na verdade o terço, né? Nós que somos lá do tempo da Milícia da Imaculada, a rede de Mariana de evangelização, enfim, tantos anos, a gente sempre teve a oração do Rosário como a nossa, né, só nossa poderosa arma, já dizia Maximiliano. E a gente queria contar hoje no Brasil, tem um fenômeno da internet, né? Que são as irmãs do Hesse, que reza às quatro, o Frei Gilson e tantos outros grupos rezam. E a gente queria contar a história do Rosário com histórias reais. Então, basicamente, é uma hora e meia de um filme bastante emocionante. Tem a Miriam Rios como atriz principal do filme, Alexandre Machafer. Então, assim, foi uma experiência muito bacana. E, graças a Deus, as distribuidoras nos Estados Unidos, aqui na Europa, acolheram muito bem o filme. Então, o primeiro lançamento internacional será agora, na Espanha, em Madrid, em outros cinemas também, a partir do dia 23 de outubro, mês do Rosário.
0: É difícil colocar um filme desse conteúdo dentro dos nossos cinemas?
1: Já foi bem mais difícil, sabe? Hoje, depois de 6 anos que nós temos trabalhado assim, ó, trabalho de formiguinha mesmo, porque eu acho que mais difícil de colocar no cinema, na sala comercial, é comunicar com o católico e dizer, olha, tem um filme que vai te trazer um testemunho de fortaleza, de resiliência, de paciência até, por tudo aquilo que você vive e sofre. E também a nossa igreja é muito grande, né, meu amigo? Então, a comunicação chegar e as pessoas entenderem que pode e deve, né, até apoiar. Mas a gente tem feito esse caminho, muitos padres nos ajudando. Olha, eu vou te dizer, esse mês de outubro no Brasil a gente está com a campanha de exibição de um filme sobre o São Carla Acutis, e mais de 1.800 paróquias se cadastraram para exibir o filme gratuitamente. Então, muitos sacerdotes nos ajudando, bispos, influenciadores católicos, mas, sobretudo, missionários digitais, cantores. Então, esse grande movimento que a gente está conseguindo fazer está fazendo com que o cinema fique mais acessível também. E as pessoas estão confiando que é um caminho de evangelização, mas de entretenimento. Se reunir o grupo para ir ao cinema. A gente reúne o grupo para ir no retiro de casais, retiro de jovens, né? Vamos reunir um grupo. E mês de maio foi muito incrível com o poder do Rosário. Quantas pessoas rezando o Rosário na sala de cinema? Foi um testemunho incrível. Então, o desafio sempre vai existir, de melhorar as produções, de ter mais qualidade, de ter mais investimento. Então, eu acredito que é tudo muito, assim, pé no chão. E a coisa vai acontecendo para Deus fazer a obra dele, né?
0: A igreja no Brasil despertou para a Sétima Arte?
1: Está despertando, viu? Eu estou bem feliz, porque o dicastério, na nossa reunião de ontem, falou assim, olha, é importante vocês estarem em comunhão com a igreja local. E aí é muito gostoso porque a gente está com essa comunhão. Dom Gregório abriu as portas, que hoje ele é o responsável, né, presidente da Comissão para Cultura e Educação. Padre Luciano, que é o assessor direto, que está sempre junto conosco. A gente já está sonhando um fórum brasileiro, nacional, brasileiro mesmo, de conversar sobre produção mesmo, de contar as histórias dos nossos santos, dos nossos beatos, dos veneráveis e de pessoas que ainda não estão nos altares, mas viveram uma vida extraordinária no ordinário da vida. Então ela está despertando, essa comunhão está sendo muito interessante, né? A comissão tem pensado também na pastoral das artes, né? Então isso a gente está incluso nesse processo. Então é muito gostoso, porque é aquilo, né, Silvonei, não cria uma cultura da noite para o dia, né? A cultura, ela vai aos poucos. E eu acho que uma das coisas que a gente quer provocar também muito a nossa igreja é documentos sobre, né? Hoje está se produzindo muito ao redor do mundo, contando histórias baseadas na vida dos santos e etc. A gente, inclusive, está envolvido na distribuição do primeiro filme que vai contar a história do venerável Guido Schaffer, né, um surfista carioca, que era médico, se tornou seminarista, e antes de ser padre acabou falecendo no mar, né, no lugar onde ele sempre dizia que ele encontrava Deus, e foi ali que Deus o levou. Então a gente está envolvido, a gente viu que foi uma produção de muito investimento, tem o Jaime Monjardim como diretor, um grande elenco. Então, assim, não é um filme só para católico. Então veja que a gente começa com essa coisa do filme para o católico, mas a gente quer falar da nossa igreja para fora da igreja. E a Sétima Arte, a gente entende que é um meio, Diferente de você convidar o seu amigo que está afastado de Deus, de uma espiritualidade. Você convida ele para ir na missa, ele refuga. O grupo de jovem refuga, mas chama ele para ir pegar um cineminha. Ele vai e vive uma experiência incrível. Então, um pouco da nossa jornada.
0: Como é que você chegou a fazer? Porque você estava envolvida com rede católica, com milícia imaculada, com rádio, e agora o cinema.
1: Eu acho que você... A gente se conhece há um bocado de tempo, né?
0: Um bocado de tempo.
1: Eu já tipo, como dizia, não tinha nada para fazer, sempre vinha aqui te incomodar, né? Mas, por exemplo, de 2012 a 2020, um mês antes da pandemia, né, 2020, eu fiquei muito em Roma, vindo e voltando, porque eu estava colaborando com a Milícia Internacional, né? Milícia da Imaculada Internacional. E na ocasião, em 2016, eu conheci o Michel Condrá, que é o produtor polonês, que fez Amor e Misericórdia, Duas Coroas, Purgatório, enfim, vários docudramas, né? E eu fiquei impressionada como ele trazia qualidade, uma fotografia, um roteiro. E eu estava ali naquele tempo, Milícia da Imaculada, Cygnus, né? Nasceu em 2010, estávamos lá, Rede Católica de Rádio. E eu, até então, nunca tinha pensado, sempre gostei do rádio, né? Apesar de nunca ter trabalhado no microfone, mas sempre nos bastidores, sempre gostei muito do rádio. Nunca imaginei que o cinema seria o meu amor já numa terceira etapa da vida. E foi nesse momento, em 2016, preparando o centenário da Milícia da Imaculada, que eu conheci o Michel, conheci essas produções, e fui procurar no Brasil, não tinha nada. Então, eu lembro que eu falei com o Frei Romanini, que na época era ali nosso parceiro na Rede Católica. Frei Romanini, e Cygnus, e cinema. Então, Cygnus tem uma pasta, né? Tem uma parte bastante forte de cinema. A gente agora está se aproximando também, porque a gente não entendia muito esse caminho. Porque a gente queria, o Silvonei, levar um filme. E a gente fala filme católico, parece muito nichado, né? Mas a ideia é essa mesmo, o católico ter a possibilidade de ir no cinema e assistir a história de um santo, assistir a história de Nossa Senhora. Por quê? Porque a gente nunca teve. Então, essa era a minha vontade, colocar no cinema, colocar o cartaz do Sagrado Coração de Jesus no Cinemark, a maior rede de cinema comercial. Então, isso era um sonho, porque você está num shopping, né? O Brasil tem muito shopping, os cinemas estão todos em shopping. É um poder de evangelização incrível. E, sabe, levar pessoas que nunca foram ao cinema, nunca viveu a experiência daquela tela. Então, isso era uma coisa que foi acontecendo pós-pandemia. Olha que loucura. Onde o streaming explodiu, né? Porque a gente ficava em casa. E a gente foi contra a maré. Então, eu caí, né? Digamos assim, fui fisgada por culpa de São Maximiliano Kolbe também. Porque ele sempre dizia que os meios de comunicação mais moderno possível, mais diferenciado, deve ser usado para evangelizar. Então, agradeço muito a ele de ter me chamado, me impulsionado e continuar impulsionando a gente. Hoje a gente consegue ter colaboradores, né, que vivem dessa comunicação, produtores que estão produzindo filmes com essa temática religiosa. Eu posso dizer que a Amazon está muito focada nisso, né? A própria Camisa Listrada, que está produzindo o filme do Guido Schaffer, né, outros parceiros que a gente tem visto. Então, a gente está também entendendo que também pode ser, além de pastoral, entretenimento, tudo, é valorizar os profissionais, como atores, diretores, roteiristas, para contar essas histórias que Jesus contava, né? História, então a gente quer continuar contando.
0: E a resposta por parte do público, como é?
1: Eu posso dizer para você que nesses 6 anos a resposta só tem crescido. Cada dia mais, a gente, com essa campanha do Carla Curtis agora para outubro, a gente ouviu muito testemunho agradecendo, né? Quando a gente recebeu esse prêmio da Arquidiocese também, muitas pessoas, muitos padres, muitos líderes de comunidade agradecendo. Obrigada, porque a gente agora vai ao cinema. Porque eram pessoas que não iam, porque o tipo de filme que estava ali não agradava. Então, assim, a gente sente que a gente deve continuar, adentrar mais ainda nesse meio, divulgar mais, né? A gente tem um lançamento agora em novembro, dia 12 de novembro, a história do padre Emiliano Tardifi, que era um super carismático, né? Ele viveu uma experiência de cura e ele, como canadense, ele foi para a República Dominicana. E no Brasil, como a Renovação Carismática agora completa 60 anos também, estamos já ali com uma parceria com eles. Então, a gente tenha sentido a resposta que as pessoas querem continuar indo cada vez mais no cinema para viver essa experiência.
0: É interessante, a gente está falando de cinema, está falando de lugares,
1: é,
0: né? Porque
1: exato.
0: Quantos cinemas fecharam no Brasil, né? Porque o advento, como você fala muito bem, de streaming, enfim, as pessoas querem ver o seu filme comodamente em casa, né? Sem sair, enfim. Hoje você obriga, então, a pessoa a sair de casa e ir no lugar que eu posso dizer, eu cresci indo ao cinema, adoro cinema, acho fantástico. E com uma proposta diametralmente diferente, de algo que possa tocar o coração das pessoas e, quem sabe, mudar a própria existência através da história de pessoas que, como eu, como você, fizeram escolhas. Escolhas que depois determinaram também a sua existência, né? E de ser para todos nós também um modelo. Mas você falou uma coisa que eu me fiquei na minha cabeça, né? Você falava das paróquias. Eu acho que seria um filão muito interessante de você poder fazer com que as paróquias, não digo uma paróquia, mas se reunir 3, 4 paróquias, naquele dia a gente vai fazer alguma coisa em comum, mas não somente pelo filme, mas de criar uma comunidade que pensa no outro e que vê o outro. Não é só a minha paróquia, mas são as comunidades. E o elemento da agregação pode ser justamente uma noite para falar de santidade, para falar de vida, para falar de esperança.
1: Olha, veja, as entrevistas, essas partilhas, vai nos preenchendo, né, nesse sentido também. Quando a gente pensou na campanha do Carla Coutts para celebrar o primeiro ano de canonização dele, o Brasil tem toda essa história com ele, né, os jovens, o primeiro milagre, enfim. E a gente já tinha lançado esse docudrama em 2023. Então ele já é um conteúdo que já está no streaming. Mas a gente quis aguçar a paróquia, as paróquias, as comunidades a fazer isso, a viver um movimento como paróquia para assistir novamente, ou quem nunca assistiu, para viver essa experiência. Então eles preparam a pipoca, eles preparam o refrigerante, como se fosse no cinema, enfeitam as salas, trazem as imagens do Carlo. Então, quer dizer, vive essa imersão mesmo, essa preparação, e a ideia nossa é a gente continuar. A cada 2 meses, a cada tempo litúrgico, por exemplo, a gente tem um filme lindo sobre Santo Antônio Maria Claret, que é o fundador dos claretianos. Então, a gente pensa de fazer algo com eles também. Então, a ideia é... Porque é uma maneira também da comunicação chegar na comunidade. Por exemplo, a equipe estava comentando, dessas quase 2.000 paróquias que se inscreveram, quase a metade não conhecia a Colby. Olha que legal. Então, quer dizer, você vai chegando mais longe, vai consolidando. E é isso. Não é ir por ir. Não é fazer o encontro por fazer. Não tem um fundo de espiritualidade. Porque a gente sempre preza nisso também, Silvonei. Todo lançamento que a gente faz no cinema, a gente entende o que aquela mensagem pode agregar na liturgia daquele tempo. Você vai lançar um filme sobre São José? Você vai lançar na véspera do dia dele, em março, para ajudar a comunidade a conhecer mais. Vai lançar um filme sobre Nossa Senhora? Vamos pensar em maio ou setembro, enfim. Né? Então a gente procura trazer sempre esse lado primeiro. É entretenimento e formação. E aí essa oportunidade de oferecer. E lembrando, todas essas exibições é gratuita. A Colby não está cobrando nenhum centavo. O que a paróquia precisa é ter um espaço, um telão, um auditório. No Brasil não temos, né, como aqui na Itália, as paróquias que têm o seu próprio cinema, né?
0: Exatamente.
1: Quiçá, né, um dia as paróquias comecem a olhar também para isso.
0: E pensarem juntas também, ter espaços de agregação.
1: Exato. Porque o Brasil tem 3.500 salas de cinema. É muito pouco. Você vê que o México tem 40 mil salas de cinema. E somos ali quase mesma dimensão. Então,
0: Tem muito por fazer ainda.
1: Tem muito
0: por fazer.
1: Já estaremos em outro plano quando ainda estarão trabalhando nisso, né?
0: Ai, ai, eu pergunto para minha querida Anja. Está feliz?
1: Estou bem feliz. Esse ano trouxe a Rose pela primeira vez.
0: Oi, Rose.
1: Também na Itália, que é uma parceiraça, trabalha com a gente há um tempo. Veio através de promover grupos na paróquia dela. O pároco dela, lá em Curitiba, na época, colocou ela para organizar grupo para ir ao cinema. E aí, a partir disso, ela começou a trabalhar conosco. Então, eu estou bem feliz por esse reconhecimento também da Arquidiocese de São Paulo. Confirma que a missão é essa, temos que caminhar, temos que seguir em frente, junto com a igreja. Isso para a gente sempre é herança da Milícia da Imaculada. Né? Eu falo porque eu já vou fazer 50 esse ano. Então, desde os 19, já estava na Milícia da Imaculada, acompanhava muito esses dois, né? Imaculada del Padre e Silvionei José, as vozes, né? Da rede católica, enfim. E ali a gente aprendeu o que é caminhar com a igreja, né? Ter o apoio do seu pároco, primeiramente, na sua paróquia, na sua comunidade, do seu bispo, e assim vai. Então, é o que a gente está fazendo. Então, a gente está bem feliz. Queremos continuar, poder ser esse canal, né, de comunicação, de evangelização e discutir sobre isso. Eu acho que a gente precisa criar essa reflexão do quanto o cinema ainda não morreu. Quantas vezes mataram o rádio?
0: Exatamente.
1: Né? Lembro muito disso nos nossos encontros. E o rádio sempre se reinventava e continua firme. Eu acho que o cinema hoje, eu estou defendendo essa bandeira. Ele não morreu porque é uma experiência diferente. E só quem já viveu sabe, né?
0: Obrigado, Angela.
1: Eu que
0: obrigado.
1: Agradeço.
0: E a gente vê que é semente lançada em terra fértil. Obrigado.
1: Amém.
0: Por aquilo que você está fazendo e por ter nos trazido um pouco também dessa belíssima realidade que você está construindo. E olha, seja muito, como diz o italiano, fiera, quer dizer, orgulhosa de algo que você está ajudando as pessoas a conhecerem, e isso é importante, né? Abrindo estradas, janelas, portas, né? Para que as pessoas possam não só conhecer, mas ter oportunidade de viver uma nova experiência na vida.
1: Amém, obrigada. E sem vocês da comunicação não seria possível, né? A gente sempre fala que sem a oportunidade de ter aqui um veículo de comunicação tão importante para as nossas comunidades, porque a gente sabe o quanto que as comunidades utilizam, leem, né? O que sai no Vatican News é assim, para a gente é também um orgulho e, ao mesmo tempo, uma grande responsabilidade. Então, quero agradecer a você em nome de todos nós da COUBE e também a toda a tua equipe aqui também, que sempre dá-nos a oportunidade, não porque somos amigos, mas porque vocês acreditam que esse conteúdo também pode ser relevante para aquele que acompanha, né, as notícias da igreja no mundo.
0: Vocês,
1: então, obrigada.
0: Vocês estão no Vatican News, na Rádio Vaticano, porque vocês fazem bem à igreja.
1: Amém.
0: E a igreja,
1: amém,
0: é o povo de Deus.
1: Que São Maximiliano continue nos ajudando para esse bem maior. Obrigada.
0: Um grande abraço e um abraço a todos os nossos amigos da COUBE.
1: Amém. Obrigada.

0: E assim chegamos ao final do nosso Em Romaria desta semana, agradecendo mais uma vez a sua presença. Voltamos na próxima semana com mais um Em Romaria, caminhando juntos neste terceiro milênio.
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2: 15h34.
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0: Seja bem-vindo a mais um Porta Aberta. Com você, Mariângela Jaguraba. A nossa entrevistada no programa de hoje é a irmã Ana Rita Nunes Araújo, que visitou recentemente a Rádio Vaticano e conversou com a colega Dulce Araújo. Vamos ouvir.
1: Damos as boas-vindas à irmã Ana Rita Nunes Araújo, da Congregação das Franciscanas Nossa Senhora das Vitórias, a portuguesa. Irmã, muito bem-vinda. Obrigada por estar connosco aqui nos estúdios da Rádio Vaticano.
2: Muito obrigada e muito obrigada por esta oportunidade.
1: Irmã,
2: os países de África e de Ásia. A Europa está um pouco adormecida. As vocações que temos, as irmãs da Europa, estão mais envelhecidas, porque onde foi a congregação onde nasceu, onde dedicamos mais a nossa missão e que agora também vemos que em toda a parte está com esta dificuldade. Vemos que agora a história está a dar uma volta. Pode ser que a juventude procura a fé, procura se entregar.

0: tinham também ali no Brasil?
1: No Brasil também temos. Estamos em São Paulo e em Minas Gerais, em Barbacena e Ipiranga. E ali a nossa missão é mais também é esta de evangelizar, dedicado mais à pastoral social, nos orfanatos, na pastoral do idoso, no sem-abrigo. E então, ali temos duas casas família, porque as crianças passam, estão, depois seguem, consoante o tribunal ou consoante os serviços sociais, encaminham ou para a adoção ou para outras famílias de acolhimento. Portanto, os nossos centros são casas de acolhimento que dão a sua missão. Procuramos, temos crianças desde quase recém-nascidas até dar-se outro encaminhamento. Portanto, é uma missão desafiadora, mas muito bonita também. E contamos sempre com o nosso serviço, mas também com muita colaboração dos voluntários, das pessoas que queiram connosco partilhar esta missão, seja na sua dedicação no dia-a-dia, na sua dar o seu apoio, contribuindo com a sua missão ou contribuindo também monetariamente para que nós possamos levar a missão adiante. Temos muitos projetos em desafio, mas seja no Brasil, ou seja mais também na África, onde os países precisam mais do nosso apoio económico da Europa e que também são grandes desafios para nós que sozinhas não contamos com a nossa missão. Contamos sempre com a ajuda de Deus, que é Ele que nos impulsiona para a missão, mas também contamos muito com as pessoas de boa fé, que queiram colaborar, que queiram dar um pouco de si, não só quem não pode ir, dá um pouco daquilo que tem, não é? Nos ajuda monetariamente a manter estes projetos em pé, a manter estes projetos sempre cada vez mais aliciantes, cada vez mais a apoiar crianças e jovens ou idosos que precisam da nossa missão.
0: E é isso que, como ecónoma geral da congregação, a trouxe a Roma?
1: É verdade, sim, também. Não só, mas como já disse, fui visitar também as irmãs, mas estes tempos que cá estive também aproveitei para tentar bater às portas de alguma organização que nos possa financiar algum projeto que temos já estipulado, porque sozinhas, como disse, não conseguimos. Sozinhas não conseguimos, mas quando somos juntos conseguimos ir mais além. Temos em projeto de momento na Tanzânia, temos em projeto também em Moçambique, que gostaríamos de construir um centro comunitário para apoiar jovens que precisam de dar a sua continuação na formação. Estamos a falar em Moçambique, porque a mulher também muitas vezes é desvalorizada. Não se aposta na formação. Então, nós gostaríamos de construir este centro comunitário para valorizar a mulher, valorizar, dar a formação das jovens, que elas possam se educar, se formar, para depois corresponder melhor na sociedade. Por isso, bato às portas a ver quem pode nos ajudar, quem pode colaborar. Estamos bem-vindas, estamos abertas, porque sem a vossa ajuda, nós não conseguimos ir muito além.
0: E as portas se abrem?
1: Se abrem. Há sempre uma alma generosa que escuta, que não pode ir a países de missão, mas pode ir com a sua oração, pode ir com o seu contributo monetário, e que para isso nós temos o site da congregação, que é irmãsvitorianas.pt. Ali, cada um, se desejar, pode ver a missão que nós fazemos, onde é que estamos e os projetos que estão em andamento.
0: A irmã disse que hoje praticamente não há vocações na Europa. O continente está um bocado adormecido deste ponto de vista, enquanto que noutros continentes como a África e a Ásia há mais pujança na juventude que quer abraçar o Evangelho, os valores que o Evangelho proporciona. A Europa diz-se que está muito secularizada, disse-se isso da França, por exemplo, onde o Papa esteve recentemente, mas, no entanto, viu-se uma grande participação dos jovens nos eventos presididos pelo Papa. A vossa congregação, em concreto, o que é que faz para suscitar mais vocações na Europa neste momento? Deparam-se com esta secularização na juventude ou há situações como a

0: que se viveu em França estes dias com a presença do Santo Padre.
1: Sim, também nos deparamos com a dificuldade de chegar até aos jovens. Trabalhamos nas paróquias, no acompanhamento, na formação. Mas deparamos com esta mobilidade de jovens de países, encontramos também muitos jovens sedentos que ainda não frequentam os sacramentos. Tudo isso é uma preparação de inserção nos primeiros sacramentos para que depois se vá sempre trabalhando junto dos jovens ou despertar da própria vocação. Mas se sente na juventude esta sede. Sede de pertencer, sede de ser, sede de chegar até Deus. E de facto vimos que aqui em França, não é? Aquela grande multidão de juventude que também faz despertar e questionar os próprios jovens de Portugal, da Europa, que estão assim adormecidos. Não é que não exista jovens, existem jovens, muitos jovens, só que precisamos de chegar até eles, não ser como eles, mas estar com eles e dar hoje uma nova evangelização, que vá ao encontro da sua sede e da sua descoberta.
0: Irmã, para concluirmos, como missionária em África, em Angola, que recordações conserva? O que é que trouxe daquele povo nessa troca de experiências, de vida, de missão, de um continente que procura cada vez mais ser autónomo de todos os pontos de vista, social, eclesial, mas aberto ao resto do mundo, obviamente?
1: Eu recordo com muita alegria e com muita emoção os anos vividos em países africanos, neste caso em Angola. Estar e contar com a Divina Providência em certos momentos. Mas que Deus está. Deus está. Podes não ter o essencial, como temos na Europa, o fundamental para viver, mas Deus está em cada dia e em cada momento te faz surgir que há algo, uma vida de entrega, no silêncio, no sacrifício, na missão, no sacrifício, porque muitas vezes não temos que comer 3 vezes ao dia e temos crianças para dar-te comer e não tens, mas sabes que aquela entrega, aquela missão te dignifica. Depois, tudo que para nós não é valor, é desprezo ou é a mais aqui na Europa, não faz sentido, ali tudo se transforma em ouro. Porque um pequeninho sapato vai ser como um monte de ouro, que às vezes na Europa tens, não ligas, não dás o valor que é, mas que ali a pequena coisa que tu tens se torna grande valor.
0: Num país de ouro e diamante.
1: É diamante, mas tu...
0: E de uma efervescência humana, de recursos humanos também. O que é que isso suscita?
1: Suscita muitas vezes a desigualdade, não é? Que não chega a ser, a dar o mínimo a quem precisa ter o mínimo para sobreviver. Não estamos a falar de todo o país, não é? Estamos a falar daquelas zonas onde a pobreza é mais extrema. Onde o básico não tens para ter uma vida digna que a pessoa merece.
0: E então, em que anos é que a irmã esteve lá?
1: Eu estive de 2011 a 2019.
0: E conseguiu acompanhar um bocadinho a recente viagem do Papa Leão XIV a Angola e outros países da África, a Angola em particular, onde esteve, conhece?
1: Sim, acompanhei e acompanhei com entusiasmo e com alegria de querendo lá estar. E eu gostei muito a receptividade do povo, o facto do Santo Padre estar, a mensagem que transmite e que eles também estão para acolher. A vivi-o com muita intensidade, com muita alegria, com muita oração também. Tanto e que seja estes momentos de conversão.
0: Falta conversão.
1: Para quem pode chegar ao mais pobre, sim, falta um pouco de conversão.
0: Há algo mais que gostaria de nos dizer, irmã, partilhar com os ouvintes da Rádio Vaticano, desde a África ao Brasil, à Ásia, enfim, a quem nos escuta hoje neste mundo tão aberto pelos meios sociais, não é?
1: Agradecer a quem nos está a ouvir e dizer que o gesto de solidariedade não tem raça, não tem cor, não tem ideologia, mas que podemos sempre fazer o outro ser melhor do que nós. Obrigada.
0: Muito obrigada, irmã.

0: A palavra agora ao colega Jackson Erpen.
1: O episódio da carta enviada pelo padre Roberto Landel de Moura ao cônsul britânico em São Paulo, em junho de 1900, revela uma das páginas mais emblemáticas e dolorosas da história da ciência brasileira. Poucos dias depois de realizar uma pioneira demonstração de transmissão da voz sem fio, diante de uma testemunha estrangeira qualificada, o sacerdote cientista gaúcho decidiu oferecer ao governo britânico seus projetos e 5 de seus inventos, diante da falta de apoio e reconhecimento em sua própria pátria. Mais do que um documento sobre suas pesquisas, a carta deixa transparecer o drama de um inventor que buscava meios para continuar seu trabalho e, ao mesmo tempo, expõe uma questão que permanece aberta na memória nacional. Por que o Brasil não soube reconhecer, apoiar e preservar o legado de um de seus mais extraordinários pioneiros das telecomunicações? Dando sequência à sua série de reflexões sobre o sacerdote Landel de Moura, padre Gerson Schmidt nos propõe hoje a grande testemunha britânica dos inventos de padre Landel. Vamos ouvir.
2: Padre Roberto Landel dirigiu carta documentada ao Percy Charles Parmenter Lupton, conhecido historicamente como P.C.P. Lupton, que foi o cônsul britânico em São Paulo na transição do século XIX para o século XX. Lupton ocupa um papel de destaque na história das telecomunicações no Brasil por ter sido uma das principais testemunhas oficiais da histórica demonstração pública de transmissão de voz sem fio realizada pelo cientista e padre gaúcho Roberto Landel de Moura, em 3 de junho de 1900. A demonstração ocorreu nesse dia 3 de junho, onde o padre Landel de Moura realizou um experimento transmitindo a voz por meio de ondas eletromagnéticas. Hernani Fornari, autor do livro antigo de 1960, O Incrível Padre Landel de Moura, História Triste de um Inventor Brasileiro. E ele responde que somente o conhecimento completo e profundo de sua vida e de suas obras, de seu caráter e de sua sensibilidade, dos acontecimentos em que se vira envolvido e as circunstâncias em que os mesmos se haviam desenrolado, poderiam dar-nos resposta satisfatória a tantas perguntas sem respostas. E decidimos, então, de aí em diante, interessar-nos em real e fervoroso empenho pelo padre Landel de Moura, no sentido de averiguar, definitivamente, em primeiro lugar, o que havia de verdade, verdadeira em todas as fabulosas histórias que, sobre sua pessoa e prodigiosos inventos, nos habituáramos, desde menino, a ver comentadas e debatidas não apenas nos serões familiares, mas também nas rodas de café de nossa cidade natal, num desafio à nossa curiosidade sempre adiada.

0: Obrigada pela sua participação neste Porta Aberta. Nós voltaremos na próxima semana.
1: Horas e 58 minutos.
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Para você de Pelotas, muito boa tarde para você da região sul do Brasil. Ou muito boa tarde, muito boa noite, muito bom dia. Não sei que hora depois você vai ou vai ver esse vídeo do nosso YouTube ou conferir a nossa programação. Então, boa tarde, bom dia, boa noite, ou bom dia, boa tarde, boa noite. Sejam todos bem-vindos. Hoje na sexta-feira, climaço de fim de semana. Hoje, sexta-feira, dia 9 de outubro de 2026. E o que significa? Que faltam 2 dias para você curtir a volta, né? A viravolta da Transa Negra, o som que comanda a massa daqui a 2 dias, domingo, véspera de feriado na Sociedade Libanesa, a partir das 22 horas, imperdível. Mas depois eu falo muito mais sobre isso. Se você ainda não adquiriu seu ingresso, corra. Agora é sério, né? Faltando 2 dias, corra, porque o din-din já pingou na conta, já foi o 5º dia útil, então você trata de, né, de se organizar para não ficar de fora e para não ser chacota na segunda-feira, porque a galera vai te perguntar: e aí, você foi? Tava bom demais, cerveja gelada, música legal, passinho e tudo mais, revendo os amigos e fazendo novos amigos, tá certo, gente? E a partir de agora, dá volume na tua vitrola, porque tá começando mais uma edição do programa Samba Lanço, que tem a coordenação e a produção do Rudinei Machado, na seleção musical José Carlos Ofarias, na técnica Jorge Alves. A apresentação é minha, Bira Barcelos, na tua sexta-feira, né, prenúncio de fim de semana. A gente começa com um Dilcinho, diferentão, porque esse é o balanço. Há mais de 30 anos fazendo isso, parte da tua vida.

0: Tá nós, que maravilha, tá nós, hein? Tá nós, música bacana, hein? Dilcinho, pra começar bem o programa São Balanço, até porque é sexta-feira, sextou a galera, e a galera sempre fica mais animada, fica na portinha aí do fim de semana. Muito obrigado pelo carinho da sua audiência, muito obrigado pela sua companhia. Só tá começando mais uma edição do nosso, do meu, do teu, do nosso programa pela nossa Rádio Universidade. 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Tem bastante coisa legal que a Renata posta ali, né? Não só o material dela, mas também como material também aqui da equipe do programa São Balanço. Maravilha! 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Escala 6x1, amanhã toda a equipe, toda a trupe, até porque, galera, amanhã é 10, e assim sucessivamente, domingo é 11, aí amanhã vai ter toda a equipe aqui, claro, porque domingo tem Transa Negra, o som que comanda a massa. Então tá isso aí, faltam 2 dias pra esse grande evento, mobilizar Pelotas e Zona Sul do Estado, é domingo, véspera de feriado na Sociedade Libanesa. Legal, gente? É, então é isso aí. 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Primeiro agendão da tua sexta-feira, hein? Já é fim de semana, pra muitos já começou o fim de semana. Ah, hoje começa, Jorge Alves. 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Então corra, né? Seja esperto, ame o seu din-din, porque não tá fácil. trabalha 30 dias para receber no quinto subsequente, né, Jorge? Tem que gostar da grana, né? Senão é complicado. Então a gente dá essa facilidade toda para você adquirir o ingresso bem mais em conta, bem mais baratinho. Assim como eu faço, como eu falo em relação à festa agora de domingo, Trança Negra, né, Jorge? A gente falou das mesas, o pessoal, né, mas não, vai deixar para última hora. Não tem mais. Não tem mais. E agora, faltando 2 dias, a procura, aí, Totinho. A procura tá demais. Aliás, não só Pelotas, mas como toda a zona sul do estado, totalmente mobilizada, fazendo excursões. Cara, o pessoal tá se mobilizando porque não dá pra perder, né, amigo? O pessoal curtiu e muitas vezes as pessoas, como a Renata Bandeira mesmo, a Renata Bandeira nunca frequentou, mas hoje ela deve ouvir muito. Cara, tá louco, onde a Trança Negra ia, arrastava multidões, ou seja, Teatro Avenida, Paulista e no Ginásio da Gremiação era sempre, né, era aquela aglomeração das pessoas que curtiam a Black Music. E hoje estamos de volta, a Trança Negra está de volta, só que num outro patamar. O ano é 2026, né, Jorge? O pessoal vai rever amigos e vai fazer novos amigos. E a gente está avisando, mesa, gente? Tem mais, acabou. E a gente está avisando em relação aos ingressos. 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A produção pensou em tudo pra galera lotar as dependências. Eu acho que é festa lacrada, Jorge. Acho que é festa, vai faltar espaço pra galera. Vai estar vindo de van de Porto Alegre, vindo van de Santa Catarina. Tem cara que vai viajar não sei quantos mil quilômetros, não sei de onde, pra vir pra cá só pra curtir a Trança Negra. Provavelmente morava em Pelotas, curtia na época e hoje eu digo, não, mas para aí, tá louco, vale o sacrifício. E vale, né? E vale. Tá certo, gente? E claro, nós temos o registro de Jorge Alves e Léo Alves também no próximo domingo com imagens, né? Com imagens registrando todo o evento lá. Porque Trança Negra, amigo, é o som que comanda a massa. Turma do Pagode é Lancinho, é a nossa próxima atração aqui no programa Samba Lanço, há mais de 30 anos, fazendo parte da tua vida.
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2: Samba Lanço informando a hora certa, 16 horas e 26 minutos. É o horário oficial do Brasil numa sexta-feira, hein? É prenúncio de fim de semana, 9 de outubro. 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Você acabou de ouvir aí o som do Bom Gosto, Curtindo a Vida, clareou, valeu pra aprender. Ainda teve o som da Turma do Pagode Lancinho. E lá em cima que você ouviu o som do Dilcinho com a música Diferentão, né? É Diferentão. É a música do programa Samba Lanço na cargo do nosso programador musical José Carlos O Farias. Muito bem, galera, e até às 18 horas o programa Samba Lanço vai num oferecimento de Laguna Aluguéis em São Lourenço. 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Maravilha, galera! Para você que está curtindo a nossa programação, muito obrigado pelo carinho da sua audiência, muito obrigado pela sua sintonia. 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Amigo, hoje são 9, né? 9 de outubro. Daqui a 2 dias tem aí a lançamento, né? De novo, Transanegra de volta aos palcos, aos ginásios. Só que agora na Sociedade Libanesa, a partir das 22 horas, no próximo domingo, véspera de feriado 11, lá na Sociedade Libanesa, e você é o nosso convidado para lá de especial. Lembrando, se você ainda não adquiriu seu ingresso, corra, porque afinal de contas, hoje é sexta-feira, daqui a 2 dias, o comércio funciona amanhã, provavelmente até às 19, mas passa lá na Estúdio CDs do Calçadão para você que tá dando uma bandinha no centro aí, tá? 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E claro, nós temos vários DJs já confirmando presença, entre eles o Nenê confirmado, o homem das cestas blacks em Pelotas aqui na prefeitura, né? Teremos também o nosso amigo Deco representando a Boate B52, teremos o nosso amigo Lourenço, teremos o nosso amigo Adilson da Oitava Cor e Cor Brasil. E teremos também o nosso amigo Josué, representando Noiva do Mar, Rio Grande, da 560. 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Depois do intervalo eu volto, Jorge, trazendo muito mais, porque tá comigo, tá no samba, tá no Sambalanço.
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Eu também estou ligadaço aí no programa Samba Lanço. Tamo junto!

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0: gente, você ouviu aí o som do Everton Pagodente, Albatroz, musicão, hein? Rolou também o som do Tenta Samba e Marvila com música Já Era, Marvila com a participação da Ayla com música Shortinho, Nike Shortinho, Inimigos da HP, Eu Sei de Cor, música da Marília Mendonça, e lá em cima Ludmilla com a participação do Money Long com a música Tudo Igual. Deixa claro, a gente tem que fazer o registro, né, Jorge Alves? Porque afinal de contas a nossa do departamento, como é que é o nome dali da... A nossa... da OPEC, né? O pessoal da OPEC lá... Ah, o pessoal não, né? Ela da OPEC, a Mariana, hoje completando mais um ano de vida, estávamos comendo um bolinho e uma empadinha. Ô, rapaz, o pessoal nos trata bem aqui, né, Totinho? Grande Mariana, parabéns, amiga. Hoje o programa é excepcionalmente para você, tá? Que essa data aí se repita por muitos e muitos anos. Votos sinceros de toda a equipe da programação do Samba Lance e, claro, toda a equipe da Rádio Universidade, ela que trabalha aqui na RU. Aqui no departamento da OPEC. Grande Mariana, parabéns pra ti, amiga. Tudo de bom e felicidades, que Deus abençoe a tua vida e sempre comemore com parentes e amigos, né? E continue sendo essa pessoa alegre, maravilhosa, descontraída, cheia de energia, cheia de vida, nossa amiga Mariana. Aí, parabéns, então. Você ouviu, então, tá aí, né? Ludmilla com Munilong, com a participação dele, com a música Tudo Igual. Gente, valeu demais a companhia. Você que tá ligando o rádio agora, a gente agradece o carinho. Você pode mandar o seu recado através do nosso telewatts, que é o 984-13-5473. Você pode mandar áudio e texto, tá? Sem problemas pelo WhatsApp. E, é claro, pelo nosso chat do YouTube também tá valendo a sua participação. E se você ainda não é inscrito, inscreva-se no canal. Maravilha? 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Maravilha, vamos lá para mais um hoje, não, aliás, mais uma, né, na vida de todos nós aqui na programação do Samba Lanço. 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Temos DJs convidados, teremos o nosso amigo Josué, representando o Rio Grande, Noiva do Mar, da 560. Nosso amigo Deco, representando a Bote B52, quem nunca, né? Aqui na Férias da Cunha, 466. Eu cansei de ir várias vezes, sair aqui da rádio da Alfa, chegava só uma quadra, né? Menos disso, né? Chegava lá e caía no porãozinho ali. Ah, grande Deco! Ela conhecia o Saci também, grande discotecário. E também o nosso amigo Nenê Confirmado. O Nenê Confirmado, o homem das cestas blacks. De vez em quando ele faz ali toda, numa sexta-feira por mês, ele vai ali e faz uma cesta black no largo da prefeitura ali, né? De frente ao Rudinei Machado ali da Rádio Federal FM. O pessoal faz festa lá e lota, Jorge. O pessoal toma aquela caipirinha de noite ali, show de bola, cervejinha e tudo mais. Maravilha! 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O nosso amigo Adilson, né? 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Muito bem, intervalo, Jorginho, a gente volta na sequência. Quem vai cantar pra nós, que tá no camarim, que daqui a pouquinho vai entrar no palco aqui do programa São Balanço, é a rapaziada do Sem Comentários, tarde de domingo. Mas isso é pra depois, porque tá comigo, tá no samba, vem, tá no São Balanço.
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0: E amigo, como eu sempre digo, faça tudo e não perca a tua hora. São Balanço informando, 17 horas, 2 minutos.
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0: Bom, a temperatura neste exato momento aqui na Terrinha do Doce, na marca dos 17 graus e 6 décimos. Você acabou de ouvir nesse bloco o sucesso do Roberto Costa com a música Carla Swing. Grupo Swing Carinho, sem comentários, com Tarde de Domingo. Só música bacana, claro, sempre ele, né? José Carlos O Farias, que faz a nossa programação musical até às 18 horas de segunda a sexta-feira e amanhã também. Só que amanhã são 3 horas, amigo, das 9 ao meio-dia, para você conferir mais uma edição do programa São Balanço no teu fim de semana, para você entrar redondinho no teu sabadão. Maravilha! Na realidade, o São Balanço acorda Pelotas a partir das 9. Tem gente que já trabalha mais cedo, mas o pessoal geralmente acorda, quem tá de férias, quem tá em casa de banguzão ali sem fazer nada, acorda mais ou menos umas 9 horas, começa a tomar aquele chimarrãozinho, né? E depois já liga o rádio no programa São Balanço pela Rádio Universidade, ou já bota na TV, bota no tablet, bota no celular, bota no notebook, né? Para conferir o programa São Balanço, né, Jorge Alves? Maravilha! 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Um abraço para toda a galera que já faz parte da equipe São Balanço, já faz mais de 30 anos. Um abraço aí pro pessoal da Arte Cor Serigrafia. Muito bem, para você que está curtindo a nossa programação, vamos lá pro Alôzão, vamos ver se tem bastante gente ligada conosco aqui na nossa programação desta sexta-feira. Adriana Martins, tá ligadinha comigo? Obrigado, Drica. Ela e a família Carmen Alice. Boa tarde, meu amor. Boa tarde. Nosso amigo Darneli Pinheiro também tá ligadinho comigo. Boa tarde, um abraço. Valeu, Darneli. Obrigado pelo carinho da audiência. Valeu pela companhia. Este é o programa São Balanço. Muito bem. Agora são 17 horas com mais 19 minutos. Vamos agendar a galera, porque todo mundo gosta, porque é uma boa agenda. 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Quem curtiu, né? Quem curtiu vai curtir de novo. E quem não curtiu vai conhecer uma das principais festas blacks do sul do país. 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Não dá pra perder. A galera que gosta desse movimento, né? Todo mundo gosta. Quem não gosta dessa batida sensacional? Todo mundo gosta. 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Chega lá na praça de alimentação, que eu tenho certeza que você vai amar. Vai ter uma cadeirinha para você sentar e degustar pastelzinho de carne, camarão, Romeu e Julieta. Vai também conferir os croquetezinhos, né, os croquetes que pode ter, de repente, né, aquele croquete de carne, mas com recheio, né, com queijo, com sei lá, com... Aí você pede o que você quiser, né, Jorge? Nós vamos saborear, né, Jorginho? Ah, é! Yeah. Depois de uma certa hora, bate aquela fominha. Depois das 3 e pouco, né? Ai, ai, ai. Vamos lá tomar um refrigerante e comer um pastelzinho de camarão. Ah, porque, né? Ninguém é de ferro. Não só trabalho vive o homem. Né, Jorge? Não, nem só trabalho vive o homem. Então a gente também, como é filho de Deus, vai saborear um croquetinho, um pastelzinho, tomar uma água mineral, né? Ninguém é de ferro. Enquanto o Jorginho... Vamos deixar o Leozinho registrando lá, eu e o Jorginho vamos pra lá, né? Vamos lá pra praça de alimentação comer um pastelzinho, degustar aquelas delícias da praça de alimentação. Tá certo, gente? Ou seja, aquele ambiente todo propício, né? Convidativo pra galera não ficar em casa no próximo domingo. Ah, mas é domingo, Bir. Ah, mas e segunda-feira é feriado? Segunda-feira é dia da criança, amigo. Você ainda pode passar com seu filho, né? Com seu neto. Eu vou passar com a minha neta, a Lívia. Ah, é, meu amigo. Não dá nada, não. Jorge Alves, depois do intervalo, tô voltando trazendo quem? Trazendo o Sandrinho. É, ninguém é de ninguém. Será, amigo? Ah, Deus. Depois do intervalo, a gente volta. Por que tá comigo? Tá no samba. Tá no samba lanço.
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0: Muito bem, Samba Lanço Informando. Deixa eu abrir aqui, Jorginho. Samba Lanço Informando agora, 17 horas com mais 27 minutos.
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0: galera, seu balanço de volta e a participação da Gabili com a participação do grupo Camisa 10, balancinho gostoso, pichote no meio do processo e lá em cima foi o som do Sandrinho, como isso que ninguém é de ninguém, será Toti Alves. Muito bem, programação balanço até às 18 horas, no oferecimento de Pizzaria Sabores do Sul. 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Você vai ficar em casa no domingo? No domingo, véspera de feriado? Vai ficar em casa? Não pode. Todos os caminhos levam até a Sociedade Libanesa pra você conferir a volta da Transa Negra. O legado tem que continuar e vai continuar por muito tempo, vai perdurar, com certeza vai perdurar por muito tempo, e você tem essa oportunidade de conferir. Para quem ainda não curtiu, como a Renata Bandeira já mesmo disse, né, na década de 70, 80, 90 não curtia, mas agora vai fazer parte, além de fazer parte da equipe, vai curtir também esses balanços sensacionais que só a Black e Soul Music, e também o Melhor do Charme, oferecem pra galera. Aquele som do passinho, aquele som do passinho, mas que lindo está, então não dá pra perder. 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E cara, assim ó, vai bater aquela fominha no, tipo, no final da noite, tipo 3h30 da manhã. Vai encontrar eu e o Jorginho sentadinho lá, né, Jorginho, comendo um pastelzinho e aí tomando aquele refrigerante bacana. Maravilha, então tá aí, gente, tá todo mundo convidado, tá todo mundo, a expectativa é enorme, a Zona Sul toda mobilizada, tem gente que vem de muito longe, né, de excursão pra curtir aqui, vem de Santa Catarina, vem de Arroio Grande, Pinheiro Machado, Erval, Rio Grande, tem excursão de lá pra cá também. Meu Deus, vai tá bom demais pra você curtir a Transa Negra, o som que comanda a massa. Agora são 17 horas com mais 39 minutos. É o horário oficial do Brasil, Jorge Alves. Daqui a pouquinho a gente vai curtir o som do Revelação com o Passo do Criador. Essa música é linda demais. Depois do intervalo, eu volto na sequência. Porque tá no samba? Tá no samba lanço.
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1: 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Faça-me um favor, né?

Muito bem, galera, você ouviu aí o sucesso da queridinha do Estrelas da Casa com a música Bloqueio, da Hanaya, né? Rolou também o sucesso, deixa eu pegar aqui, rapaz, Hanaya Pericles, Inigualável Paixão, ainda teve o som do Jorge Aragão, já é, e lá em cima, Revelação, Compasso do Amor, fechando mais uma edição do programa Sabalanço. Vocês tiveram aí a coordenação e a produção do Rudinei Machado, na Central Técnica Jorge Alves, na seleção musical José Carlos Farias, a apresentação foi minha, Bira Barcelos, e a gente volta amanhã, se Deus quiser, é claro, a partir das 9 da manhã, porque é sabadão, são 3 horas com o melhor do samba, pagode, swing, e claro, teremos podcast aqui também no estúdio aqui do programa Sabalanço, porque afinal de contas amanhã faltará um dia, porque domingo tem Transanegro, o som que comanda a massa. Valeu demais, e pra fechar, vamos de Henrique Castro, é isso, Jorge Alves? Nem pagando? Vamos nessa? Sabalanço, há mais de 30 anos, fazendo parte da tua vida. Um ótimo fim de semana para todos. E a gente tem um novo encontro aqui mesmo, nas ondas da RU. E é claro, amanhã, 9 da manhã, com o Sabalanço. Tchau!

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0: O anjo do Senhor anunciou a Maria.
1: E ela concebeu do Espírito Santo.
0: Ave Maria, cheia de graça, o Senhor é convosco. Bendita sois vós entre as mulheres, e bendito é o fruto do vosso ventre, Jesus.
1: Santa Maria, Mãe de Deus, rogai por nós, pecadores, agora e na hora de nossa morte. Amém.
0: Eis aqui a serva do Senhor.
1: Faça-se em mim segundo a vossa palavra.
0: Ave Maria, cheia de graça, o Senhor é convosco. Bendita sois vós entre as mulheres, e bendito é o fruto do vosso ventre, Jesus.
1: Santa Maria, Mãe de Deus, rogai por nós, pecadores, agora e na hora de nossa morte. Amém.
0: E o Verbo se fez carne
1: e habitou entre nós.
0: Ave Maria, cheia de graça, o Senhor é convosco. Bendita sois vós entre as mulheres, e bendito é o fruto do vosso ventre, Jesus.
1: Santa Maria, Mãe de Deus, rogai por nós, pecadores, agora e na hora de nossa morte. Amém.
0: Rogai por nós, Santa Mãe de Deus,
1: para que sejamos dignos das promessas de Cristo.
0: Oremos. Infundi, Senhor, a vossa graça em nossos corações, para que, tendo conhecido pela anunciação do anjo a encarnação de Jesus Cristo, vosso Filho, cheguemos pela sua paixão e morte na cruz à glória da ressurreição. Pelo mesmo Cristo, Senhor nosso, na unidade do Espírito Santo. Amém.

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1: 18:04.
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Olá, muito boa noite a você ligado na Rádio Universidade de Pelotas. São 18 horas e 8 minutos da sexta-feira, 9 de outubro de 2026, e nós estamos chegando com o Lance Rápido, o noticiário esportivo da RU. 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Eu sou o Lucas Fabião e te faço companhia no Lance Rápido de hoje. Wesley Dagani está de folga e hoje assumo o comando. Sexta-feira, 9 de outubro de 2026, fazem 17,3 graus na cidade de Pelotas, na Princesa do Sul. E hoje é um Lance Rápido especial. Especial por quê? Pré-jogo. Amanhã é decisão também na Rádio Universidade. O Chavante, o Brasil, encara a equipe do Esportivo na Montanha dos Vinhedos, 4 horas da tarde. Transmissão da RU começa às 14 horas, 2 horas da tarde. O Brasil tem uma decisão que pode ser o último jogo Chavante na temporada 2026, mas também pode ser o caminho para a glória, avançar a semifinal e seguir vivo na competição. Então, já que envolve esse pré-jogo, vamos trazer o que vai ser notícia no programa de hoje. Porque o grande destaque não poderia ser outro. O Brasil entra em campo amanhã contra a equipe do Esportivo. Então, no Lance Rápido, falaremos sobre esse grande jogo que está em aberto, na ida 0-0. A decisão fica para amanhã. Do lado Chavante, a gente traz um recorte do técnico Júlio César Nunes, que concedeu coletiva de imprensa ontem. A gente traz um recorte, mas também traz as últimas informações do Grêmio Esportivo Brasil. Como chega o Chavante para amanhã? Aqui no Lance Rápido, nós trazemos todas as informações, as principais, e um provável Brasil. Que time entra em campo amanhã? A gente traz as informações rubro-negra. Do outro lado, o Esportivo, equipe que está invicta em casa, e a gente também traz um recorte da entrevista que fizemos com Márcio Ebert, técnico da equipe de Bento Gonçalves, mas também um boletim da Rádio Difusora, nossos colegas Ney Vignatti, setorista, repórter lá em Bento Gonçalves, traz as últimas informações da equipe do Esportivo, adversário Chavante. Aqui no Lance Rápido também tem espaço para o adversário Chavante, o Esportivo. Terceirona Gaúcha, segue acontecendo a fase classificatória e nós conversamos com Cláudio Santana, vice-presidente da equipe do Rio Grande, que vai fazendo uma campanha bastante negativa na Terceirona Gaúcha. Nesse momento, o Rio Grande é lanterna da competição sem nenhum ponto. Por causa de uma equipe que foi excluída, vai ganhar 3 pontos. Mas a campanha do Rio Grande é bastante negativa e para explicar um pouquinho do que está acontecendo, Cláudio Santana, vice-presidente do Rio Grande, conversou conosco. Tem espaço também para as outras equipes de Pelotas que não estão na divisão de acesso nesse momento, mas uma delas está disputando. Amanhã é dia de Farroupilha e a gente traz o destaque do Farroupilha na nossa programação aqui no Lance Rápido. E também Esporte Clube Pelotas, no seu futebol feminino, Marcos Planella, treinador e coordenador do futebol feminino do Pelotas, as Lobas, vai receber uma grande homenagem, medalha Rei Pelé, lá em Brasília. E a gente conversou também para prestigiar o futebol feminino na nossa cidade. Você viu que a pauta é cheia, então tudo isso e muito mais no Lance Rápido que está no ar.

0: Vamos juntos, já me apresentei, sou o Lucas Fabião, quero dar uma boa noite a Jorge Alves, que está na mesa de áudio, colocando todos nós no ar. Jorginho, abraço, mas quero saber quem é você. Mande a nossa mensagem no nosso WhatsApp, 53984135473, novamente, 53984135473. A interatividade manda muito seu áudio no Papo da Bola, mas aqui no Lance Rápido tem um espaço menor, então uma mensagem de texto curta, um áudio curto, você pode mandar no Lance Rápido. E no YouTube da Rádio Universidade Pelotas, no nosso YouTube, estamos ao vivo na nossa live, você pode mandar a sua mensagem no nosso chat, mas também vão votar na nossa enquete. Tem enquete no ar. O que vai acontecer na Montanha dos Vinhedos amanhã? Quatro alternativas. O Sportivo vence e se classifica, porque uma vitória por 1-0 ou 4-0 do Sportivo dá no mesmo. O Sportivo avança à próxima fase, placar mínimo, resolve a situação para o Sportivo. Então, Sportivo vence e se classifica, ou você acredita que vai ter um empate? Empate, penalidade máximas. Você acredita que o Sportivo passa nos pênaltis? Ou do outro lado, o chavante, o Brasil passa nos pênaltis ou o Brasil vence e se classifica? O Brasil é a mesma situação, pode vencer por 1-0, 4-0, que passaria a próxima fase. Então, quatro alternativas: Sportivo vence e se classifica, Brasil vence e se classifica, Sportivo passa nos pênaltis, Brasil passa nos pênaltis. Vote na nossa enquete no YouTube. Mas então vamos começar o que está programado, as informações para o nosso Lance Rápido de hoje, começando com a Revista Gauchão.
1: Revista Gauchão.
0: Começando pela Terceirona Gaúcha, porque o Rio Grande faz campanha aquém do esperado na Terceirona Gaúcha. Colocando a tabela da Terceirona Gaúcha na nossa live, mas trazendo para o nosso ouvinte, no momento a equipe do Rio Grande é lanterna da Terceirona Gaúcha. No momento, a situação, a gente também já vai trazer o detalhe de uma equipe que está excluída da competição. O Rio Grande nesse momento é o lanterna com 0 pontos. Tem 5 jogos e 5 derrotas. É uma campanha bastante negativa. Trazendo o relato que mencionei, porque saiu uma decisão no TJD ontem que eliminou, excluiu a equipe do Novo Horizonte da competição. Por quê? Porque o Novo Horizonte fez 2 VOs, não apareceu em 2 partidas. E com isso, 2 VOs é como se fosse uma partida, Jorginho. Primeiro VO, um cartão amarelo. Segundo VO, mais um cartão amarelo, está expulso, e o Novo Horizonte está expulso da Terceirona Gaúcha por causa desse VO. Já tinha feito lá na primeira rodada contra a equipe do Rio Grandense, na primeira rodada, e na segunda rodada faz isso com a equipe do Cruz Alto. 2 VOs, está fora da competição. Com isso, o Rio Grande, que perdeu para a equipe do Novo Horizonte por 2-1 jogando em casa, já tinha perdido para o Novo Horizonte, o Rio Grande vai somar 3 pontos. O que não vai mudar a situação, porque todas as equipes vão somar esses 3 pontos. Há quem já jogou com o Novo Horizonte e já somou essa pontuação. Mas o Rio Grande faz uma campanha bastante negativa na fase classificatória, que tem a seguinte colocação. A liderança é do Panambi, com 16 pontos. O segundo colocado é a equipe do São Paulo, de Rio Grande. Até a tabela da Federação Gaúcha no seu site está confusa ali, porque ainda não coloca os 3 pontos. Colocou para o São Paulo, mas não colocou na seguinte ordem. Vamos trazer aqui na tela. O Panambi tem 16 pontos, o segundo colocado é a equipe do Real de Tramandaí com 13 pontos, o Cruz Alto é terceiro colocado com 10. Futebol Convida, quarto colocado com 10. O quinto colocado é o São Paulo com 9 pontos. O Rio Grandense está na sexta colocação com os seus 7 pontos. O Farroupilha está fora nesse momento, sétimo colocado com 6 pontos. O Clube 1992 tem 3 pontos. O Novo Horizonte ainda aparece ali, mas já no site da federação já comunica a exclusão dele, e o Rio Grande é lanterna com 0 pontos. É uma situação bastante delicada do vovô, equipe de Rio Grande, tradicional, e a gente escuta agora no Lance Rápido para tentar entender o que está acontecendo com a equipe tradicional do Rio Grande. O Cláudio Santana, vice-presidente, explica.
2: Vamos conversar agora aqui na Rádio Universidade com Cláudio Santana, vice-presidente do Esporte Clube Rio Grande. Vamos falar um pouquinho sobre esse momento que o Rio Grande vive no Campeonato Gaúcho da Série B, também no próximo jogo, que será contra o Grêmio Atlético Farroupilha. Mas Vice-presidente, boa tarde. Prazer te receber aqui na RU, tudo bem?
3: Boa tarde, Fernando. Boa tarde aos ouvintes aí. Sempre um prazer estar com vocês.
2: Bom, vice-presidente, o Rio Grande passa por um momento delicado, né? Ainda não conseguiu vencer na competição. 5 jogos, 5 derrotas. Queria que, né, que fosse esclarecido o que, que acontece com o Rio Grande, né? Vive uma dificuldade financeira também e recorre a muitos jovens, né? E isso acaba respingando, na sua opinião, nesse começo ruim de campeonato?
3: Sim, Fernando. Assim, a gente teve que reformular o grupo aí por causa da idade, né? Da sub-23 da competição. E a gente trouxemos atletas experientes aí, a gente tem atletas experientes no grupo aí, que já jogaram Série D, mas sabe, quando a fase é ruim, não adianta, a gente tá conseguindo aí não fazer gol até sem goleiro, tá? Então é trabalhar, é baixar a cabeça, trabalhar, tentar achar onde estão os erros. Estamos trabalhando aí, às vezes até em 2 turnos, mas infelizmente a vitória não está vindo. Vamos de novo aí trabalhando forte para o próximo jogo. Temos que ir jogo a jogo, não dá para fazer terra arrasada, né? Até porque a gente, apesar de todas as dificuldades que a gente tem aí financeiras, a gente conseguiu montar uma equipe boa aí, em questão de nomes, né? Mas que não está se demonstrando dentro de campo.
2: Sim, eu queria saber, vice-presidente, a situação, né, o Rio Grande, ele teve aquele processo, né, com a Ponte Preta, esse valor chegou a ser pago, tem alguma atualização quanto a isso, que a Ponte Preta, se for parar para pensar, também vive um momento delicado, né, e esse dinheiro seria, caso o Rio Grande ainda não tenha recebido, seria muito bem-vindo, né?
3: Ah, com certeza, esse valor aí, esse pingaço na nossa conta aí, com certeza melhoraria a vida do clube, tanto a parte social como a parte do futebol. Mas tu sabe como é que a justiça ela é lenta, né? Então a gente ganhou o valor, mas não recebemos. E não tem nem previsão, não sei nem se eu nessa vida vou conseguir ver esse dinheiro.
2: Ah, complicado. Vice-presidente, confiança no técnico Cláudio Júnior, já é, né, um profissional de longa data no Rio Grande, tem essa continuidade. Apesar da má fase, a confiança no treinador segue, acredita que ele tem assim tudo que é necessário para reverter esse cenário ruim?
3: Sim, com certeza. Falamos não só do treinador Cláudio Júnior, mas da toda a comissão, né? Toda a comissão, ela é uma comissão que a gente tem aqui permanente no clube. Hoje seria muito, a gente teria um gasto muito além para trocar uma comissão técnica. Então a gente já tem uma comissão técnica jovem, onde sabe trabalhar com jovens atletas, e tem total confiança aí, tanto minha como do presidente, para continuar com o serviço aí, continuar o trabalho, baixando a cabeça e ver o que dá para buscar aí para reformular essa equipe e tentar buscar os pontos que a gente precisa.
2: Perfeito. Até, vice-presidente, falando sobre a competição, né, a Terceirona, que tem uma nova regra, né, neste ano. Normalmente ela tinha um limite, né, de jogadores, sub-23, sub-24, normalmente eram 12, né? Deste ano é toda a equipe que tem um limite de idade. Isso, na sua visão, prejudicou a montagem de elenco ou não foi um fator que influenciou nisso, né? Porque caso não tivesse nessa restrição, o Rio Grande podia trazer jogadores ainda mais experientes e mais cascudos, né?
3: Sim, até a gente já tinha equipe montada, né? Na verdade, quando chegou essa notícia para nós já tínhamos 10 atletas aqui, que a gente sempre usa todo ano aí, que tu pode ver que o pessoal não tá jogando, como o volante nosso, o Todd, o próprio Léo, o zagueiro, então assim, o Igor, são atletas aí que poderiam estar atuando, e hoje estão parados por causa da idade, que foi limitada. Então, hoje eles são meus torcedores, estão sempre na arquibancada aqui olhando, e eu olho para a arquibancada, tu imagina o meu sentimento, né, podendo ter eles em campo. Mas dificultou um pouco, sabe? Mas é uma coisa nova, uma coisa que a gente vai ter que se readaptar para os próximos anos aí, para começar a buscar jogador cada vez mais jovens.
2: Sim, e também queria que falasse, vice-presidente, do trabalho de base do Rio Grande, né? Que também o Rio Grande mantém ativas as suas categorias de base, né? Como é que tem sido até para visando esses próximos anos, né? Para não precisar também recorrer muito atrás de jogador de fora, de continuar tendo essa cultura, né? De fortalecer os jogadores que são daí, né? Da cidade de Rio Grande.
3: Sim, com certeza. A gente continua aí trabalhando forte na base, só que é uma safra muito ruim agora, não é só para nós, mas para todos os clubes aí tá difícil a safra, né? Do catar jogador aí que realmente vai ser, porque infelizmente essa geração aí é uma geração do mimimi. Se tá chovendo não pode treinar, se tá frio a mãe não deixa vir treinar, se tem um vento também não. Então é bem complicado, então a gente acaba tendo que buscar fora. E as competições de base da federação também elas custam muito caro para os clubes, né? A gente sempre tenta participar aí, o ideal seria participar da 15, da 17, da 20, mas aí vou pagar uma arbitragem que é quase 3 mil, mais inscrições de atletas, isso aí acaba ficando inviável para o clube, né? E hoje os pais também não suportam, muitos pais ajudam, mas tá cada vez mais difícil da gente conseguir manter a base, mas vamos dentro do que a gente pode fazer, a gente tá fazendo aí, vamos tentar jogar sub-20 aí o ano que vem novamente.
2: Perfeito. Para a gente finalizar, vice-presidente Cláudio Santana, uma expectativa para esse jogo contra o Farroupilha, jogo que acontece no Pedra Moura neste sábado. Jogo difícil, né? Mas o Farroupilha também é uma equipe que não demonstrou ainda que veio na competição, né? Acredita que esse é o tem que ser, né? O primeiro dessa arrancada do Rio Grande para se recuperar na competição?
3: Sim, a gente tá trabalhando para isso, né? A gente espera chegar lá e fazer uma boa apresentação, conseguir pelo menos pontuar, para a gente dar um recomeço aí para o Rio Grande. Tá? Estamos trabalhando forte para isso. Espero que aconteça já agora na próxima partida.
2: Perfeito, muito obrigado, vice-presidente Cláudio Santana, da equipe do Rio Grande. Valeu pelos esclarecimentos. Um bom jogo no sábado.
3: Ah, muito obrigado e sempre à disposição.
0: Tá aí. O vice-presidente da equipe do Rio Grande, Cláudio Santana, o vovô, pode ser eliminado ainda na primeira fase da competição, tá na última colocação. Tem uma janela muito curta para tentar uma reação. E o Cláudio Santana conversando conosco. Seguindo na questão da Terceirona Gaúcha, a gente vai para o nosso futebol local. Porque amanhã é dia de Grêmio Atlético Farroupilha, o tricolor, porque o Farroupilha entra em uma sequência decisiva na Terceirona Gaúcha. Por que decisiva? Nesse momento, o Farroupilha está intercalando entre a sexta e a sétima colocação, dentro e fora da zona de classificação. Lembrando que os dois primeiros avançam direto à semifinal e do terceiro colocado ao sexto disputa uma segunda fase. O mesmo modelo que a Copa FGF 2025, onde estavam o Brasil e o Pelotas. O Farroupilha está buscando uma vaga nesta segunda fase. E entra uma sequência decisiva porque, primeiro, está intercalando essa sexta e sétima colocação. Segundo, porque faltam apenas 4 jogos. E nesses 4 jogos, o Farroupilha, entre aspas, joga em casa. Por que entre aspas? Porque não está jogando em Pelotas, está jogando em Bagé. De 4 jogos, vai ter 3 como mandante. 2 na Pedra Moura e 1 no Estrela d'Alva. As equipes de Bagé, o Bagé e o Guarani, estão acolhendo a equipe do Farroupilha e vai ter nessa sequência 3 jogos em casa de 4, 2 na sequência. E amanhã vai encarar a equipe do Rio Grande num clássico da Zona Sul, na Pedra Moura desta vez. Os outros jogos foram no Estrela d'Alva. Amanhã, 10 do 10 às 15 horas. Farroupilha busca vencer o Rio Grande, que está numa situação bastante negativa, está com 0 pontos, vai chegar a 3 por causa desse VO da equipe do Novo Horizonte, nem é o VO, é a exclusão da equipe do Novo Horizonte, mas espera então aproveitar essa má fase do Rio Grande Farroupilha para se firmar dentro desta zona de classificação. Farroupilha tem esta sequência como mandante e essa sequência decisiva dentro da Terceirona Gaúcha. A gente vai seguir no nosso bate-bola do trio, Brasil Farroupilha e Pelotas para falar do Esporte Clube Pelotas, mas desta vez do futebol feminino, porque Marcos Planella, treinador, coordenador das Lobas, que é o departamento feminino do Esporte Clube Pelotas, vai receber uma medalha que se chama Rei Pelé, que homenageia figuras do esporte. Desta vez será o Marcos Planella. Ano passado foi o Remar para o Futuro, dessa vez vai ser o treinador da equipe, pela sua trajetória no futebol feminino, porque o departamento de futebol feminino do Pelotas em 2026 completou 30 anos, 3 décadas, e o Marcos Planella participou de toda essa trajetória. Então fica aqui o nosso parabéns ao treinador e coordenador das Lobas, que faz muito pelo nosso futebol feminino aqui na cidade, e a gente conversou com ele para parabenizá-lo, mas também entender um pouquinho mais dessa rica história. Fala, Marcos Planella, aqui no Lance Rápido.
4: Fala agora aqui na Rádio Universidade, nosso amigo Marcos Planella, coordenador e fundador, né, do Departamento de Futebol Feminino do Pelotas, coordenador e fundador das Lobas. Muito boa tarde, Planella, é um prazer estar falando contigo mais uma vez aqui na RU, tudo bem?
5: Boa tarde, João, boa tarde aos ouvintes da Rádio Universidade, prazer é meu estar mais uma vez aí conversando com vocês sobre as notícias e a temporada, a 30ª temporada das Lobas.
4: Começar falando, né, do projeto, né, das meninas, como é que tem sido a avaliação até aqui da temporada, né? Mais uma temporada que segue o foco aí nas categorias de base, dá para assim dizer, né, na projeção dessas atletas para, quem sabe, ali na frente estarem trilhando o caminho do futebol, até mesmo do futsal profissional nesse momento, né, com esse foco aí no futebol de sete, dá para assim dizermos. Como é que tem sido a temporada até aqui, como é que tem sido a avaliação, né, desse desenvolvimento das meninas?
5: Dentro do planejamento que nós fizemos no final do ano passado e começo desse ano, tivemos alguns êxitos e alguns percalços, digamos assim, né? Nós projetávamos de termos uma categoria sub-9 pela primeira vez na história do futebol feminino do Pelotas, para meninas de 7 a 9 anos. Iniciamos as atividades, mantemos elas por 90 dias, mas infelizmente não conseguimos chegar ao número mínimo que nós entendíamos como necessário para manter essa categoria em atividade, que nós projetávamos algo em torno de 10 a 15 meninas. Nós conseguimos chegar apenas a 5 meninas durante esses 90 dias e desativamos. Pretendemos retomar, não vamos desistir da ideia, para 2027. Tá? E na outra ponta, a reativação da categoria sub-17, que aconteceria esse ano, nós não conseguimos formar grupo. Nós organizamos duas seletivas, uma em dezembro e uma em janeiro, e apareceram apenas duas meninas nessa faixa etária de 16, 17 anos. Apareceram muitas, várias foram aprovadas, sub-11, sub-13, sub-15, mas apenas duas em idade sub-17. Como nós tínhamos poucas remanescentes que estariam dentro dessa faixa etária para esse ano, nós não conseguimos ter um grupo de 25 a 28 meninas, que eu entendo que seria o ideal, já que nós projetávamos jogar o Campeonato Gaúcho sub-15 no primeiro semestre e o sub-17 no segundo. Acabaríamos tendo que jogar o sub-17 agora, que está começando em seguida, agora dentro desse mês, com mais de 50%, talvez 70% do grupo sub-15, e nós entendemos que nesse formato não teria validade. E aliado a isso, nós tínhamos pela primeira vez conseguido a entrada num projeto dentro da lei de incentivo ao esporte, a lei estadual de incentivo ao esporte, e contávamos com esses recursos também para podermos disputar duas competições oficiais da federação no ano, 3 na verdade. Nós pretendemos jogar o Festival Sub-13 da Federação Gaúcha, o terceiro Festival Sub-13, que é uma novidade no calendário, que deve ocorrer em dezembro. Mas por menos de um ponto nós não conseguimos a aprovação, e aí isso dificultou muito a captação de valores maiores, né? E somado a esses dois fatores, não conseguirmos formar um grupo com o número ideal que nós jogávamos para jogar o campeonato, e essa questão de recursos, nós optamos em não disputar o Campeonato Gaúcho Sub-17. Mantivemos as categorias do ano passado, Sub-11, Sub-13, Sub-15, e baseadas, como tu mesmo falou, e nos últimos tempos, muito no futebol 7, que é um calendário, é uma modalidade que tem mais competições ao longo do ano do que o futebol de campo. Por exemplo, nós nunca conseguimos disputar um campeonato pelotense de futebol em nenhuma categoria, porque ele nunca existiu nesses 30 anos. Nunca conseguimos disputar um campeonato regional. Aí eu estaria sendo injusto. Houve em dois momentos uma Copa Saférix, certo? Em duas temporadas, competições que duraram ali em torno de 60 dias, nós ganhamos essas edições dessa Copa, mas não é algo que a gente pode contar no calendário, que nos prepararia para a disputa do Campeonato Gaúcho, seja qual fosse a categoria, né? Então a gente está centrado nas competições de 7. Vamos agora no domingo, dia 11, aniversário do Esporte Clube Pelotas, estaremos jogando em Gravataí, a quinta edição da Copa Joga Guria. Vamos com sub-12 e sub-14, né, que é as faixas da competição, sub-10, sub-12 e sub-14, nós disputaremos na sub-12 e sub-14. Em novembro temos a Copa Cristal, que é um dos dois maiores eventos de futebol feminino do Rio Grande do Sul hoje, é o evento do Grêmio, disputado no CT Cristal, 28 de novembro. E em dezembro vamos organizar aqui em Pelotas a Copa Lobas 30 anos. Nossa ideia era fazer agora no próximo dia 18 de outubro o evento, mas tivemos naquele último temporal aqui, né, evento climático em Pelotas, o nosso parceiro, que seria a base do local dos jogos, o Voleio Sports Park, a quadra foi bastante danificada, né? E isso combinado às previsões meteorológicas para outubro de mais chuva, a quadra agora ela não tem mais cobertura, nós achamos por bem de transferir o evento para dezembro, né? E em dezembro, como eu falei agora há pouco, também nós devemos ter a terceira edição do Festival Sub-13 da Federação Gaúcha, que nós pretendemos jogar.
4: Perfeito, perfeito. Ela, falando um pouco sobre essa situação, né, o Pelotas agora numa condição de mudança, né, do seu sistema diretivo, né, nesse momento, né, sendo assumido ali por parte, né, do Gabriel, né, do conselho, né, agora vai ter todo esse processo também de modificações, né, por parte da eleição, podemos até ter uma eleição realmente, né, que o Pelotas há muitos e muitos anos vem, né, não tendo o processo eleitoral, né, com votações, era sempre uma questão onde o presidente era aclamado. Como é que tu está vendo toda essa questão também, né, de mudanças, essa possibilidade, né, de uma chegada da SAF através do Clécio? Como é que tu observa todo esse tipo de condições para que essa parceria, né, das Lobas com o Esporte Clube Pelotas, com o futebol masculino, que acaba sendo, né, o investimento maior do clube, possa ter um investimento maior para o lado, digamos assim, né, feminino, para esse diretório feminino, né, que há tanto tempo a gente até conversa contigo e tu sempre fala, né, que é muito mais dos recursos próprios do que o apoio diretamente do clube. Como é que tu tem enxergado também essas possibilidades? Primeiro, na mudança a que vai ocorrer, né, no caso de um novo presidente daqui a pouco tempo, mas também essa possibilidade de uma SAF, que o Clécio também já falou, né, que tinha interesse, né, em fomentar um pouco mais o futebol feminino do clube?
5: Bom, inicialmente, reforçar algo que eu sempre deixo claro em todas as declarações públicas que já fiz, né? O Departamento de Futebol Feminino do Pelotas nunca teve dotação orçamentária do clube. Nunca, em 30 anos. Nós já tivemos, em determinadas temporadas, um apoio para algum valor de uma determinada inscrição, uma viagem, alguma despesa específica, né? Já tivemos diretorias, digamos assim, mais simpáticas ou menos simpáticas ao nosso trabalho, mas tem um bom trânsito com todas as direções que eu trabalhei ao longo desses anos do Pelotas, respeito a todos os ex-presidentes aí, né, que passaram. Sobre o processo eleitoral do clube, estamos acompanhando, né, torcendo que o que saia da decisão seja o melhor para o clube, para o Esporte Clube Pelotas, para ele viver um novo momento a partir daí, né? Todos os presidentes que passaram, eu tenho certeza, né, que são Auro Cerulhos da Gema, tentaram fazer o seu melhor, mesmo que eventualmente cometendo erros, né? Tiveram muita dificuldade na condução. Clubes do tamanho do Pelotas, embora a sua tradição, a sua história, o seu patrimônio, mas tem inúmeras dificuldades financeiras, né? A gente sabe que é a realidade do interior do Rio Grande do Sul e praticamente do país, né? Clubes tradicionais que faliram, que hoje são amadores, que os estádios estão decadentes, fechados, né? Não é o caso do Esporte Clube Pelotas. Entendo que ele precisa de um impulso. Vivemos um novo momento, há necessidade de uma profissionalização de gestão, né, de um choque de gestão, eu diria até, e a gente fica nessa expectativa que o resultado, a fumaça branca que sai aí depois no pós-eleição do Pelotas, seja o melhor caminho, né, para um novo momento para o clube. Vejo com bons olhos a situação do clube se tornar uma SAF, né? SAF não é uma solução mágica. Tem SAFs que dão certo e SAFs que dão muito errado, né? Então, há que se estudar, se ter informações, se ter cuidado na elaboração de contratos. Mas eu acho que para clubes do nosso tamanho, repito, não da história do Pelotas, da torcida, do seu patrimônio, mas do momento que vive, é a única solução viável para que a gente faça a roda girar para um outro lado, né? De voltar a ter uma expectativa de investimento em categorias de base, aí inclua-se o futebol feminino, de uma melhora e qualificação dos espaços, do estádio. Pelotas precisa também desse tipo de investimento nas suas instalações já há muito tempo, gramado e assim por diante, né? E, como eu disse, não é uma solução mágica, que se for aprovada essa situação de SAF no Pelotas, seja qual for o presidente, que a gente vai fazer um clique de dedos e no outro dia vai estar tudo funcionando maravilhoso. Não é assim que as coisas acontecem, né? Mas pelo menos vai estar se caminhando na direção certa, penso eu. Dentro dessa lógica, a gente já tem articulado aí, eu sei de algumas declarações que foram feitas pelo Clécio, né? E nós devemos ter alguma conversa com ele assim que ele retorne a Pelotas. E temos representantes ligados ao departamento no conselho do clube que até mesmo pontuaram o assunto futebol feminino com ele, né? E vamos conversar para ver qual é a ideia, qual é o espaço que ele enxerga para o futebol feminino, né? As leis que foram aprovadas recentemente aí colocam como condição para a SAFs ter o departamento de futebol feminino, né? Hoje em dia já não é mais uma escolha dos clubes. Que apoio tu vai dar, que tamanho vai ter o departamento, aí cabe ao clube definir, né? Mas isso é uma realidade posta, né, para o futebol feminino num ano de pré-Copa do Mundo, né, no Brasil, a primeira na América Latina. Então, uma série de iniciativas estão sendo tomadas para impulsionar, inclusive, uma ação conjunta de FIFA e CBF para alavancar o futebol feminino no Brasil. Também está previsto algumas ações. Tem várias novidades nesse meio surgindo, que a gente espera que os 30 anos de futebol feminino Pelotas, os contatos construídos, os resultados obtidos, as atletas reveladas, que isso tudo ajude a nós estarmos inseridos nesse novo momento que a modalidade deve viver.
4: Com certeza. Planela, agora falando um pouco mais sobre ti, né? A gente sempre fala sobre as Lobas, mas temos que falar também sobre ti, porque mais ou menos um mês, né, no dia 11 de novembro, tu vai receber a medalha Rei Pelé, né? Uma das maiores honrarias que temos, né, em questão do envolvimento com o esporte aqui no país. E no dia 11 tu vai receber essa honraria. Como é que foi, né, para ti, né, receber essa notícia? Como é que tu entendes também, né, a importância disso para também refletir cada vez mais, né, nessa tua entrega aí de 30 anos já, né, nas Lobas e com certeza, né, de mais de 30 anos no futebol feminino?
5: Bom, primeiramente é óbvio que eu fiquei lisonjeado, honrado, feliz, muito feliz, né, com essa honraria, né, como tu citou, uma das principais que nós temos do esporte nacional, né, segundo ano que a cidade de Pelotas tem alguém que vai receber essa honraria. Ano passado nós tivemos o Remar para o Futuro, né, projeto muito bacana, muito exitoso, que assim como outros que temos aqui na cidade, né, nas mais diversas modalidades esportivas. Então, o segundo ano que a cidade tem alguém que é colocado na lista dos que receberão essa premiação, né? São várias indicações feitas ao longo do ano pelos deputados federais, né? E aí há uma comissão que avalia esses indicados e escolhe 15 a cada ano para receber a medalha, né? Essa foi a informação que me foi passada.
4: Sim, sim.
5: Eu tive o prazer aí de ser indicado pelo deputado Daniel Cesiak há uns 30 dias atrás. E agora, ontem pela manhã, eu recebi um telefonema do setor de premiações da Câmara dos Deputados em Brasília, me comunicando que o meu nome tinha sido aprovado e incluído na lista dos homenageados, né, no próximo dia 11 de novembro, às 16 horas, no Salão Nobre da Câmara dos Deputados. Feliz, honrado, repito. Não é um prêmio que eu divido com cada

0: agradecimento especial ao Arlindo Link, que era o diretor do Departamento Amador naquela gestão do presidente Rogério Janelli, também registro o agradecimento, do ano em que nós criamos o futebol feminino Pelotas, lá em julho de 96.
1: Tá certo então, Planella, muito obrigado pela tua atenção conosco aqui da Rádio Universidade mais uma vez, que seja uma boa reta final agora, né, de temporada, esses próximos 2 meses aí para fechar nessa 30ª temporada com cada vez mais meninas atuando pelas Lobas, cada vez mais êxito, que 2027, né, seja um ano também cada vez melhor, como tu falou, né, como tu citasse, e eu tô aguardando aí ansiosamente o início das vendas dos ingressos para a Copa Feminina, né, porque com certeza é algo para a gente estar prestigiando, para a gente estar, para aqueles que não acompanham, ter a oportunidade, né, de prestigiar de perto, e claro, que também aproxime cada vez mais pessoal com as Lobas, né, que a gente tem aqui na cidade de Pelotas, né, uma equipe que fomenta e já fomentou até mesmo a seleção brasileira, né, mas também fomenta o esporte como um todo. Então, além disso, te parabenizo, né, por essa medalha que tu irá receber aí no mês que vem, e os microfones aqui da Rádio Universidade estão sempre abertos para ti, para comunicar com a cidade de Pelotas, com o pessoal que acompanha e, claro, também com as meninas, né, quem sabe futuras atletas aí das Lobas.
0: Obrigado, João. Mais uma vez, um agradecimento a vocês da Rádio Universidade, que nos acompanha literalmente desde o começo do futebol feminino no Pelotas, que faz aniversário no mesmo dia do futebol feminino do Pelotas, 25 de julho, né? Agradeço a torcida do Pelotas, em especial a todos os ouvintes aqui, simpatizantes da nossa causa mesmo. Eu recebi algumas mensagens muito bacanas de pessoas que não são torcedoras do Pelotas e reconhecem o nosso trabalho. Então, um agradecimento a todos. Estamos trabalhando bastante no bastidor, estamos com um projeto dentro da Lei de Incentivo ao Esporte Federal, dessa vez muito bem encaminhado, acreditamos nós que vai ser aprovado, e isso também vai impulsionar uma outra dinâmica de captação de patrocinadores para o ano que vem. Então, a gente está com várias iniciativas de bastidor, para que a gente realmente consiga dar um passo à frente, né? Eu acho que desses 30 anos o feminino Pelotas teve vários pontos, ciclos de crescimento, e agora o próximo ciclo ele só se dará com aumento da capacidade, novo aumento de capacidade de investimento, né? E esse projeto, se aprovado, temos a expectativa que será, vai nos impulsionar a isso, né? Lembrando que o futebol feminino Pelotas nesses 30 anos passaram aqui mais de 1000 atletas, não é um número hipotético, ele é estatístico, que vestiram a camisa e construíram essa história nos 30 anos, e 29 delas com convocações para a seleção brasileira, né? Sendo a sua grande maioria, em torno de 18 a 20 meninas que fizeram a base aqui no Pelotas, né? Meninas que, algumas que foram estudar e jogar nos Estados Unidos, que jogam profissionalmente hoje em alguns outros países, em alguns clubes da Série A e B do brasileiro aqui. Então, temos muita história, temos orgulho da nossa história, cometemos erros, temos dificuldades, não oferecemos ainda tudo que as gurias mereceriam, mas o Pelotas caminha, construiu uma história, solidificou uma história vencedora, sem falsa modéstia, e caminha para buscar avançar para as temporadas seguintes. Grande abraço.
1: Perfeito, um grande abraço, estamos na torcida aí para a evolução cada vez maior aí das Lobas, Planella.
2: Parabéns ao Marcos Planella, coordenador, treinador das Lobas, que vai receber a medalha Rei Pelé lá em Brasília por sua trajetória no futebol feminino. 30 anos de Lobas comemorados em 2026, 30 anos de Marcos Planella na equipe, ele que esteve na fundação e até hoje mantém a equipe em funcionamento. Parabéns a ele. Futebol feminino sempre vai ter espaço aqui na Rádio Universidade, sempre importante prestigiar esta parte, porque sabemos da desigualdade, mas cada vez ganhando mais espaço. O ano que vem tem Copa do Mundo Feminina. Amanhã estarei no Beira-Rio para acompanhar Brasil e Argentina, amistoso da seleção brasileira feminina. Na torcida que ano que vem seja uma grande Copa do Mundo, e muito passa pelo que Marcos Planella fez aqui na nossa cidade. São 18 horas e 49 minutos e fique tranquilo, a gente vai para um intervalo, vamos para os comerciais, pagar a conta e na volta, segundo bloco inteiro dedicado a Brasil e Esportivo que se encaram amanhã. É decisão que tem a equipe chavante, valendo vaga à semifinal. A gente vai para um rápido intervalo e na volta as principais informações do duelo de amanhã.

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0: 18 horas e 56 minutos, estamos de volta no Lance Rápido, noticiário esportivo da RU nesta sexta-feira, pré-jogo para Brasil e Esportivo. No primeiro bloco nós abordamos a Terceirona Gaúcha com a entrevista do Cláudio Santana, vice-presidente da equipe do Rio Grande, lanterna da Terceirona, Farroupilha, que entra em campo amanhã, o Pelotas, onde Marcos Planella vai receber uma homenagem à medalha Rei Pelé, e nesse segundo bloco dedicado inteiramente ao confronto de amanhã. 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O que vai acontecer na Montanha dos Vinhedos amanhã? Esportivo vence e se classifica? Esportivo passa nos pênaltis? Brasil passa nos pênaltis? Ou Brasil vence e se classifica? Vote na nossa enquete do YouTube no momento que a gente vai trazer as informações, os destaques dos adversários. O que esperar do Esportivo? A adversário chavante, a equipe Alve Azul, está invicta nos seus domínios, não perdeu em casa ainda a equipe do Esportivo na Montanha dos Vinhedos e a expectativa é grande. Otávio, artilheiro da equipe, é dúvida para a partida, ele saiu na partida de ida no primeiro tempo, é dúvida, conversei com o Márcio Ebert essa semana, mencionou que ele ia ser avaliado, claro que vai esconder o jogo. Mas é um Esportivo que recebe o Brasil buscando voltar à primeira divisão gaúcha, a última vez foi em 2023. Mas para nos situar e trazer as informações quentes da equipe do Esportivo, Ney Vignatti, setorista do Esportivo, Rádio Difusora, traz mais informações aqui para a Rádio Universidade.
1: Boa tarde, Lucas, boa tarde, ouvintes do programa Lance Rápido da Rádio Universidade de Pelotas. Aqui Ney Vignatti da Rádio Difusora 97,3 FM de Bento Gonçalves, com informações do Clube Esportivo que enfrenta amanhã a equipe do Brasil de Pelotas no estádio Darcy Poza, em Bento Gonçalves, jogo da volta das quartas de final. O técnico Márcio Ebert ainda tem dúvidas para a formação da equipe do enfrentamento de amanhã, uma vez que Otávio, que saiu lesionado ainda no primeiro tempo contra a equipe do Brasil no jogo de ida, segue sentindo problema de lesão muscular e vai fazer um teste antes do início da partida. Provavelmente não enfrente a equipe chavante. No seu lugar, Dudu Dallagnol deve enfrentar o seu adversário, a equipe do técnico Márcio Ebert, que busca a afirmação dentro de casa, a única vitória, aliás, enfrentamento com o Brasil de Pelotas no primeiro, na primeira fase da competição. A equipe do Esportivo venceu por 2-1 e, se repetir o placar, estará classificado para a semifinal da competição. A equipe do Esportivo, técnico Márcio Ebert, poderá ter a volta do zagueiro Jean Peter, que era capitão do time, e também do meia Makelele. Os dois estavam lesionados já há algum tempo por problemas musculares e devem ficar no banco de reservas. A torcida está mobilizada, Bento Gonçalves está fazendo uma ampla campanha para fazer com que o torcedor, que não vem muito aos jogos, compareça nesta partida decisiva diante do Brasil de Pelotas. Estão sendo esperados cerca de 1.500 a 2.000 torcedores. Há previsão de chuva para amanhã, mas a mobilização é total aqui em Bento Gonçalves, sempre respeitando a grande equipe do Brasil e a tradicional camiseta que tem a equipe de Pelotas, o Esportivo, que ainda está invicto nesta competição dentro dos seus domínios. O técnico Márcio Eber deve colocar a campo Jefferson para o gol, esquema 3-5-2, os três zagueiros com Clebão, Vini, Ed e também Rômulo. Os laterais, os alas, Rani são na direita e Felipe Borges na esquerda. No meio, Jean Maciel, Diego Gabriel e Giovani, que é o articulador do time. E na frente, Dudu Dallagnol deve substituir Otávio, se não jogar, e Matheus Rodrigues como centroavante. Os ingressos aqui no estádio Darcy Poza, o Parque Esportivo Montanha dos Vinhedos, R$20 para a social e R$50 para as cadeiras. A entrada para o estacionamento, R$10. Aqui de Bento Gonçalves, para o programa Lance Rápido da Rádio Universidade, amigo Lucas, falou o repórter Ney Vignatti. Nos encontramos amanhã na capital brasileira do vinho, aqui com um grande jogo entre Esportivo, Alve Azul de Bento Gonçalves e o Chavante de Pelotas, meu amigo, tudo de bom.
0: Tudo de bom, tudo de bom. Valeu, Ney Vinhati, da Rádio Difusora, capital do vinho. Time da Bola Branca, Jorginho, vai ter que descer com algumas garrafas de vinho, viu, Gustavo Lousado, capital do vinho. Mas agora a gente sai das informações dos adversários, trouxemos as principais informações da equipe do Esportivo, que tem a dúvida do seu maior artilheiro, e agora a gente vai falar do Chavante no nosso futebol local. Porque o Brasil enfrenta o Esportivo amanhã, buscando vaga na semifinal. Pode ser o último jogo do Brasil na temporada 2026, mas sai pra lá. A torcida é que passe. Uma vitória simples classifica o Chavante, uma vitória simples classifica o Esportivo, um novo empate, penalidades máximas. O Brasil tem algumas dúvidas, mas antes de abordar a provável escalação e as informações do Brasil, vamos recuperar algum recorde do técnico Júlio César Nunes, que falou em coletiva de imprensa ontem, e a gente recupera aqui no Lance Rápido.
2: A gente sabe que é um jogo importante, a gente sabe da responsabilidade que nós temos, desde quando fomos convocados para essa missão, né? Comissão técnica, atletas, e agora funilou, né? Chegou o momento que todas as equipes queriam, né? Esse momento que restam apenas 3 jogos, muitas equipes ficaram para trás, né? Muitas equipes também que tinham uma expectativa de classificar e não conseguiram classificar. Isso comprova a complexidade da competição, o equilíbrio dentro das equipes. E hoje a gente se vê muito forte para chegar, para conquistar esse acesso. Claro que primeiramente passando essa fase. Foi um primeiro tempo, digamos assim, aqui, né, onde nós não fomos efetivos, mas na minha avaliação fomos superiores ao adversário. E agora a gente precisa novamente se impor lá, mesmo jogando fora. E nós temos condições para isso. De entender que em alguns momentos do jogo o Esportivo vai ter essa pressão, nós vamos ter que suportar, mas não deixar de se impor. Então, nós estamos trabalhando de uma forma com muita responsabilidade, mas também não jogando um peso tão grande no sentido de os atletas poderem sentir. A gente está confiante e quer que a equipe jogue leve. Então, a gente precisa ter essa medida certa. E todos aqui são pessoas, profissionais, atletas, comissão técnica, experientes e sabem da responsabilidade. Então, acho que isso, ao natural, cada um sabe da sua parcela de responsabilidade no processo.
3: Boa tarde, Júlio. Quero trazer um questionamento em relação ao departamento médico, né? Que a gente viu aí que teve a questão do Rafael Dumas, ficou fora da partida de ida, o Stride, que teve até questão de concussão, né? Sendo ali protocolado. Em relação, especialmente a esses dois atletas, né? Que se tu ganha esses reforços, como é que está a situação deles para o jogo da volta? E também, claro, uma atualização se puder trazer em relação a esse departamento médico. A gente viu até, por exemplo, o Tony Lucas tinha sido liberado também para voltar aos treinos. Como é que está essa situação?
2: O departamento médico trabalha muito bem aqui, né, na figura do nosso médico Guto, todos os fisioterapeutas também. A gente vai fazer um esforço para ter força máxima, né, então estamos trabalhando aí para a recuperação de todos os atletas que estão lá. Hoje, talvez só o Silas um pouquinho mais grave a lesão, mas acho que a gente vai tentar recuperar aí para ter todos. Ainda não podemos ter essa confirmação, porque vai depender ainda de alguns testes que eles irão fazer. Mas a gente espera aí recuperar todos.
3: Professor, até do que envolve esse confronto, né? Porque podemos ver que agora está a 3 partidas do acesso e, claro, precisa estar vencendo essa equipe do Esportivo. Após empatar dentro de casa, frente ao seu torcedor, encontrando ali algumas dificuldades para conseguir estar furando o bloqueio da equipe do Esportivo e tendo agora esse confronto fora de casa. Muito se falou durante a competição do favoritismo do Brasil em certas partidas, durante a competição, dentro dela, por conta até do investimento que foi feito para estar disputando essa Série A2. E agora, chegando num confronto decisivo, até em conversa com os jogadores, com a própria comissão técnica, vê o Brasil como favorito para esse confronto do próximo sábado?
2: Nesse momento iguala tudo, né? O campeonato iguala tudo, é um jogo muito igual. Nós vamos chegar lá no jogo do Esportivo, eles vão ter seu peso também, jogando com o seu torcedor, vai estar cheio a Montanha dos Vinhedos. O Esportivo também é uma camisa forte do futebol do interior, mas claro, a gente sabe da responsabilidade nossa, como eu falei aqui no início, a gente sabe que a gente vem para cá com uma missão e nós vamos buscar essa missão. A gente está confiante, sim, que a gente pode ir lá voltar classificado e aí depois pensar em quem vai vir, quem vai ser o próximo adversário, mas jogo a jogo, né? É, acredito que a gente chega forte para essa partida, confiante pela atuação que nós fizemos em casa, mesmo com o resultado não vindo, foi uma atuação boa. E pode ter certeza que eles também estão preocupados, eles também estão estudando o Brasil como nós estamos estudando eles. Vai ser um jogo igual, parelho, onde quem for bem assertivo e errar menos sai com a classificação.
4: Júlio, tem um cenário possível, que é o das cobranças de pênalti, decisão em pênaltis. Como é que a Comissão Técnica do Brasil vem trabalhando isso durante a semana ou desde antes? Se os atletas vêm treinando diariamente os pênaltis, se vocês têm uma espécie de lista de aproveitamento em treinamentos, como é que tem trabalhado isso?
2: É, eu sempre fui compactuei da ideia de que pênalti é treinamento. Então, sempre todas as equipes que nós trabalhamos e estivemos, sempre treinamos penalidades. Ao longo das semanas, sempre a gente treina. Nessa é uma semana decisiva também, se treina um pouco mais até. A gente tem algumas estratégias para treinar que são diferentes. A gente vai mudando dia a dia como treinar esse pênalti. E é dessa forma, com estatística também, estudando, claro, o adversário, mas também muito de momento na hora da decisão, de quem está confiante, quem está mentalmente forte, para bater e ser efetivo.
0: Esse é Júlio César Nunes abordando alguns segmentos da partida de amanhã, até mesmo questionado das penalidades, mas de situações de lesão, porque Rafael Dumas e Matheus Streit são dúvida. Então vamos trazer o provável time do Brasil para amanhã, que deve vir com o goleiro Carlos Eduardo, o trio defensivo com Vitor Becker, Gabriel Mancha e a dúvida. Rafael Dumas está recuperado? Está 100%? Se estiver, é titular. O Dumas esteve fora das últimas duas partidas, não foi nem mesmo relacionado, tinha expectativa de voltar no jogo de ida, isso não aconteceu, foi reavaliado essa semana. Claro que o Brasil vai fazer um mistério, mas a expectativa é que retorne. Retornando, ele é titular. Então, Rafael Dumas, Gabriel Mancha e Vitor Becker. Se o Dumas não estiver 100%, tem duas opções. O Otávio foi o escolhido da última vez, no jogo de ida. Porém, Matheus Streit também é dúvida. Ele teve um choque de cabeça na partida de ida, nos minutos finais, e foi ativado o protocolo de concussão. Com isso, ele saiu e não pôde treinar por 5 dias. Voltou na quinta-feira. É o que o protocolo exige. E ainda é dúvida porque ele estava sentindo bastante na partida. Não tendo o Streit, o Otávio treinou na posição. Portanto, não tendo o Dumas na zaga e o Otávio tendo que ser o ala esquerdo, a outra opção é o TT. Então tem 3 opções para a zaga. Na esquerda também teria Matheus Streit, Otávio ou o Sony Anderson. A expectativa é que o Streit 100% é titular. Se não for, o Otávio pode ser o titular na posição. Dupla de volantes, Vinícius e a dúvida. Se o TT não tiver lá na linha defensiva com os 3 zagueiros, precisar recuar, o TT é titular. Mas caso ele precise atuar mais atrás, Ramires seria o titular. Camisa 10 é Garré. Do outro lado, o Genilson, ala direito. Mais à frente, Andrei e Gabriel Morbeck. É um provável time do Brasil para amanhã. Júlio César Nunes tendo que bater cabeça, fazendo ajustes para esta partida de amanhã. A Rádio Universidade transmite a partir de 14 horas, esperando o futebol, direto da Montanha dos Vinhedos. Então convido você a sintonizar. Amanhã é dia de futebol, decisão, o que pode valer a temporada de 2026 do Brasil, pode ser o ponto final, mas pode definir a temporada de 2027, porque avançando o Brasil chegaria na semifinal, que é disputado o acesso. Vamos ver como é que está a expectativa. O que vai acontecer na Montanha dos Vinhedos amanhã? Enquete encerrada. Esportivo vence e se classifica? Tem 17% dos votos. Esportivo passa nos pênaltis? 0%. Brasil vence e se classifica? 75% dos votos. E Brasil passa nos pênaltis? 8%. É a opinião do nosso ouvinte. São 19 horas e 10 minutos e nós chegamos ao fim. Aqui do Lance Rápido, eu, Lucas Fabião, me despeço, mas convido você a não desligar o rádio, porque aqui no Lance Rápido trouxemos as informações. Mas chegou a hora do debate esportivo mais tradicional da cidade de Pelotas. João Antônio Ferreira, Gustavo Lousada, Fernando Moraes. Vem aí o Papo da Bola. Uma boa noite a você e siga conosco na programação esportiva da Rádio Universidade. Tchau!
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0: 19 horas, 15 minutos, 7:15 da noite desta sexta-feira, 9 de outubro de 2026. Muito boa noite. Estamos entrando no ar aqui na Rádio Universidade com o programa Papo da Bola, o tradicional debate esportivo das noites da Princesa do Sul. Nesta sexta-feira, véspera da grande decisão, o jogo do ano para o Grêmio Esportivo Brasil. Amanhã, lá em Bento Gonçalves, tem Esportivo e Brasil. Jogo decisivo, valendo vaga nas semifinais, valendo vaga na fase do acesso. Primeiro jogo 0-0, então amanhã tá tudo igual. Quem vencer passa, empate leva a decisão para os pênaltis. Vamos debater e projetar esta equipe do Brasil nesta semana cheia, né? Que já falamos bastante aí sobre o time, né, sobre postura do Brasil, mas amanhã é a grande decisão, né? Com certeza o ânimo do torcedor do Brasil ele foi mudando, né, o decorrer da semana, né, aquele desânimo ali no sábado, no domingo, mas à medida, né, que a semana vai passando, vai se aproximando aí da decisão, certamente, né, o torcedor do Brasil passa a acreditar mais aí no resultado positivo na partida de amanhã. Nós estamos chegando com o Papo da Bola, sempre para peças e acessórios Pioneiro, toda a linha de peças e acessórios para caminhonetes nacionais e importados, Avenida Bento, entre Professor Araújo e Marcílio Dias, contatos pelo 3222-3612. 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Aqui comigo na mesa de debates, João Antônio Ferreira, Fernando Moraes, e contando com a sua participação no 0539-8413-5473, o WhatsApp aqui da Rádio Universidade, para você participar e interagir conosco. Antes de chamar os guris, eu quero bater um papo com Beto Vetromile, que tem informação importante a respeito do Esporte Clube Pelotas e vai trazer agora a informação, né, sobre uma possível chapa nas eleições do Pelotas. É mais ou menos isso, Beto. Boa noite, prazer em tê-lo aqui no Papo da Bola, tudo certo?
1: Boa noite, Gustavo, sendo da Bola Branca, ouvinte da RU, voltando uma participação excepcional aqui hoje, porque a demanda de informações que todos nós recebemos aí nos bastidores é importante, né? E sobre maneira, evidente que amanhã o grande momento é do Brasil, o foco é o Brasil, que precisa desse resultado. Aliás, um jogo amanhã que não tem muito como ficar atrás esperando, né? Porque tem que resolver nos 90, quem ficar atrás esperando amanhã pode não ter solução e ia ter que buscar nos pênaltis. Então, um jogo para mim diferente daquilo que foi o do Bento Freitas, mas isso aí amanhã. Não, a questão do Pelotas, Gustavo, ela é bem importante por uma razão muito simples. Eu tenho tido contato com pessoas do Conselho diariamente, inclusive até a questão das três chapas. Semana passada já vinham aventadas aí, a gente vinha trazendo aqui na programação, e eu fiz uma crítica dura ao Pelotas e continuo fazendo uma crítica dura ao Pelotas. Primeiro, a questão positiva. É saudável quando ideias fomentam debates em crescimento do clube. É saudável quando, numa situação de crise, pessoas do clube se reúnam e procurem alternativas para melhorar a questão administrativa, de investimento e financeira. Porém, para mim, isso é uma tensão sobre maneira que, nesse momento em que o show do milhão está chegando na boca do lobo, com promessas da SAF, que a gente não sabe até agora se ela vai enterrar mesmo o dinheiro ali no Pelotas e vai construir, que até agora é projeto, teoria, e nada foi avançado ainda no concreto, e você sabe a minha opinião sobre SAF, eu sou um cara que tenho várias interrogações, até que a coisa se concretize. E me parece que nesse momento o Pelotas passa por um processo de uma demanda muito mais motivacional, por essa questão talvez de um projeto botar dinheiro no Pelotas, milhões no Pelotas, que até agora não existem esses milhões, eles estão no papel e na teoria, na realidade não tem nada. E que isso tenha mobilizado pessoas a uma disputa eleitoral no Pelotas. E aí eu estou muito à vontade para falar, porque há mais de 50 anos acompanhando o futebol da cidade, e o caso aqui é o Pelotas, e já trabalhei no Pelotas, eu posso dizer que o Pelotas, nos últimos tempos, vem passando por um processo de degradação do Pelotas. Em sentido que, primeiro, o calendário. O Pelotas não tem mais calendário. O Pelotas hoje sofre numa segunda divisão que não consegue passar mais de fase. O Pelotas abandonou ao longo do tempo o cenário brasileiro. Não sei a idade de vocês da época. Em 2002, o Pelotas jogou uma Sul-Minas, que foi importante, e uma Copa do Brasil contra o Guarani de Campinas em jogo de ida e volta, naquele formato antigo, ainda do gol, fora valendo. Ou seja, depois teve a Série D, 2014, com o Brasil, 2018, uma Série D, e não evolui disso. Em 2009, uma Série D, num jogo sofrível contra o São José de Porto Alegre, eu comentei o jogo, era meu aniversário, um frio na boca do lobo, e não tinha ninguém, simplesmente estádio vazio. Então, essas agruras já passaram pela boca do lobo. E ao longo do tempo, o Pelotas vem se degradando na questão patrimonial, porque hoje merece de investimento para a estrutura, e principalmente, Gustavo e amigos ouvintes, na questão política do Pelotas. E aí eu com propriedade posso dizer, porque acompanhei a pari passo, na época todos acompanhamos, uma divisão como nunca vista antes na boca do lobo. O Pelotas quase que partiu para vias de fato em alguns setores da política interna, quando por argumentos de ter desistido de uma Série C na época, que era a Série C, tu mandava um fax para a federação mandava para a CBF e tu confirmava a inscrição. A Série C era um campeonato de esquina. Te inscrevia e jogava. Bastava confirmar e jogava. E alguém do Pelotas na época desistiu de jogar. Isso aí teria sido apenas o gatilho, o start, para romper com estruturas internas de pessoas que sempre trabalharam juntas. Aliás, com algumas delas, eu trabalhei numa das gestões do Pelotas, no final dos anos 90. Eram todos integrados. E naquele momento, as pessoas do Pelotas se dividiram demais. O Pelotas sofre até hoje com essa divisão política dentro do Pelotas, inclusive com as mesmas pessoas que hoje convivem, mas não tem mais a harmonia dos anos 90. E o Pelotas, ao longo do tempo, vem com essa degradação de campeonato, vem com esses rebaixamentos sucessivos. Nos últimos 12, 13 anos, o Pelotas tem no mínimo 8 edições de segunda divisão. Hoje o Pelotas é um clube de segunda divisão, eu tenho dito isso, afirmo e não tenho problema com opinião. Então, nessa esfera, como o presidente Gilmar, que tentou equalizar dívidas há um tempo atrás, recebeu algum apoio e depois recebeu muito mais bola nas costas do que apoio, e eu sei do que eu estou dizendo, eu afirmo, porque eu ouvi de pessoas isso, desagradadas com a forma que o Gilmar fazia. Claro, o Gilmar definia, porque ele tinha a decisão, o investimento, a responsabilidade. Quando ele tentou trazer o projeto do Lagueto para a Boca do Lobo, e depois aquele do hotel... E ainda que não se tenha efetivamente agora a necessidade aqui de detalhar, mas teve boicote em relação ao apoio político, até do investimento, para avançar aquele projeto. O Pelotas passou alguns anos atrás com uma imobiliária que tentou encaminhar a venda da Boca do Lobo para trocar por uma área construída, e pessoas bastante importantes da história do Pelotas, inclusive, aprovavam a venda do Pelotas, porque entendiam que a economia da Boca do Lobo já não era mais a pujante dos anos 80, que sustentou o Pelotas muito tempo, uma das zonas mais ricas economicamente, em termos de bares, restaurantes, casas noturnas, ali nos anos 80. O Pelotas era quase autossuficiente. Vem então a construção do Shopping Lobão para aquele investimento, e a região faliu em termos de alguns investimentos. Hoje a questão ali é outra. E isso surpreende porque, de uma forma ou de outra, nesse momento, surge esse projeto de SAF imobiliária como sendo realmente um investimento multimilionário para uma região que é valorizada, mas valorizada talvez para um condomínio residencial. Eu não sei se economicamente hoje envolveria um aporte tão grande para esse tipo de recurso ser reinvestido e captar. Quando nós temos um Parque Una pujante, que está levando todo mundo para lá, o Parque Quartier, o pessoal está descentralizando hoje Pelotas para outras áreas. E esse é um grande processo de interrogação. Esse projeto do Pelotas vai ser sustentável para o Pelotas? E rapidinho eu entro num detalhe, falando com conselheiros aí mais experientes, que apoiam inclusive o projeto de SAF, mas sob algumas regras, de que o Pelotas não tem que absorver troca de área construída com apartamentos e tal. Recentemente, porque o Pelotas inclusive agora teve aí, mais uma vez, o IPTU aí de algum setor, são 66 endereços na Boca do Lobo, se alguém não sabe, e alguns deles têm essa questão que eventualmente surge um IPTU aí na prefeitura, já aconteceu um tempo atrás, e a notícia de ontem foi essa, uma possível penhora de tentativa de leiloar parte da luminária do Pelotas para pagar R$ 13.500. As pessoas que eu conversei me informaram que um advogado do Pelotas encaminhou a alternativa para solucionar, ou seja, mais uma vez o patrimônio sendo atacado por essa questão de dívidas de IPTU. Ou seja, o Pelotas hoje tem uma dificuldade de administrar até o seu patrimônio, porque não reconhece nem onde é que está essa dívida. Tem que encontrar talvez por vias outras. E eu estou fazendo esse esclarecimento todo, um histórico, para chegar na questão principal. A questão desse que eu falei de trocar por apartamentos, pessoas que entendem que hoje o Pelotas deveria ter não apartamentos, não uma troca por área construída, porque daqui a pouco fica assim, com mau atendimento, falta de estrutura, tem que pagar IPTU, tem que pagar condomínios e outros investimentos que daqui a pouco não tem de onde tirar. Então tem gente que defende receita vitalícia. Mas a minha pergunta é qual receita vitalícia? E se o empreendimento imobiliário, que no momento ele é bonito na maquete, mas ele não render os dividendos que realmente o Pelotas imagina, como nos anos 80 que o Pelotas imaginou que seria autossustentável, esse projeto naufragar com parte dele não sendo aproveitado? De onde virá a receita do Pelotas? Eu estou entrando nessa questão porque essa chuva de milhões que é cantada em verso e prosa, hoje me parece que está motivando pessoas do Pelotas a criarem lideranças e apoios para que o debate político seja feito. Olha, eu vou ser mais uma vez claro. Se o debate político realmente fosse a favor única e exclusivamente de um crescimento do clube, de um aporte de pessoas que, independente do resultado de urna, se aglutinassem mais em prol do Pelotas, seria salutar. Eu não acredito nesse processo eleitoral do Pelotas com três chapas. Um Pelotas que há um tempo atrás não tinha ninguém para substituir o presidente Gilmar, o presidente Rodrigo ficou, não estou entrando no mérito da gestão, depois ficou de novo, ninguém queria pegar, e agora aparece, de uma hora para outra, uma revolução de conselheiros com chapas. Se estão sonhando com os milhões do Silvio Santos, podem naufragar daqui a pouco se o projeto não andar. E até porque do lado do projeto, informação que me chegou ontem, é que se continuar essa divisão, inclusive até alguns interessados podem se afastar. Então essa questão que eu quero colocar é baseada na história do Pelotas de 2002, que se dividiu demais e que hoje apresenta aí a possibilidade de três chapas já conhecidas do Pablo Isnardi, o do próprio professor Gustavo Borges e também do Hamoud, né, que é o Mohamed Kouadan. Bom, mas ainda assim, direito deles. Sobre o professor Gustavo Borges, o que, que eu quero trazer para completar o raciocínio? O ano passado ele esteve no estúdio do futebol lá em DRU e conversou sobre um planejamento estratégico para o Pelotas. Até agora, a ideia mais lúcida que eu já escutei no Pelotas. Alguém que há um tempo atrás eu dizia, olha, os clubes precisariam ter uma cartilha, alguma coisa mais direcional para que o clube tivesse continuidade independente de quem assumisse a presidência. Teria que haver uma gestão de clube. E esse projeto que o professor apresenta, aliás, ele é professor da Universidade Federal, da administração, o professor Gustavo Borges já praticou, inclusive, se não me engano, no seu mestrado ou alguma qualificação dessa ordem acadêmica, no Nordeste, num clube do Nordeste, ele fez uma pesquisa, um trabalho por lá. É autor de livros, inclusive, eu tenho um dele sobre marketing. Se ele é um gestor futuro do Pelotas, eu não sei. Se ele tem competência para ser presidente do Pelotas, eu não garanto. Mas hoje me parece uma pessoa extremamente lúcida, porque vai apresentar, e completou essa semana aí, um projeto de planejamento estratégico para o clube. Ou seja, aquelas fraquezas do clube, os potenciais do clube, de onde poder arrecadar, de como fazer o investimento, a realidade de sócios potenciais na região. Outro dia ele me explicava sobre isso, e que agora veio dentro do conselho, por isso que eu quero destacar, oficializar a sua chapa. Inclusive, uma das razões que ele coloca aqui é bem simples. Ele oficializa porque, segundo ele, ao longo desse período de trabalho, acompanhando futebol, ele entende o seguinte, que se você tem cargo, se você não tem cargo num clube, pouco ou nada se pode fazer. Ou seja, parece que as pessoas dos clubes em geral, e o Pelotas é a pauta, se não tem um cargo, se não tem um acesso à executiva, praticamente aquela história que a porta está aberta para quem quiser chegar é falácia. Evidentemente que não chega, e se chegar, nem sempre vai ser absorvido, porque os grupos se fecham naquele objetivo de uma constância de gestar nas suas ideias, dificilmente vão abrir espaço para pessoas que queiram. Então esse discurso se ouve muito tempo de quem quiser chegar, né? A porta está aberta, mas isso aí não é galpão, né, de nativismo, pode chegar, roda de chimarrão, é um clube de futebol com administração que tem que ter coesão. Então essa carta do professor, que é um pouco longa, ele afirma que está sendo candidato, procurado por apoio de pessoas, buscando profissionalismo, transparência, e praticamente nessa razão de que ele entende que se não tem um cargo, pouco ou nada se faz ou se consegue fazer, é uma das razões que motiva o professor Gustavo Borges a praticar a tentativa do voto. Repito, eu não tenho compromisso nenhum com o professor, eu tenho uma relação social com ele apenas, respeito muito a sua capacidade, que é um profissional dedicado com visões bastante amplas, né? E nesse momento em que o clube mais precisa de solidez na teoria e não no sonho do delírio, do que será talvez, do show do milhão, o Pelotas precisa aportar esse tipo de ideia. O Pelotas tem que debater esse tipo de ideia. O Pelotas tem que conhecer esse tipo de ideia, porque o futuro talvez possa precisar muito mais da solidez de um projeto, de onde captar, administrar e concluir, do que necessariamente ficar sonhando com o que talvez nem venha. Então, Gustavo, eu queria trazer essa informação aí, porque é uma pauta importante. Fora do campo, dentro do campo, o Pelotas tem sido um desastre nos últimos tempos. É uma equipe que realmente não se consolida mais, um clube que não se consolida mais dentro do campo. Os times que o Pelotas tem formado cada vez mais deixam a desejar. É um empirismo a toda prova, uma experiência, uma tentativa de fazer futebol que deixa realmente o torcedor frustrado, e uma etapa de segunda divisão nem vencida pelo Pelotas. E aí, repito, nunca se viu isso na história. Nem Brapel na segunda divisão com o Tapetão. Então esse ano o nosso futebol de Pelotas tem que passar muito mais por uma lupa de uma autoavaliação, de uma reflexão profunda e séria, madura, antes que as coisas piorem. O Jornal do Comércio ontem lançou uma matéria aí sobre a história do nosso futebol, e nós temos que cuidar, porque nós estamos falando da história de 100 anos, daquilo que já fomos e passamos. E antes que nós viremos aqui uma figura de filme de Indiana Jones na arqueologia dos trabalhos antigos do passado, o nosso futuro é muito incerto em Pelotas. Farroupilha já nem joga mais em Pelotas, não tem mais estádio, perdeu a sua referência. O Pelotas agora que está nesse incerto, brigando para ver quem se vai ter três chapas ou não, e não se sabe o que vem de um futuro também, de um investimento ainda não concreto. E o Brasil que está sob essa questão ainda de definições de credenciais, de garantias, para ver se evolui também fora do campo. Nunca vimos o nosso futebol tão degradado em Pelotas como esse. E olha, eu falo para vocês, há mais de 50 anos acompanho e trabalho no futebol. É um dos piores momentos do futebol da cidade. Lamentavelmente, a realidade é dura, mas às vezes pode ser que com isso as pessoas entendam que saímos da falácia, da vaidade, e tentemos trabalhar um pouco mais críticos na construção desse novo futebol que a gente imagina que um dia será, Gustavo.
0: Pois é, Beto, até para antes de te liberar, né, da tua sexta-feira aí, né, a gente vê que o Brasil, ele tá, né, com a SAF que até agora, né, não assinou totalmente, ainda não é totalmente uma SAF, mas os caras já estão colocando dinheiro, né, hoje o Brasil paga em dia, hoje o Brasil, né, tem, né, um investimento que está contratando jogadores até a reta final da competição. Certamente em outro momento isso não aconteceria. Então no Brasil a gente já vê algo diferente. E para o Pelotas está precisando de algo diferente também, sair da mesmice, né, Beto? Porque, como tu disse, os times cada vez mais fracos, e isso vai afastando o torcedor do estádio, né?
1: Assim, ó, grosseiramente falando, o que o Brasil tem hoje é um patrocinador de folha de pagamento. Porque até agora, todo o processo que ainda está sendo dito que vai ser feito, ainda não aconteceu. Tu botar uma cuba de comida embaixo dos quadros dos presidentes do clube, da história, tu botar massa, molho, banana, pão, feijão, na frente das taças da história do clube, dentro do salão de honra, eu vou afirmar para vocês, que eu conheci dirigentes um pouco mais antigos aí, que trabalhavam pelo clube, conselheiros, se estivessem vivos, jamais permitiriam o que fizeram com essa falácia de cozinha, que não tem cozinha nenhuma. É uma mesa de PVC com uma cuba de comida socada na frente da história do clube, dentro do próprio ambiente de salão de honra. Não existe isso aí. Isso não é investimento nenhum em refeitório, coisa nenhuma. Eu trabalhei no Brasil em outras condições bem menores em termos financeiros estruturais e se tinha uma cozinha com cozinheira, comida, mesa e uma região à parte do próprio clube. Quer dizer, isso aí para mim não é um investimento. O pagamento de uma folha de 550 mil, que até agora foi dito, essa falácia que não se confirma, pelo nível de contratações que está aí, pelo tipo de tamanho de investimento, que o treinador olha para o banco e não consegue ter peça para mudar o jogo, peça de mais qualidade. O Brasil tem um centroavante, contratou praticamente 6 zagueiros, 7 laterais, 6 volantes, 2 meias e 1 atacante, agora chegou mais um. Vá conseguir fazer uma folha tão mal montada assim na SAF do Brasil. Tem que dizer mesmo, comigo é na régua. Então, infelizmente, Gustavo, eu não consigo me apaixonar como alguns por essa SAF que está aí, porque eu até agora não estou vendo as garantias que estão sendo cobradas a apresentarem. Basta acompanhar o processo que é público. A própria Feversani, agora na última manifestação, em 21 de setembro, declarou que quer agora uma avaliação do Ministério Público sobre a demanda que ainda vem sobre isso, as garantias, os documentos que ainda precisam ser concretizados, uma série de demandas que acontecem. E digo mais, e dentro mesmo do próprio clube, há ainda muita incerteza para os setores do conselho, mas é uma questão interna do Brasil que os conselheiros podem conversar uma hora dessa. Então a relação hoje é que o campo ele está levando o clube, e enquanto o campo sobreviver, a história vai sendo contada. O que interessa saber é quando encerrar o campo, se amanhã ou não acesso, como é que vai ficar a continuidade desse processo da verdadeira reconstrução. Porque até agora também é teoria, é muito discurso e de prática, muita questão ainda está para ser respondida. Então eu continuo te dizendo que lamentavelmente é um momento que eu nunca vi no nosso futebol, um dos momentos mais pobres do nosso futebol em termos de etapa de competição, um Brasil que rebaixou de 13 anos depois de uma segunda divisão, voltou para a segunda divisão, um Brasil que perdeu campeonatos brasileiros nos últimos 5 anos, é renúncia de presidente, é triunvirato que não se sustenta, elege presidente que depois é renunciado, aí tu mantém, bota 4 pessoas lá para dentro para salvar o clube que não tinha ninguém querendo pegar. E o Brasil perdendo campeonato, perdendo calendário, perdendo patrocínio e perdendo dinheiro em 5 anos, chegou onde chegou. E essa é uma solução que ainda está para ser concretizada, que ainda não está. O Brasil hoje sobrevive com um dinheiro que chega para pagar folha. Então é muito complicado ainda definir o horizonte maravilhoso que alguns querem. A realidade é esta. Se alguém quiser mais se empolgar, se entusiasmar, é direito de cada um. A realidade é essa. O direito de pensar é de cada um. E o fato é que agora a gente tem que aguardar esse desdobramento, um final de ano, essas disputas possíveis eleitorais que o Pelotas traga, o Farroupilha que a gente não consegue ver o horizonte em relação a recuperar estádio, é a briga na justiça que trancou dinheiro e o Farroupilha não consegue resolver para demandar sua reconstrução. E esse, Gustavo, é o cenário. O nosso futebol da cidade, infelizmente, hoje virou uma belíssima peça arqueológica na história daquilo que já fomos na realidade.
0: Muito bem, mais algum detalhe aí, Beto?
1: Não, era isso só do Pelotas, essa questão importante, essa carta que eu recebi aqui numa cópia que me mandaram, para esclarecer para o torcedor do Pelotas que realmente o professor Gustavo Borges encaminhou ao conselho a oficialização da sua candidatura, que nos próximos dias deverá ser divulgada aí pelo Pelotas, e essa dificuldade de entender que num momento desse, de uma hora para outra, brotam 3 vias. Olha, digo para vocês, o Brasil de Pelotas aqui só teve uma eleição com 2 candidatos. Em 2000, e eu estava lá, ganhou Ari Scotto. E o saudoso Heleno Coelho perdeu disparado para o Ari Scotto. E no Pelotas em 2002. Então nós não temos na história do nosso futebol chapas disputando eleições. Pode acontecer? Pode, se for para uma evolução. Agora, 3 chapas, num momento complexo como está o Pelotas, eu acho que está um pouco exagerado. E as pessoas precisam entender que focar mais no clube pode ser a saída.
0: Muito bem, valeu, Beto. Forte abraço, bom final de semana aí.
1: Bom trabalho para vocês aí.
0: Valeu, falamos. Tá aí, então. Tchau. Tchau, tchau. Beto Vetromilli trazendo aí a sua opinião aqui no nosso Papo da Bola e também, né, a informação, mais uma chapa aí do Pelotas. Então terá provavelmente, né, 3 chapas, né, uma eleição aí no Pelotas há muito tempo. Não se tinha uma eleição aqui em Pelotas, eu pelo menos não lembro, no Lobo, né? Desde que eu trabalho na imprensa, sempre é aquela aclamação, né? Então, vamos aguardar aí mais informações nos próximos dias, quando Pelotas divulgar, mas teremos aí eleições, portanto, no Pelotas, com três opções aí para o torcedor poder votar, né, e escolher aí a melhor opção. 7h40, intervalo, e na sequência a gente vai falar sobre o Brasil, que amanhã tem decisão na Serra Gaúcha.
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0: Sete e 46, 7:46, de volta com o Papo da Bola aqui na Rádio Universidade, noite desta sexta-feira, 9 de outubro de 2026. Neste momento, vamos atualizar aqui a temperatura em Pelotas. Né? Deixa só abrir aqui o computador, né? Tá meio lento nesta sexta, né? Já tá naquela de quem fez, né? 16,6 é a temperatura aqui em Pelotas nesta noite de sexta-feira. Vamos juntos até as 9 horas da noite aqui com o Papo da Bola, sempre na força de peças e acessórios pioneiro, toda a linha de peças e acessórios para caminhonetes nacionais importados, Avenida Bento, entre Professor Araújo e Marcílio Dias, contatos pelo 3222-3612. 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Vamos girar nossa mesa, né? O primeiro bloco, o Beto trouxe a informação do Pelotas, já chamei o intervalo, nem dei boa noite aos guris que estão na mesa de debates. João Antônio Ferreira, tudo certo, muito boa noite. Amanhã é a decisão, é o momento, né, João, de esquecer teses, de esquecer que o time não tá bem, que eu não gosto do técnico, que eu não gosto do volante. É apoiar, é enviar energias positivas, porque é amanhã, caso contrário, só no que vem, né, João? Boa noite.
4: Boa noite, Lousada, boa noite, Fernando, a todo mundo que tá no...
0: Dá-lhe uma aumentadinha, por favor.
4: Aumentadinha aqui.
0: É, por favor.
4: Um toquinho pra cima.
0: Isso, beleza. É só um pontinho, como beleza. Diz o Beto. Né?
4: Boa noite a vocês dois, a todo mundo que tá nos acompanhando. Pois é, amanhã não tem muito, né, o que... É aquilo, a corneta, a crítica, o contra, digamos assim. Amanhã, pelo menos durante o jogo, tem que esquecer. A união para apoiar, né, internamente também, né, aquele atleta que às vezes tem algum atrito, aquele jogador que está descontente porque está com menos tempo, está com menos minutagem, né, olha, amanhã é momento de união total dentro e fora de campo para conseguir levar, né, o Grêmio Esportivo Brasil até a próxima fase, manter, né, a esperança viva. Ainda tem mais um outro confronto antes, né, de um possível acesso, e obviamente mais um confronto difícil, mas é momento do torcedor, né, ter a esperança. Começou o jogo, tem que ter esperança, né, o torcedor que tiver lá na Montanha dos Vinhedos, começou o jogo, tem que estar no apoio, né? A gente sabe que o Brasil está sempre, né, o torcedor do Brasil está sempre presente onde ele for jogar. Então é uma condição de favorecer, digamos assim, dentro de campo, né, os atletas, apoiar, porque a corneta não adianta de nada, né? Como tem um amigo nosso que fala, né, que ficar atacando, né, o teu clube, corneteando, ele não agrega em nada, né? Então aquele momento de confiar, né, que o elenco realmente, né, pode mais, que o treinador, né, conseguiu ajustar a equipe para buscar, né, uma vitória, ou pelo menos um empate e a classificação, né, na prorrogação, na prorrogação, nos pênaltis que esteja. Mas é um Brasil que tem totais condições, volto a falar, para mim tem totais condições, né, é mais elenco, mas precisa de ajustes. E tomara que nessa semana tenha conseguido fazer alguns ajustes aí o professor Júlio César Nunes. Volto a falar,

0: A gente critica aqui, a gente critica às vezes jogador, a gente critica treinadores, profissionais como um todo, porque também faz parte da nossa profissão, que é comentar sobre o jogo, é avaliar o que foi feito, é avaliar o que a gente está observando, né? Mas são raros os casos que a gente, né, chega e fala, olha, esse daí não tem condição de ser um atleta profissional. São bem raros os casos. Às vezes até tem, mas são bem raros os casos. Não acho, né, o Júlio César até aqui o treinador certo, mas, né, se ele chegou até aí com o aval de uma SAF, né, dos gestores atuais do Grêmio Esportivo Brasil, que obviamente, né, se estão botando o seu próprio dinheiro, querem, né, o bem do clube, querem um retorno positivo, né, avaliaram as possibilidades com este treinador e com certeza tinham a confiança, né, num treinador que conhecia, ainda que pouco, né, o futebol gaúcho da divisão de acesso, o nível da divisão de acesso, as necessidades para um clube da divisão de acesso. Acho que ele tinha, talvez, né, teve alguma dificuldade de entender, né, o que, que ele tinha à disposição de elenco na questão do entendimento dele de futebol tático mesmo, né, o que, que ele pensa, né, de um jogo mais propositivo, um jogo mais reativo, jogar com a posse, jogar mais sem a posse, né, essas condições que a gente viu que ele foi ajustando um pouco mais ao longo da campanha até aqui. E para mim, o ponto principal é esse, né? Acho que nenhum jogador, treinador, em nenhum momento teve, né, uma vontade, nem nada disso. Todo mundo se dedicou e levou o Brasil até esse ponto. A gente achava, sim, e volto a falar, para mim, o Brasil poderia ter se classificado numa posição melhor, o Brasil poderia ter jogado melhor, o Brasil poderia ter vencido mais, mas tudo bem, não aconteceu, faz parte do futebol. Até aqui é uma campanha que decepciona mais do que agrada, mas se passar amanhã e se conseguir, né, o acesso depois nos outros dois finais de semana, pode ser que a gente mude a opinião e o discurso mude um pouco e seja mais positivo, ou pode ser que não mude, mas o objetivo principal, que era o acesso, vai ter chegado. Até o próprio torcedor. E aquilo não é uma... Independente se tem ou não a cláusula do contrato de que se subir ele permanece como treinador. Cláusula no contrato, o contrato está aí para muitas vezes ser cancelado, tu paga a multa. Se entenderem que, né, mesmo subindo, não é o treinador certo, um abraço, muito obrigado ao Júlio César e se busca novamente, né? Vão buscar novamente no mercado. Mas, no momento, quem tem de jogador, quem tem de treinador, são esses que estão aí, é o Júlio César Nunes, com as suas peculiaridades, com as suas escolhas, com algumas questões que a gente, né, diverge de pensamento, como, por exemplo, a utilização, né, do David Torres, que eu acho que essa tem sido a principal, né, porque o ataque do Brasil, ele cria um pouco menos, ele finaliza um pouco menos as jogadas, mas, né, é a maneira que ele está pensando o futebol nesse momento. E também acho que estamos no direito, né, de ter uma divergência de pensamento em relação ao treinador, principalmente quando a gente não tem, né, o acesso aos treinos para saber se o jogador realmente está treinando mal ou não, está treinando bem, qual é a condição para o David Torres, por exemplo, estar, né, nesse momento fora de utilização, fora até do banco. Mas o treinador está treinando toda semana para tentar atingir esse objetivo e para ele mesmo seria, né, muito positivo, né? Ele sobe com a Pafute, ano passado ele faz uma campanha ruim, mas chegando também no momento já, né, de final de competição, sem muita briga, sem briga para praticamente nada na equipe do Glória, e agora teve um tempo com o Brasil para conseguir atingir o objetivo principal, que é levar o Brasil para a primeira divisão estadual. Até aqui, como falei, não acho um trabalho bom, acho um trabalho bem mediano, mas que vai levando o Brasil mesmo assim até momentos mais agudos da competição. Vamos ver como é que vai ser amanhã. O Brasil tem sim totais condições de vencer o jogo, de passar direto, tem condições de vencer nas penalidades, e o jogo também está aí para, às vezes, tu perder. É, tu não ganha sempre. Se fosse assim, cada um jogaria o seu campeonato, seria o campeão e ninguém teria um adversário, porque todo mundo ia ganhar sempre. não é assim que funciona. Né? Às vezes tu tenta a melhor estratégia, a própria SAF, né? Quando trouxe esses jogadores e trouxe o Júlio César, trouxe pensando que seria o melhor pro clube, que daria certo, e até aqui tá levando, tá deixando o Brasil mais ou menos onde deveria chegar para conseguir o acesso. Falta mais um degrau antes, né, do degrau final. Vamos ver se amanhã ele consegue ou não, mas as condições ele tem, acho, de trabalho, né, ao longo dos dias de trabalho para isso, para elevar a qualidade dos jogadores, para elevar a sua própria qualidade, né, a qualidade do futebol, né, da equipe como um todo. E com toda certeza estão todos trabalhando para isso. Duvido muito que tenha alguém ali dentro do Brasil que esteja pensando, não, é melhor a gente ficar na Série A2. Está todo mundo com um único objetivo, que é continuar vivo na competição e chegar no famoso, né, o famigerado jogo do acesso, Lousada.
1: Pois é, e aí, Fernando, o que, que tu, né, imagina? Estaremos lá amanhã, né, certamente, né, aquela tensão, mas a mobilização, ela é diferente, né, ela tem que ser diferente para uma decisão, um jogo decisivo como é o de amanhã, né, Fernando? Boa noite.
2: Boa noite, Lousada, ao João, a todo mundo que está acompanhando o Papo da Bola. Não só a mobilização, né, mas a motivação, o espírito do grupo, né, a preparação em si, ela é toda diferente, né, porque ela é toda focada num jogo em específico, e o resultado até do jogo da ida contribuiu para isso, né. Nós temos basicamente um jogo único entre Brasil e Sportivo, e é bem simplista, né. É porque quem vencer leva, empate e pênaltis, né? Então não tem mistério, né? Não tem malabarismo, não tem equações nesse mata-mata. Né? E o técnico Júlio César Nunes teve tempo também, né? O Brasil, que já está em Bento Gonçalves, né? Chegou nesta tarde de sexta-feira à capital do vinho, e por lá fica, né, até amanhã, quando a gente terá o jogo mais importante do ano até aqui. E para ter, né, um outro jogo mais importante do que esse, só a vitória interessa, seja por meio de pênalti, seja por meio do tempo normal. E acho que agora, até pro torcedor, né, a mobilização também passa a ser diferente, o contexto é diferente, mata-mata é um novo campeonato, acho que já tudo que foi feito na primeira fase ali, tu apaga, né? Claro que serve, né, de lição para não se repetir, né? Acho que não dá para dizer assim, esquece totalmente o que aconteceu em Bagé. Tu tem que carregar isso também como uma lição do que não fazer, né, nessa fase de mata-mata. E também, claro, o que fazer, né? Os jogos contra Santa Cruz, que foi bem, contra a União, que também foi bem, apesar de não ter vencido. Né, tem que levar isso também em consideração. E é um jogo diferente, né, um jogo que tem outro clima, outra atmosfera, né, independente da questão do público lá em Bento Gonçalves, né. Se fosse no Bento Freitas, acho que seria totalmente diferente, né, casa cheia, torcedor acompanhando, torcedor mobilizado, torcedor motivado até para esse jogo. Mas claro, a tendência é que a torcida do Brasil se faça em bom número lá em Bento Gonçalves, né? A gente sabe que o Brasil tem uma quantidade expressiva de torcedores que virão de Pelotas, né, num sábado. A torcida de Porto Alegre também deve se fazer presente. Acredito que a gente tem até, não duvido, claro, o Sportivo também está fazendo uma promoção, né? Mas claro, o preço acessível também vale para o visitante. Então eu não duvido que as torcidas estejam lá 50-50, ou até mais para o lado do Brasil, e isso tem um fator bastante expressivo para esse jogo, né? E é a hora de motivar, né? Depois, se acabar o jogo e for eliminado, aí critica, xinga quem tiver que xingar, né? Critica quem tiver que criticar, mas durante ali os 90 minutos e os pênaltis, se tiver, é hora de apoiar, né, Lousada? Tem que apoiar, porque agora é o resultado que importa, né? Não mais desempenho. Eu acho que a divisão de acesso, ela é muito resultadista, né, na primeira fase, e ainda mais na fase de mata-mata. Então, um jogo muito importante, né, o Brasil que tem praticamente aí todo o seu elenco à disposição, só a dúvida do Matheus Streit, né, algo que a gente já debateu durante toda a semana, né, e quem for relacionado, né, para esse jogo, a gente sabe que o Brasil viaja com menos atletas, mas quem está na lista de relação, né, tem que depositar toda a confiança neles, porque só depende deles. E também do técnico Júlio César Nunes, né, que a gente sabe que tem, desde que o Brasil começou essa campanha na divisão de acesso, eu acho que o maior alvo de críticas foi ele, né? Mas ele tem tentado, né? Trocou jogadores, mudou o esquema agora mais para a reta final. Então tem que ter uma confiança também no trabalho do treinador, né? Porque agora não dá para voltar atrás, né? Tu não vai trocar de treinador no meio de uma fase de mata-mata, por mais que tu tenha um tempinho maior para treinar. Vai ser o Júlio César, independente da maneira que o Brasil avançar, né? Porque avança, mesmo se jogar mal e avançar nos pênaltis, não vai ser trocado o técnico, né? Então tem que apoiar também, tem que dar um voto de confiança para o técnico Júlio César Nunes, que é novo, né? não tem uma grande experiência, mas pode crescer junto ao time nesse momento decisivo.
1: Pois é amanhã, né, gurizada? E claro que a gente tem muitas críticas, né, ao trabalho e à forma com que o time ele está jogando, mas eu vejo muito equilíbrio assim na competição, vejo que é uma competição muito equilibrada, não vejo o Sportivo mais time que o Brasil, não vejo nenhum time, né, que joga um futebol melhor. Eu acho que é o primeiro, uma competição quase que uma maratona de jogos, né? Então os times chegam aí com problemas físicos, com problemas de lesões, né, com muitos desfalques. O Sportivo vai ter o Otávio, vocês sabem? Amanhã é dúvida, né? Se jogar, vai jogar baleado, né? Assim como jogou aqui em Pelotas e não aguentou 15 minutos. O Brasil também tem seus problemas, óbvio, né? Tem a dúvida do Dumas, tem o Strite também. Mas eu acho que nesse momento tem que colocar todo mundo aí que tiver à disposição e ir pro sacrifício, né? Agora não tem mais, né, mais para onde correr. Mas eu digo que chega na hora e o jogo é equilibrado, né? O jogo é parelho, o jogo é daqueles...
2: É ruim tecnicamente.
1: É ruim, né? Exato. Não tem muito que...
2: Muito perde, ganha, bola no alto e cabeceia daqui.
1: O gramado lá é melhor, né?
2: Tem isso.
1: Se bem que o Brasil jogou lá, perdeu, o Pelotas chegou lá e empatou, e reclamavam dos gramados aqui de Pelotas, né? Então... Mas eu espero, né, que o gramado melhore. Não sei como vai estar o tempo lá amanhã, vou até pesquisar aqui. Já pesquisou, Fernando?
2: Olha, estava previsto chuva. Até o João estava vendo no Noruega. Eu até pergunto quem confia em norueguês, né? Depois da Copa do Mundo.
1: Mas eles mostraram que são de verdade, né?
2: É verdade. E tava marcando, acho que era 49 milímetros, né, João? Agora o João vai ver ali no NYR, na verdade.
1: YR... Ponto .no, para quem não... Eu vou abrir aqui o clima-tempo. Que...
0: Antes estava bem mais, agora está 3,8
1: milímetros. Clima-tempo, tá? Que costuma errar também. Sol com algumas nuvens e chuva passageira. À noite, muitas nuvens, mas com tempo firme. Marcando 11,4 milímetros. É uma... A legenda... Diz o contrário dos milímetros, né?
2: Eu vou preparar minha capa de chuva por precaução.
1: Claro, não, com certeza. Amanhã é campo, né? Não tem muito o que fazer. Mas mesmo que a chuva atrapalhe, eu acho que a chuva atrapalhou aqui em Pelotas, né? Não que o gramado tenha ficado impraticável, mas é diferente, né? Então, tendo um tempo bom amanhã, gramado bom, acho que já vai ser, né, um jogo diferente. A grande questão é o desempenho do Brasil, né? Que ainda não...
2: E não se espera que vá mudar muito, né?
1: Porque aquilo, né? Não... Eu até estava vendo hoje uma discussão sobre a dupla Grenal, né? Que os caras falam, cara, não vai ter evolução, não vai ter jogar bonito, não vai ter jogar bem. É isso aí. Eu acho que com o Brasil é a mesma coisa. Não dá pra gente esperar, nossa, o Brasil vai jogar bem, o Brasil vai dominar o adversário... Cara, o jogo do Brasil vai ser esse que está apresentando durante toda a competição, que apresentou na ida, e se subir vai ser com isso aí, porque, né, não vai mudar da água para o vinho, não mudou em 2 meses, muito difícil, tomara, né? Mas é muito mais ali na magia, na vontade, no componente do mata-mata, porque É muito difícil esperar, João, que vá mudar alguma coisa, que vá ter um desempenho que não teve ainda na competição. Tomara, mas a probabilidade é muito pequena, né?
0: Acho que o melhor cenário para o Brasil, né? Criando um cenário de o Brasil dominou o adversário, é um Brasil que faz um pouco do que está fazendo defensivamente, que eu acho que defensivamente o Brasil está muito bem. Ah, tomou os 4 gols, volta a falar, foi uma partida que tomou os 4 gols com algumas mudanças e que foi mudando ao longo da partida, né? Até porque os 2 gols finais são em contra-ataques já nos acréscimos, né? Mas nas outras partidas não sofreu gols. Então, desde que foi implementado esse 3-5-2, esquema com 3 zagueiros, o Brasil se ajustou muito bem defensivamente. Então, o melhor cenário seria essa manutenção, claro, né? Finalizações de média distância, porque nem estão conseguindo chegar no último terço, né? E defensivamente, né? O Brasil bem postado, marcando bem, roubando bola. E ofensivamente é um Brasil que, por estar bem postado defensivamente, consegue roubar de bola, contra-ataques e boas finalizações, né? Que rapidamente consegue chegar no ataque, porque é a transição que tenta jogar, né? Nesse 3-5-2. E claro, os jogadores da frente com pé calibrado. Acho que esse seria o dominar o adversário, o jogar muito bem. O Brasil não vai ter uma partida que vai sair trocando passes lá da defesa e fazer gol, né? O Brasil não vai ter uma partida ali com 60, 65, 70% de posse de bola, vai fazer uma goleada. Não é a característica, não é nem o que está tentando fazer, acho que dá para a gente dizer o Júlio César Nunes. Acho que ele está tentando muito mais que o Brasil tenha 40, 45% da posse de bola, mas vença por 3-0 jogando no contra-ataque e o adversário não esteja conseguindo finalizar em gol, porque o Brasil está bem postado defensivamente, do que o futebol mais guardiolístico, digamos assim. O Brasil, do Júlio César Nunes nesse momento, o Brasil que tem dado, né, certo na competição, é um Brasil que joga de maneira reativa e joga na transição, né? Entender um pouco das suas limitações, e até ontem eu esqueci de falar, ô Lousada. Mas a gente tem comentado sobre a questão, né, dos pontas, de ter parado de jogar com pontas, né, de ser um Brasil que agora joga com 2 atacantes, joga um pouco mais por dentro do campo. Eu acho que ele entendeu também que os pontas não estavam rendendo. O Andrei já não rendia mais, o Pet não rendeu, o Davi Torres, eu acho que até mostrou um pouquinho mais, mas também não é que tenha mostrado muito mais, a régua estava bem baixa. Silvano também foi bem abaixo. Então, entendendo que estava todo mundo mal, por que que tu vai insistir com 2 jogadores dentro de campo cujas funções não estão entregando o que devem entregar? Não estão fazendo bons cruzamentos, não estão conseguindo finalizar tanto, não estão conseguindo, né, gerar oportunidades ofensivas da melhor maneira possível, da maneira que deveriam. Então, bom, vamos jogar sem ponta. Em dado momento, o próprio Gilson, lá no início da série dele, falava: bah, né, estamos sem pontas. É, jogou com o Yuri Tanque pela beirada, jogou com o Germano pela beirada, jogou com o Givigi pela beirada, porque não tinha opção. Né, era o Daniel e só, em dado momento. Então, né, mas ele não abriu mão de jogar, né, no esquema com 3 jogadores no ataque, 2 pontas e um centroavante. Eu acho que o Júlio César entendeu: olha, se eles. Já testei todo mundo, nenhum serviu, não vou jogar com pontas. Vou reajustar, vou reforçar o sistema defensivo, vou montar uma equipe um pouco mais defensiva, né, com 3 zagueiros, já que a gente tem boas opções para essa função. Vou povoar um pouco mais o meio de campo, que desde o início ele já mostrava que entendia ser uma necessidade para a competição, né, um meio campo mais povoado, tanto que começa tentando jogar também, né, numa trinca de volantes e um meio armador por ali. E aí, no final das contas, abdicou de jogar pelas pontas, né, com extremas, e sim, vai ser o ala direito e o ala esquerdo que vão jogar pelas beiradas, o resto é de maneira mais centralizada. Um desses que jogavam pelas pontas vai ser um atacante, né, de mobilidade que vai flutuar, mas me parece que foi esse o entendimento, né, do professor Júlio César Nunes. E aí agora é observar. Eu acho que o Andrei ainda assim tem feito pouco, mas mais realmente do que os pontas faziam, até mesmo do que ele, como ponta, né, fez em dado momento, e focou em outras situações que melhorou realmente. Né? O Brasil melhorou defensivamente, o Brasil tomou menos gols, o Brasil fez mais gols do que vinha, né, fazendo, até mesmo com uma equipe na teoria mais ofensiva. Então, eu acho que fez certo é continuar fazendo isso daí. Por isso que eu falo, não tem por que estar mudando tanto assim as suas condições de jogo, tá mudando, né, para essa partida em específico. O que deu certo foi isso, e o melhor Brasil possível é um Brasil que vai continuar se defendendo muito bem, seguro defensivamente, e que ofensivamente vai criar mais oportunidades, talvez aproveitar mais espaços que o adversário deixa, jogar mais na transição, faz uma roubada no meio de campo e vai num contra-ataque 3 contra 3 e bota a bola na casinha. Para mim, essa é a situação, né, de idealização de uma partida muito boa do Brasil. E não um Brasil que não existiu e tampouco, né, deverá existir, porque é fora da realidade, é fora até mesmo do que tenta, né, jogar, do que se propõe a jogar o seu treinador.
1: Muito bem, 8 horas 11 minutos. Vamos para mais um intervalo. Na sequência, a gente segue falando aí sobre o Brasil e a decisão de amanhã frente ao Esportivo. Já voltamos.
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4: 20 horas e 12 minutos.
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0: 8h16, 8 horas 16 minutos, de volta com o Papo da Bola aqui na Rádio Universidade, noite desta sexta-feira, 9 de outubro de 2026, com a temperatura em Pelotas neste momento na casa dos 16 graus. Eu acho que frio, friozão, não teremos mais aqui, né, neste ano, né? Então, as temperaturas, né, eu sempre leio aqui no Papo, né, o último dia foi quarta que eu estive aqui, tava 19, hoje 16, então já temos aí, né, um aumento em relação às últimas semanas, né, onde tinha ali 10, 9 graus, né, menos de 10 já é um baita frio, mas 16 é uma temperatura ok aí para esta época do ano. 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A entrevista foi ontem, né, mas a gente repercute ela até o dia do jogo. O Júlio César Nunes deu algum indicativo, falou alguma coisa que indicasse aí um time, ô Fernando Moraes?
1: Pois é, Lovada, ele meio que escondeu o jogo, mas falou sobre a formação tática, né? Até tem uma aspas interessante dele, que ele fala o seguinte, que nós temos uma plataforma que pode ser modificada, ele fala. Uma plataforma bem definida, mas com variações de peças ou durante o jogo. É, até isso me chama a atenção, né? Como eu mencionei ontem, no Papo da Bola. É, que ele pode, se ele utilizar, por exemplo, o Otávio como um terceiro zagueiro, ele pode se desfazer desse terceiro homem, dessa linha de três, e colocar o Otávio como lateral, sem fazer mais de uma substituição, né? Ele pode ter ali a linha de três com Gabriel Mancha, Vitor Becker e Otávio. Aí ele pode simplesmente passar, né, recuar o Genilson para a lateral e o Otávio também, né, voltar a ser uma linha com quatro jogadores por ali, né, sem precisar fazer muita alteração, muita substituição no seu 11 inicial, né, que aí tu teria mais à frente TT, Venício e o Garré. Aí tu pode colocar o Matheus Streit como um ponta, né, aí sim, né, fazer uma substituição, colocar um outro ponto, Silvano e Andrei e Gabriel Morbeck. Tu só faria uma substituição e tu mudaria toda a tua plataforma de jogo. E também ele fala, né, que até sobre o Streit, que é a única dúvida, né, porque entrou no protocolo de concussão, ele basicamente só treinou ontem. Ele diz que vai ter um esforço para ter força máxima, né? Aí, claro, ele pode começar com o Streit no banco de reservas e trocar pelo Sony Anderson, que aí tu não muda muito a característica. Ou propriamente, né, começar com o Otávio como um jogador mais por ali, apesar dele não ser tão ofensivo, mas claro, também chegar à linha de fundo. E aí, né, tu entra com o Rafael Dumas na linha de três zagueiros. Aí, claro, isso aí te obriga, se for mudar a plataforma, né, de por exemplo, dessa linha de três ali, seja 3-5-2, 3-4-3, aí tu já vai ter que fazer mais mudanças, apesar de que tu também pegou essa época, né, Luzado. O Rafael Dumas, ele jogava de lateral, né, ele já foi lateral na sua carreira. Apesar que hoje
0: o RZ improvisou ele em 2018.
1: Apesar que hoje ele não é mais tão, ele não tem explosão, né, pra ser um
0: lateral. É, ele nunca teve, vou te dizer. Em 2018 ele era bem mais novo, né? Eu acho que o Dumas, ele é da minha idade, ele é 95. Então em 2018 eu era um jovem ainda, né?
1: Mas tu tem a explosão, né?
0: É, eu devo ter mesmo. E só que é aquilo, né? É que nem o jogo da semana passada, quando ele fala nessa alternância aí de plataformas, porque ora o Brasil tava num 4-4-2 com o Otávio de lateral esquerdo e o Streit mais à frente, ora tava de 3-5-2 com o Otávio de zagueiro e o Streit de ala, né? É, depende da forma, assim que tu vê, às vezes Mas é a mesma escalação, né? É, e o Otávio tem aquele cacoete lateral, né? Então de vez em quando ele se posicionava ali como um lateral esquerdo mesmo, né? Mas eu acho que ele tem, né, opções para ir mudando ao decorrer do jogo. Então eu acho que é mais ou menos isso aí que ele aposta, né? Vamos ver se o Dumas deve jogar, né? É a informação, né?
1: É, ele tá treinando, né? Já está treinando até desde a semana passada, né? Já voltou aos trabalhos. Resta ver se ele tem condições de jogar 100%, né? E fica essa dúvida, né? Pode ser o Dumas como o zagueiro por ali, ou pode ser o Otávio. É por isso que eu falei dessa mudança de plataforma de formação, né? Durante o jogo. Porque se ele quiser sair da linha de três, né? Dos três zagueiros e formar uma linha com quatro homens ali, o Dumas talvez não tenha essa explosão para ser um lateral, né? O Dumas teria que ser um quarto zagueiro. E a gente já debateu aqui várias e várias vezes, né? A gente já tá cansado até disso, de dizer que o Genilson não sobe tanto. Aí ele vai perder ofensividade pelos lados, né? Se ele entrar com o Otávio, ele pode colocar o Otávio por ali e aí ele vai ter mais ofensividade, né? Com esse jogador. Então fica essas ideias, né? Do técnico Júlio César Nunes. É, ou o Dumas ou o Otávio. Com o Otávio tu vai ganhar mais ofensividade sem precisar propriamente substituir o jogador, sabe? Fazer uma substituição. Já com o Dumas, aí tu muito provavelmente tu vai ter que substituir. Porque ele não sobe tanto, não tem explosão.
0: Tendo Dumas, eu acho que ele vai de Dumas, né? É um jogador que até foi capitão dele, né? O cara da confiança. Então, não imagino que ele vá deixar o Dumas no banco pra colocar o Otávio, que é um jogador improvisado ali. E até acho que o Otávio não foi mal, né? Dentro da característica, tu precisa ter um dos zagueiros que tem uma mobilidade maior, que saia mais pro jogo, né? E o Otávio, ele apresenta isso. Quando tu tem Mancha, Becker e Dumas, são três zagueiros, né? Zagueiros mesmo, né? Que defensivamente pode ser uma boa, mas vai faltar ali, né, aquela mobilidade, principalmente no que diz respeito à saída de bola. Mas tu vai ter uma imposição defensiva maior, né? E é a grande dúvida minha durante a semana, falei aqui várias vezes, né, é ver como que o Sportivo vai se comportar.
1: Até quanto a isso, né, Lousada, até te interrompendo.
0: Claro.
1: O Sportivo não tem um time tão grande, né? Vê Jean ali, que é o Jean Maciel.
0: É, o 8 era o Diego Gabriel.
1: Também não é
0: tão... Não era tão alto. O Jean Maciel também não. O Giovani não eram baixinhos, mas também não são aqueles caras, né, altos e fortes.
1: O mais forte era o Matheus
0: Rodrigues, que é o centroavante, né? O Otávio é fininho, o outro que entrou lá, o Dudu também. Não. Aí o Kaique Trindade é mais parecido com... São os centroavantes, né? De resto, sim, tirando os centroavantes, são uns caras mais móveis ali. E é um time bem organizado, né? Tem uma gurizada boa. O Giovani, camisa 10, me agradou bastante, né? É um time que, olha, todo cuidado é pouco amanhã, o Fernando e o João.
2: Pois é uma equipe qualificada, né? Mostrou isso e aí é aquela condição que eu venho falando. O Brasil é mais time, né? Peça por peça, né? O Brasil ganharia, né? Aquele raio-x, como muitos falam, né? Mas o futebol não é individualidades. Tu não vai botar um goleiro contra o outro, um atacante contra o outro, não. É questão, primeiro, estratégica de cada uma das equipes e o que conseguem desempenhar em conjunto, muito também com base no que pede o treinador. E aí eu acho que, né, o Márcio Ebert conseguiu tirar muito mais da sua equipe do que o Júlio César. Foi uma equipe que jogou bem muitas partidas, foi muito competitivo ao longo da competição e por isso ficou na terceira colocação. Por isso, né, brigou sempre ali na parte de cima da tabela, né, sempre teve, né, até em alguns momentos oscilava ali junto com o Brasil, digamos, na posição, mas, né, dentro do que se esperava para o Sportivo, estava fazendo uma boa competição e no final ainda conseguiu chegar nessa terceira posição. Então, é um time que tem qualidades, É um time que tem algumas individualidades que em alguns momentos do jogo conseguem também chamar a responsabilidade. Mas, do outro lado, tem um Brasil que também tem isso e mais do que o adversário, né? Eu confio mais no Garré para fazer uma jogada, né, de construção, no Morbeck em uma oportunidade de gol conseguir botar a bola na rede, né, na defesa do Brasil, né, no trio de zaga do Brasil para conseguir cortar uma jogada, né, limitar espaço para atacante, né, o próprio TT a desarmar, né, a limitar as ações, né, do meio armador da equipe adversária. Mas, às vezes, a individualidade não é o suficiente. Às vezes, a estratégia do treinador, né, pode não dar certo, do outro treinador pode dar certo, pode, né, se sobressair, pode, né, conseguir fazer com que os atletas, né, entreguem mais até do que era esperado. Então, eu acho que é um jogo difícil, é um jogo, para mim também, né, eu acho que vai... que a tendência aí para as penalidades, até porque são duas equipes que têm a sua qualidade, mas, né, em vários momentos mostraram uma solidez defensiva. No último jogo mesmo, né, os dois times, né, tiveram ali um receio para se expor, e isso que era o primeiro jogo. Se no primeiro jogo, no jogo de ida, já estavam com certo receio, imagina no decorrer, né, da segunda partida, que até mesmo a questão anímica é diferente, né? Até mesmo a questão, né, de receio na hora de tomada de decisão, né? Muitas das vezes num jogo de volta, né, num mata-mata, tu acaba optando pela jogada mais segura, né? Tu não vai arriscar tanto, não vai arriscar, né, um passe, né, às vezes na defesa ali, meio afogado, né? Tu joga de uma maneira um pouco mais segura. Então, dessa forma, eu vejo que é uma partida que a tendência é ir para as penalidades, mas, né, de ambos os lados eu acho que tem condições e qualidade para tentar, né, em alguns momentos se impor em relação ao adversário e conseguir o resultado no tempo normal. Quem vai conseguir, se alguém conseguir, não sei, porque... como falei, eu acho que o confronto é equilibrado, porque o Brasil é melhor individualmente, mas a equipe do Esportivo é melhor como um conjunto.
0: Pois é. Ô João, vamos lá, vamos começar com as mensagens. Tem algumas participações aí no nosso WhatsApp, também no YouTube aqui da Rádio Universidade, Jaf.
2: Deixa eu começar com o YouTube, então, pedir o auxílio do Fernando, que temos duas mensagens ali. O Luiz, boa noite a todos nesta sexta-feira, boa sorte ao Chavante. E também o Getilman, é isso?
1: É.
2: Parabéns pelo programa, só milagre para o Chavante. Esse plantel, esse treinador, essa gestão colocaram o time nessa situação vexatória de quase impossibilidade de acesso. Acho que é forte impossibilidade, porque é um 0-0 nesse momento, né?
0: Mas não tá inviável, né?
2: A opinião do Getilman aí, nosso amigo aí nas mensagens do YouTube. Começando aqui com a mensagem do Wagner. Boa noite, gostaria de lhes informar o calendário nacional de futebol CBF anunciado agora há pouco. Copa do Brasil de 6 de janeiro a 5 de dezembro, Supercopa Rei 24 de janeiro, Série A do Campeonato Brasileiro de 27 de janeiro a 1º de dezembro, Série B Nacional 20 de março a 27 de novembro, Copas Regionais, Copa Verde, Sul-Sudeste e do Nordeste de 24 de março a 13 de junho, Série C, de 4 de abril a 31 de outubro, Série D, de 4 de abril a 12 de setembro. O gauchão, né, ele até botou aqui, o gauchão inicia dia 10 de janeiro até o dia 7 de março. Não é uma necessidade, né, mas pode ser. Se a Federação Gaúcha optar por seguir, né, na linha da regra, digamos assim, o calendário apresentado pela CBF, pode seguir, mas já teve situações, né, que a CBF indicou uma data para início, alguns estaduais começaram nessa data, outros começaram 2-3 dias depois, né, no meio da semana, por exemplo, outros, né, no final de semana seguinte, mas a tendência é que comece ali mais ou menos pelo dia 10.
1: Hein, João? São 11 datas, né? Ele botou ali do dia 10 de janeiro a 7 de março, né? Estadual 11, aqui são 11 datas para estadual, tem que ver como é que vai ser o modelo, né, do Campeonato Gaúcho. Se seguir a mesma tendência, né, deste ano, por exemplo, foram, até vou pegar aqui, né, para ver, foram legal. 6 datas, né, da primeira fase. Quarta de final foi jogo único, 7. Semifinal, 8, 9, 10, foram 11, foram essas 11 datas, então, né? Até eu não sei quantas datas foram disponibilizadas pela CBF neste ano. Acho que foi mais do que 11, né? Acho que eles estão espremendo ainda mais. Teria que ver o calendário, mas são 11 datas para estadual, então, é. E inclusive, né, tendo como métrica a dupla Grenal, o Campeonato Gaúcho vai terminar quando o Brasileirão já se encaminhar para a quinta rodada. Então é. O Campeonato Brasileiro vão ter que dividir, né? Quem está na Série A.
2: É, eu acho que a dupla Grenal vai
1: ou estrear... Ou Juventude, né? Vale pro Juventude.
2: O Juventude está preocupado. A dupla Grenal vai estrear dia 20 de março.
1: Mas é isso. São 11 datas para o estadual do Campeonato Gaúcho.
0: Isso afeta, né? O Brasil que está de olho...
1: Na se subir, Sudeste também.
0: Se subir, já... A pré-temporada já começa ali em novembro, dezembro, né? Yeah. E se não subir, aí é em fevereiro. Porque isso. A Sul-Sudeste é março.
1: É março. Isso.
0: E depois a Série D em abril.
2: É, não digo fevereiro, acho até que daria para iniciar. Claro, a pré-temporada, né, com jogadores, talvez no máximo no primeiro dia ali de março, né? Para tu ter pelo menos 3 semanas até o início da competição. Mas aquilo de montagem de elenco, aí sim, né? Isso tem que já estar de olho desde... Assim que terminar, basicamente, o campeonato gaúcho da Série A2, né?
0: Se agora, subir, né? Claro.
2: Não, acho que mesmo não subindo, tu já fica de olho, já começa, quem sabe, conversar com
0: o atleta do outro. As opções, elas ficam menores, a não ser que, por exemplo, se tu não sobe, aí tu faz aquela, né, de emprestar os jogadores pro campeonato gaúcho e depois tê-los... De volta, acho que o Brasil...
2: Não
0: ele...
2: é uma necessidade tão grande por conta daquela que não tem mais aquilo da,
0: o limite,
2: das,
0: né?
2: Fichas,
0: né?
2: O limite de ficha de Série A, mas, né, pensando em Série D, que é dia 4 de abril, e pensando na Copa Sul-Sudeste 24 de março, né, é melhor tu já estar com esse teu jogador, porque, né, termina dia 7, digamos assim, os atletas se liberam dia 7 e já vem para o Brasil para 2 semanas, basicamente, né, 20 dias de... De 17 dias de treinamento, digamos assim, de se adequar, né, com a maneira de trabalho do novo treinador e as coisas no Brasil, para a Sul-Sudeste, pelo menos.
0: Pois é, antes do intervalo, tá? Eu vou, a pedido aqui do nosso querido Sérgio Corrêa, doação de sangue, todos os tipos, para Maria Alice Cruz, Banco de Sangue da Santa Casa. Tá? Então, quem puder aí doar. Viu? Quem estiver, né, por doar aí nos... Quem for doador, obviamente, né? É Banco de Sangue lá da Santa Casa, Maria Alice Cruz. Doação de sangue de todos os tipos. Então, quem tiver aí, né, disponibilidade, né, seria muito útil aí para a Maria Alice Cruz, do Banco de Sangue da Santa Casa. Então, um abraço aí para o Sérgio Correia, 8h34, último intervalo. E na sequência a gente segue debatendo e trazendo aí os recados dos nossos ouvintes.
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0: 8h39, 8 horas 39 minutos, de volta com o Papo da Bola aqui na Rádio Universidade, noite desta sexta-feira, 9 de outubro de 2026, com temperatura em Pelotas neste momento na casa dos 16 graus. 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
1: Vamos seguir, que ainda tem algumas mensagens de texto por aqui, Lousada, começando pelo Celso Xavier. Boa noite, rapaziada. Espero que amanhã Júlio César Nunes seja iluminado e não atrapalhe. Infelizmente, o que estamos percebendo durante os jogos é que ele não sabe interpretar o jogo, mexendo mal e entregando o resultado. Mais mensagem aqui do nosso amigo, nosso colega Sérgio Pierobon. Olá, amigos do Papo da Bola. Eu estou otimista. Tenho comigo que o Brasil vem de Bento Gonçalves com a classificação na mão e não é palpite. Tem um fator importante que é o do Brasil jogar fora de casa sem a pressão do seu torcedor e sem as críticas que os jogadores e comissão técnica estão sofrendo. O peso da obrigação. O Brasil vai jogar mais solto, claro, com dedicação e entrega aí a mensagem do nosso amigo, nosso colega Sérgio Pierobon. Agora vamos ver se tem mais mensagem de texto. Aqui mensagem do nosso amigo Luiz Carlos Assador. Boa noite, meus amigos do Papo da Bola. Eu, Luiz Carlos Assador, vou acender uma vela para minha Nossa Senhora Aparecida, pedindo uma ajuda ao meu chavante. Uma feliz viagem a todos vocês, né? Acende enquanto ainda deixam, né, acender vela para Nossa Senhora. É, mensagem aqui do Francisco Arruda. Belo programa e amanhã vou curtir o chavante e a celebração brasileira feminina, né? A seleção brasileira feminina. Bom feriadão. Lucas Gonçalves, que estará no estádio Beira-Rio para acompanhar a seleção feminina amanhã.
2: Fabião.
1: Isso, Lucas Fabião, né? No Beira-Rio, Brasil e Argentina, né? Um amistoso aí.
0: LF vai estar lá?
1: LF vai estar lá.
0: Ah, legal.
1: Vai estar de olho lá.
0: Era um jogo que eu gostaria de ir, né? A gente está com... Né? Nem vai conseguir assistir amanhã, mas tomara que lote. É praticamente o mesmo horário, é 4h30, né?
1: Exatamente.
0: Mas é legal, a primeira vez que a seleção feminina vem em Porto Alegre, né?
1: Porto Alegre, exatamente. E não vai vir no ano que vem, né? Já está garantido que não vai jogar em Porto Alegre na Copa do Mundo, mas teremos vários jogos aí, 7 jogos, se eu não me engano, em Porto Alegre pela Copa Feminina do ano que vem. Vamos ouvir agora, começando as mensagens de áudio, com o nosso amigo Zé do Porto.
3: Boa noite, pessoal do Papo da Bola. Acho que amanhã o Esportivo fecha a tampa do caixão nosso. Não estou levando fé, minha gente. Acho que o jogo vai ser 0x0 no tempo normal, nos 90. E vamos para os pênaltis, aí nos pênaltis o Brasil vai entregar. Eu acho que aquele Carlos Eduardo não pega a bola, não defende, não é o... Não sei, não sinto firmeza daquele cara, nesse goleiro aí. Mas se fosse o Davi que eles botassem, talvez tivesse uma esperança, mas com esse Carlos Eduardo aí, a chance é mínima de ganhar nos pênaltis. Não estou levando fé nenhuma, pessoal. Acho que vai ser 0x0 e perdemos nos pênaltis. Amanhã eu acho que é a despedida. Só para nós, divisão de acesso em 2027. Abraço, Zé do Porto. Ele é um goleiro que não sabe o caminho. Ele é um goleiro que não sabe se posicionar no pênalti. Ele vai para um lado, vai para o outro, não sabe o caminho. O cara bate, ele vai para um canto. O cara bate, ele vai para outro canto. E assim tá. Mesma coisa que no Gramadense.
0: Sai zica.
1: É, eu...
0: Cara, o Gramadense, olha só, o Gramadense, o Davi acertou quase todos os cantos. Uma só.
1: É só o primeiro.
0: O resto ele acertou todas. Os caras bateram bem, né? Eram pênaltis bem batidos ali do Gramadense.
1: Penais de argentinos.
0: É, foi de argentinos. Os caras gastaram toda a sorte, a frieza deles ali naquela final, né? Depois.
1: É, depois
0: já
1: afundou,
0: estão na... Já voltaram, né, pro... Não vou dizer pro lugar deles, né? Porque é uma instituição bem organizada, mas mostra que, cara, foi uma vergonha o Brasil ter perdido a final da Copinha pro Gramadense, né?
2: Vai conseguir fazer igual o Gaúcho, né? Que disputou uma vez a Série D, estamos na terceira.
0: Na terceirona, vai acontecer. Vamos ver quanto que vai ser a terceirona, né? Eles vão ter que montar dois elencos, provavelmente. Ou talvez a federação dê uma força aí pra eles, coloque a divisão de acesso mais pra meio do ano ali, perto da Série D, né? Caso contrário, eles vão ter que montar dois elencos aí e gastar bem mais, né?
1: Vamos com a mensagem agora aqui do nosso amigo João Luiz.
4: Boa noite, João Luiz Lanjal. Não tô com medo. Eu acho que o Brasil, se ele acertar os próprios erros dele mesmo, ele ganha. Tem medo de nenhum dos sete. Acho que o Brasil tem um bom time. E espero que amanhã nós vença e classifique. Eu tô com uma dúvida. Será que aquele cara de Porto Alegre vai ligar, que nem ligou pra Bagé, pra mandar fazer uma guerra contra o Brasil? Ah, diz que conhece todo mundo lá. Será que ele conhece alguém lá em Bento Gonçalves pra mandar fazer uma guerra contra o Brasil? Isso é até uma piada o cara falar isso aí na rádio, né? Mas fazer o quê? O cara tem que ouvir de tudo. E aí eu não sei tocar cavaco. Tô bem louco que o Grêmio e o Inter caiam pra segunda divisão. Ah, eu vou ficar muito feliz. Ah, vó. Tem torcedor pelas aí que torce pro Grêmio? Se tem cabimento? Eu só sou chavante. Não torço pra dupla Grenal nem a pau. Eu quero que os dois se deem mal mesmo. Ah, e outro detalhe. Morto não fala. Morto que vai ficar morto por 10 meses. Só vai jogar segunda divisão o ano que vem. Só joga 2 meses.

0: de qualquer jeito, ser o Brasil, com garra, jogar com alegria, com garra, com vontade, que ganha o jogo, né? Acredito que se botar vontade, jogador tem, como eu digo, jogador tem, né? A gente se passou todo o campeonato dizendo que o Brasil era o maior, melhor time do campeonato, isso aqui. Cara, euforia de torcedor, até a rádio também falou, né? Mas a gente esqueceu também que do outro lado também tem outro time querendo a mesma coisa que a gente, né? Então amanhã vai ser um confronto muito difícil. Vai ser demais e vai ser difícil mesmo, eu sei, acredito nisso. Mas uma coisa eu tenho certeza. Se o Brasil passar amanhã, o Brasil está na primeira divisão. Eu vou tá a caminho de Jaguarão, tô indo para Jaguarão amanhã, nesse horário do jogo. Né? E de olho cravado aí, para ver se Deus quiser, meu 61, vem esse acesso. Um abraço aí, gente. Tudo de bom.
1: Um abraço, mais uma vez, né? Parabéns adiantado, mas amanhã, novamente, né, a gente
2: manda uma mensagem que a gente vai dar os parabéns.
1: O alô, aí. Parabéns aí pro Clóvis, que vai estar nos acompanhando. Mensagem aqui do nosso amigo Nilson da Garra, ele que mais uma vez está trajado ali de Brasil, né? Mandou uma fotinho com uma camiseta antiga, bem bonita aqui. Vamos ouvir o Nilson.
3: Boa noite, Fernando. Boa noite, Gustavo. Boa noite, João. E vou dizer para vocês a minha opinião. Amanhã ele não pode desmartelar o meio campo. Tem que jogar que nem ele jogou contra Santa Cruz, contra o time do Mamá, que nós ganhamos 2-0 em casa. Ele tem que botar bastante atacante e seguir atacando. Não pode desmanchar o meio campo. E querer uma classificação amanhã. Tô na escuta, gurizada, e amanhã eu tô na rádio amanhã da Rádio Universidade, escutando o Chavante. A narração para vocês, gurizada, amanhã, que eu vou estar na escuta. É isso aí, gurizada, não adianta nada. É só isso aí que eu quero, a vitória amanhã. Seja do jeito que vier, com garra. Já dá, não podemos deixar desiludir a torcida, mas eu estou confiante. Eu sei que vai ser um jogo difícil, mas eles vão ter que atacar e nós vamos atacar também. Não adianta nada, gurizada. Estou na escuta aí. Tá 0-0, não tem nada perdido ainda, gurizada. É nóis, estou na escuta.
1: Valeu aí a mensagem do Gilson. É, aqui também a mensagem do Eugênio Lino, que só mandou mais curtinho hoje. Eu acredito. Um abraço, gurizada. Um abraço aí pro Eugênio Lino, que também tá na expectativa e tá confiante aí. Mensagem aqui da Marcenaria Chavante. Boa noite, Grêmio e Inter na Série B, Chavante na elite do gauchão. Abraços. Bando de corneteiro, depois que o Brasil passar, quero ver os chavantes corneteiros mandarem mensagem.
4: É o Fabrício Griep.
1: Ah, ele?
4: É eles.
1: Que achou que eu era de Pelotas e não torcia pro Brasil. Ali.
2: Cara, no mínimo um da dupla Grenal vai. Hoje a tendência... A coisa que me pega é que as vitórias da dupla Grenal, elas são... culposas. porque é tomando um calor, é o Everton sendo melhor em campo. No caso, o Inter ganhou recente da Chape e do Corinthians.
1: A Chape foi duas entregadas do goleiro.
2: A primeira foi do goleiro. A segunda foi aquele o gol lá do... Falaram que era Puskas, do Bruno Henrique. E depois, sim, uma entregada. O Inter estava tomando uma roda. E o Grêmio que ganhou recentemente da Chape, com o Everton sendo melhor em campo. Né? E, então, olha, analisando o cenário, e agora o Corinthians entrou pra briga com a troca de treinador, eu acho que o Corinthians vai escapar rápido.
4: O gaúcho mais perto da Série A é o Juventude.
2: É, hoje sim, porque se acabasse hoje, o Juventude estava na A e a dupla Grenal na B.
1: Pois então... eu não já não tô com muita esperança que o Grêmio consiga se escapar. Eu sou realista, joga muito mal, o elenco é muito ruim, e... não é o Renato que vai fazer muito milagre, né?
2: E mas... já tirou o time dele de campo na última entrevista, já falou, não, para aí, eu não vou mudar em 15 dias, né? Eu tava com saudade das entrevistas, eu gosto das entrevistas do Renato. Acho que teremos bastante entretenimento até o final do ano aí.
1: Tem que voltar o Coisa junto com ele, Denis Abrão.
2: Aí fecha todas.
1: Aí pelo menos o Zorra Total tá
2: garantido. Tá louco, o cara aquele ano do rebaixamento,

0: fechamento do Grêmio 21, pós-jogo era só entretenimento, cara. Era uma coisa absurda, né? Até a live
1: Histórias e
0: com
1: piadas.
0: o Farid lá teve, então.
1: Assim não dá, Farid.
0: É, assim não dá. Bom, continue aí.
1: Mensagem aqui do nosso amigo, falaram nele, Paulo Coy está por aqui. Vamos ouvir, mandou a mensagem aqui, todo na beca do lado da Taça da Libertadores, né? Acho que deve ter sido lá na Arena do Grêmio isso aqui, né? Mas vamos ouvir.
2: Será que vai falar de Grêmio ou de Pelotas?
1: Pois é, vamos ver. Ele tava esperançoso com o Grêmio, acho que perdeu um pouquinho da esperança depois desse último jogo aí, vamos ver.
3: Eu não ia falar mais, entendeu? Eu falei para vocês. Mas esse cara aí que disse, sou eu mesmo, eu aqui, o Paulo Coy, Porto Alegre, não precisa estar me escondendo. Eu falei e o Bagé ganhou. E o que que ele quer que eu diga amanhã? É jogo brabo pro Brasil. É jogo dificílimo. Mas agora, segunda-feira, acho que é feriado, aí não vai ter programa, ou terça. Daí eu falo com ele, se ele quiser de novo. Tô aqui, eu não tenho medo. Entendeu? Eu não ia falar mais, entendeu? Mas eu vou falar de novo, porque eu disse que o Bagé ganhava e ganhou, tá? E amanhã eu vou ficar aqui secando, torcendo pelo Esportivo, lógico. Né? Você sabe que eu sou Pelotas, entendeu? Vou torcer para o Esportivo, Paulo Coy, Porto Alegre.
1: Tá aí, Paulo Coy, mais uma dele, vamos ver.
3: Ô, João, vamos esperar terminar o campeonato, tá, João? Depois eu falo contigo.
1: Ah, mas
0: Já
1: aí é
0: mudou o
1: fácil.
0: discurso, né?
1: Aí é
0: Já mudou
1: fácil. Aí é
0: a jogada pronta.
1: Eu já
0: Ah,
1: tô.
0: para, João, vamos acreditar, estamos aí ganhando do Remo. Aí.
1: Eu já. Não, só não digo que joguei a toalha porque é difícil de jogar 100%, mas eu não acredito. Eu não acredito. Em milagre ainda não acredito. Acho que é o Fabrício Grieppe, né, que tá mandando um áudio aqui. Agora a gente já fala. Tem o Santa Maria V6W ali no nosso YouTube. Brasil ganha amanhã. Brasil ainda tem grande chance de conseguir a vaga, a Série D. A vaga já está
0: Não,
1: garantida,
0: a vaga
1: né?
0: já está.
1: Praticamente garantida, é só confirmar agora
0: É
1: quando
0: que a
1: terminar
0: CBF
1: esse
0: ela
1: contrato.
0: confirma só no final da
1: Isso
0: temporada, mas já tá agarrado já.
1: é o último ponto, digamos assim, né? É após
0: Todos os
1: os
0: campeonatos.
1: fechamentos, né? E ali o Santa Maria V6W ainda mandou: Campeonato Gaúcho com 11 datas é uma vergonha, acaba de uma vez.
0: Cara, eu vou dizer assim, ó.
4: É o começo do fim
0: A
4: já,
0: gente fica
4: calendário.
0: brincando. Eu brinquei, até falei com os guris lá de Caxias que a gente ia vender a divisão de acesso como uma competição melhor que o Gauchão. Porque, cara, o Gauchão é rapidinho.
1: Eu tenho a minha opinião. Só é ruim para quem não tem calendário.
0: É.
1: Para quem tem
0: Pro
1: calendário,
0: Brasil
1: tá
0: seria
1: bom.
0: ideal, né? Porque tu joga o primeiro semestre, joga o início do ano Gauchão, em março acaba. Série D em abril, tu já tá liberado. Depois tem a Sul-Sudeste ali, né? Mas
1: Termina o
0: o.
1: gauchão, tu tem 3 semanas para Sul-Sudeste, junto com a Sul-Sudeste basicamente vai ter
0: A
1: a
0: Série
1: Série
0: D.
1: D, e aí tá, e no segundo turno, no segundo semestre, se tiver uma copinha tu achar necessidade, joga, senão tu vai estar jogando, né? Quando é que terminou a Série D? Terminou agora em
4: Final de
1: agosto,
4: setembro, né?
1: setembro, se tu chegar na reta final tu vai estar jogando até final do ano, e em dezembro começa de novo toda a preparação já de temporada
0: Eu acho que
1: da
0: até ficou
1: temporada
0: mais
1: seguinte, né?
0: atrativo o Gauchão, né? Eles fizeram o quadrangular do rebaixamento,
4: Os times do
0: a
4: interior
0: Taça
4: jogam mais,
0: Farroupilha,
4: né?
0: exato, tem mais datas, todo mundo joga a mesma coisa, que daqui a pouco tu bata, escapa do rebaixamento, mas tu não classifica. Aí tu joga 11 datas mesmo, inicinho ali da temporada, né? Agora são 11 datas no total, né? Todos
4: É,
0: jogam.
4: tem 11
0: É.
4: datas ali
0: Então tu
4: disponíveis.
0: provavelmente tu vai jogar, vai ser por grupos, aí tu pega do outro grupo ali,
1: É,
0: eles
1: se
0: vão
1: não era seis de
0: tentar.
1: um lado, seis do outro,
0: É.
1: né? Tu jogava com os seis do outro lado, e aí se via quem ia pra semifinal, quem ia pra Farroupilha, quem ia pro rebaixamento.
0: É,
1: Eu
0: ficou.
1: acho que tá bom
0: Eles
1: assim.
0: conseguiram deixar mais atrativo, só que é curto, né? Então. Essa divisão de acesso, em termos assim, de tu acompanhar, de tempo de duração, foi legal, né?
4: Sim,
0: Foi. Acho que é o mínimo. Deveria o Gauchão ser assim também. Tem mais aí?
1: tem mais uma aqui, vamos ver. Fabrício Grepe.
5: Muito boa noite aos amigos da Rádio Universidade. Uma mensagem específica agora, direcionada para o Paulo Coy, hein, com todo respeito. Ele acompanha uma série de times, ele não tem um time específico. Ele torce contra o Brasil, mas antes de torcer contra o Brasil, ele tem que se decidir que time ele é, porque o cara que tem dois times acaba não tendo nenhum. Então, não, ou é Pelotas ou é Grêmio. Os dois não dá. Não é... Não tem uma lógica nisso. Mas, enfim, né? Cada um faz o que quiser. É, eu sou Brasil, não nasci em Pelotas, né? Sou fora de Pelotas, vivo aqui na região metropolitana de Porto Alegre e sou só chavante, né? O Grêmio e Inter, pra mim, não existe. Um abraço a todos.
1: Um abraço, nem sabia, achava que o Fabrício, sabia que ele não morava por aqui, né? Mas achei que fosse daqui e tivesse se mudado.
0: Abraço aí pra então, ele. É um muito chavante, bom ser, né? Chavante de outra...
1: Sim, sim, de outro lado aqui do estado, mas chavante, só chavante.
0: Né? Então, eu valorizo muito quem é assim, sinceramente, né? Porque a cultura era diferente, né? Nas antigas... Então tu era acostumado a... Até eu, lá em Caxias, eu trabalhei lá, um dia peguei Uber e o cara me disse... E hoje, ele tem uns 40 anos, ele disse, cara, hoje o pessoal cobra a gente torcer só pra um, pra outro, mas quando era criança, se torcia pros dois. Daqui a pouco a cultura, não sei como era, né, sei lá, nos anos 80, 90, mas eu valorizo muito quem torce só pro Brasil, só pro Pelotas, né, porque... são a resistência do estado, né? Porque tu vai ali, por exemplo, João de Jaguarão, né? Jaguarão só dupla Grenal. Sim. Canguçu só dupla Grenal, São Lourenço.
6: E agora, Lousada, tá se criando uma torcida, né? Não, até a dupla Grenal tá sendo atingida por isso, porque o pessoal daqui tá começando a torcer pro Flamengo.
0: Exato.
6: Né?
1: Não, e só contar uma história, né? Aquele dia a gente entrevistou o Márcio Jonathan. Eu vindo de Jaguarão, né? Me sentia o Chico Bento no shopping, o meme aquele, né? Porque vim de Jaguarão, não, sei lá, já tinha ido, acho que em 2, 3 jogos do Grêmio, né? Porque tinha dificuldade de sair de lá até Porto Alegre. Mas quando eu vim pra cá pra estudar, acho que em 2014 mesmo, eu tava aqui na frente da faculdade e tava com um colega, né? Um amigo conversando. Daqui a pouco chega e ele fala, bah, aquele cara ele joga no Brasil. E aí tinha algum jogo importante naquele dia, mais ou menos, né, no dia seguinte, né, na semana. E ele falava, vou dar uma moral pra ele, vou dar um apoio. Daí parou, aí Márcio, daí conversou, tchê, o cara começou a resenhar. Primeiro jogador que eu conversei na vida, assim. E era o Márcio Jonathan. Márcio Jonathan, novinho ainda, com 21, 22 anos, né, parou aqui na frente da Católica pra trocar uma ideia com o meu amigo que era torcedor do Brasil, comigo que, né, não conhecia, nunca tinha tido contato, não tinha esse entendimento que são seres humanos também. Sim. Que vão tomar uma ceva, vão no supermercado, tu pode encontrar na rua, digamos assim, que em Jaguarão não encontrava ninguém, nem Daniel Carvalho encontrava em Jaguarão, que era de lá. Então é engraçado, assim, o primeiro que eu encontrei foi justamente o Márcio Jonathan. E quando tu é, principalmente de um time de interior, assim, que mais ou menos a maioria se conhece, o jogador mora perto, ou mais ou menos a torcida sabe onde o jogador mora, querendo ou não, tu tem menos lugares pra ir, tu vai estar ali no conhecendo o jogador, tu vai estar indo no supermercado e conversando com o cara, dando um apoio, claro que às vezes tu vai dar aquela cobrada também, mas acho que o acesso, digamos assim, a vivência do dia a dia até mesmo do time pra times do interior é muito mais fácil.
0: Muito
1: e
0: mais.
1: Fideliza muito mais o torcedor, né? Porque querendo ou não, tu tá ali perto, tu conhece o cara, pode trocar uma ideia na rua até, como foi essa situação aí que eu falo.
0: E tu vai mais ao jogo, né? Tu sim, vive sim. Mais a realidade do clube. Claro que o nível é muito mais baixo. O Brasil chegou a estar numa Série B, chegou a estar na mesma divisão do Inter, né? Mas não é o normal, né? De qualquer forma, eu respeito. Então, quem é só chavante, só Pelotas, né? Conheço vários também, né? Esses aí eu respeito muito, né? Mas também, quem é misto, a gente respeita, porque são vários aí que mandam mensagem também, que às vezes torce para Inter ou Grêmio, né? Por influência da família, ou torce pro Flamengo, pro Corinthians, né? E tá tudo certo, cada um torce para quem quiser, paga suas contas e já era.
1: E era isso. Mais mensagens aqui, o Fabrício falou, meu pai é natural de Pelotas, abraços, João, e aos amigos, também tem muitos parentes por aqui, né? Tá aí, faz...
0: Da onde ele é? Desculpa, não...
1: Ah, eu acho que é ali... De onde é que tu é? Não sei se é Sapucaia, ali naquela região, sim, mais ou menos. Não tenho certeza se é Sapucaia, mas acho que é mais pra essa volta ali, né, o Fabrício. E aí tem mensagem também aqui, o Eugênio Lino falando também, só torce pro Brasil. E aqui a mensagem do, acredito que seja, o Diego Neves, da Força Jovem do Pelotas.
7: Boa noite, amigos da universidade. escutando vocês aí, concordo com o amigo Chavante aí. Eu sou Lobão, sou só Lobão, nasci em Pelotas, saí do Barro Duro, moro há 15 anos aqui em Capão da Canoa, 16 anos. Eu sou só Lobão.